0: Mateus 18, ai daquele que se fizer perder um dos meus pequenos, porque melhor que lhe amarrasse uma corda de moinho no pescoço e atirasse ao mar, mas aquele que fizer algo pelos menos favorecidos, pelos pequenos, é a mim que fizeste. E no último dia, Jesus vai dizer: eu estive preso, não me visitaste, eu estive nu e não me vestiste, eu tive fome, não me desses de comer, eu estava doente e não foi nem me visitar. E aí nós podemos dizer: mas quando, Senhor? Quando que o Senhor estava doente e eu não fui te visitar, estava nu e eu não te vesti, estava preso e não fui te visitar na prisão? E Jesus vai fazer a gente enxergar tantas coisas, né? Porque a nossa incredulidade nos impede de ver aonde é que está Jesus. Dizia um monge trapista lá do campo do tenente: quando você vai para o centro, leve sempre algumas moedinhas com você. Não perca a oportunidade de fazer a sua caridade, porque você não sabe qual é o sinaleiro que Jesus vai estar te esperando. Não dá para saber. Uma vez eu vi uma cena que me deixou muito angustiado, porque uma senhora, uma madame, encostou um carro dela, nem sei dizer que nome era aquele carro, um carro importado. E quando o rapaz veio, colocou a mão no vidro para tentar conversar com ela, ela não olhou para ele, ela só levou o dedo no botão e o vidro foi fechando e quase prendeu a mão do rapaz. Sabe que eu, olhando aquilo do outro lado que estava com o meu carro, me deu uma certa angústia, pensando: imagine se aquele rapaz é o próprio Jesus que ali está. Imagine ser ignorado dessa forma, porque para mim não existe dor maior do que a dor do desprezo. Você que já foi desprezado ou desprezada, você sabe como que dói isso. É como você abraçar uma pessoa que não quer te abraçar, parece que você está abraçando um toco. Imagine Jesus ser tratado dessa forma. Mas a incredulidade nos impede às vezes de ver. Sabe, gente, porque algumas pessoas são tão realizadas na vida e tem pessoas que são tão, parece que, sem graça, porque nunca receberam uma bênção. Porque tantas pessoas são realizadas, e eu digo isso com muita alegria no meu coração, porque eu me considero uma pessoa realizada. Quando eu olho para trás, eu vejo quantas bênçãos, meu Deus do céu, Deus já fez na minha vida. E eu pergunto, não precisa me responder: você também se considera uma pessoa abençoada? Ou no fundo, você é daquele que parece que reza tanto e só vê o outro recebendo bênção? Sabe o que é que nos impede de receber a bênção, filho? É a incredulidade. Está lembrado daquela passagem bíblica que Jesus mesmo nos conta, que quando ele estava visitando a sua família, ali ele não pôde fazer muitos milagres porque poucos foram aqueles que acreditou nele. Está lá em Mateus 13, Marcos 6, João 12, 37. Jesus, na sua própria terra, não pode fazer muitos milagres. Apenas curou alguns. Mas ele ressuscitou mesmo fora da sua terra. Ele curou, deu a visão a cegos. Ele curou os coxos, pessoas que não andavam fora da sua terra. Ali na sua terrinha, o povo ficou questionando: quem é esse? Filho do José e de Maria, agora vem querer receber bênção, vem querer conceder bênçãos e milagres. Quem é ele? A incredulidade nos impede de receber a bênção de Deus. Sabe que tem muitas pessoas que, por causa da incredulidade, às vezes deixam até mesmo de arrumar o seu casamento, né? Eu me lembro que uma mulher chegava para mim, ela estava com tanta dificuldade, sobretudo ela queria engravidar. Ela dizia: poxa, padre, eu já perdi minha esperança, eu não acredito mais.
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2: Maravilha, maravilha. Você que está acompanhando as pregações aí do padre, né, gente? É mais uma pregação que eu tenho certeza que está mexendo, como tantas pregações que mexe mesmo. Essa pregação, eu digo para você que tem atingido centenas e centenas de acessos pelo YouTube, milhares de acessos pelo Facebook, milhares mesmo, viu, gente? Tem pregações que passam mais de 200 mil acessos através das nossas redes sociais. Eu espero que você possa também compartilhar com as pessoas pregações como essa, tá? Padre Cleberson, já voltando com você, com o Jovem Coragem, bem rapidinho, intervalo, já estou voltando.

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2: 21:09.
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0: Ô, povo amado de Deus, que alegria poder receber você aqui no nosso programa Jovem Coragem. Olha só as mensagens que vão chegando lá no site do padre, www.padreclebersevangelista.org.br. Adilson de Curitiba, pela minha família, eu peço, padre, nós perdemos o nosso pai, a tristeza ainda é grande, então peço a sua bênção. Tá bom, Adilson, vamos rezar. A Kelly de Balneário Camboriú, Santa Catarina, pedindo, ela assiste as pregações do padre, e ela falou que a pregação que mais tocou para ela foi sobre ataque espiritual. Ela disse que ela se identificou com o quarto nível da pregação. Ô, Kelly, que Deus abençoe. E você que ainda não acompanhou essa pregação, a Kelly está indicando, viu? De Camboriú, Santa Catarina, acompanhou a pregação. E está gostando dessa também, Kelly? Que o padre está passando hoje aqui no Jovem Coragem? Espero que sim, viu? A Rosemary de Umbá, Montenegro, é o país Montenegro. Olha, obrigado, padre Cleberson. Hoje eu ouvi uma pregação do Senhor e eu queria dizer que gosto muito de ouvir, viu, pregações como essa. Para mim, foi um bálsamo, diz ela. Ô, coisa gostosa, hein, filha? A Rosemary de Ubá. Também Aurilene de Fortaleza, parabéns, obrigado pelo seu sacerdote, obrigado pelas suas pregações. Ô, Aurilene, Deus abençoe. O povo de Fortaleza lá ligadinho com a gente, né, gente? É, povo de Fortaleza, a Fortaleza é a terra onde o padre Reginaldo gravou o DVD 1 milhão de vozes, né? E o povo lá ama essa programação. Gente, vamos para mais uma parte então da pregação. Tenho certeza que você vai amar as pregações, essas pregações que o padre traz, porque são selecionadas. Coragem. A gente fala jovem coragem porque não tem idade para ser jovem. E a palavra de Deus nos pede coragem, né? Vamos lá, vamos de pregação. Roda mais um trecho da pregação lá.
1: Eu disse, ô filha, você vai fazer uma campanha de oração com a gente? Você vai ver que Deus vai. Ela disse, pai, só se arrumar outro marido, porque aquele lá não vai dar. Eu disse, por que outro marido, filha? Aí eu entendi o que ela queria dizer. O problema era o marido. Ela disse, padre, por Deus do céu, eu esses dias fui num desses sex shop, comprei uma roupa de pantera. Fiquei igual uma idiota lá, de pantera para ele. Falei, ô, filho, nem isso. Coitado, acho que não tinha espingarda para matar a pantera. Eu falei, filha, mas Deus é capaz de... é capaz de fazer qualquer coisa, filho. Às vezes existe no relacionamento de vocês, talvez você esteja tratando mal ele, sei lá. Começa a participar, filho. Gente, por Deus do céu, eu não sei se foi impressão minha, mas teve uma missa, e como tem muita gente que vem conversar com o padre, às vezes naquele momento que o padre está com o olho fechado, o padre dá um abrido de olho, a gente lembra daqueles que vieram conversar com a gente, eu estava proclamando. Jesus nesse momento me diz, uma pessoa que está tão mal na vida sexual, filha, você não consegue mais sentir nada para o teu esposo, você não consegue sentir mais para a tua esposa, você talvez tenha vergonha, homem, de admitir que você está com problema, mas o Senhor me coloca, ainda hoje vocês vão ter uma lua de mel. E quando eu abri o meu olho, gente, aquele homem deu uma olhada para a mulher. Sabe quando a pessoa olha assim com aquele olhar malandro e como quem diz, é hoje. Ah, aquela mulher depois veio e disse, padre do céu, o senhor entende da coisa. Olha que estou vivendo na abstinência, gente, graças a Deus. Mas gente, eu que estudei um pouco de psicologia, a gente sabe que às vezes o casal não vai bem na vida sexual, porque a vida sexual é um complemento. Depois eu percebia, tinha tantas picuinhas que estavam atrapalhando esse casal. O homem às vezes pensa que a mulher é uma máquina. Às vezes estão brigados o dia inteiro. E quando é à noite ele quer ter a mulher na cama. Não é assim, filho. Quando foram se ajeitando, sabe, as coisas mudaram. Porque aí começaram a se tratar melhor, começaram a participar da missa. Aqui o padre fala de perdão, aqui a gente se abraça, aqui Jesus purifica o nosso coração. Aqui não existe mágoa e ressentimento, gente, que permanece. Mas aquela incredulidade estava impedindo aquela filha de se tornar grávida. Como foi bonito o dia que ela apareceu barriguda lá. E só para dizer da graça, padre, que testemunho lindo, padre, estou grávida. Pegou fogo a coisa. Sabe, gente? Eu estava pregando esses tempos em Santa Catarina. Eu brincava um pouco. Engraçado que nas minhas brincadeiras, depois chega no meu site alguns testemunhos. Eu brincava assim. Você às vezes não consegue mais ter uma vida sexual ativa, não está bem com aquela pessoa amada, mas você também não acredita mais. Talvez você não consiga olhar mais para tua esposa como aquela mulher que você casou, com aquele homem que parecia que não tinha melhor. A pessoa, quando a gente está namorando, parece que não tem defeito. Sabe, não é aquela coisa de você chegar e vamos lá. Sabe, a gente tem mulher que, me perdoe as mulheres, mas sabe aquelas mulheres antigas que perguntam para o marido, viu, você vai me usar hoje ou não? Já diz, ah, senão eu nem vou tomar banho. Ninguém merece isso, gente. Aí na hora deles deitarem, ela ouviu o padre dizendo, quando vocês forem deitar, vai esfregando o pé, o pezinho no pé do outro, bem devagarzinho. Sabe? Pode ser que a mulher no começo vai dizer, ai, tira esse pé daí. Mas a coisa vai esquentando. Sabe, gente? Aquele relacionamento que precisa voltar. Cada um conhece os limites do outro, mas a incredulidade nos impede. Nós precisamos crer na graça. Você precisa voltar a acreditar, filho, que a tua família tem jeito. Esse homem que você não suporta nem olhar talvez para ele mais, por causa de tanta mágoa que você tem, você, filho, tanta mágoa da tua esposa, você não pode ser incrédulo. Você tem que acreditar que a tua família pode ser a melhor família desse mundo. Que você vai voltar a ter aquele relacionamento gostoso com aquela pessoa amada. Sabe que às vezes a gente acha que ser incrédulo é só você não acreditar em Deus. Não, tem gente que até diz que acredita em Deus, mas não acredita que Deus possa fazer um milagre dentro da tua casa. Você talvez é igual a família de Jesus, que duvidou e Jesus não pôde alcançar ali fazer muito milagre. Não seja incrédulo. Sabe que nós devemos ter fé, acreditar naquilo que nós vemos. E eu digo, você não pode ser incrédulo nem em relação ao demônio. Você precisa acreditar que o demônio existe, não acreditar nele, que ele é o pai da mentira. Mas você não pode deixar de acreditar no diabo, porque se você não acreditar no diabo, ele vai tomar conta. É como aquela mulher que disse que estava com problema no guarda-roupa dela, já contei essa aqui. Aí diz que ela ligou para a empresa que vendeu o guarda-roupa, era um absurdo. O guarda-roupa, toda vez que passava o ônibus, o guarda-roupa abria a porta. Podia passar caminhão, podia passar carro, moto, o guarda-roupa não abria, mas passava o ônibus, o guarda-roupa escancarava. Ligou para a empresa. O rapaz já veio incrédulo, sabendo da história. Chegou meio com ar de riso, dizendo, minha senhora, como que é a história que me contaram? É só com o ônibus então? Ela disse, você está rindo? Para mim isso é coisa do diabo. Ele disse, piorou, minha senhora, o diabo não existe. Ela diz, existe sim. E se a gente não acreditar nele, é pior ainda, que ele pode preparar cilada, diz a Bíblia. O homem riu. A mulher disse, bom, tem que comprar uns pãozinhos na padaria. E você, por favor, dá um jeito aí. E não é que ele fechou o guarda-roupa e passava o carro, passava a moto, passava um monte de coisa lá, o guarda-roupa não abria, hein? Agora, quando passou o ônibus, o guarda-roupa abriu. Ele pensou, mas não pode. Eu não acredito no diabo, não pode ser o diabo. E não tem lógica. Passa caminhão, passava aquelas carretas, ele não abria, só o ônibus. Ele pensou, já sei. Eu vou entrar aqui dentro e vou ficar esperando o ônibus passar, porque eu vejo o que acontece lá dentro. Ele entrou dentro do guarda-roupa, fechou a porta e ficou lá. A mulher tinha ido comprar pão, ele estava sozinho mesmo, ficou esperando. Mas antes do ônibus passar, adivinha quem chegou? O marido da mulher. O maridão chegou. Oi, bem. É hoje, hein? Tirou a roupa no quarto. E ele já começou a suar frio, pensou, meu Deus do céu. Quando ele abriu o guarda-roupa, quem que estava lá? Gente, até ele explicar que focinha de porco não era tomada, levou porrada até dentro dos olhos. Depois que a mulher chegou, a primeira coisa que a mulher disse, eu não disse que o diabo existe?
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0: Maravilha, você que vai acompanhando essas pregações vai se deliciando com a palavra de Deus. O padre vai para mais um intervalo, linha bem rápido, que daqui a pouco já estou abrindo o site para ver quem está chegando lá. www.padrecleversevangelista.org.br, tá? Quer pedir oração? Quer compartilhar as pregações? Quer falar o que está achando das pregações do padre? Entra lá, abençoado, daqui a pouquinho o padre está voltando, bem rapidinho.

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3: 21 horas e 22 minutos.
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0: Maravilha, maravilha. Tá chegando um monte de pedidos de oração, mensagem de gente que tá falando que tá amando as pregações desse jovem Coragem. Hoje o padre mandou uma pregação aqui de fogo, né? A Geralda lá de Nazarezinho, olha o nome da região. Nazarezinho, de Paraíba. A sua bênção, padre Clebson. As suas pregações são maravilhosas, de cura e libertação mesmo. Parabéns, servo de Deus. Obrigado, Geralda. Deus abençoe. De Nazarezinho, ela. A Cristiane de Curitiba, peço oração por todos da minha família, que Deus abra as comportas do céu, eu confio em vós. Ô, Cristiane, que linda essa mensagem. É, tem uma passagem bíblica que fala isso, que Deus abre as comportas do céu para abençoar aqueles que são fiéis, né? Está no livro de Malaquias, se eu não me engano. A Silmara de Rio Branco do Sul, é por minha família, pela saúde da minha mãe, e por minha saúde, por meus filhos, que deixam o vídeo da bebida. Reze por nós. No final do programa, o padre vai dar uma bênção especial, tá, Silmara? O padre, coloca a água aí, chave do carro e da casa, aproveite que o padre abençoa. A Valda de Juazeiro do Norte, Ceará. Acompanhe sempre suas pregações pelo YouTube. Eu adoro, padre, seu programa. Deus abençoe. A Gisele de Curitiba, padre, quando acho que já escutei palavras suficientes, o senhor manda uma melhor ainda. Ô, Gisele, que benção, filha. Que bom que você está gostando do programa Jovem Coragem. O padre está mandando aí para vocês. Essas pregações, tenho certeza que cura, que liberta mesmo. Porque é a palavra de Deus, né? Vamos de pregação, povo de Deus. Vamos de pregação. Não podemos perder tempo, que o tempo voa. Roda lá.
1: Não dá para duvidar, gente. A gente não pode ser incrédulo nem em relação a Satanás. Creia, filho. Ele existe e pode impregnar aí na tua vida, pode destruir a tua vida e a tua família. Não dá para dizer que ele não existe. Não é acreditar nele, fazer aquilo que ele quer, mas a gente não pode duvidar. Quem concorda comigo, diga amém. Amém. E assim, para ir concluindo, são duas coisas que a incredulidade nos traz. Primeiro, duas grandes derrotas que ela pode fazer. É não acreditar, aqui duas atitudes que marcam uma pessoa incrédula. Tem dúvida das promessas de Deus, ou seja, falta de fé. Por exemplo, ali quando Zacarias fica sabendo que a sua mulher ia ficar grávida, estava grávida numa idade já avançada, ele duvidou e Deus, inclusive, deu um castigo para ele. Ele ficou mudo até a criança nascer. Quem sabe da história de Zacarias, diga amém. Aconteceu. Deus não gosta da incredulidade. Sabe que tem gente que pede uma graça? Às vezes já ouviu até uma profecia. O padre já disse que era você, mas você é tão incrédulo, filho, que quando o padre diz, Jesus está me dizendo que tem uma pessoa agora que está pedindo, você dá uma olhada para o lado para ver se não é a vizinha. É você, abençoado. Acredite. Talvez Deus já abriu portas para você entrar. Deus já profetizou através do sacerdote aqui que a tua vida vai melhorar, mas você fica com aquele sentimento, eu? Pode ter certeza que não é lá em casa. O padre falta dar um endereço, um número de identidade. Eu me lembro que uma vez, quando eu era mais novo, eu estava com um problema muito sério, estava praticamente entrando numa depressão. Não parava em trabalho, nem pensava em entrar para o seminário, mas também nem para namorar prestava. Gente, eu não parava em emprego nenhum. A minha vida era um zero à esquerda. Num grupo de oração, o pregador dizia, tem uma pessoa aqui, é um jovem. Jovem, o Senhor me coloca, me perdoa a palavra que eu vou dizer para você. Você está cagado de mosquito. Nada dá certo para você. Você não para emprego. Você não consegue se dar bem nos seus relacionamentos. Gente, ele só faltava dizer baixinho e gordinho. Mas ele dizia, a partir de hoje, Deus vai te dar a vitória. E eu faltava pular para cima de alegria. Faltava pular. Você vai ser grande, jovem. Jesus dizia através daquele homem, você vai ser grande. Você vai ser um grande profeta. Eu pensei, meu Deus, imagina de uma anta para profeta. Mas hoje, gente, eu olho para a minha vida e eu penso comigo, como, com toda humildade, eu posso dizer, como eu sou grande hoje. Em nome de Jesus. Sem Ele eu não sou nada. Sem Ele eu não sou nada. Mas sabe quando eu saio para pregar para fora? Estive só nesse mês de junho. Estive no Paraguai. Semana passada para São Paulo, Santa Catarina. Pregando a palavra. Gente que vem de outras paróquias. Já estou escrevendo meu quarto livro. Vou lançar o segundo CD. a evangelização vai crescendo, Deus vai me usando. E às vezes eu fico lembrando, olha quem eu era antes. O que significa acreditar numa palavra profética? O que significa você não duvidar da graça de Deus? E eu quero profetizar na tua vida, filho. Você não está sentado nesse banco para ser pequeno. Deus não trouxe você aqui para ser derrotado, porque Ele é o Pai dos vitoriosos. Talvez a tua vida esteja num caos, você esteja vivendo um momento na tua vida que não está nada legal, mas Deus quer falar através de mim para você. Você vai ser grande, você não vai ser pequeno não. Deus vai fazer você erguer pessoas que estão na depressão, pessoas que não acreditam mais. Você vai ser grande, porque você vai sorrir para a vida, talvez mesmo sem riqueza financeira, não é isso que Deus está prometendo? Mas você vai sorrir para a vida. Você vai ter aquela alegria de viver. Porque Deus vai te preencher. Deus vai tirar todo o vazio que precisa ser preenchido na tua vida. Quem crê nessa palavra profética, diga graças a Deus.
2: Graças a Deus.
1: Tem uma história que diz que um ladrão, na verdade não era ladrão, porque ele era inocente, ele estava para ser morto na cadeira elétrica. Você já imaginou o que significa, gente? Você ir parar numa cadeira elétrica e sendo inocente? Ele só tinha um problema. Ele se declarava ateu. Até porque, imagina uma pessoa que já não tem muita fé. Aí vai preso, inocentemente. E os dias foram passando, ele pensando que podia ser liberto. Até pediu lá na cadeia, se Deus existe, podia pelo menos me libertar. Já estava no dia da sua morte. Ele ia ser morto inocentemente. E aí adivinha quem chega lá, um pouco antes de ligar a cadeira elétrica? Um padre. O padre disse: meu filho, eu posso te abençoar? Ele diz: não precisa, padre. Daqui a pouco eu vou estar com Deus mesmo. Não precisa da tua bênção agora. Daqui a pouquinho eu vou estar com ele lá. E naquele momento, a menina que estava do outro lado da vidraça, que vocês sabem que nos Estados Unidos a pessoa, ela pode ver a execução. Aquela menina olhou e disse: espera, não liguem a cadeira. Eu estou lembrando que o ladrão que me violentou, ele tinha uma tatuagem no pescoço. Eu estou vendo que não tem tatuagem nenhuma. E aquele homem não foi eletrocutado, porque a única manifestação de fé que ele teve na vida dele foi aquela: eu nem preciso da bênção, daqui a pouquinho eu vou estar com Deus mesmo. Isso é fé. Isso é fé. Sabe, gente, a gente às vezes mede a nossa fé não pelas palavras, mas às vezes no momento em que você está, no momento de crise, sabe aquele momento que parece que você não encontra mais o chão? De repente você veio aqui nessa igreja só porque alguém insistiu demais para você. Mas alguma palavra do padre, alguma palavra que o padre profetizou aqui, mexeu com você. Você está sentindo uma paz que você não costuma sentir. É Deus dizendo para você: se você crê em mim, como diz o Salmo 91, caiu 1.000 à tua direita e 10.000 à tua esquerda, mas você não vai ser atingido, porque eu não vou deixar. Deixa eu orar por você. Feche teus olhos um instante. Senhor, eu sei que um dos piores pecados desse mundo é o pecado da incredulidade. É não acreditar que nós vamos vencer. Mas que momento maravilhoso é esse que o Senhor me inspira a poder falar para esses teus filhos, que o Senhor nesse momento está presente, que não é para desistir. Oh Senhor, Tu és maravilhoso. Eu quero abençoar sobretudo aqueles, Senhor, que precisam hoje reavivar a chama da fé, a chama da fé, e voltar a acreditar num Deus do impossível. Num Deus do impossível.
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0: E você que está participando aqui com o padre dessas pregações maravilhosas. O padre vai para mais um intervalinho, é bem rapidinho, e daqui a pouquinho o padre vai voltar com os melhores momentos de espiritualidade. O padre sempre gosta de colocar, porque nessas missas que o padre celebra, o padre traz aqui as pregações, mas depois também aqueles momentos de cura interior. Tenho certeza que você em casa vai sentir a presença de Deus nesse momento de cura interior, que o padre vai aqui colocar um trechinho para você. Daqui a pouquinho, e tem bênção também da água, carteira de trabalho, chave do carro e da casa, põe tudo aí, vai buscar, que dá tempo. No intervalo eu já volto.

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1: 21 horas e 34 minutos.
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0: E você que vai acompanhando o programa Jovem Coragem comigo, seja bem-vindo. Você que está agora começando, acabou de ligar o rádio, não tem problema. O padre Kleber, seu evangelista, que está aqui com você, aqui no programa Jovem Coragem, pode estar colocando uma pregação aqui que está tocando em muitos corações, viu? A Geralda, que está comigo, a Silmara, a Gisele, aí pedindo oração, e está chegando mais aqui. O padre já leu, eu acho que aquele lá, deixa eu ver aqui mais quem vai chegando. O Otávio Miranda, de Curitiba, do centro de Curitiba, ele diz assim: padre Clebson, gosto muito das suas pregações. O senhor é um padre massa. Olha só, o senhor é um padre massa. Gostei dessa, viu? Gostei, porque é o jeito do jovem cumprimentar, né? Também a Inês de Fortaleza: padre Clebson, gostaria de pedir oração pelos meus irmãos que estão em tratamento. O Manuel Francisco, muito obrigado. Vamos colocar aqui o Manuel. A Silva de Lençóis Paulista, São Paulo: sua bênção, padre, peço oração pela minha filha. Ela está passando por um momento de muita tribulação. Suas palavras nos edificam. Obrigado, Silvia. Obrigado pela audiência aí, querida. A Tereza, lá dos Estados Unidos. Olha onde que vai. Pelo site do padre Reginaldo Ligadinha. Padre Clébio Zapaz, meu nome é Maria Tereza. Encontrei uma pregação sua aqui no YouTube, depois entrei no seu site e agora, padre, não perco mais nenhuma das suas programações. Muito obrigado pelo carinho, tá? Tô vendo aqui que essa pregação também vai mexer muito comigo, com a minha história. Quero colocar em prática. Tereza dos Estados Unidos. Olha só que bênção viver. A Juscelia de Niterói, Rio de Janeiro, pedindo oração. A Ivete de Itapiruçu: eu estou escrevendo para agradecer esse programa maravilhoso e abençoado. Oi, Ivete, Deus abençoe, meu anjo. Confesso que me emocionei ao ouvir suas pregações. A Juscelia está dizendo do Rio de Janeiro. Era tudo o que eu precisava ouvir, padre. Crescer mais na fé. Obrigado mesmo pelas suas pregações e por mais essa pregação que hoje o senhor partilha com a gente. Juscelia de Niterói. Obrigado, meu anjo. Deus abençoe mesmo, tá? Gente, momentos de espiritualidade agora que o padre quer colocar pra você, tem certeza que vai te ajudar. Os melhores momentos de espiritualidade dessa missa, onde nós gravamos essa pregação que hoje estamos trazendo pra você. Roda lá.
1: Diga comigo: eu creio, Senhor.
2: Eu creio, Senhor.
1: Não há nada que resista ao teu poder.
2: Não há nada que resista ao teu poder.
1: São Miguel.
2: São Rafael.
1: São Gabriel Arcanjo. Anjo da guarda. Meu anjo guardião. Pela intercessão de São Bento. Que seja amarrado nessa noite. Tudo aquilo que está me prejudicando. Porque eu creio na minha vitória. Pelo sangue.

você que precisa de oração nessa noite, neste momento, fique com os teus braços erguidos o mais alto possível, porque hoje o Senhor tem uma bênção especial para você. Não abaixe os teus braços até um irmão chegar próximo de você. Canta essa canção, inunda o meu ser, e vai entregando para o Senhor tudo aquilo que está te prejudicando na tua vida afetiva, na tua vida espiritual, tudo aquilo que está fazendo com que você tenha caído no pecado. Hoje o Senhor tem bênção e bênção para você.

0: Na medida que o povo vai passando, servos, eu peço, se você pode dar o toque na tua mão, mas nós não vamos parar, porque nós não temos tempo para rezar pelas pessoas. Mas eu gostaria que, se você puder, pelo menos tocar no ombro ou tocar na cabeça, na medida que a pessoa vai passando, é só um toque. E você vai continuando na intercessão. Eu peço desde já, mesmo que vocês, servos, olhem aqui para o padre, mesmo que vocês sintam peso espiritual, talvez vocês sintam que o desejo de vocês era hoje pedir intercessão. Vocês, talvez humanamente falando, não estão em capacidade nenhuma de orar pelas pessoas. Mas é Deus que me pede para dizer para você: se você hoje for fiel no pouco, Ele te considerará muito mais.
1: Amém, Senhor.
0: Então que seja audacioso.
1: Amém.
0: Seja audaciosa, serva, no nome do Senhor. As pessoas que passarem, não segurem, deixa passar, mas dê pelo menos um toque para que essas pessoas recebam a bênção.
1: Vai saindo do teu lugar, filho amado. Venha receber hoje a misericórdia do Senhor. Vai saindo do teu lugar em nome de Jesus. Quebra esse medo. Quebra esse medo. Quebra esse medo. Vem, Espírito Santo de Deus. Seja neste momento ousado, filho. Seja ousado e dê um passo em rumo à santidade.

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1: Ô, povo abençoado, que bom que você acompanhou. E é claro que dá vontade de a gente continuar, mas o programa está acabando, gente. O padre vai rezar. Não quero deixar você, não, sem essa bênção especial nesse programa Jovem Coragem de hoje, tá bom? Olha o padre Clébio aqui, cheio de vontade de querer um dia abençoar a tua vida. Vamos lá? Tem copinho com água, carteira de trabalho, chave do carro e da casa aí? Vamos abençoar?

Que Deus eterno, Todo-Poderoso, possa abençoar a sua vida. Porque a nossa proteção está no nome do Senhor. Senhor, eu vejo com os meus olhos espirituais, copo com água, carteira de trabalho, chave do carro e da casa aí na frente, roupas de pessoas que precisam dessa bênção. Todos aqueles que estão enfermos, pessoas que foram tocadas pela palavra nesse programa de hoje, Senhor, que essa bênção permaneça, seja de muita cura, de muita libertação, mas que esse teu filho possa vencer, no poder do teu nome. Eu abençoo, Pai, Filho e Espírito Santo. Amém. Fique na paz, que Deus abençoe você. Um abraço aqui do Padre Cleverson Evangelista para você. Deus abençoe.

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1: 21 horas e 59 minutos.

0: Estamos bem na metade da Semana Mundial dos Idosos e dos Avós. A sexta Jornada Mundial dos Avós e dos Idosos será celebrada no próximo domingo, dia 26, com o tema Eu Nunca Te Esquecerei, baseado no profeta Isaías 49, versículo 15. A mensagem é um alento contra a solidão, encorajando os idosos a não terem medo de sua própria fragilidade e transformando-a em uma oportunidade para a oração e a paz. Os idosos são vistos como testemunhas ativas de esperança e guardiões da fé. O Papa pede que as palavras do tema se convertam em encontros ternos e afetuosos nas famílias. Ele motiva toda a sociedade a retomar o bom hábito de visitar os avós e vizinhos idosos, levando-lhes o carinho e a proximidade da Igreja. Essa jornada, instituída ainda pelo Papa Francisco, é comemorada no último domingo de julho, próximo ao dia de São Joaquim e Santa Ana, que são os avós de Jesus. E o objetivo é promover a valorização e o respeito pelas pessoas idosas, reconhecendo sua importância como fonte de sabedoria e de experiência. Visitar, não abandonar. Integrar, não esquecer. Eu nunca te esquecerei. Semana Mundial dos Idosos e dos Avós. Estamos começando o nosso tempo de paz. E para iniciar bem o nosso encontro de hoje, busquemos as luzes do alto. Peçamos a bênção de Deus e lhe consagremos esta quinta-feira. Reze comigo. Eu te adoro, meu Deus, e te amo de todo o coração. Agradeço-te por me teres criado, feito cristão e conservado até hoje. Ofereço-te as ações deste dia. Faz que sejam todas segundo a tua santa vontade, para a maior glória tua. Preserva-me do pecado e de todo o mal. Esteja a tua graça sempre comigo e com todos os meus caros. Assim seja. Mensagem do Venerável Dom Antônio Lustosa. Devemos amar ao próximo como a nós mesmos para cumprirmos o ensinamento de Jesus. Quando se diz amar ao próximo como a si mesmo, não se exclui o amor a si mesmo. Antes, esse amor é posto como regra do amor ao próximo. Eu e o meu próximo estamos no mesmo estado de pobreza. Não estou obrigado a socorrer a ele antes que a mim. Se, porém, eu quiser ser generoso, posso sacrificar-me para o socorrer. Nas necessidades comuns, devemos socorrer o próximo, mesmo com algum incômodo, pois a caridade o exige. Trata-se de obrigação. A generosidade vai muito além da obrigação. A caridade levou muitos santos a ingentes sacrifícios, lembrados de que o Filho de Deus, sem a mínima obrigação, se submeteu a dolorosos sacrifícios. Para nos animar à prática da caridade fraterna, o Divino Mestre nos ensina que fazer o bem aos nossos semelhantes é o mesmo que fazer o bem diretamente a Ele. E esta é a palavra que está iluminando esta quinta-feira. Os discípulos aproximaram-se e disseram a Jesus: Por que tu falas ao povo em parábolas? Mateus 13, versículo 10.
1: Padre João Carlos, eu me chamo Rita Antônia, moro na Vila Missionária, São Paulo, capital. Gostaria de agradecer pelas mensagens maravilhosas que me ajudam a rezar, me ajudam a viver um dia melhor. Todos os dias tomo meu café da manhã ouvindo as meditações do nosso amigo Padre João Carlos. Passei a receber essa mensagem através de uma irmã, irmã Maria Augusta, que há algum tempo me passava e eu comecei a multiplicar essa meditação, enviando para outras pessoas. Com o tempo, ela foi ficando com Alzheimer e já parou de me mandar. Aí entrei no canal e me cadastrei. Agora recebo diretamente no WhatsApp. Passo para várias pessoas também. E gostaria de dizer que a irmã Maria Augusta, que foi a minha missionária com esta meditação, partiu para a casa do Pai essa semana. Na madrugada de ontem ela faleceu. Que Deus a receba com todas as honras, todo o carinho que ela merece. E agradeço muito a Deus por ter colocado ela na minha vida, que me ensinou a meditar a palavra de Deus com o Padre João Carlos.
0: E eu me uno a você, Rita, em oração de sufrágio pelo descanso eterno da irmã Maria Augusta. E que bom, Rita, que você continua compartilhando a palavra do Senhor com outros irmãos. De verdade, somos responsáveis uns pelos outros. Toda sexta-feira, nosso programa Tempo de Paz contempla os ouvintes com brindes e presentes. Nesta sexta-feira, teremos o e-book do curso do Livro do Apocalipse, livrinhos do Santo Terço, livros de espiritualidade e bíblias. Para participar, você manda um áudio e me diz quem são os santos festejados no Dia dos Avós. Bom, você envia sua resposta para o WhatsApp do programa 81 99644-4899. Não esqueça de dizer o seu nome e a emissora que você está sintonizando. E então, quem são os santos festejados no Dia dos Avós?
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0: Pela boca do profeta Isaías, o Senhor promete que nunca se esquecerá de nenhum de nós. Assegura-nos que traz os nossos rostos gravados nas palmas das mãos e que o seu amor é maior do que o de uma mãe pelo seu filho. É a mensagem de Sua Santidade, o Papa Leão XIV, para o 6º Dia Mundial dos Avós e dos Idosos. Eu nunca te esquecerei. A celebração dessa Jornada Mundial dos Avós e dos Idosos é uma oportunidade para redescobrir que a Igreja é chamada a ser mãe de todos e que é sempre possível, em qualquer idade, descobrir-se filhos e filhas de Deus. Que este dia seja, portanto, um estímulo para todos, em particular para os mais jovens, para retomarem o bom hábito de visitar os seus avós, os idosos da família e também aqueles que não recebem nenhuma visita. A Igreja conhece o sofrimento dos seus filhos mais idosos, sabe que demasiadas vezes se olha para eles com preconceitos e são considerados um fardo. Está ciente de que uma economia centrada no lucro enfraquece os laços familiares. Sabe que muitos idosos são abandonados pelos filhos, obrigados a migrar ou, em alguns casos, a combater na guerra. Para cada uma dessas razões, alegra-se em anunciar a promessa do Senhor, como está no livro do profeta Isaías: eu nunca te esquecerei. Embora não seja espontâneo pensar assim, a verdade é que mesmo na velhice não deixamos de ser filhos e filhas, e por isso permanece válido todos os dias o convite a regressar aos braços de Deus, cujo amor é paternal e maternal ao mesmo tempo. Para muitos, a descoberta da ternura de Deus no decorrer da vida acontece precisamente na sua última etapa. Cada vez mais, na realidade, ao contrário do que acontecia no passado, é possível chegar à velhice sem ter tido uma verdadeira experiência de fé. Nesse caso, a idade avançada, a partir das questões que nesta fase da vida se colocam com maior premência, pode tornar-se o momento oportuno para iniciar ou retomar a vida espiritual. A Deus que se faz próximo e que aprendemos a reconhecer na sua ternura, podemos então dirigir-nos com confiança filial na oração. Neste tempo, marcado de forma tão dura pela violência bélica e social, muitos questionam-se sobre como será o mundo em que crescerão os próprios netos. Exorto-vos, caríssimos, para que vos unais comigo numa incessante oração para que a paz chegue em breve a todo o mundo. Que o Senhor nos renove sempre na fé, na esperança e na caridade. Ele que nunca se esquece de nós. Assim na mensagem, o Papa Leão XIV. E nós estamos na Semana Mundial dos Idosos e dos Avós. Nessa semana, em nosso programa, estamos dando a palavra aos idosos. Pergunte aí ao seu idoso, à sua idosa, quantos filhos teve? Qual foi o filho que lhe deu mais preocupação?
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3: Padre João Carlos, hoje recebi o certificado de Sócio Feliz 2025. E é com muita alegria que revelo a minha gratidão e bênção de poder dizer que este gesto de ser missionária fiel é uma das maiores graças alcançadas na minha caminhada. Faço com muito amor e com muita gratidão ao nosso querido Padre João Carlos. E sou feliz por ser uma sementinha colocada em terreno fértil. Sou feliz porque sou ama. Obrigada a todos por este certificado.
0: É a mensagem de Marise Almeida, da cidade de Piripiri, Piauí, agradecendo o certificado de sócia fiel que recebeu 2025. Marise, mais uma vez, receba os nossos agradecimentos. E louvamos a Deus porque você está conosco com fidelidade na missão. Como Marise, mais de 1000 associados da AMA estão recebendo esse certificado de sócio fiel no ano de 2025. Tempo de fraternidade, tempo de paz, iguais. Cante comigo.

0: 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Nossos cumprimentos hoje à Rádio Jandaíra FM 87,9, que hoje está de parabéns. A Rádio Jandaíra é de Algodão de Jandaíra, na Paraíba. Cumprimentamos os ouvintes e o diretor da emissora, José Humberto. Parabéns, Rádio Jandaíra FM 87,9. E eu fiz show ontem na cidade de União dos Palmares, no estado de Alagoas, na festa de sua padroeira, Santa Maria Madalena. Tem show marcado também na cidade de Manaus, vai ser no dia 5 de setembro. E hoje, como todas as quintas-feiras, nós temos a Santa Missa, transmitida pelo rádio e pelo YouTube, rezando pelos ouvintes e associados. A celebração presencial é no Recife, na Basílica do Sagrado Coração de Jesus, e você nos acompanha pelo YouTube, canal Padre João Carlos.
1: Padre João Carlos, eu escuto o senhor pela Rádio Recife, de Recife FM. Aqui é Maria José Macena da Silva, do Curado 5.
2: Padre João Carlos, eu me chamo Aparecida, sou de Recife, o Barreto Torrões. Escuto pela Rádio Recife FM.
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4: Padre João Carlos, aqui quem fala é Fátima Liduína, custódio Quixadá, Ceará. 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
5: Eu sou Catiano, moro em Antará. 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
6: 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Eu assisto o senhor pela Dom Bosco.
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0: Toda sexta-feira, nosso programa Tempo de Paz contempla os ouvintes com brindes e presentes. Nesta sexta-feira, teremos o e-book do curso do Livro do Apocalipse, livrinhos do Santo Terço, livros de espiritualidade e bíblias. Para participar, você manda um áudio e me diz quem são os santos festejados no Dia dos Avós. Bom, você envia sua resposta para o WhatsApp do programa 81996448899. Não esqueça de dizer o seu nome e a emissora que você está sintonizando. E então, quem são os santos festejados no Dia dos Avós? E nós estamos na Semana Mundial dos Idosos e dos Avós. Nessa semana, em nosso programa, estamos dando a palavra aos idosos. Pergunte aí ao seu idoso, à sua idosa, quantos filhos teve? Qual foi o filho que lhe deu mais preocupação? Enquanto você providencia a sua participação, a gente vai para um breve intervalo, mas volta já.
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0: E ontem eu estive na cidade de União dos Palmares, em Alagoas, a cidade que teve o quilombo dos Palmares, do Zumbi dos Palmares, lembra? A terra da liberdade, a terra da resistência, lá que tem a Serra da Barriga. Em União dos Palmares, a padroeira é Santa Maria Madalena, que foi a festa de ontem. Por isso eu estive lá e fiz um show. Ontem choveu por lá, mas mesmo com chuva, teve a procissão, teve o show, teve o momento da adoração eucarística e em seguida teve também o envio, a despedida de mais de 40 ônibus que partiram de União dos Palmares para Juazeiro do Norte. Teve a bênção também dos ônibus, 43 ônibus que partiram ontem. Bom, vamos à nossa conversa de hoje. É sobre a Semana Mundial dos Idosos, preparando a Jornada Mundial dos Idosos e dos Avós, que vai ser domingo que vem, em sintonia com a festa de São Joaquim e Santa Ana, os avós de Jesus. E hoje nós queremos conversar com os idosos e saber qual foi o filho que deu mais preocupação.
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0: Paz. E então, qual foi o filho que lhe deu mais preocupação? A você, idoso, idosa, avô ou avó. Conta pra gente. E já temos a mensagem de Simone, de Belo Horizonte, Minas Gerais. Perguntei à minha mãe, que completou 90 anos em janeiro, e a resposta dela foi que dos três filhos que teve, quem mais deu trabalho fui eu. Muito bem, Simone. Obrigado por sua participação. Então você que deu mais trabalho aí à sua mãe. Outro recadinho chegando. Célia Bahia, tenho 67 anos, moro no Pará. Sou professora de educação especial, trabalho na APAE de Abaetetuba com deficientes. Que bom, Célia, nos acompanhando, que Deus a abençoe. Ela disse, tenho 4 filhos, depois que se tornaram homens e não dependeram mais de mim, abandonaram. Somente um que fala comigo. Com isso, sinto muita falta deles. Mas todos os dias rezo na frente do sacrário, agradeço a Deus e espero no Senhor uma graça. Padre João Carlos, me coloque em suas orações. Pois não, Célia, vamos rezar por você. Mas é grave, né? 4 filhos, tornaram-se homens e um, na verdade, que mantém contato ainda com a família.
16: Padre João Carlos, eu tenho 5 filhos, ninguém se lembra que eu existo. Tudo dá preocupação. Mas é assim mesmo, que Deus abençoe. É Marido Socorro, do Juazeiro do Norte, Ceará. Escuta o seu programa na Rádio Francisco.
0: Eita, Socorro. Mais uma situação, né? 5 filhos, mas parece que não se lembram de você, ô meu pai.
17: Padre João Carlos, aqui é Raimunda Marques, de Cajazeira, de Guaraci, Toliumim. Eu tive 4 filhos, 2 filhos homens e 2 filhas mulheres. Gêmeas. Graças a Deus. Mas o meu primeiro filho tinha diabetes, faleceu com 26 anos. Sofri muito com ele, meu Deus, mas que Deus a bote num bom lugar.
0: Muito obrigado por sua participação, Raimunda. Rezemos por esse seu filho que lhe deu tanta preocupação e agora já está com Deus.
18: Padre João Carlos, eu sou Graça Landim, de Fortaleza, assisto pela Rádio Dom Bosco há muito tempo. Sou vó, tive uma filha, mas maravilhosa minha filha, e tenho agora 2 netos, um de 13 e outro de 10. Também são os amores da minha vida, graças a Deus, uma família muito amável, muito de Deus, graças a Deus. Sou vó com muito orgulho. Obrigada, Padre João Carlos, por esse seu programa, que é tudo que de bom que acontece na vida da gente com a palavra de Deus. Obrigada.
0: Graça, receba nossos parabéns pelo Dia dos Avós que está chegando. Domingo é a Jornada Mundial dos Avós e dos Idosos. Parabéns para você. E você manda sua participação para cá. Nós estamos perguntando aos idosos qual foi o filho que lhe deu mais trabalho ou mais preocupação.
19: Sua bênção, Padre João Carlos. Meu nome é Marlene, ouço seu programa pela Rádio 9 de Julho. Eu não tenho filhos, Padre João Carlos, então não sei qual que daria mais problema para mim. Obrigada pela sua atenção.
0: Eu é que agradeço, Marlene, a delicadeza de sua participação. Deus a abençoe.
20: Padre João Carlos, festejando a Semana do Idoso, eu gostaria de deixar o meu abraço para todos os idosos como eu. Eu tenho 73 anos, ainda não sou vovó, mas está nas mãos de Deus. Gostaria também de dizer que os santos festejados nessa data é São Joaquim e Santa Ana, os pais de Nossa Senhora.
0: Resposta correta, Maria Pereira, de Fortaleza.
21: Padre João Carlos, a idosa sou eu, Cacilda Alves da Silva. Eu tive 4 filhos, mas o que me deu mais trabalho foi a primeira. Deu até para nascer, ela deu trabalho. E até hoje, ela já está com 61 anos, mas continua me dando trabalho porque não arranjou nada com os erros dela e voltou para casa. Eu sofro muito por isso. Eu moro em Juazeiro do Norte e escuto pela rádio Padre Cícero.
0: Ei, Cacilda, já nasceu lhe dando preocupação e trabalho. Deus lhe ajude.
22: Padre João Carlos, aqui é Yara Alves de Nazaré da Mata. Padre, eu gostaria de falar um pouco sobre os idosos. Eu tenho um idoso com 90 anos, que é meu pai. Um mês ele fica na minha casa, o outro mês ele é na casa da minha irmã. Então, padre, ele é um idoso teimoso. Ele agora mesmo está muito gripado. Aí a minha irmã grava um vídeo, ele lavando os pratos dela. Então, aqui em casa, eu não deixo ele fazer isso. Por quê? Porque ele não tem a sensibilidade nos dedos, ele diz que tem os dedos dormentes. Então, eu digo a ele que ele não vai lavar os pratos de jeito nenhum. Mas só que na casa da minha irmã, ela diz que ele não lave e ele teima e lava. E nesse momento que ele está gripado, ele estava lavando os pratos. Então, padre, ele é um idoso teimoso, teimoso mesmo. É uma pessoa que ainda tem o tino dele, ainda é consciente. Eu disse a ela, diga a ele que se ele adoecer, ele não vai querer ficar hospitalizado. Porque quando ele fica hospitalizado, padre, é uma agonia, viu? É uma agonia. Então, padre, tem idoso também que não colabora com os filhos, entendeu? Os filhos querem ajudar e eles não querem ajuda. O meu pai quer viver na época dele, quando ele era criança, porque meu pai agia assim, porque minha mãe agia assim. Mas o senhor sabe que o tempo muda.
0: E isso é verdade, Yara. Os idosos, para resguardar a sua autonomia, às vezes mostram-se teimosos. Por outro lado, para os cuidadores ou filhos que cuidam dos seus idosos pais, a palavra é paciência. Não é isso? Paciência.
1: Padre João Carlos, Cristina Henriques, aqui de Recife. Boa viagem. Tenho 3 filhos, homens. O que mais me preocupou é o do meio, Ricardo, por ser portador de uma má formação congênita. Hoje ele é um milagre vivo, de 49 anos. Disseram que ele morreria muito cedo. Passou por 39 intervenções cirúrgicas e dezenas de internações por complicações pós-operatórias ou de outra ordem. Comemora comigo aqui a vida, enquanto o mais velho, Daniel, primogênito, faleceu por atropelamento com 20 anos. Eu não tive tempo de ter tanta preocupação com Daniel, cuidando de Ricardo. Ele sentiu um pouco a minha ausência, mas o fato de Ricardo sobreviver a toda expectativa negativa da patologia e das múltiplas sequelas é um motivo de gratidão para nós mães.
0: Com certeza, Cristine, a sua luta foi muito grande, é muito grande. Uma luta coroada pela vitória, a vida do seu filho.
2: Eu sou Francisca Alves, moro em Fortaleza, Ceará, e tive 3 filhos, 2 mulheres e 1 homem. O que me deu mais trabalho foi o homem, mas no sentido de estudar, era meio preguiçoso, me deu bastante trabalho. Até mesmo na faculdade ele me dava trabalho. Mas graças a Deus hoje já é casado, tem 2 filhinhos e vive bem. Graças a Deus.
0: Muito obrigado, Francisca, por sua participação. Então, o filho homem lhe deu um pouco mais de trabalho. Vamos cantar? Nós somos os intérpretes, os porta-vozes da criação de Deus. É em nome da criação que nós levantamos um louvor ao Senhor nosso Deus e Pai. Cores da vida, cante comigo.

0: Cores da Vida. 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Toda sexta-feira, o nosso programa Tempo de Paz contempla os ouvintes com brindes e presentes. 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Participe, envie um áudio dizendo quem são os santos festejados no Dia dos Avós. Envie para o WhatsApp do programa 81 99 64 4899. Não esqueça de dizer o seu nome e a emissora que está sintonizando. Os discípulos aproximaram-se e disseram a Jesus: por que tu falas ao povo em parábolas? Mateus 13, versículo 10. Palavra que vamos meditar no próximo bloco. Por favor, prepare água para a bênção. A gente volta já.
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4: 22 horas e 41 minutos.
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0: Os discípulos aproximaram-se e disseram a Jesus: por que tu falas ao povo em parábolas? Vamos abrir o livro da Palavra de Deus hoje em Mateus capítulo 13. Naquele tempo, Jesus respondeu aos discípulos: porque a vós foi dado o conhecimento dos mistérios do reino dos céus, mas a eles não é dado. É por isso que eu lhes falo em parábolas, porque olhando eles não veem, e ouvindo eles não escutam, nem compreendem. Deste modo se cumpre neles a profecia de Isaías: havereis de ouvir sem nada entender, havereis de olhar sem nada ver. Porque o coração deste povo se tornou insensível. Ouviram com má vontade e fecharam seus olhos, para não ver com os olhos, nem ouvir com os ouvidos, nem compreender com o coração, de modo que se convertam e eu os cure. Palavra da Salvação. Os discípulos aproximaram-se e disseram a Jesus: por que tu falas ao povo em parábolas? Mateus 13, versículo 10. Boa pergunta. Por que Jesus falava em parábolas? Ele gostava de contar histórias, construía cenas envolvendo temas do cotidiano, personagens, situações da vida da população. Quem não gosta de ouvir histórias? Contou que um filho saiu de casa e um dia voltou arrependido. Que história bonita! E aquela história da ovelhinha que se perdeu e tantas outras parábolas, comparações, alegorias. Certamente, Jesus falava em parábolas para que as pessoas compreendessem mais facilmente o que ele anunciava. E ele anunciava o reino de Deus. Dizia que o reino estava próximo, que nele se entrava pela conversão. Dizia que Deus reina no seu amor de Pai e que tinha sido enviado pelo Pai para ser o nosso caminho. As parábolas falam disso. Muito se aprende com uma parábola. As pessoas escutavam as parábolas de Jesus e tiravam as suas conclusões. Ao invés de fazer um discurso teológico sobre o reino de Deus, com muitas explicações, ou quem sabe citações, em vez disso, Jesus contava parábolas, fazia comparações. O reino de Deus é como um semeador que saiu a semear. O reino é como uma rede de pescar. É como a mulher que procura a moeda que se perdeu. Falar em parábolas é uma bela forma de comunicação. Agora, a resposta que Jesus deu parece um pouco estranha, não parece? A pergunta era por que ele falava em parábolas? E ele disse: porque a vocês foi dado o conhecimento dos mistérios do reino dos céus, mas a eles não é dado. Como assim a eles não é dado? O profeta Isaías tinha falado uma coisa parecida a respeito de muitos que fecharam o coração à comunicação de Deus. Isaías disse: eles ouviram com má vontade e fecharam seus olhos para não ver. A verdade é essa. A elite social e religiosa de Israel não acolheu Jesus, fechou o coração para ele, e assim nenhuma palavra sua foi bem recebida. Essas pessoas se julgavam muito estudadas e conhecedoras das coisas de Deus. Você lembra que Jesus rezou dando graças a Deus? Porque Deus estava revelando as coisas do reino aos pequenos e as estava escondendo aos sábios e entendidos. No fundo, o reino é uma revelação de Deus e ele a comunica a quem ele quer. Foi o que Jesus falou a Pedro: feliz és tu, Simão, filho de Jonas, porque não foi a carne e o sangue que te revelaram isso, mas meu Pai que está nos céus. Deus escolheu os pequenos para revelar o reino, porque os grandes fecharam o seu coração para ele. Vamos guardar a mensagem. Jesus fala em parábolas. Com as parábolas, ele está comunicando profundas verdades do reino de Deus. E essa comunicação chega fácil ao coração dos simples e das pessoas que se abrem à revelação de Deus. As parábolas chegam fácil ao coração dos simples e das pessoas que se abrem à revelação de Deus.

0: Por que tu falas ao povo em parábolas? Mateus 13, versículo 10. Cinco segundos para você falar com Deus. Senhor Jesus, que os nossos olhos vejam a beleza de Tua presença entre nós, atualizada por Teu Santo Espírito. Com Tua presença, chega até nós o Reino de Deus. Que nossos ouvidos, ouvindo Tuas parábolas, se abram ao conhecimento do Reino. Continua, Senhor, a nos instruir, a nos ensinar, a nos introduzir nos mistérios da salvação por meio de Tuas parábolas. Aumenta, Senhor, em nosso coração o amor à Tua palavra. Dá-nos compreendê-la sempre mais. Que ela ilumine a nossa vida com a luz de Deus. Venha a nós o Teu santo reino, Senhor. Seja bendito o Teu santo nome, hoje e sempre. Amém. E agora, por favor, incline um pouco a sua cabeça para receber a bênção. O Senhor te abençoe e te guarde. O Senhor tenha misericórdia de ti. O Senhor te dê saúde e paz. E te abençoe o Deus Todo-Poderoso, Pai e Filho e Espírito Santo. Amém. Vamos viver a palavra. Arrume um tempinho hoje e abra sua Bíblia no capítulo 13 do Evangelho de São Mateus. No seu caderno espiritual, faça uma lista das parábolas de Jesus que estão reunidas ali nesse capítulo 13. Depois que você fizer a lista, você pode conferir a resposta que eu deixei no final da meditação de hoje no meu blog. É só seguir o link que eu estou lhe enviando para você que recebe a meditação pelo WhatsApp. E a água, vamos abençoá-la?
1: Eu te peço desta água que tu tens, és água viva, meu Senhor.
0: Que esta água, Senhor nosso Deus, seja para nós uma recordação do nosso batismo e nos faça participar da alegria dos que renasceram na Páscoa. Abençoa, Senhor, esta água, em nome do Pai e do Filho e do Espírito Santo. Amém.

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4: A Arquidiocese de Maringá realiza, de 28 a 30 de julho, a formação anual do clero. O tema será Cultura Digital, Inteligência Artificial e Dignidade Humana, com assessoria do professor Moisés Sbardelotto. A programação busca preparar presbíteros para os desafios da evangelização no ambiente digital. A Sociedade Brasileira de Canonistas realizou de 13 a 17 de julho em São Luís, no Maranhão, o 39º Simpósio de Canonistas. O encontro reuniu especialistas para estudar temas do direito canônico e seus desafios para a vida e a missão da Igreja no Brasil. A Diocese de Caruaru, em Pernambuco, realizou sábado passado uma celebração de consagração a São Miguel Arcanjo. O momento de fé reuniu clero e fiéis em oração, pedindo proteção, fortalecimento espiritual e renovação da vida diocesana. E todo mundo já está sabendo, no YouTube nós nos encontramos semanalmente na Segunda Bíblica, às 8 da noite, estudando o livro do Apocalipse. Na quinta-feira, que é um dia eucarístico, temos a Santa Missa às 11 horas, transmitida pelo rádio e pelo YouTube, celebrada na Basílica Salesiana do Sagrado Coração de Jesus, no Recife. E todos os dias, o Terço Mariano em rede com diversas emissoras, às 18 horas. E agora também, Noite de Paz, das 10 às 6 da manhã, acontecendo também em rede. Bendigamos a Deus pelo encontro de hoje. Obrigado, Senhor, pois Teu é o reino, o poder e a glória para sempre. Até amanhã, se Deus quiser.
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2: 22 horas e 59 minutos.
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4: Olá, é um prazer imenso poder caminhar ao seu lado. Desejo que esse momento traga leveza ao seu coração. Olha o que encontramos em Eclesiastes, capítulo 3, versículo 11. Ele fez tudo apropriado a seu tempo. Também pôs no coração do homem o anseio pela eternidade. Mesmo assim, ele não consegue compreender inteiramente o que Deus fez. Quem caminha com Deus aprende com o tempo que nem tudo que parece atraso é perda. Nem tudo que parece porta fechada é rejeição e nem tudo que parece distante deixou de existir. Muitas vezes o coração se inquieta ao olhar para o tempo passando, para oportunidades que não aconteceram ou para situações que ainda não se resolveram. Mas existe uma verdade que traz descanso. Aquilo que Deus determinou para a sua vida não está à mercê das circunstâncias. O que é seu, em Deus está guardado. Ninguém pode ocupar o lugar que Deus preparou para você. Ninguém pode tomar a porção que Deus separou para você. E ninguém pode impedir o cumprimento dos propósitos que nasceram no coração de Deus. Isso não significa que não haverá espera, desafios ou processos. Significa apenas que o controle continua nas mãos certas. Muitas promessas passaram pelo processo antes de se tornarem realidade. Talvez existam áreas da sua vida que ainda pareçam indefinidas. Talvez você esteja esperando respostas, portas, restauração ou direcionamento. Mas não permita que a ansiedade faça você acreditar que Deus esqueceu o que prometeu. O céu não trabalha com esquecimento. Aquilo que Deus lhe confiou, aquilo que faz parte do seu propósito para a sua vida, continua seguro nas mãos dele. Por isso, permaneça fiel, íntegro e confiante. Não corra atrás do que Deus não mandou buscar. Não tente forçar o que Deus ainda está alinhando. Quem anda com Deus pode até atravessar estações difíceis, mas não caminha desamparado. E quando o tempo certo chega, aquilo que parecia distante encontra o caminho de volta, porque foi o próprio Deus quem o preservou. Descanse. O que Deus reservou para você não depende apenas da sua força para acontecer. Depende, acima de tudo, da fidelidade daquele que prometeu. E Deus não perde o controle daquilo que Ele mesmo decidiu entregar. Portanto, não gaste sua energia tentando decifrar o amanhã ou antecipar os passos de Deus. O segredo da paz não é saber o que vai acontecer, mas saber quem está no comando. Quando você entrega o seu futuro nas mãos daquele que conhece o fim desde o princípio, o medo do tempo se transforma em gratidão pelo processo. E o seu coração finalmente encontra o repouso que o mundo não pode oferecer. Lembre-se hoje. No futuro, você olhará para trás e entenderá que cada silêncio de Deus foi uma proteção e cada espera foi um investimento. O que hoje parece incerteza, amanhã será testemunho da fidelidade dele. Continue caminhando com a certeza de que o melhor de Deus não ficou no passado, nem está perdido no caminho. Ele está sendo preparado para se manifestar no momento perfeito da sua história.
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13: Deus abençoe você e toda a sua família. Que alegria estar aqui com você, começando mais um programa Eu Seguirei. Eu tenho certeza de que Deus vai falar muito ao seu coração através deste programa. Olha, se você pode, eu já quero convidar você a pegar a sua Bíblia, porque hoje nós vamos meditar a palavra de Deus. A palavra de Deus é o nosso alimento, a palavra de Deus que é o nosso sustento. Eu tenho certeza que essa palavra vai mover seu coração. Olha, aqui você vai ouvir a palavra de Deus, aqui você vai poder cantar. São minutos que ficaremos juntos, onde você vai fazer uma experiência com Deus. Lembrando que tudo que você ouvir aqui, depois fica registrado no meu canal do YouTube, Frei Gilson / Som do Monte, no meu Instagram, no meu Facebook, todos com o mesmo nome, Frei Gilson / Som do Monte. Para que você possa também compartilhar essa palavra com os seus amigos, tá bom? Então, vamos escutar a palavra de Deus.
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13: Nós gostamos de dar desculpas para tudo. Nós temos dificuldade de assumir o nosso próprio erro, assumir o nosso próprio pecado, e a gente gosta de ficar dando desculpas. Só que isso é muito perigoso, porque um dia nós vamos ter que prestar conta. E não vai adiantar nossas desculpas, digamos assim, como a gente é acostumado a dizer, esfarrapadas. Quando Deus aborda Adão depois do pecado, Adão já começa a dar desculpas. A mulher que o Senhor me deu é a culpada. A mulher também começa a dar desculpas. Não, o problema foi a serpente. Então, a gente tem que tomar muito cuidado, porque cometemos o pecado por nossa própria culpa, muitas vezes, e depois não queremos assumir este pecado. Vamos refletir sobre isso? Eu convido você a ficar até o final desse vídeo. Em nome do Pai, do Filho e do Espírito Santo. Amém. Mateus capítulo 13, versículo de 10 a 17. Naquele tempo, os discípulos aproximaram-se e disseram a Jesus: Por que tu falas ao povo em parábolas? Jesus respondeu: Porque a vós foi dado o conhecimento dos mistérios do reino dos céus, mas a eles não é dado. Pois a pessoa que tem será dada ainda mais e terá em abundância, mas a pessoa que não tem será tirada até o pouco que tem. É por isso que eu lhes falo em parábolas, porque olhando eles não veem, e ouvindo eles não escutam e nem compreendem. Deste modo se cumpre neles a profecia de Isaías: havereis de ouvir sem nada entender, havereis de olhar sem nada ver. Porque o coração deste povo se tornou insensível. Eles ouviram com má vontade e fecharam seus olhos para não ver com os olhos, nem ouvir com os ouvidos, nem compreender com o coração, de modo que se convertam e eu os cure. Felizes sois vós, porque vossos olhos veem e vossos ouvidos ouvem. Em verdade vos digo, muitos profetas e justos desejaram ver o que vedes e não viram, desejaram ouvir o que ouvis e não ouviram. Palavra da salvação. Veja, alguém pode olhar essa passagem de Jesus e dizer assim, tá vendo? Ele está dizendo, é por isso que eles falam em parábolas, porque olhando eles não veem, e ouvindo não escutam, nem compreendam. Alguém pode dizer assim, tá vendo? É Deus que não quer que a gente escute, é Deus que não quer que a gente compreenda. Então que culpa tenho eu? Havereis de ouvir sem nada entender, havereis de olhar sem nada ver. Então, se eu não estou entendendo, se eu não estou compreendendo, a culpa é de Deus, porque ele fala de um jeito para eu não entender. Não, calma. Por que que você não entende? Por que que você não compreende? Mateus capítulo 13, versículo 15. Porque o coração deste povo se tornou insensível. Eles ouviram com má vontade. O problema não está em Deus. O problema está em quem ouve com má vontade. Fecharam seus olhos para não ver com os olhos. Não foi Deus que fechou os seus olhos. Foi você que fechou os olhos. Foi você que fechou o coração. Um autor anônimo, ele diz assim, a voz é dado, um autor anônimo do primeiro século, dos primeiros séculos. A voz é dado conhecer os mistérios do reino dos céus. À luz dessas palavras, alguns poderiam atribuir a culpa a Deus por sua própria negligência, dizendo, não é minha culpa se não sei o que Deus... não é minha culpa se não sei o que Deus não me deu a conhecer. Como é que pode ser minha culpa se eu não sei o que Deus quer? E não dizem isso sem com pesar, por não compreenderem nada sobre Deus, mas apenas para buscar uma desculpa para os seus pecados. Todas as almas racionais recebem a oportunidade de entender a diferença entre o bem e o mal. Todo mundo recebe essa capacidade de distinguir entre o bem e o mal. Contudo, nem todos têm a graça de conhecer os mistérios do reino. Não é culpa de Deus que não dá. Porque esse conhecimento racional geral está disponível. Mas sim a culpa da pessoa que não pede, ou não se apressa, ou não trabalha para estar pronta para receber o reino. Então é a culpa de Deus que você não compreende o reino? A culpa é de Deus que você não compreende a palavra? Não, porque o coração deste povo se tornou insensível, eles ouviram com má vontade, fecharam os olhos para não ver com os olhos, nem ouvir com os ouvidos, nem compreender com o coração, de modo que se converte e os cura. Ah, entendi. Segundo esse autor anônimo, eles querem continuar no pecado. Se eu entender essa palavra, eu vou ter que sair do pecado. Não, eu quero continuar com a minha vidinha. Ah. Se você segue esse conhecimento geral do bem e do mal, isto é, se você faz bom uso do que pode saber, estará pronto para receber o conhecimento especial de conhecer o mistério. Mas se você escondeu esse conhecimento geral na terra, que serve para suprir as necessidades da natureza, como merecerá o conhecimento especial que é concedido como recompensa pela boa vontade ou pelas boas obras? Eu ainda trago uma palavra para você importante de Romanos capítulo 1, versículo 19 a 21. Abra aí sua Bíblia. Porquanto o que se pode conhecer de Deus, eles o leem em si mesmos, pois Deus lhes revelou com evidência. Desde a criação do mundo, as perfeições invisíveis de Deus e o seu sempiterno poder e divindade se tornam visíveis à inteligência por suas obras, de modo que não podem escusar. Porque conhecendo a Deus, não glorificaram como Deus, nem lhe deram graças. Pelo contrário, extraviaram-se em seus vãos pensamentos e lhes obscureceu o coração insensato. A culpa é de Deus? Não. A culpa é nossa. Cuidado, meu irmão e minha irmã, para que você e eu não sejamos assim. Com medo de uma mudança. Eu então fecho os meus ouvidos, fecho os meus olhos, fecho o meu coração para a verdade de Deus. Não posso por minha culpa perder a salvação. Não posso por minha culpa perder a salvação. Pai, Filho e Espírito Santo. Amém.
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13: Resposta a essa palavra, eu quero convidar você agora a cantar comigo.
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3: O programa de hoje está bom demais e eu quero lembrar você, se você quiser ouvir mais pregações, mais meditação da palavra, basta você me acompanhar no meu canal do YouTube, Frei Gilson / Som do Monte, no meu Instagram, no meu Facebook, no meu TikTok, e lá você vai encontrar muito mais palavra de Deus para você.
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3: Nós vamos terminar este programa rezando. Eu quero clamar agora por você, quero clamar pela sua família. Senhor Deus, libera agora o teu Espírito Santo sobre cada pessoa que acompanha este programa. Vem, Espírito Santo, enche todos os que estão acompanhando este programa agora. Libera, Senhor, para esta pessoa o que ela mais precisa, para o corpo e para a alma. Libera, Senhor, curas e libertações em nome de Jesus para esta pessoa que assiste, que acompanha, que escuta e para toda a sua família. Eu clamo a tua poderosa bênção. Visita agora com bênção de proteção. A bênção que só o Senhor pode dar. Abençoe-vos o Deus Todo-Poderoso, Pai e Filho e Espírito Santo. Amém.
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0: Eu gostaria que agora, com essa canção, você pensasse na sua infância, nas coisas de infância, nos momentos com seu pai, nos momentos com a sua mãe. Eu tenho certeza que essa música vai trazer para você alegrias, boas lembranças. E sabe, talvez essa música também traga algumas más lembranças. Eu me lembro de que quando eu tinha 11 anos, eu já sabia tocar violão. Eu pegava meu violão e tocava essa música. Eu chorava. Essa música para mim era uma cura interior, porque ela me fazia trazer as lembranças do meu passado, de tudo que eu vivi com minha mãe, de tudo que eu vivi com meu pai. Eu sou filho de pais separados. Eu me lembro que naquela época doía muito no meu coração, e essa canção, ela me ajudou a curar aquela dor, aquela saudade que eu tinha de pai, aquela saudade que eu tinha de mãe. Que essa música agora te ajude a curar tantas saudades. Saudade de pai, saudade de mãe, saudade de um abraço, saudade de vô, saudade de vó. Que essa música faça despertar em você boas lembranças do passado. E as más lembranças, como aconteceu comigo, vai acontecer com você. Jesus vai te curar.
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Nesta noite de quinta-feira, iniciamos mais um programa Boa Noite, meu Jesus, e eu lhe faço um convite: não se esqueça de se inscrever no canal do YouTube Padre Alex Nogueira e acompanhar o nosso programa no canal do YouTube todos os dias, divulgá-lo, e assim você nos ajuda nesta obra de apostolado e nós poderemos continuar sempre unidos com você e por você em oração. Rezemos no Salmo 56. Lanço um grito ao Senhor Deus Altíssimo, a este Deus que me dá todo bem, que me envie do céu sua ajuda e confunda os meus opressores. Deus, me envie sua graça e verdade. Nós confiamos em Deus e pedimos dele a sua graça e sua verdade para que sejamos nós protegidos por ele e continuemos firmes no caminho de nossa fé. Iniciemos esta oração da noite em nome do Pai e do Filho e do Espírito Santo. Amém. Anjo da guarda, minha doce companhia, não me desampare nem de noite nem de dia, até que me entregues nos braços da Virgem Maria. Sob a proteção de nosso anjo da guarda, ao encerrar esta quinta-feira, ouçamos a palavra de Deus. Leitura da segunda carta de São Pedro, capítulo 3, versículos de 4 a 7. Eles dizem: onde ficou a promessa da sua vinda? Desde a morte de nossos pais, tudo permanece como no princípio da criação. De propósito, desconhecem que desde antigamente existia o céu e que a palavra de Deus fez surgir da água a terra e por meio da água, e que pelos mesmos elementos o mundo de então pereceu, afogado pela água. Pela mesma palavra, o céu e a terra de hoje são conservados, reservados ao fogo para o dia do juízo e da perdição dos ímpios. Palavra do Senhor. Graças a Deus. Os falsos mestres questionam a comunidade cristã: este Senhor Jesus não vai voltar? Ele está demorando? E aqui nós devemos lembrar o que o próprio Jesus disse, que nem os anjos do céu, nem os homens da terra sabem o dia e o horário em que Cristo há de voltar na sua segunda vinda. Isto é uma verdade de fé. No creio nós rezamos: há de vir para julgar os vivos e os mortos. Por isso, nós vivemos este tempo em vigilância e esperando a vinda de Cristo. A justificativa dos falsos profetas de que não haveria mais uma vinda de Cristo no final dos tempos é de que tudo permanece como está desde a criação. E então São Pedro dá a resposta dizendo que não, as coisas não permanecem como foram criadas. Nós tivemos o dilúvio e pelo dilúvio houve como que uma nova perspectiva da criação, porque muitos ali morreram. E assim, São Pedro apresenta uma resposta clara e sincera a estes opositores, mostrando que é a palavra de Deus que sustenta o mundo. E esta mesma palavra de Deus é quem nos dá a certeza de que Cristo há de vir uma segunda vez e será então o fim dos tempos. Que Deus nos ajude a vivermos estes últimos tempos da nossa história, da nossa vida, sem saber, é claro, qual é o dia e a hora que o Senhor voltará, mas sempre com a atitude cristã da vigilância, porque não sabemos quando Ele virá, mas que devemos estar preparados na sua graça e na vivência da caridade, do amor. Façamos agora, ao final deste dia, um exame de consciência de como foi o transcurso deste dia. Disse Jesus: amai-vos uns aos outros como eu vos amei. Tenho amado meus irmãos como Jesus nos ensinou? Tenho amado meus inimigos? Peço a virtude do amor em minhas orações?

Nesta quinta-feira, unidos na paz e inspirados na promessa de Nossa Senhora, a Santa Matilde, rezemos as três Ave-Marias pedindo a perseverança final até o último dia de nossas vidas e que Maria, Nossa Mãe, nos livre de cair em pecado mortal. Pelo poder que o Pai Eterno te concedeu, ó Maria, rezemos. Ave Maria, cheia de graça, o Senhor é convosco. Bendita sois vós entre as mulheres, e bendito é o fruto do vosso ventre, Jesus. Santa Maria, Mãe de Deus, rogai por nós, pecadores, agora e na hora de nossa morte. Amém. Pela sabedoria que Deus Filho te concedeu, rezemos. Ave Maria, cheia de graça, o Senhor é convosco. Bendita sois vós entre as mulheres, e bendito é o fruto do vosso ventre, Jesus. Santa Maria, Mãe de Deus, rogai por nós, pecadores, agora e na hora de nossa morte. Amém. Pelo amor que o Espírito Santo te concedeu, rezemos. Ave Maria, cheia de graça, o Senhor é convosco. Bendita sois vós entre as mulheres, e bendito é o fruto do vosso ventre, Jesus. Santa Maria, Mãe de Deus, rogai por nós, pecadores, agora e na hora de nossa morte. Amém. Por vossa conceição imaculada, ó Maria, purificai nosso corpo e santificai nossa alma. Oremos. Ó Deus, que iluminais a noite e fazeis brilhar a luz depois das trevas, concedei-nos passar esta noite livres do tentador e, ao raiar um novo dia, dar-vos graças em vossa presença. Isto vos pedimos por Cristo nosso Senhor. Amém. O Senhor esteja convosco. Ele está no meio de nós. A nossa proteção está no nome do Senhor, que fez o céu e a terra. O Senhor Jesus Cristo esteja contigo para te proteger. Esteja à tua frente para te conduzir e atrás de ti para te guardar. Olhe por ti, te conserve e te abençoe nesta noite. Amém. E a bênção de Deus Todo-Poderoso, Pai e Filho e Espírito Santo, desça sobre vós e permaneça para sempre. Amém. Com Deus me deito, com Deus me levanto, com a graça divina do Espírito Santo. Abençoada noite a você e sua família.

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0: Em nome do Pai, do Filho e do Espírito Santo.
1: Amém.
0: Pai nosso, que estais nos céus, santificado seja o vosso nome. Venha a nós o vosso reino. Seja feita a vossa vontade, assim na terra como no céu. O pão nosso de cada dia nos dai hoje. Perdoai-nos as nossas ofensas, assim como nós perdoamos a quem nos tem ofendido. E não nos deixeis cair em tentação, mas livrai-nos do mal. Amém.
2: Ave Maria, cheia de graça, o Senhor é convosco. Bendita sois vós entre as mulheres. Bendito é o fruto do vosso ventre, Jesus. Santa Maria, Mãe de Deus, rogai por nós, pecadores, agora e na hora de nossa morte. Amém.
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4: Creio em Deus, Pai Todo-Poderoso, Criador do céu e da terra, e em Jesus Cristo, seu único Filho, nosso Senhor, que foi concebido pelo poder do Espírito Santo, nasceu da Virgem Maria, padeceu sob Pôncio Pilatos, foi crucificado, morto e sepultado, desceu à mansão dos mortos, ressuscitou ao terceiro dia, subiu aos céus, está sentada à direita de Deus Pai Todo-Poderoso, donde há de vir a julgar os vivos e os mortos. Creio no Espírito Santo, na Santa Igreja Católica, na comunhão dos santos, na remissão dos pecados, na ressurreição da carne, na vida eterna. Amém.
5: Nesta primeira dezena, nós colocamos aos pés de Jesus misericordioso a sua vida, suas intenções, suas necessidades mais profundas do íntimo do seu coração. Nos unimos às almas do purgatório. Rezamos pela conversão dos pecadores do mundo inteiro, pela conversão da nossa família. Eterno Pai,
6: eu vos ofereço o corpo e o sangue, a alma e a divindade de vosso diletíssimo Filho, nosso Senhor Jesus Cristo, em expiação dos nossos pecados e os do mundo inteiro.
5: Pela sua dolorosa paixão,
7: tende misericórdia de nós e do mundo inteiro.
5: Pela sua dolorosa paixão,
7: tende misericórdia de nós e do mundo inteiro.
5: Pela sua dolorosa paixão,
7: tende misericórdia de nós e do mundo inteiro.
5: Pela sua dolorosa paixão,
7: tende misericórdia de nós e do mundo inteiro.
5: Pela sua dolorosa paixão,
7: tende misericórdia de nós e do mundo inteiro.
5: Pela sua dolorosa paixão,
7: tende misericórdia de nós e do mundo inteiro.
5: Pela sua dolorosa paixão,
7: tende misericórdia de nós e do mundo inteiro.
5: Pela sua dolorosa paixão,
7: tende misericórdia de nós e do mundo inteiro.
5: Pela sua dolorosa paixão,
7: tende misericórdia de nós e do mundo inteiro.
5: Pela sua dolorosa paixão,
7: tende misericórdia de nós e do mundo inteiro.
3: Nesta segunda dezena, nós rezamos por você que está doente, por você no leito do hospital, por você que traz uma doença incurável. E com você dizemos: Jesus, eu confio em vós. Convidamos você agora a abandonar-se inteiramente na misericórdia de Jesus que o envolve agora. Nós colocamos aos pés de Jesus todos os enfermos, aqueles que nós conhecemos e amamos, e especialmente rezamos por aqueles enfermos esquecidos, pelos quais ninguém mais reza, e por isso rezamos com imensa confiança. Eterno Pai,
6: eu vos ofereço o corpo e o sangue, a alma e a divindade de vosso diletíssimo Filho, nosso Senhor Jesus Cristo, em expiação dos nossos pecados e os do mundo inteiro.
3: pela sua dolorosa paixão.
5: Tende misericórdia de nós e do mundo inteiro.
3: Pela sua dolorosa paixão.
5: Tende misericórdia de nós e do mundo inteiro.
3: Pela sua dolorosa paixão.
5: Tende misericórdia de nós e do mundo inteiro.
3: Pela sua dolorosa paixão.
5: Tende misericórdia de nós e do mundo inteiro.
3: Pela sua dolorosa paixão.
5: Tende misericórdia de nós e do mundo inteiro.
3: Pela sua dolorosa paixão.
5: Tende misericórdia de nós e do mundo inteiro.
3: Pela sua dolorosa paixão.
5: Tende misericórdia de nós e do mundo inteiro.
3: Pela sua dolorosa paixão.
5: Tende misericórdia de nós e do mundo inteiro.
3: Pela sua dolorosa paixão.
5: Tende misericórdia de nós e do mundo inteiro.
3: Pela sua dolorosa paixão.
5: Tende misericórdia de nós e do mundo inteiro. Nesta terceira dezena, nós apresentamos a Jesus misericordioso toda e qualquer forma de desespero. Nós pedimos que o sangue e água que jorram do diletíssimo coração de Jesus envolva agora, na paz que vem do Senhor, toda e qualquer pessoa que se sente em desespero, as famílias, os doentes, os agonizantes deste dia, os endividados, que recebam agora, no nome de Jesus, do coração misericordioso de Jesus, a paz que o mundo não conhece. Rezemos agora com imensa confiança. É Jesus misericordioso quem nos visita. Eterno Pai,
4: eu vos ofereço o corpo e o sangue, a alma e a divindade de vosso diletíssimo Filho, nosso Senhor Jesus Cristo, em expiação dos nossos pecados e os do mundo inteiro.
5: Pela sua dolorosa paixão,
3: tende misericórdia de nós e do mundo inteiro.
5: Pela sua dolorosa paixão,
3: tende misericórdia de nós e do mundo inteiro.
5: Pela sua dolorosa paixão,
3: tende misericórdia de nós e do mundo inteiro.
5: Pela sua dolorosa paixão,
3: tende misericórdia de nós e do mundo inteiro.
5: Pela sua dolorosa paixão,
3: tende misericórdia de nós e do mundo inteiro.
5: Pela sua dolorosa paixão,
3: tende misericórdia de nós e do mundo inteiro.
5: Pela sua dolorosa paixão,
3: tende misericórdia de nós e do mundo inteiro.
5: Pela sua dolorosa paixão,
3: tende misericórdia de nós e do mundo inteiro.
5: Pela sua dolorosa paixão,
3: tende misericórdia de nós e do mundo inteiro.
5: Pela sua dolorosa paixão,
3: tende misericórdia de nós e do mundo inteiro. Nesta quarta dezena, nós apresentamos a Jesus as necessidades mais íntimas de cada um de nós. E por isso agora você apresenta a sua necessidade. Fale com Jesus agora, que ouve-nos em oração. Porque Jesus tudo pode, nós queremos também nesta dezena pedir por nossas famílias e em especial por todos aqueles que precisam de um trabalho. Jesus, nós pedimos por todo pai de família, por toda mãe de família, por todo jovem que precisa trabalhar. Nós pedimos, Senhor, que tua divina misericórdia, unida à tua divina providência, abra os caminhos para todos os trabalhadores que precisam hoje de um emprego. Rezemos com imensa confiança. Eterno Pai,
4: eu vos ofereço o corpo e o sangue, a alma e a divindade de vosso diletíssimo Filho, nosso Senhor Jesus Cristo, em expiação dos nossos pecados, de vosso diletíssimo Filho.

0: mundo inteiro.
1: Pela sua dolorosa paixão,
0: tende misericórdia de nós e do mundo inteiro.
1: Pela sua dolorosa paixão,
0: tende misericórdia de nós e do mundo inteiro.
1: Pela sua dolorosa paixão,
0: tende misericórdia de nós e do mundo inteiro.
1: Pela sua dolorosa paixão,
0: tende misericórdia de nós e do mundo inteiro. Nesta quinta dezena, nós apresentamos a Jesus tudo aquilo que para nós não tem solução aos olhos humanos. Nesta dezena, nós rezamos por aquilo que é impossível aos nossos olhos, mas não é para Jesus. Pedimos a Jesus pelas curas físicas, por todas aquelas enfermidades que diante da medicina não há cura, por todos os desenganados, por todos aqueles que passam nesse exato momento por muitas aflições e provações na própria carne. Nós pedimos, Jesus, cura, libertação, restauração, pelo poder da tua infinita misericórdia. Jesus, tu és a nossa solução. Nós pedimos por todas as causas impossíveis, pedimos a tua presença, pedimos a tua fortaleza e nós convidamos nesse instante você que reza conosco, que de maneira especial recorra à intercessão de Santa Faustina, aquela que foi e é a secretária da Divina Misericórdia. Jesus disse a Santa Faustina: peçam muito, muito mesmo, porque o meu desejo é dar muito. Faça seu pedido e reze com um coração feliz e repleto de confiança. Eterno Pai, eu vos ofereço o corpo e o sangue, a alma e a divindade de vosso diletíssimo Filho, nosso Senhor Jesus Cristo, em expiação dos nossos pecados e os do mundo inteiro. Pela sua dolorosa paixão,
1: tende misericórdia de nós e do mundo inteiro.
0: Pela sua dolorosa paixão,
1: tende misericórdia de nós e do mundo inteiro.
0: Pela sua dolorosa paixão,
1: tende misericórdia de nós e do mundo inteiro.
0: Pela sua dolorosa paixão,
1: tende misericórdia de nós e do mundo inteiro.
0: Pela sua dolorosa paixão,
1: tende misericórdia de nós e do mundo inteiro.
0: Pela sua dolorosa paixão,
1: tende misericórdia de nós e do mundo inteiro.
0: Pela sua dolorosa paixão,
1: tende misericórdia de nós e do mundo inteiro.
0: Pela sua dolorosa paixão,
1: tende misericórdia de nós e do mundo inteiro.
0: Pela sua dolorosa paixão,
1: tende misericórdia de nós e do mundo inteiro.
0: Pela sua dolorosa paixão,
1: tende misericórdia de nós e do mundo inteiro.
2: Deus Santo, Deus Forte, Deus Imortal, tende piedade de nós e do mundo inteiro. Deus Santo, Deus Forte, Deus Imortal, tende piedade de nós e do mundo inteiro. Deus Santo, Deus Forte, Deus Imortal, tende piedade de nós e do mundo inteiro.
1: Em nome do Pai, do Filho e do Espírito Santo.
0: Amém.

Senhor nosso Deus, nós os pedimos agora. Vinde nos abençoar. Trazei sobre nós a vossa bênção de amor, purificai-nos, santificai-nos. Olhai com carinho e com amor, Senhor, aqueles que mais suplicam e mais necessitam a vossa graça. Pedimos agora, Senhor, consolai-nos quando nosso coração estiver triste. Ficai ao nosso lado quando nos sentirmos sozinhos e solitários. Curai, Senhor, o nosso corpo da debilidade quando nos sentirmos fracos.

marcos pela doença. Curai-nos, Senhor, a nossa alma e o nosso espírito de toda vaidade, rancor, ódio. Senhor, nós os pedimos por todos aqueles que neste momento entregam as suas famílias a vós. Pedimos pela reconciliação de tantos casais que nesta semana rezaram diante deste rádio pedindo a reconciliação e a paz. Pedimos agora, Senhor, por aqueles que estão longe do vosso amor e não conseguem mais acreditar em vós, que sejam neste momento tocados pela vossa graça. Tenham a sua fé recuperada, Senhor. Tenho neste momento, Senhor Deus de bondade, as suas vidas restauradas no perdão, na harmonia, na paz. Abençoai, Senhor, toda a nossa família, e ali onde houver um coração machucado, curai, Senhor. Ali onde houver alguém que traz em seu coração o ressentimento, fazer com que ele encontre o perdão, a paz. Senhor, nós os pedimos agora, ajudai-nos a conseguir este emprego que tanto necessitamos. Senhor, nós os pedimos, dignai-vos lançar do céu a vossa bênção sobre esta carteira de trabalho e sobre este currículo, para que possamos conseguir aquilo que estamos necessitando. Senhor, vós conheceis o nosso coração, sabeis de todas as nossas necessidades. Abençoai-nos agora, trazendo-nos aquilo que necessitamos, e abençoando esta água que nos trará paz, vida, alegria e salvação. Em nome do Pai, do Filho e do Espírito Santo. Amém.

Neste momento, a Rádio Barroso Mix está finalizando mais um dia de trabalho. Durante 24 horas seguidas, louvamos o nome do Senhor Jesus Cristo. Como foi bom! Nós rezamos juntos muitas orações, novenas, terços e missas. Nós nos divertimos, nos emocionamos e cantamos centenas de músicas que louvam ao Senhor. Agora é hora de agradecer a você pela sua audiência e, sobretudo, a Deus pela oportunidade de estarmos aqui trabalhando na missão de levar o Evangelho a toda criatura. Obrigado, Senhor. Boa noite, meu Pai.

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1: 23 horas e 59 minutos.
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4: Bom dia, minha amiga. Bom dia, meu amigo. Comece o dia feliz nesta quinta-feira, 23 de julho. Desejo um dia maravilhoso. Quinta-feira, dia do Senhor também. Dia especial para termos um encontro mais específico, um encontro mais comprometido com Jesus Eucarístico. Por isso, claro, todos os dias devemos ter o nosso encontro com Jesus, seja na Eucaristia, na Santa Missa, seja apenas na veneração, adoração, mas que esse dia seja realmente especial, porque nos lembra o dia da instituição da Santa Eucaristia. E assim nós somos realmente fortalecidos para levar adiante o projeto de Deus. Vamos fazer nossa oração. Inspirai-nos, ó Deus, para que em vós comece e termine tudo o que fizermos. Amém. O Evangelho de hoje está em Mateus, capítulo 13, versículos de 10 a 17. Naquele tempo, os discípulos aproximaram-se e disseram a Jesus: Por que tu falas ao povo em parábolas? Jesus respondeu: Porque a vós foi dado o conhecimento dos mistérios do reino dos céus, mas a eles não é dado. Pois à pessoa que tem será dado ainda mais e terá em abundância, mas à pessoa que não tem será tirado até o pouco que tem. É por isso que eu lhes falo em parábolas, porque olhando eles não veem, e ouvindo eles não escutam nem compreendem. Deste modo se cumpre neles a profecia de Isaías: Havereis de ouvir, sem nada entender, havereis de olhar sem nada ver, porque o coração deste povo se tornou insensível. Eles ouviram com má vontade e fecharam seus olhos, para não ver com os olhos, nem ouvir com os ouvidos, nem compreender com o coração, de modo que se convertam e eu os cure. Felizes sois vós, porque vossos olhos veem, vossos ouvidos ouvem. Em verdade vos digo, muitos profetas e justos desejaram ver o que vedes e não viram. Desejaram ouvir o que ouvis e não ouviram. Minha amiga, meu amigo, como que é bonito ver o cuidado e a pedagogia de Jesus. Falar em parábolas era um jeito que Jesus encontrou para chegar aos corações mais fechados, aos corações mais endurecidos. E os discípulos se perguntam por que assim, trazendo explicações através da realidade deles, porque muitos fecharam seus corações. Os apóstolos não precisavam das parábolas, estavam ali mais próximos de Jesus e mesmo assim não entenderam na totalidade o projeto de Jesus. Tiveram dificuldades também para entender, levaram tempo, mas o cuidado de Jesus, aqui está a beleza, o cuidado de Jesus de poder mostrar de uma maneira mais clara, através de explicações, de comparações, de metáforas. Mas o grande problema é que, se estamos com o coração fechado, pode ser algo muito claro que não vamos entender. Por isso, o esforço de estar com o coração aberto e deixar Deus transformá-lo. Reze comigo.
5: Pai nosso que estás nos céus, santificado seja o vosso nome, venha a nós o vosso reino, seja feita a vossa vontade, assim na terra como no céu. O pão nosso de cada dia nos dai hoje, perdoai-nos as nossas ofensas, assim como nós perdoamos a quem nos tem ofendido. E não nos deixeis cair em tentação, mas livrai-nos do mal. Amém. Ave Maria, cheia de graça, o Senhor é convosco. Bendita sois vós entre as mulheres. Bendito é o fruto do vosso ventre, Jesus. Santa Maria, Mãe de Deus, rogai por nós, pecadores, agora e na hora de nossa morte. Amém. Glória ao Pai, ao Filho e ao Espírito Santo.
6: Como era no princípio, agora e sempre. Amém.
4: Vamos pedir a benção da água, Deus eterno e todo-poderoso, que tendo escolhido a água, fonte de vida e pureza, para nos dar a graça batismal, quisestes também aparecer no Rio Paraíba, a imagem da Virgem Imaculada. Abençoai essa água e fazer que ela nos recorde o nosso batismo, para que, purificados de nossas faltas, vivamos como cristãos, membros da vossa igreja, e cheguemos um dia à vida eterna. Por Cristo Senhor nosso. Amém. Um grande abraço do Padre Sandro Henrique, diretamente da casa do glorioso mártir São Sebastião, na Ventania, em Alpinópolis, Minas Gerais. E que Deus nos abençoe em nome do Pai, do Filho e do Espírito Santo. Amém! Um beijo no seu coração!
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11: Oi, mãe, tudo bom? Graças a Deus, faz apenas alguns dias que você me concebeu em sua barriguinha. Na verdade, não posso explicar como estou feliz em saber que você será minha mãe. Tudo parece indicar que eu serei a criança mais feliz do mundo. Mãe, já passou um mês desde que fui concebido e já começo a ver como meu corpinho começa a se formar. Quer dizer, não estou tão lindo como você, mas me dê uma oportunidade. Mãe, já passaram 2 meses e meio, estou muito feliz com minhas novas mãos e tenho vontade de usá-las para brincar. Mas tem algo que me deixa preocupado. Ultimamente me dei conta de que há algo na sua cabeça que não me deixa dormir. Mas tudo bem, isso vai passar, não se desespere. Já passaram 3 meses, mamãe. Te noto muito deprimida. Não entendo o que está acontecendo. Estou muito confuso. Não entendo, eu me sinto muito bem. Por acaso você se sente mal, mamãe? O que está acontecendo, mamãe? Por que choras? Não chore, não vai acontecer nada. Mamãe, não se deite ainda, são 2 horas da tarde. Não tenho sono, quero continuar brincando com minhas mãozinhas. O que esse tubinho está fazendo na minha casinha? É um brinquedo novo? Olha, ei, por que estão sugando minha casa? Mamãe! Espere, essa é a minha mãozinha. Moço, por que arrancou? Não vê que me machuca? Mamãe, me defenda! Mamãe, me ajude! Não vê que ainda sou muito pequeno para me defender sozinho? Diga para eles pararem. Juro a você que vou me comportar bem e que não vou mais te chutar. Mamãe, já se passaram 17 anos desde aquele dia. E eu daqui de cima observo como ainda te machuca ter tomado aquela decisão. Por favor, não chore. Lembre-se que eu te amo muito e que estarei aqui te esperando com muitos abraços e beijos.
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4: Prazer enorme estar com você a partir de agora. Agora tem Adoração Católica. É para você adorar em grande emoção. Sejam bem-vindos.
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1: Espero que essa canção tenha tocado no seu coração. Adoração Católica volta já.
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3: 00:30.
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0: Olá, amado ouvinte. Vamos refletindo com A Procura do Sol. A andorinha do mar Ártica é uma bela ave que passa a maior parte da sua vida a voar sobre o oceano à procura de alimento. No que se refere às aves, tem tamanho médio, é quase toda branca, com as partes superiores em cinzento claro e com um admirável topete preto que lhe vem até bem abaixo dos olhos negros. Tem bico vermelho vivo, pernas curtas, vermelhas e pés vermelhos palmados. As andorinhas do mar árticas gostam de um verão perpétuo. Quando é verão no extremo norte, elas ficam ali a criar os seus filhotes numa praia rochosa do norte da Groenlândia ou da Islândia. Depois, quando o verão começa a esfriar, elas e os seus jovens começam a dirigir-se para o mar de Weddell, na Antártica, a cerca de 19.300 quilômetros ao sul. Dados informativos obtidos por minúsculos registradores de dados aplicados nas suas pernas mostram que elas fazem grandes curvas acrobáticas através do oceano. Na altura em que chegam ao extremo sul, já é verão, e elas passam infindáveis horas de luz diurna a voar e a comer. Como tem de viajar para tão longe, ela ganha um prêmio. A andorinha do mar Ártica registra a mais alta quilometragem durante a sua migração anual. Elas chegam a cobrir 64.300 quilômetros por ano. Como essas aves vivem cerca de 30 anos, elas provavelmente voam cerca de 2 milhões e meio de quilômetros durante a vida. Mais ainda, os investigadores descobriram que, embora as andorinhas do mar não viajem juntas, todas elas saem das suas zonas de inverno, atravessam o Equador, deixam os locais de alimentação e de descanso e chegam aos locais de verão com espaço de apenas alguns dias, sem se verem umas às outras, e então cumprem as tarefas juntas. Isso é maravilhoso. Em Gênesis 1:21 diz: E Deus criou as grandes baleias e todo réptil de alma vivente que as águas abundantemente produziram, conforme as suas espécies, e toda ave de asas, conforme a sua espécie. E viu Deus que era bom. Momento Fé no Criador.
1: Os céus declaram a glória de Deus e o firmamento anuncia a obra das suas mãos.
0: Em Hebreus 13, 5, 6 diz: Porque ele disse: Não te deixarei, nem te desampararei. E assim, com confiança, ousemos dizer: O Senhor é o meu ajudador e não temerei. O renomado evangelista Billy Graham escreveu o seguinte: Alguns anos atrás, quando nosso filho Ned entrou numa nova escola, ele conheceu alguns meninos da cidade que pensavam que eram muito fortes. Ned nunca teve de confrontar meninos da rua que tinham muita experiência em defender-se e que presenciavam brigas como uma ocorrência regular. Os meninos da cidade logo começaram a persegui-lo. Outro menino, que era amigo de Ned, viu que para nosso filho sobreviver, ele teria de aprender como se defender. Então ele ensinou-lhe algumas bases de karatê e um pouco de outras artes marciais. Depois de muita prática, Ned demonstrou sua nova habilidade no menino que o estava provocando. E os outros pararam de aborrecê-lo. Deus quer nos ensinar como nos defendermos do pecado. Satanás, o principal perturbador, nos ataca em nossos pontos mais fracos e quer nos derrotar para que não sejamos úteis para Deus. Na Bíblia, Deus nos provê treinamento espiritual que nos fortifica interiormente, da mesma forma que o exercício físico e a disciplina podem nos fortalecer exteriormente. Mas como o exercício ou treinamento nas artes marciais, precisamos ser constantes em nossa leitura das Escrituras e disciplinados na aplicação às situações e circunstâncias ao nosso redor. Deus não nos prometeu nos proteger das dificuldades, mas prometeu nos proteger em meio às dificuldades. Nada pode nos tocar fora da vontade de Deus. Se alguma coisa nos toca, podemos estar certos de que foi com o propósito de nos edificar, para sermos testemunhas mais eficazes e fortes, para que Deus possa nos usar para batalhar com o mais cruel perturbador da história, o diabo. Lembre-se, Deus nunca o abandonará, nem o esquecerá.
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0: E agora vamos elevar nossas preces a Deus. Nosso Deus e Pai, nós te agradecemos por teu extraordinário amor e tua preocupação que nos acompanham diariamente. Ensina-nos que o Senhor está no controle de tudo o que acontece em nossas vidas, que possamos nos sentir confortados ao saber que sempre estás aí. Ajuda-nos a aplicar a verdade das Escrituras, a ter comunhão de oração e comprometimento contigo em nossas vidas diárias. Através de Jesus. Amém.
1: Que privilégio ter a mesma mão que fez o universo e espalhou as estrelas, escrevendo seu nome no livro da vida. Louve a Deus por isso e declare agora Cristo como seu Senhor e Salvador, buscando a partir daqui o perdão e uma vida correta. Deus alegra-se por todo aquele que assim desejar de todo o coração.

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2: Estamos de volta com o Adoração Católica. Aumente o som e venha adorar.
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1: Essas
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1: São as últimas de hoje do Adoração Católica. Espero que tenha gostado da edição de hoje. Fiquem com Deus e até a próxima edição.
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3: 1 hora e 1 minuto.
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5: Olá, ouvintes. Você já percebeu como tem pessoas que amam seus vizinhos, tecem enormes elogios ao vizinho, a casa do vizinho é melhor, a família do vizinho é mais bonita, o carro do vizinho é melhor, o trabalho do vizinho é melhor. Tem gente que passa o tempo inteiro fazendo lindos elogios aos vizinhos. Cuidado, isso pode ser inveja e Deus condena e abomina os invejosos. Claro que o vizinho deve ser respeitado, deve haver cordialidade entre os vizinhos, mas não nesse nível. Na verdade, há um ditado antigo que diz que se a grama do vizinho parece mais verde, talvez seja porque você está olhando demais para a dele e esquecendo de regar a sua. Reflita um pouco sobre isso. Um grande abraço, até o próximo momento.
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1: Chegamos, gente, para mais um Conexão Católica. Bom estar contigo, prazer imenso. Jota Lu está na área, comandando o melhor programa, aquela conexão legal com Deus. Conexão Católica tá chegando, tá na área. E você tá ligadinho com a gente, aumenta o volume aí.
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1: Mais um bloco show no seu super programa Conexão Católica. Já já a Jota Lu traz mais músicas pra você. Fiquem com a gente, só um cafezinho e tô voltando.
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0: 1:21.
1: Deus, ajuda-me a vivenciar a Bíblia como a Tua Palavra viva hoje. Olá, querido amigo do Pão Diário, bem-vindo à nossa mensagem de esperança e encorajamento do dia. Hoje vou ler o texto de Karen Pimple, com o título Um Escrito Vivo. Ao imortalizar a obra de seu avô, Peter Croft escreveu: "Meu desejo mais profundo é que, ao ler sua Bíblia, seja qual for a versão, a pessoa não apenas a compreenda, mas a vivencie como palavras vivas, tão relevantes, perigosas e emocionantes agora quanto há milhares de anos." O avô de Croft, Phillips, pastoreou jovens e escreveu uma paráfrase da Bíblia durante a Segunda Guerra Mundial, para torná-la viva aos seus alunos da igreja. Como aqueles alunos, também enfrentamos barreiras para ler e praticar a Bíblia, não necessariamente por causa de sua tradução. Podemos não ter tempo, disciplina ou as ferramentas certas para a compreensão. Mas o Salmo 1 diz que feliz é aquele que tem prazer na lei do Senhor. Meditar nas Escrituras diariamente nos permite prosperar em todas as circunstâncias, não importa as dificuldades que estejamos enfrentando. Você vê sua Bíblia como leitura ainda relevante e com lições para a vida de hoje, ainda perigosa em seu chamado a crer e seguir a Jesus, ainda emocionante na transmissão do conhecimento íntimo de Deus e do homem ao qual comunica? É como um rio que traz diariamente o sustento que precisamos. Que nos comprometamos a encontrar tempo, adquirir as ferramentas certas e pedir a Deus para que a vivenciemos como a Sua Palavra viva. Querido amigo, você enfrenta barreiras ao ler a Bíblia? Como você pode ouvir melhor a voz de Deus? Pense nisso. Eu sou Clarice Fogaça e essa foi a nossa mensagem do dia.
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4: Esse é o seu Conexão Católica, de volta com muito mais música. Participem, vão mandando seu alô pra gente aí, tô aguardando no zap.
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1: Opa, já tô de volta com mais Conexão Católica. Segura aí.
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3: 1:41.
4: 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Versículo
5: do dia. Que a paz do Senhor esteja com você. Esse é mais um versículo do dia. Peça-a, porém, com fé, não duvidando, porque o que duvida é semelhante à onda do mar, que é levada pelo vento e lançada de uma para outra parte. Tiago 1:6.
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1: Esse é o seu Conexão Católica, de volta com o melhor da música pra você. Voltamos.
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1: Fechamos mais um super programa Conexão Católica. Que você tenha muita paz e luz na caminhada. Amanhã estou de volta por aqui e aguardo a sua visita, a sua companhia como sempre. Tchau, tchau.
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3: 1:57.
4: Assim diz a Bíblia.
5: E lá vem mais uma dose de esperança. Assim diz a Bíblia. Sabei que o Senhor separou para si aquele que é piedoso. Salmo 4:3. Fique atento, logo mais tem mais direção do alto.
4: Voltaremos a qualquer momento com mais. Assim diz a Bíblia.
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9: Oi, povo de Deus. Estamos chegando com mais uma edição do programa Unção Católica. As mais tocadas no segmento católico irão passar por aqui. Sejam bem-vindos. Está no ar Unção Católica.
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4: 2:11.
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6: Cristo, que é a nossa vida. Colossenses 3:4. A maravilhosa e rica afirmação de Paulo indica que Cristo é a fonte da nossa vida. Ele nos vivificou, estando nós mortos em ofensas e pecados. Efésios 2:1. Essa mesma voz que trouxe Lázaro para fora do túmulo, em João 11:43, nos criou em novidade de vida, como fala Romanos 6:4. Ele agora é a substância da nossa vida espiritual. É pela sua vida que vivemos. Ele está em nós, a esperança da glória, a primavera das nossas ações, o pensamento central que move todos os outros pensamentos. Cristo é o sustento de nossa vida. O que poderia alimentar o cristão, senão a carne e o sangue de Jesus? Este é o pão que desce do céu, para que o que dele comer não morra. João 6:50. Ó peregrino neste deserto de pecado, você nunca terá um bocado para saciar a fome de seu espírito, exceto nele. Cristo é o consolo da nossa vida. Todas as nossas verdadeiras alegrias vêm dele. Em momentos de dificuldade, sua presença é a nossa consolação. Não há nada que vale a pena viver senão ele. Sua benignidade é melhor que a vida. Cristo é o tema da nossa vida. Tal como o navio zarpa rapidamente em direção ao porto, assim o crente se apressa em direção ao refúgio do seio de seu Salvador. Tal como a seta corre para o seu alvo, tal corre o cristão para o aperfeiçoamento de sua comunhão com Cristo. Tal como o soldado luta por seu capitão e é coroado em sua vitória, assim o crente defende a Cristo e recebe o triunfo dos triunfos de seu Mestre. Porque para mim, o viver é Cristo. Filipenses 1:21. Cristo é o exemplo da nossa vida, e onde há a mesma vida interior, irá e deverá, em grande medida, acontecer os mesmos desenvolvimentos exteriormente. Se vivemos em estreita comunhão com o Senhor Jesus, cresceremos à sua semelhança. Vamos colocá-lo diante de nós como nossa cópia divina e buscar trilhar seus passos até que ele venha coroar nossa vida em glória. Oh, quão seguro, quão honrado, quão feliz é o cristão, uma vez que Cristo é a nossa vida.
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2: Opa! De volta com Unção Católica. Vem comigo.
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4: 2:31.
5: Pensamento do dia. Coração e boca. Visto que com o coração se crê para a justiça, e com a boca se faz confissão para a salvação. Romanos capítulo 10, versículo 10. É sempre com o coração que o homem crê, e com a boca confessa. Quando você crê em alguma coisa com o seu coração e a confessa com a sua boca, ela se torna real. As confissões da fé criam realidades. Por exemplo, Hebreus 9:12 declara: nem por sangue de bodes e bezerros, mas por seu próprio sangue, entrou uma vez no santuário, havendo efetuado uma eterna redenção. Jesus nunca mais terá de fazer isso, pois já o fez uma vez. Romanos 10:10 nos informa como obtemos a realidade da salvação, crendo com o coração, com o homem interior e confessando com a boca. Quando você lê em textos bíblicos as seguintes expressões: em Cristo, nele, em quem, talvez não pareça que você realmente possui aquilo que os textos afirmam, mas se começar a confessar, porque você realmente crê de coração na palavra de Deus, isso é meu, é isso quem sou, é isso que possuo, então tudo se tornará real para você. Já é real na dimensão espiritual, no entanto, você almeja que se torne realidade na dimensão física. Agora, possuo aquilo que Deus declara ser meu. Agora.
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2: De volta com Unção Católica. Muitas canções católicas agora nesse bloco. 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
6: Senhor Jesus, aonde mais eu poderia estar ou ir do que a tua presença? A tua presença no Santíssimo Sacramento me refaz, me completa. É o melhor lugar, Senhor, que eu posso mais buscar. Somente a tua presença me completa e me refaz.

0: o Senhor esteja convosco. Ele está no meio de nós. Que desça sobre vós e vossas famílias a bênção de Deus Todo-Poderoso, Pai, Filho e Espírito Santo. Amém.
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0: Graças a Deus.
1: É um São Católica.
2: É um São Católica.
3: Essas são as últimas de hoje do nosso Unção Católica. Na próxima edição, voltaremos com mais pra você. Obrigado e até lá!
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0: O período anterior ao casamento pode ser maravilhoso para o casal. Também é, no entanto, o mais crítico para a definição das questões que podem ser problemas conjugais em potencial. Daqui a instantes, mais ideias sobre esse assunto na edição de hoje de Valor para a Família. Meu nome é Rosa Maria, trazendo até você Valor para a Família, um programa de conselhos práticos com o psicólogo e conselheiro familiar, Dr. Dobson. Doutor, o que o senhor acha de aconselhamento pré-matrimonial?
1: Sabe, Rosa Maria, eu penso que todo casal de noivos, mesmo aqueles que parecem feitos exatamente um para o outro, deveria passar por algumas sessões de aconselhamento, pelo menos de 6 a 10, com um conselheiro profissional ou um pastor capaz de prepará-los para o ministério.
0: Uhum.
1: O propósito principal desses encontros é identificar as convicções e expectativas básicas de cada futuro cônjuge e investigar possíveis áreas de conflito. Coisas como: onde vocês vão morar depois de casados? Já fizeram planejamento familiar? Quantos filhos planejam ter? Que igreja vocês vão frequentar? Como vocês vão decidir questões financeiras?
0: É, com certeza a lista é infindável, não é, doutor?
1: E vai haver muitas surpresas durante o aconselhamento.
0: Claro.
1: Alguns casais subitamente descobrem problemas sérios que não haviam aparecido até então e concordam em adiar ou até mesmo cancelar o casamento.
0: Uhum.
1: Outros conseguem entender e superar os problemas, dando sequência aos seus planos de casamento com maior confiança. Todo mundo se beneficia com experiências assim. Há um famoso conselheiro matrimonial e escritor, Norman Wright, que é provavelmente o guru do aconselhamento pré-matrimonial. Ele fez várias observações importantes sobre esse assunto.
0: É, quais, por exemplo?
1: Os casais não deveriam anunciar o noivado ou escolher a data do casamento antes de completarem pelo menos metade das sessões de aconselhamento.

0: Robson no programa de hoje foram extraídos do livro Love for a Lifetime, Amor para a Vida Inteira, publicado por Multnomah Press. Francisco Borges interpretou a voz do Dr. Dobson. Meu nome é Rosa Maria e convido você a estar conosco para a continuação desta série sobre a necessidade de aconselhamento pré-matrimonial na próxima edição de Valor para a Família.
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2: do dia. Que a paz do Senhor esteja com você. Esse é mais um versículo do dia. Peça-a, porém, com fé, não duvidando, porque o que duvida é semelhante à onda do mar, que é levada pelo vento e lançada de uma para outra parte. Tiago 1:6.
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3: 2:52.
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6: A esperança não é apenas esperar que tudo melhore. É acreditar que Deus continua presente enquanto as mudanças ainda estão acontecendo. Ela fortalece a alma, renova a coragem e ajuda você a seguir, mesmo sem enxergar todas as respostas. Nunca permita que um momento difícil apague a esperança que Deus colocou dentro de você. A esperança alimentada pela fé mantém o coração firme durante qualquer caminhada.
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1: 2:59.
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3: Na presença das Santas Chagas de Jesus, convido você e sua família para este momento abençoado na nossa programação. Vamos juntos colocar nas Santas Chagas de Jesus o nosso pedido de oração, a nossa intenção. Prepare o seu ambiente de oração com as fotos, as roupas de família e, de modo particular, lembrando dos enfermos. Traga os nomes por quem vamos interceder e pedir cura e libertação de todos os sofrimentos e dores.
4: Chagas, Senhor, fomos curados.
5: Queridos irmãos e irmãs, é sexta-feira e a devoção das Santas Chagas começa na Sexta-feira Santa e se confirma no Domingo da Ressurreição. Portanto, hoje, por excelência, contemplemos os últimos atos de nosso Senhor Jesus Cristo, nosso Redentor, contemplando a sua paixão e redenção. Em nome do Pai e do Filho e do Espírito Santo. Amém. Creio em Deus Pai Todo-Poderoso, Criador do céu e da terra, e em Jesus Cristo, seu único Filho, nosso Senhor, que foi concebido pelo poder do Espírito Santo, nasceu da Virgem Maria, padeceu sob Pôncio Pilatos, foi crucificado, morto e sepultado, desceu à mansão dos mortos, ressuscitou ao terceiro dia, subiu aos céus, está sentado à direita de Deus Pai Todo-Poderoso, de onde há de vir julgar os vivos e os mortos. Creio no Espírito Santo, na Santa Igreja Católica, na comunhão dos santos, na remissão dos pecados, na ressurreição da carne, na vida eterna. Amém. Ó Jesus, Divino Redentor, tende misericórdia de nós e do mundo inteiro. Deus Santo, Deus Forte, Deus Imortal, tende piedade de nós e do mundo inteiro. Graça, misericórdia, meu Jesus, nos perigos presentes, cobri-nos com vosso preciosíssimo sangue. Pai Eterno, tende misericórdia de nós, pelo sangue de Jesus Cristo, vosso Filho unigênito. Tende misericórdia de nós, vos suplicamos. Amém. Neste primeiro mistério do Terço das Santas Chagas, na sexta-feira, contemplamos a tristeza mortal e a agonia de Jesus no Getsêmani. Como fruto desta oração, peçamos por todas as pessoas que sofrem com a depressão, que sejam curadas nas santas chagas de nosso Senhor Jesus Cristo. Rezemos. Eterno Pai, eu vos ofereço as santas chagas de nosso Senhor Jesus Cristo, para curar as de nossas almas.
3: Meu Jesus, perdão e misericórdia.
6: Pelos méritos de vossas santas chagas.
3: Meu Jesus, perdão e misericórdia.
6: Pelos méritos de vossas santas chagas.
3: Meu Jesus, perdão e misericórdia.
6: Pelos méritos de vossas santas chagas.
3: Meu Jesus, perdão e misericórdia.
6: Pelos méritos de vossas santas chagas.
3: Meu Jesus, perdão e misericórdia.
6: Pelos méritos de vossas santas chagas.
3: Meu Jesus, perdão e misericórdia.
6: Pelos méritos de vossas santas chagas.
3: Meu Jesus, perdão e misericórdia.
6: Pelos méritos de vossas santas chagas.
3: Meu Jesus, perdão e misericórdia.
6: Pelos méritos de vossas santas chagas.
3: Meu Jesus, perdão e misericórdia.
6: Pelos méritos de vossas santas chagas.
3: Meu Jesus, perdão e misericórdia.
6: Pelos méritos de vossas santas chagas.
5: Neste segundo mistério do Terço das Santas Chagas, contemplamos Jesus carrega a cruz. Rezemos por todos aqueles que estão carregando a cruz do vício do alcoolismo. Senhor, pelas tuas santas chagas, curai os alcoolistas e curai as famílias que sofrem com o peso do alcoolismo. Eterno Pai, eu vos ofereço as santas chagas de nosso Senhor Jesus Cristo para curar as de nossas almas.
3: Meu Jesus, perdão e misericórdia.
7: Pelos méritos de vossas santas chagas.
3: Meu Jesus, perdão e misericórdia.
7: Pelos méritos de vossas santas chagas.
3: Meu Jesus, perdão e misericórdia.
7: Pelos méritos de vossas santas chagas.
3: Meu Jesus, perdão e misericórdia.
7: Pelos méritos de vossas santas chagas.
3: Meu Jesus, perdão e misericórdia.
7: Pelos méritos de vossas santas chagas.
3: Meu Jesus, perdão e misericórdia.
7: Pelos méritos de vossas santas chagas.
3: Meu Jesus, perdão e misericórdia.
7: Pelos méritos de vossas santas chagas.
3: Meu Jesus, perdão e misericórdia.
7: Pelos méritos de vossas santas chagas.
3: Meu Jesus, perdão e misericórdia.
7: Pelos méritos de vossas santas chagas.
3: Meu Jesus, perdão e misericórdia.
7: Pelos méritos de vossas santas chagas.
5: No terceiro mistério do terço das santas chagas, contemplamos a crucificação de Jesus. Como fruto desta devoção e desta contemplação e oração, rezemos por todos os presos e seus familiares, amigos, que sofrem com esta situação. Eterno Pai, eu vos ofereço as santas chagas de nosso Senhor Jesus Cristo para curar as de nossas almas.
3: Meu Jesus, perdão e misericórdia.
6: Pelos méritos de vossas santas chagas.
3: Meu Jesus, perdão e misericórdia.
6: Pelos méritos de vossas santas chagas.
3: Meu Jesus, perdão e misericórdia.
6: Pelos méritos de vossas santas chagas.
3: Meu Jesus, perdão e misericórdia.
6: Pelos méritos de vossas santas chagas.
3: Meu Jesus, perdão e misericórdia.
6: Pelos méritos de vossas santas chagas.
3: Meu Jesus, perdão e misericórdia.
6: Pelos méritos de vossas santas chagas.
3: Meu Jesus, perdão e misericórdia.
6: Pelos méritos de vossas santas chagas.
3: Meu Jesus, perdão e misericórdia.
6: Pelos méritos de vossas santas chagas.
3: Meu Jesus, perdão e misericórdia.
6: Pelos méritos de vossas santas chagas.
3: Meu Jesus, perdão e misericórdia.
6: Pelos méritos de vossas santas chagas.
5: No quarto mistério do terço das santas chagas, contemplamos Jesus nos dá a sua mãe como nossa mãe. Como fruto desta devoção e oração, vamos pedir por todas as mães, para que, tendo gerado para a vida, gerem para a graça. E por todas as mulheres que desejam o dom da maternidade, rezemos. Eterno Pai, eu vos ofereço as santas chagas de nosso Senhor Jesus Cristo para curar as de nossas almas.
3: Meu Jesus, perdão e misericórdia.
7: Pelos méritos de vossas santas chagas.
3: Meu Jesus, perdão e misericórdia.
7: Pelos méritos de vossas santas chagas.
3: Meu Jesus, perdão e misericórdia.
7: Pelos méritos de vossas santas chagas.
3: Meu Jesus, perdão e misericórdia.
7: Pelos méritos de vossas santas chagas.
3: Meu Jesus, perdão e misericórdia.
7: Pelos méritos de vossas santas chagas.
3: Meu Jesus, perdão e misericórdia.
7: Pelos méritos de vossas santas chagas.
3: Meu Jesus, perdão e misericórdia.
7: Pelos méritos de vossas santas chagas.
3: Meu Jesus, perdão e misericórdia.
7: Pelos méritos de vossas santas chagas.
3: Meu Jesus, perdão e misericórdia.
7: Pelos méritos de vossas santas chagas.
3: Meu Jesus, perdão e misericórdia.
7: Pelos méritos de vossas santas chagas.
5: Nesse quinto mistério do terço das santas chagas, contemplamos a morte de Jesus na cruz. Como fruto desta devoção, rezemos por todos os que perderam seus entes queridos, que estão vivendo um luto e uma saudade, mas de modo particular pelas mães que perderam seus filhos. Eterno Pai, eu vos ofereço as santas chagas de nosso Senhor Jesus Cristo para curar as de nossas almas.
3: Meu Jesus, perdão e misericórdia.
6: Pelos méritos de vossas santas chagas.
3: Meu Jesus, perdão e misericórdia.
6: Pelos méritos de vossas santas chagas.
3: Meu Jesus, perdão e misericórdia.
6: Pelos méritos de vossas santas chagas.
3: Meu Jesus, perdão e misericórdia.
6: Pelos méritos de vossas santas chagas.
3: Meu Jesus, perdão e misericórdia.
6: Pelos méritos de vossas santas chagas.
3: Meu Jesus, perdão e misericórdia.
6: Pelos méritos de vossas santas chagas.
3: Meu Jesus, perdão e misericórdia.
6: Pelos méritos de vossas santas chagas.
3: Meu Jesus, perdão e misericórdia.
6: Pelos méritos de vossas santas chagas.
3: Meu Jesus, perdão e misericórdia.
6: Pelos méritos de vossas santas chagas.
3: Meu Jesus, perdão e misericórdia.
6: Pelos méritos de vossas santas chagas.
5: Rezemos três vezes. Eterno Pai, eu vos ofereço as santas chagas de nosso Senhor Jesus Cristo para curar as de nossas almas. Eterno Pai, eu vos ofereço as santas chagas de nosso Senhor Jesus Cristo para curar as de nossas almas. Eterno Pai, eu vos ofereço as santas chagas de nosso Senhor Jesus Cristo para curar as de nossas almas. Amém. Queridos filhos e filhas, tendo rezado o terço das santas chagas, vamos agora fazer a oração de todos os dias, que é a novena das santas chagas de nosso Senhor Jesus Cristo. Rezemos. Por suas santas chagas, suas chagas gloriosas, o Cristo Senhor me proteja e me guarde. Senhor Jesus, foste levado na cruz para que por vossas santas chagas sejam curadas as de nossas almas. Eu vos louvo e agradeço pelo vosso ato redentor. Carregaste em vosso próprio corpo os meus pecados e de toda a humanidade. Nas vossas santas chagas, coloco minhas intenções, minhas preocupações, ansiedades e angústias, minhas enfermidades físicas e psíquicas, meus sofrimentos, dores, alegrias e necessidades. Em vossas santas chagas, Senhor, coloco minha família. Envolvei, Senhor, a mim e meus familiares, protegendo-nos do mal. Coloque a sua intenção. Senhor, ao mostrar vossas santas chagas gloriosas a Tomé e o mandando tocar em vosso lado aberto, o curaste da incredulidade. Eu vos peço, Senhor, permita-me refugiar em vossas santas chagas e, por mérito desses sinais de vosso amor, curai a minha falta de fé. Ó Jesus, pelos méritos de vossa paixão, morte e ressurreição, dai-me a graça de viver os frutos da nossa redenção. Amém.

0: nas mãos de Deus.
1: Entregue sua vida nas mãos de Deus. Entregue a sua vida, suas intenções, seus pedidos. Você que está rezando a hora da misericórdia comigo nessa sexta-feira, já dizendo: Senhor, eu entrego a semana que passou e o final de semana que começa. É, porque sexta-feira o olhar já é para o sábado, para o domingo, naturalmente. Filhos e filhas, vocês podem pensar: padre, como eu queria falar ao vivo com o Senhor. Às vezes consegue, às vezes não. Mas se você recebeu uma graça, você pode testemunhar. Sabe como? 0 operadora 41 3221 6060, dígito 2. Escute.
2: Me chamo Ieda Maria, sou de Goiás.
1: Pois não.
2: Quero deixar meu testemunho do batismo do meu neto Mateus.
1: Opa!
2: Porque eu tenho 3 netos, mas 2 ainda não tinham sido batizados, filhos da minha filha.
1: É.
2: E estava difícil, todos os pais punham obstáculo.
1: Sim.
2: Então, no último dia da novena de Nossa Senhora de Fátima, o senhor perguntou qual a graça que a gente queria, e eu falei que meus netos sejam batizados.
1: Isto.
2: E quando foi à noite, eu senti um pedido de Nossa Senhora no meu coração, que perguntasse se ele queria ser batizado, e eu perguntei.
1: E aí?
2: Às vezes eu fiquei meio assim, mas depois eu perguntei. E ele falou que sim, vovó, eu quero ser batizado. E aí
1: que
2: ele começou
1: lindo.
2: A chorar e chorar, que queria ser batizado, que era para batizar, que ele queria ser batizado. Aí eu falei para ele: fala com a mamãe, porque eu já tinha falado várias vezes, né, ela não me ouvia. Aí ele foi falar com ela, e ela prometeu, né, depois que ele chorando muito, prometeu que iria batizá-lo. E assim foi, fizeram o curso, e quando foi no dia 7 de setembro de 2025, ele foi batizado, para a honra e glória de Nosso Senhor Jesus Cristo. E agora o outro mais velho, né, que chama Tiago, também está fazendo a catequese, porque já tinha mais de 7 anos.
1: Certo,
2: então está fazendo a catequese para poder ser batizado também. E eu fiquei muito feliz com essa graça, agradeço muito Nossa Senhora de Fátima.
1: Amém.
2: Graça alcançada,
1: graça
2: testemunhada.
1: Deus seja louvado, Ieda Maria de Goiás. Graça sobre graça, bênção sobre bênção, gente. 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A dor não é anulada, mas fecundada. O sofrimento que parecia estéril gera um novo modo de existir, mais compassivo e terno. 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
1: Santo livro. Nesta sexta-feira.

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1: Certamente viverá melhor, não tenha dúvida disso não. Quem te estuda. Eu sempre cantei errado essa música. Eu falava quem te escuta. Até que o próprio padre Zezinho, vendo pela televisão, ligou e disse: Padre, é estuda. Senhor esteja convosco, Ele está no meio de nós. Proclamação do Evangelho de Jesus Cristo segundo Mateus. Glória a vós, Senhor. Vós, portanto, ouvi o que significa da parábola do semeador. A todo aquele que ouve a palavra do reino e não a compreende, vem o maligno e rouba o que foi semeado em seu coração. Esse é o grão que foi semeado à beira do caminho. O que foi semeado nas pedras é quem ouve a palavra de Deus e logo recebe com alegria. Mas não tem raiz em si mesma. É de momento. Quando chega a tribulação, a perseguição por causa da palavra, ele desiste logo. O que foi semeado no meio dos espinhos é que ouve a palavra, mas as preocupações do mundo e a ilusão da riqueza sufocam a palavra e ele fica sem fruto. O que foi semeado em terra boa é quem ouve a palavra e entende. Esse produz fruto, 100, 60, outro 30. Palavra da salvação, glória a vós, Senhor. É um consenso a compreensão desse texto. Como assim, padre? As primeiras comunidades sempre olhavam para esse texto para orientar a catequese e a missão. As diversas situações em que se encontram os grãos semeados correspondem à maneira com que a comunidade, os membros, recebem a palavra de Deus anunciada. Uma é como aqueles que ficam na superficialidade. Uma superficialidade que não questiona a vida. Outros que vive uma religião festiva, ritualista. Outra, que é uma religião de conveniência. Uma conveniência que convive com ambição, o desejo de ter. E todas estas contrapõem a verdadeira escuta da palavra de Deus. Essa parábola do semeador fala concretamente da missão, do discipulado e da evangelização. Se queremos ser missionários, e queremos, temos que antes ser discípulos. Você, eu, nós, como lidamos com a palavra? Vivemos a palavra de forma conivente? Acolhemos de forma injusta, por conveniência ou superficialmente? Que a palavra de Deus seja fecunda, profunda e frutificante.
0: Senhor, às vezes me ponho a chorar.
1: Mas eu quero evangelizar, Senhor. Então, o que preciso for, faça. Um abraço ao povo que me acompanha em Fortaleza. Me acompanha em Fortaleza pela rádio Jangadeira FM. Muito presente também no site. Eu estou vendo ali testemunhas de Fortaleza. Acompanho o Senhor, Padre, pela rádio Fortaleza FM. Fico muito feliz com a Hora da Misericórdia aqui. Deus abençoe. Acesse o site www.padrereginaldomanzotti.com.br. Mande as suas intenções.
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1: Vou evangelizar, porque a palavra produz frutos.

0: sofrer.
1: Vamos pedir a bênção de Deus?
0: E sei pela fé.
1: A bênção de Deus sobre a água, a bênção de Deus sobre as fotos, a bênção de Deus sobre nós. Então responde às minhas invocações. O Senhor esteja convosco. Ele está no meio de nós. Abençoe-vos Deus Todo-Poderoso, Pai, Filho e Espírito Santo. Amém. Evangelizar é preciso. Vamos à bênção final.

0: morte.
1: Evangelizar é preciso. Até amanhã, povo de Deus querido, na hora da misericórdia.
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4: 3:22.
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0: Em nome do Pai, do Filho e do Espírito Santo. Amém. Graças e louvores se deem a todo momento ao Santíssimo e Diviníssimo Sacramento. Meu dileto irmão e irmã, que reza comigo nesta manhã através desta emissora e do nosso canal no YouTube, esse momento tão importante da quinta-feira, e meditamos sobre a Santa Eucaristia e sobre os nossos amados e abnegados sacerdotes. E nesta quinta-feira, voltamos nosso coração para esses dois grandes tesouros. Os tesouros que a Igreja zela e nos ensina a cuidar bem deles. A Eucaristia, o Divino Sacramento com a presença de Jesus, nas espécies consagradas, e na espécie do pão que fica no sacrário para a nossa adoração. E os nossos sacerdotes. E providencialmente, a escola de São Bento nos conduz a um dos capítulos mais importantes de toda a regra, no qual ele descreve a missão do abade. Nós já falamos disso e repetimos novamente. Embora esteja falando do superior de um mosteiro, seus ensinamentos iluminam profundamente também a missão nossa de sacerdotes, do bispo e de todos aqueles que recebem ou receberam a responsabilidade de conduzir as almas. Eu quero meditar com você nesta manhã de quinta-feira sobre o sacerdote como guardião dos mistérios e pedir a Deus a cura para os sacerdotes que não têm essa consciência, que se acha como um qualquer na comunidade. Pois nós vivemos esse tempo em que muitas vezes se espera que o padre seja somente administrador, organizador de eventos, comunicador, gestor ou líder social. Tudo isso pode fazer parte da missão do padre. Mas nada disso define a sua identidade. O sacerdote é, antes de tudo, um homem escolhido para conduzir as almas a Cristo. Não podemos fugir desta belíssima mensagem, conhecimento e aprofundamento sobre o ser do sacerdote. Daí que nós trouxemos hoje essa frase aqui, esse pensamento de São Bento, do capítulo 2. O abade esteja sempre lembrando do nome que traz e realiza por suas obras aquilo que é chamado. Saiba que lhe foram confiadas almas das quais deverá prestar contas diante de Deus. Os abades, os priores dos mosteiros, são chamados a meditar sobre essa grande responsabilidade de zelar da comunidade monástica. São palavras fortes. E esta de deverás prestar contas nos dá um arrepio, porque todos nós somos chamados no final da vida a dar contas da nossa missão. Você como pai, como mãe, como diácono, como sacerdote, religioso, religiosa, como bispo, como papa, todos nós somos chamados a dar contas da nossa vida no final. Não das construções que realizamos, não do dinheiro que administramos, não da fama que alguns sacerdotes alcançam, mas conta das almas. Essa consciência acompanhou todos os grandes pastores da Igreja. Serviço às almas. Hoje, graças a Deus, a gente está retomando esta consciência novamente das almas que nós somos chamados a levar a Cristo. Porque nós perdemos esta palavra almas nos últimos decênios por causa da teologia da libertação, que quis trocar almas por vida, justamente por ser uma teologia não transcendente, mas horizontalista, imanentista, que não tem aquela preocupação com a glória, com a santidade, com o julgamento que nós vamos viver nos últimos tempos, exatamente exaltou muito a dimensão da história, a dimensão do aqui, a dimensão do agora, do ic et nunc que nós estamos vivendo. Isso é próprio do marxismo cultural. E como essa vertente teológica se assenta sobre o método de análise do marxismo, então não era de esperar outro resultado a não ser uma consciência imanentista, transitória, não eterna, não sobrenatural da Igreja. Essa consciência de salvar as almas, de levar as almas a Deus, acompanha e acompanhou os grandes santos sacerdotes ao longo da história. São João Maria Vianney dizia: o sacerdócio é o amor do coração de Jesus. E São João Crisóstomo, no século IV, escrevia em seu tratado sobre o sacerdócio: a alma do sacerdote deve brilhar como a luz que ilumina toda a Igreja. É algo profundo, sobrenatural, para além da compreensão deste mundo. Que missão elevada! O sacerdote sobe diariamente ao altar, não em seu próprio nome, mas na pessoa do próprio Cristo. Por isso a Igreja sempre compreendeu o sacerdote como alter Christus, como outro Cristo no meio dos homens. E é claro que as pessoas dessa teologia que eu citei aí, relativista, eles acham isso um absurdo, porque perderam a piedade, perderam o caminho da santidade. E por isso o padre não passa de um agente social e usa o elemento religioso para conduzir as pessoas dentro de uma ideologia que nós sabemos muito bem qual é. Porque na pessoa do padre não é ele que absolve, não é o padre que dá absolvição para o pecador, é Cristo que no padre absolve. É Cristo quem consagra no padre as espécies do pão e do vinho. É Cristo que alimenta através do padre o seu povo. Por isso, antes de cuidar das atividades pastorais, o padre precisa cuidar da própria alma. Um sacerdote que se perde é um absurdo, porque o padre tem tudo nas suas mãos para viver a santidade. Tem sua capela de oração na sua casa paroquial, embora tenha casas paroquiais que não tenha a capela do Santíssimo. Eu conheci um prelado, um bispo já falecido, quando chegou na sua diocese, já citei isso aqui, ele pediu que os padres todos tirassem a capela do Santíssimo em suas casas. Se o padre quisesse adorar, tinha que ir na igreja. E às vezes o padre mora longe da igreja. Eu acho isso um despropósito contra a santidade do sacerdote. Nós precisamos ter Jesus Eucarístico próximo de nós. E nós que temos o Santíssimo na nossa casa, não deixar de visitá-lo. Agora mesmo estou aqui fazendo esse programa, atrás da parede aqui está a capela do Santíssimo, com minha imagem da Imaculada, de São José e de São Padre Pio, com a relíquia de São Padre Pio. É bonito isso, o sacerdote que tem Jesus tão próximo. E São Bento insiste que o superior ensine muito mais pelo exemplo do que pelas palavras. O povo espera isso de mim e de você, sacerdote. Espera encontrar no sacerdote um homem de oração, um homem eucarístico, um homem bíblico da palavra de Deus, um homem disponível para ouvir. Todos sabem o quanto é cansativo ouvir confissões. Você passar de 100 confissões num dia já é extenuante. Eu já cheguei à marca de 170 e tantas confissões num dia, dia todo e uma parte da noite, né? Mas é bonito, é confortador quando você chega todo cansado, pesado, com tudo aquilo que ouviu, com tudo aquilo que absorveu, e a gente reza ali o Nunc Dimittis do velho Simeão, agora, Senhor, deixai o vosso servo ir em paz, é uma grandeza para a nossa alma, muito grande. O sacerdote é o homem que ama a igreja, que ama o Papa, que ama o seu bispo. Mesmo que você não goste do bispo, ame o seu bispo. Procure não criar animosidade com o seu bispo. Tenha paciência. Eu sei que muitos de vocês que me escutam sofrem, mas não fale mal, não fica dilatando essa amargura, que nós sabemos que os bispos também não são perfeitos. Nós não temos um bispo perfeito. Todos têm suas limitações. Ajude o bispo. Seja próximo na oração. Não precisa ficar enliado com o bispo o dia todo, porque a gente tem que ter um princípio que eu coloquei na minha vida. Eu morei com meu bispo 12 anos. Você não deve nem ficar muito próximo do bispo para não se queimar e nem muito longe para não perder a luz. Ter o equilíbrio, não ser aquele padre que fica puxando o saco do bispo para querer obter lucros com isso. Isso é uma vergonha, isso é uma feiura. O sacerdote deve ser amoroso com o bispo deve ser como um pai que está sempre disponível para os seus filhos. O sacerdote deve ter o telefone direto do bispo e marcar quando precisa dialogar com o bispo, quando precisa partilhar, quando precisa chorar também com o bispo. E nós, bispos, precisamos assumir a nossa paternidade episcopal com o nosso clero para ajudar. O bispo não é um rei na diocese, não é aquele imperador da diocese. O bispo é um servidor com o seu clero. E os nossos seminaristas precisam ser formados também para serem servidores. São Gregório Magno dizia que o pastor deve caminhar à frente do rebanho, não apenas pela autoridade, mas pela santidade. Meu querido irmão, minha querida irmã, hoje quero convidá-lo a fazer algo muito concreto. Rezar pelo nosso pároco, pelos vigários paroquiais. Rezar pelo seu bispo. Rezar pela perseverança dos seminaristas e pela santidade dos padres. Ter aquela delicadeza de dar atenção aos padres idosos, rezar por eles, se é possível visitar, não deixe de fazê-lo. Rezar também pelos padres que atravessam momentos difíceis. Talvez hoje algum padre esteja desanimado, com crise, faltando o quê? Oração do povo de Deus. Agradeço às mães espirituais pelos sacerdotes no Brasil todo e no mundo que rezam pelos padres dioturnamente. Talvez outro sacerdote esteja doente na alma, com pecados, com depressão, com pânico. Vamos ajudar. Quantos padres permanecem firmes graças à oração escondida de tantas pessoas simples como você que está me ouvindo? A igreja sempre precisará de sacerdotes santos. Mais do que sacerdotes eficientes, mais do que sacerdotes populares, mais do que sacerdotes conhecidos. Precisamos de homens apaixonados por Cristo e profundamente enamorados da Eucaristia. Obrigado, Senhor, pelos padres da minha diocese de Formosa. Obrigado pelos padres amigos espalhados por todo esse país e até fora do Brasil. Obrigado pelos padres que já ordenei na Diocese de Rubiataba, Mozarlândia e aqui. Obrigado pela oração dos padres que rezam também por mim e pelos seus bispos. Porque, meus irmãos, quando o sacerdote ama verdadeiramente Jesus presente no Santíssimo Sacramento, toda a comunidade cresce com ele. Amém. O Evangelho de hoje, Mateus 13, 10 e 17. Os discípulos perguntam a Jesus, por que lhes falas em parábolas? E Jesus responde, porque a vós foi dado conhecer os mistérios do reino dos céus. Que expressão maravilhosa, os mistérios do reino do céu. O sacerdote é precisamente o guardião desses mistérios. Ele anuncia a palavra, celebra os sacramentos, forma o povo de Deus, Mas esses mistérios só podem ser compreendidos por um coração humilde. E Jesus afirma: feliz os vossos olhos porque veem, e os vossos ouvidos porque ouvem. Também São Bento começa sua regra exatamente com esse convite que nós já repetimos aqui várias vezes. Shema, escuta. Quem aprende a escutar Deus torna-se capaz de anunciá-lo com destemor aos irmãos. E quem permanece diariamente diante do Santíssimo compreende cada vez mais, de maneira profunda, os mistérios do reino, assim seja. Te convido, prezado e amado irmão e irmã que reza comigo, a concluirmos com a oração de São Bento, pedindo a libertação dos nossos padres enfermos, sofridos e oprimidos, e de todas as pessoas doentes em suas casas, todos juntos. A cruz sagrada seja minha luz, não seja o dragão meu guia. Retira-te, Satanás. Nunca me aconselhes coisas vãs, é mal que tu me ofereces. Bebes tu mesmo o teu próprio veneno. Assim seja. Amém. O Senhor esteja convosco, Ele está no meio de nós. Venha sobre você e os seus a bênção de Deus Todo-Poderoso, Pai, Filho e Espírito Santo. Amém. Abençoado dia de adoração para você, sob o olhar de Cristo, sumo e eterno sacerdote, casto, pobre e obediente. Amém.
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2: 3:43.
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4: Bom dia, ouvintes da Rádio Barroso Mix. Estamos iniciando os 15 minutos com Deus, nos colocando na presença do Senhor. Eu sou o Altair Show e te convido a rezar comigo.
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6: Ó Deus, em meu auxílio, socorrei-me sem demora. Glória ao Pai, ao Filho e ao Espírito Santo, como era no princípio, agora e sempre. Amém. Abri os meus lábios, ó Senhor, e minha boca anunciará vosso louvor. Vinde, exultemos de alegria no Senhor, aclamemos o rochedo que nos salva. Ao seu encontro caminhemos com louvores e com cantos de alegria os celebremos. Na verdade, o Senhor é o grande Deus, o grande Rei, muito maior que os deuses todos. Tem nas mãos as profundezas dos abismos e as alturas das montanhas lhe pertencem. O mar é dele, pois foi ele quem o fez, e a terra firme em suas mãos a modelaram. Vinde, adoremos e prostemo-nos por terra, e ajoelhemos ante o Deus que nos criou. Porque Ele é o nosso Deus, nosso pastor, e nós somos o seu povo e seu rebanho, as ovelhas que conduz com sua mão. Oxalá ouvisseis hoje a sua voz, não fecheis os corações como em Meriba, como em Massa no deserto aquele dia em que outrora vossos pais me provocaram, apesar de terem visto as minhas obras. 40 anos desgostou-me aquela raça, e eu disse: eis um povo transviado. Seu coração não conheceu os meus caminhos, e por isso lhe jurei na minha ira: não entrarão no meu repouso prometido. Glória ao Pai, ao Filho e ao Espírito Santo, como era no princípio, agora e sempre. Amém. Pelo sinal da Santa Cruz, livrai-nos, Senhor nosso Deus, dos nossos inimigos. Em nome do Pai, do Filho e do Espírito Santo. Amém. O Senhor que encaminha os nossos corações para o amor de Deus e a constância de Cristo esteja conosco. Bendito seja Deus que nos reuniu no amor de Cristo.
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0: do Espírito Santo. Vinde, Espírito Santo, enchei os corações dos vossos fiéis e acendei neles o fogo do vosso amor. Enviai o vosso Espírito e tudo será criado, e renovareis a face da terra. Oremos, ó Deus, que instruís os corações dos vossos fiéis com a luz do Espírito Santo. Fazei que apreciemos retamente todas as coisas segundo o mesmo Espírito e gozemos da sua consolação. Por Cristo Senhor nosso. Amém. Santo anjo do Senhor, meu zeloso e guardador, se a ti me confiou a piedade divina, sempre me rege, me guarda, me governa, ilumina. Amém. Oração do Ângelus. O anjo do Senhor anunciou a Maria e ela concebeu do Espírito Santo. Eis aqui a serva do Senhor, faça-se em mim segundo a vossa palavra. E o Verbo se fez carne e habitou entre nós. Ave Maria, cheia de graça, o Senhor é convosco. Bendita sois vós dentre as mulheres e bendito é o fruto do vosso ventre, Jesus. Santa Maria, Mãe de Deus, rogai por nós, pecadores, agora e na hora de nossa morte. Amém. Oremos, infundi, Senhor, vos rogamos a graça em nossos corações, para que nós, conhecendo pela anunciação do anjo a encarnação de Jesus Cristo, vosso Filho, por sua paixão e morte de cruz, cheguemos à glória da ressurreição. Pelo mesmo Cristo nosso Senhor. Amém.
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oração do Creio. Creio em Deus Pai Todo-Poderoso, Criador do céu e da terra, e em Jesus Cristo, seu único Filho, nosso Senhor, que foi concebido pelo poder do Espírito Santo, nasceu da Virgem Maria, padeceu sob Pôncio Pilatos, foi crucificado, morto e sepultado, desceu à mansão dos mortos, ressuscitou ao terceiro dia, subiu aos céus, está sentada à direita de Deus Pai Todo-Poderoso, onde há de vir julgar os vivos e os mortos. Creio no Espírito Santo, na Santa Igreja Católica, na comunhão dos santos, na remissão dos pecados, na ressurreição da carne, na vida eterna. Amém. Rezemos a oração que Jesus Cristo nos ensinou. Pai nosso que estais no céu, santificado seja o vosso nome. Venha a nós o vosso reino, seja feita a vossa vontade, assim na terra como no céu. O pão nosso de cada dia nos dai hoje. Perdoai as nossas ofensas, assim como nós perdoamos a quem nos tem ofendido. E não nos deixeis cair em tentação, mas livrai-nos do mal. Amém. Oferecimento de si mesmo. Recebei, Senhor, minha liberdade inteira. Recebei minha memória, minha inteligência e toda a minha vontade. Tudo que tenho ou possuo de vós me veio. Tudo vos devolvo e entrego sem reservas, para que a vossa vontade tudo governe. Dai-me somente vosso amor e vossa graça, e nada mais vos peço, pois já serei bastante rico. Amém. Oração dos sete passos para a vida. Senhor, eu te agradeço por ter nascido para ser feliz. Eu busco em minha vida a felicidade que vem de ti. Senhor, eu te agradeço por ter a família como a base da vida. E vivamos nos doando uns aos outros a cada momento. Senhor, eu te agradeço por ter a família como a base da vida. E vivamos nos doando uns aos outros a cada momento.

0: Aparecida. Ó Maria Santíssima, pelos méritos de nosso Senhor Jesus Cristo, em vossa querida imagem de Aparecida, espalhais inúmeros benefícios sobre todo o Brasil. Eu, embora indigno de pertencer ao número de vossos filhos e filhas, mas cheio do desejo de participar dos benefícios de vossa misericórdia, prostrado a vossos pés, consagro-vos o meu entendimento para que sempre pense no amor que mereceis. Consagro-vos a minha língua para que sempre vos louve e propague a vossa devoção. Consagro-vos o meu coração para que, depois de Deus, vos ame sobre todas as coisas. Recebei-me, ó incomparável, vós que o Cristo crucificado deu-nos por mãe, no ditoso número de vossos filhos e filhas. Acolhei-me debaixo de vossa proteção. Socorrei-me em todas as minhas necessidades espirituais e temporais, sobretudo na hora da minha morte. Abençoai-me, ó celestial cooperadora, e com vossa poderosa intercessão fortalecei-me em minha fraqueza, a fim de que, servindo-vos fielmente nesta vida, possa louvar-vos, amar-vos, dar-vos graças no céu por toda a eternidade. Assim seja. Oração da Salve Rainha. Salve Rainha, Mãe de Misericórdia, vida, doçura e esperança, nosso salve. A vós bradamos, degredados filhos de Eva, a vós suspiramos, gemendo e chorando neste vale de lágrimas. Eia, pois, advogada nossa, esses vossos olhos misericordiosos a nós volvei, e depois desse desterro nos mostrai Jesus. Bendito o fruto do vosso ventre, ó clemente, ó piedosa, ó doce sempre Virgem Maria. Rogai por nós, Santa Mãe de Deus, para que sejamos dignos das promessas de Cristo. Novena perpétua das Santas Chagas. Por suas santas chagas, suas chagas gloriosas, o Cristo Senhor me proteja e me guarde. Senhor Jesus, foste elevado na cruz para que por vossas santas chagas sejam curadas as de nossas almas. Eu vos louvo e agradeço pelo vosso ato redentor. Carregastes em vosso próprio corpo os meus pecados de toda a humanidade. Nas vossas santas chagas coloco as minhas intenções, minhas preocupações, ansiedades e angústias, minhas enfermidades físicas e psíquicas, meus sofrimentos, dores, alegrias e necessidades. Em vossas santas chagas, Senhor, coloca a minha família. Envolvei, Senhor, a mim e as meus familiares, protegendo-nos do mal. Senhor, ao mostrar vossas santas chagas gloriosas a Tomé e o mandaste tocar em vosso lado aberto, o curaste da incredulidade. Eu vos peço, Senhor, permita-me refugiar em vossas santas chagas e, por mérito desses sinais de amor, curai a minha falta de fé. Ó Jesus, pelos méritos de vossa paixão, morte e ressurreição, dai-me a graça de viver os frutos da nossa redenção. Amém.
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0: Maria,
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0: através do Magnificar.
2: Cântico de Maria. A minha alma engrandece o Senhor e se alegrou meu espírito em Deus, meu Salvador. Pois ele viu a pequenez de sua serva, desde agora gerações hão de chamar-me de bendita. O Poderoso fez em mim maravilhas e santo é o seu nome. Seu amor de geração em geração chega a todos os que o respeitam. Demonstrou o poder de seu braço, dispersou os orgulhosos. Derrubou os poderosos de seus tronos e os humildes exaltou. De bênçãos saciou os famintos e despediu sem nada os ricos. Acolheu Israel, seu servidor, fiel ao seu amor, como havia prometido aos nossos pais, em favor de Abraão e de seus filhos para sempre. Glória ao Pai, ao Filho e ao Espírito Santo.

0: como era no princípio, agora e sempre. Amém. O Senhor esteja conosco, Ele está no meio de nós. E por intercessão de Nossa Mãe Maria Santíssima, abençoe-nos o Deus Todo-Poderoso, em nome do Pai, do Filho e do Espírito Santo. Amém. A alegria do Senhor seja a nossa força. Vamos em paz e que o Senhor nos acompanhe. Graças a Deus.
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0: Bom dia, meu amigo, bom dia, minha amiga. É muito bom estar com você aqui na Rádio Barroso Mix, na devoção à Mãezinha do Céu. Como está sendo bom o nosso rosário nessas madrugadas? E você está gostando? Manda sua mensagem para nós. Você está gostando da Turma da Alegria rezando com a gente? É aqui o professor Altair Show, juntinho com você, todas as madrugadas. Sexta-feira chegou e continuamos aqui na fidelidade ao Senhor.

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1: Meus irmãos e minhas irmãs, vocês já me conhecem, vocês sabem que eu sou o mais bonito aqui do rádio. Eu sou o Caipirinha. Mais belíssima mesmo é nossa mãe Maria. Nossa mãe que esteve junto com Jesus aos pés da cruz, e naquele momento Jesus disse: eis aí a tua mãe. Ou seja, Jesus deu por mãe Maria a todos nós, a humanidade, lá naquele momento da cruz. Vamos rezar por todas as pessoas que estão sofrendo nesse dia, sofrendo nesse momento. Manda sua mensagem, qual o seu momento de dor que você está passando. Mas também dê glórias também a Deus, porque a gente também tem que agradecer muito, não é mesmo, meu filho pervertido? My brother, eu tenho que ser grato a Deus, porque Deus é maravilhoso em minha vida, mesmo eu sendo assim, meio pervertido, mas eu estou aí na fidelidade ao Santo Rosário. Fala, convertido!
2: Meus irmãos, minhas irmãs, a gente tem que sempre agradecer a Mãezinha do Céu. Mãezinha do Céu é maravilhosa e ela tá sempre lá no céu intercedendo por cada um de nós.
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2: É isso aí, meu amigo e minha amiga, sexta-feira chegou, final de semana está aí se aproximando e nós aí continuamos na nossa fidelidade ao Santo Rosário. Muito obrigado a você que está aí nos acompanhando. Já está com o seu rosário na mão? O meu está aqui. Dentro de alguns segundos a gente começa a rezar, tá bom? Conto com você nessa madrugada orante.

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2: 4 horas e 1 minuto.

Estamos iniciando esse momento especial do Santo Rosário. Vamos contemplar os mistérios gozosos, a alegria de Jesus e Maria, este grande sim que transformou a humanidade. Nos mistérios luminosos contemplaremos a vida de Jesus que caminhou no meio de nós, realizando milagres. Esse Jesus que se tornou pão vivo na Eucaristia para nos alimentar a cada momento, a cada dia. Nos mistérios dolorosos, junto com Nossa Senhora, vamos contemplar este Cristo que padece numa cruz, se entrega totalmente para nos salvar. Nos mistérios gloriosos contemplaremos a vitória de Jesus sobre a cruz. Esse Jesus que vive e reina, caminha no meio de nós. E com Nossa Senhora, com o Santo Terço na mão, também vamos vencer todos os momentos de dificuldade que vierem em nossa vida. Seja bem-vindo, meu amigo e minha amiga, a esse momento especial de contemplação dos santos mistérios de Jesus e Maria, através desse Santo Rosário, que a partir de agora iremos rezar com muita fé e com muita devoção. Porque através de Maria chegaremos ao seu Filho Jesus. Rezemos com muita fé

creio em Deus Pai Todo-Poderoso, Criador do céu e da terra, e em Jesus Cristo, seu único Filho, nosso Senhor, que foi concebido pelo poder do Espírito Santo, nasceu da Virgem Maria, padeceu sob Pôncio Pilatos, foi crucificado, morto e sepultado, desceu à mansão dos mortos, ressuscitou ao terceiro dia, subiu aos céus, está sentado à direita de Deus Pai Todo-Poderoso, donde há de vir a julgar os vivos e os mortos. Creio no Espírito Santo, na Santa Igreja Católica, na comunhão dos santos, na remissão dos pecados, na ressurreição da carne.

Pai nosso que estais no céu, santificado seja o vosso nome. Venha a nós o vosso reino, seja feita a vossa vontade, assim na terra como no céu. O pão nosso de cada dia nos dai hoje. Perdoai as nossas ofensas, assim como nós perdoamos a quem nos tem ofendido. E não nos deixeis cair em tentação, mas livrai-nos.

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1: Mistérios gozosos ou da alegria, a alegria da manifestação da nova vida. Esses mistérios contemplam o evento da vinda de Jesus, a encarnação do Espírito Crístico e a sua passagem pela terra.
0: Contemplemos o primeiro mistério gozoso.
1: No primeiro mistério gozoso, contemplamos a anunciação do arcanjo São Gabriel à Nossa Senhora.

Pai nosso que estais no céu, santificado seja o vosso nome. Venha a nós o vosso reino, seja feita a vossa vontade, assim na terra como no céu. O pão nosso de cada dia nos dai hoje, perdoai as nossas ofensas, assim como nós perdoamos a quem nos tem ofendido. E não nos deixeis cair em tentação, mas livrai-nos do mal. Amém. Ave Maria, cheia de graça, o Senhor é convosco. Bendita sois vós dentre as mulheres, e bendito é o fruto do vosso ventre, Jesus. Santa Maria, Mãe de Deus, rogai por nós, pecadores, agora e na hora de nossa morte. Amém. Ave Maria, cheia de graça, o Senhor é convosco. Bendita sois vós dentre as mulheres, e bendito é o fruto do vosso ventre, Jesus. Santa Maria, Mãe de Deus, rogai por nós, pecadores, agora e na hora de nossa morte. Amém. Ave Maria, cheia de graça, o Senhor é convosco. Bendita sois vós dentre as mulheres, e bendito é o fruto do vosso ventre, Jesus. Santa Maria, Mãe de Deus, rogai por nós, pecadores, agora e na hora de nossa morte. Amém. Ave Maria, cheia de graça, o Senhor é convosco. Bendita sois vós dentre as mulheres, e bendito é o fruto do vosso ventre, Jesus. Santa Maria, Mãe de Deus, rogai por nós, pecadores, agora e na hora de nossa morte. Amém. Ave Maria, cheia de graça, o Senhor é convosco. Bendita sois vós dentre as mulheres, e bendito é o fruto do vosso ventre, Jesus. Santa Maria, Mãe de Deus, rogai por nós, pecadores, agora e na hora de nossa morte. Amém. Ave Maria, cheia de graça, o Senhor é convosco. Bendita sois vós dentre as mulheres, e bendito é o fruto do vosso ventre, Jesus. Santa Maria, Mãe de Deus, rogai por nós, pecadores, agora e na hora de nossa morte. Amém. Ave Maria, cheia de graça, o Senhor é convosco. Bendita sois vós dentre as mulheres, e bendito é o fruto do vosso ventre, Jesus. Santa Maria, Mãe de Deus, rogai por nós, pecadores, agora e na hora de nossa morte. Amém. Ave Maria, cheia de graça, o Senhor é convosco. Bendita sois vós entre as mulheres, e bendito é o fruto do vosso ventre, Jesus. Santa Maria, Mãe de Deus, rogai por nós, pecadores, agora e na hora de nossa morte. Amém. Ave Maria, cheia de graça, o Senhor é convosco. Bendita sois vós dentre as mulheres, e bendito é o fruto do vosso ventre, Jesus. Santa Maria, Mãe de Deus, rogai por nós, pecadores, agora e na hora de nossa morte. Amém. Ave Maria, cheia de graça, o Senhor é convosco. Bendita sois vós dentre as mulheres, e bendito é o fruto do vosso ventre, Jesus. Santa Maria, Mãe de Deus, rogai por nós, pecadores, agora e na hora de nossa morte. Amém. Glória ao Pai, ao Filho e ao Espírito Santo, como era no princípio, agora e sempre. Amém. Ó meu Jesus, perdoai-nos e livrai-nos do fogo do inferno, levai as almas todas para o céu e socorrei principalmente aquelas que mais precisarem da vossa misericórdia. Sagrada Família, rogai por nós. Nossa Senhora Aparecida, rogai por nós. Enchei-vos do Espírito Santo de Deus.

No segundo mistério gozoso, contemplamos a visitação de Nossa Senhora, a sua prima Santa Isabel.

Pai nosso que estais no céu, santificado seja o vosso nome. Venha a nós o vosso reino, seja feita a vossa vontade, assim na terra como no céu. O pão nosso de cada dia nos dai hoje, perdoai as nossas ofensas, assim como nós perdoamos a quem nos tem ofendido. E não nos deixeis cair em tentação, mas livrai-nos do mal. Amém. Ave Maria, cheia de graça, o Senhor é convosco. Bendita sois vós dentre as mulheres, e bendito é o fruto do vosso ventre, Jesus. Santa Maria, Mãe de Deus, rogai por nós, pecadores, agora e na hora de nossa morte. Amém. Ave Maria, cheia de graça, o Senhor é convosco. Bendita sois vós dentre as mulheres, e bendito é o fruto do vosso ventre, Jesus. Santa Maria, Mãe de Deus, rogai por nós, pecadores, agora e na hora de nossa morte. Amém. Ave Maria, cheia de graça, o Senhor é convosco. Bendita sois vós dentre as mulheres, e bendito é o fruto do vosso ventre, Jesus. Santa Maria, Mãe de Deus, rogai por nós, pecadores, agora e na hora de nossa morte. Amém. Ave Maria, cheia de graça, o Senhor é convosco. Bendita sois vós dentre as mulheres, e bendito é o fruto do vosso ventre, Jesus. Santa Maria, Mãe de Deus, rogai por nós, pecadores, agora e na hora de nossa morte. Amém. Ave Maria, cheia de graça, o Senhor é convosco. Bendita sois vós dentre as mulheres, e bendito é o fruto do vosso ventre, Jesus. Santa Maria, Mãe de Deus, rogai por nós, pecadores, agora e na hora de nossa morte. Amém. Ave Maria, cheia de graça, o Senhor é convosco. Bendita sois vós dentre as mulheres, e bendito é o fruto do vosso ventre, Jesus. Santa Maria, Mãe de Deus, rogai por nós, pecadores, agora e na hora de nossa morte. Amém. Ave Maria, cheia de graça, o Senhor é convosco. Bendita sois vós dentre as mulheres, e bendito é o fruto do vosso ventre, Jesus. Santa Maria, Mãe de Deus, rogai por nós, pecadores, agora e na hora de nossa morte. Amém. Ave Maria, cheia de graça, o Senhor é convosco. Bendita sois vós entre as mulheres, e bendito é o fruto do vosso ventre, Jesus. Santa Maria, Mãe de Deus, rogai por nós, pecadores, agora e na hora de nossa morte. Amém. Ave Maria, cheia de graça, o Senhor é convosco. Bendita sois vós dentre as mulheres, e bendito é o fruto do vosso ventre, Jesus. Santa Maria, Mãe de Deus, rogai por nós, pecadores, agora e na hora de nossa morte. Amém. Ave Maria, cheia de graça, o Senhor é convosco. Bendita sois vós dentre as mulheres, e bendito é o fruto do vosso ventre, Jesus. Santa Maria, Mãe de Deus, rogai por nós, pecadores, agora e na hora de nossa morte. Amém. Glória ao Pai, ao Filho e ao Espírito Santo, como era no princípio, agora e sempre. Amém. Ó meu Jesus, perdoai-nos e livrai-nos do fogo do inferno. Levai as almas todas para o céu e socorrei principalmente aquelas que mais precisarem da vossa misericórdia. Sagrada Família, rogai por nós. Nossa Senhora Aparecida, rogai por nós. Enchei-vos do Espírito Santo de Deus.

Pai nosso que estais no céu, santificado seja o vosso nome. Venha a nós o vosso reino, seja feita a vossa vontade, assim na terra como no céu. O pão nosso de cada dia nos dai hoje, perdoai as nossas ofensas, assim como nós perdoamos a quem nos tem ofendido. E não nos deixeis cair em tentação, mas livrai-nos do mal. Amém. Ave Maria, cheia de graça, o Senhor é convosco. Bendita sois vós dentre as mulheres, e bendito é o fruto do vosso ventre, Jesus. Santa Maria, Mãe de Deus, rogai por nós, pecadores, agora e na hora de nossa morte. Amém. Ave Maria, cheia de graça, o Senhor é convosco. Bendita sois vós dentre as mulheres, e bendito é o fruto do vosso ventre, Jesus. Santa Maria, Mãe de Deus, rogai por nós, pecadores, agora e na hora de nossa morte. Amém. Ave Maria, cheia de graça, o Senhor é convosco. Bendita sois vós dentre as mulheres, e bendito é o fruto do vosso ventre, Jesus. Santa Maria, Mãe de Deus, rogai por nós, pecadores, agora e na hora de nossa morte. Amém. Ave Maria, cheia de graça, o Senhor é convosco. Bendita sois vós dentre as mulheres, e bendito é o fruto do vosso ventre, Jesus. Santa Maria, Mãe de Deus, rogai por nós, pecadores, agora e na hora de nossa morte. Amém. Ave Maria, cheia de graça, o Senhor é convosco. Bendita sois vós dentre as mulheres, e bendito é o fruto do vosso ventre, Jesus. Santa Maria, Mãe de Deus, rogai por nós, pecadores, agora e na hora de nossa morte. Amém. Ave Maria, cheia de graça, o Senhor é convosco. Bendita sois vós dentre as mulheres, e bendito é o fruto do vosso ventre, Jesus. Santa Maria, Mãe de Deus, rogai por nós, pecadores, agora e na hora de nossa morte. Amém. Ave Maria, cheia de graça, o Senhor é convosco. Bendita sois vós dentre as mulheres, e bendito é o fruto do vosso ventre, Jesus. Santa Maria, Mãe de Deus, rogai por nós, pecadores, agora e na hora de nossa morte. Amém. Ave Maria, cheia de graça, o Senhor é convosco. Bendita sois vós entre as mulheres, e bendito é o fruto do vosso ventre, Jesus. Santa Maria, Mãe de Deus, rogai por nós, pecadores, agora e na hora de nossa morte. Amém. Ave Maria, cheia de graça, o Senhor é convosco. Bendita sois vós dentre as mulheres, e bendito é o fruto do vosso ventre, Jesus. Santa Maria, Mãe de Deus, rogai por nós, pecadores, agora e na hora de nossa morte. Amém. Ave Maria, cheia de graça, o Senhor é convosco. Bendita sois vós dentre as mulheres, e bendito é o fruto do vosso ventre, Jesus. Santa Maria, Mãe de Deus, rogai por nós, pecadores, agora e na hora de nossa morte. Amém. Glória ao Pai, ao Filho e ao Espírito Santo, como era no princípio, agora e sempre. Amém. Ó meu Jesus, perdoai-nos e livrai-nos do fogo do inferno. Levai as almas todas para o céu e socorrei principalmente aquelas que mais precisarem da vossa misericórdia. Sagrada Família, rogai por nós. Nossa Senhora Aparecida, rogai por nós. Enchei-vos do Espírito Santo de Deus.

No quarto mistério gozoso, contemplamos a apresentação de Jesus no templo. Pai nosso que estais no céu, santificado seja o vosso nome. Venha a nós o vosso reino, seja feita a vossa vontade, assim na terra como no céu. O pão nosso de cada dia nos dai hoje, perdoai as nossas ofensas, assim como nós perdoamos a quem nos tem ofendido. E não nos deixeis cair em tentação, mas livrai-nos do mal. Amém. Ave Maria, cheia de graça, o Senhor é convosco. Bendita sois vós dentre as mulheres, e bendito é o fruto do vosso ventre, Jesus. Santa Maria, Mãe de Deus, rogai por nós, pecadores, agora e na hora de nossa morte. Amém. Ave Maria, cheia de graça, o Senhor é convosco. Bendita sois vós dentre as mulheres, e bendito é o fruto do vosso ventre, Jesus. Santa Maria, Mãe de Deus, rogai por nós, pecadores, agora e na hora de nossa morte. Amém. Ave Maria, cheia de graça, o Senhor é convosco. Bendita sois vós dentre as mulheres, e bendito é o fruto do vosso ventre, Jesus. Santa Maria, Mãe de Deus, rogai por nós, pecadores, agora e na hora de nossa morte. Amém. Ave Maria, cheia de graça, o Senhor é convosco. Bendita sois vós dentre as mulheres, e bendito é o fruto do vosso ventre, Jesus. Santa Maria, Mãe de Deus, rogai por nós, pecadores, agora e na hora de nossa morte. Amém. Ave Maria, cheia de graça, o Senhor é convosco. Bendita sois vós dentre as mulheres, e bendito é o fruto do vosso ventre, Jesus. Santa Maria, Mãe de Deus, rogai por nós, pecadores, agora e na hora de nossa morte. Amém. Ave Maria, cheia de graça, o Senhor é convosco. Bendita sois vós dentre as mulheres, e bendito é o fruto do vosso ventre, Jesus. Santa Maria, Mãe de Deus, rogai por nós, pecadores, agora e na hora de nossa morte. Amém. Ave Maria, cheia de graça, o Senhor é convosco. Bendita sois vós dentre as mulheres, e bendito é o fruto do vosso ventre, Jesus. Santa Maria, Mãe de Deus, rogai por nós, pecadores, agora e na hora de nossa morte. Amém. Ave Maria, cheia de graça, o Senhor é convosco. Bendita sois vós entre as mulheres, e bendito é o fruto do vosso ventre, Jesus. Santa Maria, Mãe de Deus, rogai por nós, pecadores, agora e na hora de nossa morte. Amém. Ave Maria, cheia de graça, o Senhor é convosco. Bendita sois vós dentre as mulheres, e bendito é o fruto do vosso ventre, Jesus. Santa Maria, Mãe de Deus, rogai por nós, pecadores, agora e na hora de nossa morte. Amém. Ave Maria, cheia de graça, o Senhor é convosco. Bendita sois vós dentre as mulheres, e bendito é o fruto do vosso ventre, Jesus. Santa Maria, Mãe de Deus, rogai por nós, pecadores, agora e na hora de nossa morte. Amém. Glória ao Pai, ao Filho e ao Espírito Santo, como era no princípio, agora e sempre. Amém. Ó meu Jesus, perdoai-nos e livrai-nos do fogo do inferno, levai as almas todas para o céu e socorrei principalmente aquelas que mais precisarem da vossa misericórdia. Sagrada Família, rogai por nós. Nossa Senhora Aparecida, rogai por nós. Enchei-vos do Espírito Santo de Deus.

0: contemplaremos o quinto mistério gozoso.
1: No quinto mistério gozoso, contemplamos o encontro de Jesus no templo, falando e escutando sobre as coisas de seu Pai.

Pai nosso que estais no céu, santificado seja o vosso nome. Venha a nós o vosso reino, seja feita a vossa vontade, assim na terra como no céu. O pão nosso de cada dia nos dai hoje, perdoai as nossas ofensas, assim como nós perdoamos a quem nos tem ofendido. E não nos deixeis cair em tentação, mas livrai-nos do mal. Amém. Ave Maria, cheia de graça, o Senhor é convosco. Bendita sois vós dentre as mulheres, e bendito é o fruto do vosso ventre, Jesus. Santa Maria, Mãe de Deus, rogai por nós, pecadores, agora e na hora de nossa morte. Amém. Ave Maria, cheia de graça, o Senhor é convosco. Bendita sois vós dentre as mulheres, e bendito é o fruto do vosso ventre, Jesus. Santa Maria, Mãe de Deus, rogai por nós, pecadores, agora e na hora de nossa morte. Amém. Ave Maria, cheia de graça, o Senhor é convosco. Bendita sois vós dentre as mulheres, e bendito é o fruto do vosso ventre, Jesus. Santa Maria, Mãe de Deus, rogai por nós, pecadores, agora e na hora de nossa morte. Amém. Ave Maria, cheia de graça, o Senhor é convosco. Bendita sois vós dentre as mulheres, e bendito é o fruto do vosso ventre, Jesus. Santa Maria, Mãe de Deus, rogai por nós, pecadores, agora e na hora de nossa morte. Amém. Ave Maria, cheia de graça, o Senhor é convosco. Bendita sois vós dentre as mulheres, e bendito é o fruto do vosso ventre, Jesus. Santa Maria, Mãe de Deus, rogai por nós, pecadores, agora e na hora de nossa morte. Amém. Ave Maria, cheia de graça, o Senhor é convosco. Bendita sois vós dentre as mulheres, e bendito é o fruto do vosso ventre, Jesus. Santa Maria, Mãe de Deus, rogai por nós, pecadores, agora e na hora de nossa morte. Amém. Ave Maria, cheia de graça, o Senhor é convosco. Bendita sois vós dentre as mulheres, e bendito é o fruto do vosso ventre, Jesus. Santa Maria, Mãe de Deus, rogai por nós, pecadores, agora e na hora de nossa morte. Amém. Ave Maria, cheia de graça, o Senhor é convosco. Bendita sois vós entre as mulheres, e bendito é o fruto do vosso ventre, Jesus. Santa Maria, Mãe de Deus, rogai por nós, pecadores, agora e na hora de nossa morte. Amém. Ave Maria, cheia de graça, o Senhor é convosco. Bendita sois vós dentre as mulheres, e bendito é o fruto do vosso ventre, Jesus. Santa Maria, Mãe de Deus, rogai por nós, pecadores, agora e na hora de nossa morte. Amém. Ave Maria, cheia de graça, o Senhor é convosco. Bendita sois vós dentre as mulheres, e bendito é o fruto do vosso ventre, Jesus. Santa Maria, Mãe de Deus, rogai por nós, pecadores, agora e na hora de nossa morte. Amém. Glória ao Pai, ao Filho e ao Espírito Santo, como era no princípio, agora e sempre. Amém. Ó meu Jesus, perdoai-nos e livrai-nos do fogo do inferno, levai as almas todas para o céu e socorrei principalmente aquelas que mais precisarem da vossa misericórdia. Sagrada Família, rogai por nós. Nossa Senhora Aparecida, rogai por nós. Enchei-vos do Espírito Santo de Deus.

mistérios luminosos ou da luz, a vida que manifesta a luz. 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

Pai nosso que estais no céu, santificado seja o vosso nome. Venha a nós o vosso reino, seja feita a vossa vontade, assim na terra como no céu. O pão nosso de cada dia nos dai hoje, perdoai as nossas ofensas, assim como nós perdoamos a quem nos tem ofendido. E não nos deixeis cair em tentação, mas livrai-nos do mal. Amém. Ave Maria, cheia de graça, o Senhor é convosco. Bendita sois vós dentre as mulheres, e bendito é o fruto do vosso ventre, Jesus. Santa Maria, Mãe de Deus, rogai por nós, pecadores, agora e na hora de nossa morte. Amém. Ave Maria, cheia de graça, o Senhor é convosco. Bendita sois vós dentre as mulheres, e bendito é o fruto do vosso ventre, Jesus. Santa Maria, Mãe de Deus, rogai por nós, pecadores, agora e na hora de nossa morte. Amém. Ave Maria, cheia de graça, o Senhor é convosco. Bendita sois vós dentre as mulheres, e bendito é o fruto do vosso ventre, Jesus. Santa Maria, Mãe de Deus, rogai por nós, pecadores, agora e na hora de nossa morte. Amém. Ave Maria, cheia de graça, o Senhor é convosco. Bendita sois vós dentre as mulheres, e bendito é o fruto do vosso ventre, Jesus. Santa Maria, Mãe de Deus, rogai por nós, pecadores, agora e na hora de nossa morte. Amém. Ave Maria, cheia de graça, o Senhor é convosco. Bendita sois vós dentre as mulheres, e bendito é o fruto do vosso ventre, Jesus. Santa Maria, Mãe de Deus, rogai por nós, pecadores, agora e na hora de nossa morte. Amém. Ave Maria, cheia de graça, o Senhor é convosco. Bendita sois vós dentre as mulheres, e bendito é o fruto do vosso ventre, Jesus. Santa Maria, Mãe de Deus, rogai por nós, pecadores, agora e na hora de nossa morte. Amém. Ave Maria, cheia de graça, o Senhor é convosco. Bendita sois vós dentre as mulheres, e bendito é o fruto do vosso ventre, Jesus. Santa Maria, Mãe de Deus, rogai por nós, pecadores, agora e na hora de nossa morte. Amém. Ave Maria, cheia de graça, o Senhor é convosco. Bendita sois vós entre as mulheres, e bendito é o fruto do vosso ventre, Jesus. Santa Maria, Mãe de Deus, rogai por nós, pecadores, agora e na hora de nossa morte. Amém. Ave Maria, cheia de graça, o Senhor é convosco. Bendita sois vós dentre as mulheres, e bendito é o fruto do vosso ventre, Jesus. Santa Maria, Mãe de Deus, rogai por nós, pecadores, agora e na hora de nossa morte. Amém. Ave Maria, cheia de graça, o Senhor é convosco. Bendita sois vós dentre as mulheres, e bendito é o fruto do vosso ventre, Jesus. Santa Maria, Mãe de Deus, rogai por nós, pecadores, agora e na hora de nossa morte. Amém. Glória ao Pai, ao Filho e ao Espírito Santo, como era no princípio, agora e sempre. Amém. Ó meu Jesus, perdoai-nos e livrai-nos do fogo do inferno. Levai as almas todas para o céu e socorrei principalmente aquelas que mais precisarem da vossa misericórdia. Sagrada Família, rogai por nós. Nossa Senhora Aparecida, rogai por nós. Enchei-vos do Espírito Santo de Deus.

Pai nosso que estais no céu, santificado seja o vosso nome. Venha a nós o vosso reino, seja feita a vossa vontade, assim na terra como no céu. O pão nosso de cada dia nos dai hoje, perdoai as nossas ofensas, assim como nós perdoamos a quem nos tem ofendido. E não nos deixeis cair em tentação, mas livrai-nos do mal. Amém. Ave Maria, cheia de graça, o Senhor é convosco. Bendito sois vós dentre as mulheres, e bendito é o fruto do vosso ventre, Jesus. Santa Maria, Mãe de Deus, rogai por nós, pecadores, agora e na hora de nossa morte. Amém. Ave Maria, cheia de graça, o Senhor é convosco. Bendita sois vós dentre as mulheres, e bendito é o fruto do vosso ventre, Jesus. Santa Maria, Mãe de Deus, rogai por nós, pecadores, agora e na hora de nossa morte. Amém. Ave Maria, cheia de graça, o Senhor é convosco. Bendita sois vós dentre as mulheres, e bendito é o fruto do vosso ventre, Jesus. Santa Maria, Mãe de Deus, rogai por nós, pecadores, agora e na hora de nossa morte. Amém. Ave Maria, cheia de graça, o Senhor é convosco. Bendita sois vós dentre as mulheres, e bendito é o fruto do vosso ventre, Jesus. Santa Maria, Mãe de Deus, rogai por nós, pecadores, agora e na hora de nossa morte. Amém. Ave Maria, cheia de graça, o Senhor é convosco. Bendita sois vós dentre as mulheres, e bendito é o fruto do vosso ventre, Jesus. Santa Maria, Mãe de Deus, rogai por nós, pecadores, agora e na hora de nossa morte. Amém. Ave Maria, cheia de graça, o Senhor é convosco. Bendita sois vós dentre as mulheres, e bendito é o fruto do vosso ventre, Jesus. Santa Maria, Mãe de Deus, rogai por nós, pecadores, agora e na hora de nossa morte. Amém. Ave Maria, cheia de graça, o Senhor é convosco. Bendita sois vós dentre as mulheres, e bendito é o fruto do vosso ventre, Jesus. Santa Maria, Mãe de Deus, rogai por nós, pecadores, agora e na hora de nossa morte. Amém. Ave Maria, cheia de graça, o Senhor é convosco. Bendita sois vós entre as mulheres, e bendito é o fruto do vosso ventre, Jesus. Santa Maria, Mãe de Deus, rogai por nós, pecadores, agora e na hora de nossa morte. Amém. Ave Maria, cheia de graça, o Senhor é convosco. Bendita sois vós dentre as mulheres, e bendito é o fruto do vosso ventre, Jesus. Santa Maria, Mãe de Deus, rogai por nós, pecadores, agora e na hora de nossa morte. Amém. Ave Maria, cheia de graça, o Senhor é convosco. Bendita sois vós dentre as mulheres, e bendito é o fruto do vosso ventre, Jesus. Santa Maria, Mãe de Deus, rogai por nós, pecadores, agora e na hora de nossa morte. Amém. Glória ao Pai, ao Filho e ao Espírito Santo, como era no princípio, agora e sempre. Amém. Ó meu Jesus, perdoai-nos e livrai-nos do fogo do inferno. Levai as almas todas para o céu e socorrei principalmente aquelas que mais precisarem da vossa misericórdia. Sagrada Família, rogai por nós. Nossa Senhora Aparecida, rogai por nós. Enchei-vos do Espírito Santo de Deus.

Pai nosso que estais no céu, santificado seja o vosso nome. Venha a nós o vosso reino, seja feita a vossa vontade, assim na terra como no céu. O pão nosso de cada dia nos dai hoje, perdoai as nossas ofensas, assim como nós perdoamos a quem nos tem ofendido. E não nos deixeis cair em tentação, mas livrai-nos do mal. Amém. Ave Maria, cheia de graça, o Senhor é convosco. Bendita sois vós dentre as mulheres, e bendito é o fruto do vosso ventre, Jesus. Santa Maria, Mãe de Deus, rogai por nós, pecadores, agora e na hora de nossa morte. Amém. Ave Maria, cheia de graça, o Senhor é convosco. Bendita sois vós dentre as mulheres, e bendito é o fruto do vosso ventre, Jesus. Santa Maria, Mãe de Deus, rogai por nós, pecadores, agora e na hora de nossa morte. Amém. Ave Maria, cheia de graça, o Senhor é convosco. Bendita sois vós dentre as mulheres, e bendito é o fruto do vosso ventre, Jesus. Santa Maria, Mãe de Deus, rogai por nós, pecadores, agora e na hora de nossa morte. Amém. Ave Maria, cheia de graça, o Senhor é convosco. Bendita sois vós dentre as mulheres, e bendito é o fruto do vosso ventre, Jesus. Santa Maria, Mãe de Deus, rogai por nós, pecadores, agora e na hora de nossa morte. Amém. Ave Maria, cheia de graça, o Senhor é convosco. Bendita sois vós dentre as mulheres, e bendito é o fruto do vosso ventre, Jesus. Santa Maria, Mãe de Deus, rogai por nós, pecadores, agora e na hora de nossa morte. Amém. Ave Maria, cheia de graça, o Senhor é convosco. Bendita sois vós dentre as mulheres, e bendito é o fruto do vosso ventre, Jesus. Santa Maria, Mãe de Deus, rogai por nós, pecadores, agora e na hora de nossa morte. Amém. Ave Maria, cheia de graça, o Senhor é convosco. Bendita sois vós dentre as mulheres, e bendito é o fruto do vosso ventre, Jesus. Santa Maria, Mãe de Deus, rogai por nós, pecadores, agora e na hora de nossa morte. Amém. Ave Maria, cheia de graça, o Senhor é convosco. Bendita sois vós entre as mulheres, e bendito é o fruto do vosso ventre, Jesus. Santa Maria, Mãe de Deus, rogai por nós, pecadores, agora e na hora de nossa morte. Amém. Ave Maria, cheia de graça, o Senhor é convosco. Bendita sois vós dentre as mulheres, e bendito é o fruto do vosso ventre, Jesus. Santa Maria, Mãe de Deus, rogai por nós, pecadores, agora e na hora de nossa morte. Amém. Ave Maria, cheia de graça, o Senhor é convosco. Bendita sois vós dentre as mulheres, e bendito é o fruto do vosso ventre, Jesus. Santa Maria, Mãe de Deus, rogai por nós, pecadores, agora e na hora de nossa morte. Amém. Glória ao Pai, ao Filho e ao Espírito Santo, como era no princípio, agora e sempre. Amém. Ó meu Jesus, perdoai-nos e livrai-nos do fogo do inferno, levai as almas todas para o céu e socorrei principalmente aquelas que mais precisarem da vossa misericórdia. Sagrada Família, rogai por nós. Nossa Senhora Aparecida, rogai por nós. Enchei-vos do Espírito Santo de Deus.

Pai nosso que estais no céu, santificado seja o vosso nome. Venha a nós o vosso reino, seja feita a vossa vontade, assim na terra como no céu. O pão nosso de cada dia nos dai hoje, perdoai as nossas ofensas, assim como nós perdoamos a quem nos tem ofendido. E não nos deixeis cair em tentação, mas livrai-nos do mal. Amém. Ave Maria, cheia de graça, o Senhor é convosco. Bendita sois vós dentre as mulheres, e bendito é o fruto do vosso ventre, Jesus. Santa Maria, Mãe de Deus, rogai por nós, pecadores, agora e na hora de nossa morte. Amém. Ave Maria, cheia de graça, o Senhor é convosco. Bendita sois vós dentre as mulheres, e bendito é o fruto do vosso ventre, Jesus. Santa Maria, Mãe de Deus, rogai por nós, pecadores, agora e na hora de nossa morte. Amém. Ave Maria, cheia de graça, o Senhor é convosco. Bendita sois vós dentre as mulheres, e bendito é o fruto do vosso ventre, Jesus. Santa Maria, Mãe de Deus, rogai por nós, pecadores, agora e na hora de nossa morte. Amém. Ave Maria, cheia de graça, o Senhor é convosco. Bendita sois vós dentre as mulheres, e bendito é o fruto do vosso ventre, Jesus. Santa Maria, Mãe de Deus, rogai por nós, pecadores, agora e na hora de nossa morte. Amém. Ave Maria, cheia de graça, o Senhor é convosco. Bendita sois vós dentre as mulheres, nossa morte. Amém. Ave Maria, cheia de graça, o Senhor é convosco. Bendita sois vós.

Ave Maria, cheia de graça, o Senhor é convosco. Bendita sois vós entre as mulheres, e bendito é o fruto do vosso ventre, Jesus. Santa Maria, Mãe de Deus, rogai por nós, pecadores, agora e na hora de nossa morte. Amém. Ave Maria, cheia de graça, o Senhor é convosco. Bendita sois vós dentre as mulheres, e bendito é o fruto do vosso ventre, Jesus. Santa Maria, Mãe de Deus, rogai por nós, pecadores, agora e na hora de nossa morte. Amém. Ave Maria, cheia de graça, o Senhor é convosco. Bendita sois vós dentre as mulheres, e bendito é o fruto do vosso ventre, Jesus. Santa Maria, Mãe de Deus, rogai por nós, pecadores, agora e na hora de nossa morte. Amém. Glória ao Pai, ao Filho e ao Espírito Santo, como era no princípio, agora e sempre. Amém. Ó meu Jesus, perdoai-nos e livrai-nos do fogo do inferno. Levai as almas todas para o céu e socorrei principalmente aquelas que mais precisarem da vossa misericórdia. Sagrada Família, rogai por nós. Nossa Senhora Aparecida, rogai por nós. Enchei-vos do Espírito Santo de Deus.

Pai nosso que estais no céu, santificado seja o vosso nome. Venha a nós o vosso reino, seja feita a vossa vontade, assim na terra como no céu. O pão nosso de cada dia nos dai hoje, perdoai as nossas ofensas, assim como nós perdoamos a quem nos tem ofendido. E não nos deixeis cair em tentação, mas livrai-nos do mal. Amém. Ave Maria, cheia de graça, o Senhor é convosco. Bendita sois vós dentre as mulheres, e bendito é o fruto do vosso ventre, Jesus. Santa Maria, Mãe de Deus, rogai por nós, pecadores, agora e na hora de nossa morte. Amém. Ave Maria, cheia de graça, o Senhor é convosco. Bendita sois vós dentre as mulheres, e bendito é o fruto do vosso ventre, Jesus. Santa Maria, Mãe de Deus, rogai por nós, pecadores, agora e na hora de nossa morte. Amém. Ave Maria, cheia de graça, o Senhor é convosco. Bendita sois vós dentre as mulheres, e bendito é o fruto do vosso ventre, Jesus. Santa Maria, Mãe de Deus, rogai por nós, pecadores, agora e na hora de nossa morte. Amém. Ave Maria, cheia de graça, o Senhor é convosco. Bendita sois vós dentre as mulheres, e bendito é o fruto do vosso ventre, Jesus. Santa Maria, Mãe de Deus, rogai por nós, pecadores, agora e na hora de nossa morte. Amém. Ave Maria, cheia de graça, o Senhor é convosco. Bendita sois vós dentre as mulheres, e bendito é o fruto do vosso ventre, Jesus. Santa Maria, Mãe de Deus, rogai por nós, pecadores, agora e na hora de nossa morte. Amém. Ave Maria, cheia de graça, o Senhor é convosco. Bendita sois vós dentre as mulheres, e bendito é o fruto do vosso ventre, Jesus. Santa Maria, Mãe de Deus, rogai por nós, pecadores, agora e na hora de nossa morte. Amém. Ave Maria, cheia de graça, o Senhor é convosco. Bendita sois vós dentre as mulheres, e bendito é o fruto do vosso ventre.

Entre Jesus, Santa Maria, Mãe de Deus, rogai por nós, pecadores, agora e na hora de nossa morte. Amém. Ave Maria, cheia de graça, o Senhor é convosco. Bendita sois vós entre as mulheres, e bendito é o fruto do vosso ventre, Jesus. Santa Maria, Mãe de Deus, rogai por nós, pecadores, agora e na hora de nossa morte. Amém. Ave Maria, cheia de graça, o Senhor é convosco. Bendita sois vós dentre as mulheres, e bendito é o fruto do vosso ventre, Jesus. Santa Maria, Mãe de Deus, rogai por nós, pecadores, agora e na hora de nossa morte. Amém. Ave Maria, cheia de graça, o Senhor é convosco. Bendita sois vós dentre as mulheres, e bendito é o fruto do vosso ventre, Jesus. Santa Maria, Mãe de Deus, rogai por nós, pecadores, agora e na hora de nossa morte. Amém. Glória ao Pai, ao Filho e ao Espírito Santo, como era no princípio, agora e sempre. Amém. Ó meu Jesus, perdoai-nos e livrai-nos do fogo do inferno. Levai as almas todas para o céu e socorrei principalmente aquelas que mais precisarem da vossa misericórdia. Sagrada Família, rogai por nós. Nossa Senhora Aparecida, rogai por nós. Enchei-vos do Espírito Santo de Deus.

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Pai nosso que estais no céu, santificado seja o vosso nome. Venha a nós o vosso reino, seja feita a vossa vontade, assim na terra como no céu. O pão nosso de cada dia nos dai hoje, perdoai as nossas ofensas, assim como nós perdoamos a quem nos tem ofendido. E não nos deixeis cair em tentação, mas livrai-nos do mal. Amém. Ave Maria, cheia de graça, o Senhor é convosco. Bendita sois vós dentre as mulheres, e bendito é o fruto do vosso ventre, Jesus. Santa Maria, Mãe de Deus, rogai por nós, pecadores, agora e na hora de nossa morte. Amém. Ave Maria, cheia de graça, o Senhor é convosco. Bendita sois vós dentre as mulheres, e bendito é o fruto do vosso ventre, Jesus. Santa Maria, Mãe de Deus, rogai por nós, pecadores, agora e na hora de nossa morte. Amém. Ave Maria, cheia de graça, o Senhor é convosco. Bendita sois vós dentre as mulheres, e bendito é o fruto do vosso ventre, Jesus. Santa Maria, Mãe de Deus, rogai por nós, pecadores, agora e na hora de nossa morte. Amém. Ave Maria, cheia de graça, o Senhor é convosco. Bendita sois vós dentre as mulheres, e bendito é o fruto do vosso ventre, Jesus. Santa Maria, Mãe de Deus, rogai por nós, pecadores, agora e na hora de nossa morte. Amém. Ave Maria, cheia de graça, o Senhor é convosco. Bendita sois vós dentre as mulheres, e bendito é o fruto do vosso ventre, Jesus. Santa Maria, Mãe de Deus, rogai por nós, pecadores, agora e na hora de nossa morte. Amém. Ave Maria, cheia de graça, o Senhor é convosco. Bendita sois vós dentre as mulheres, e bendito é o fruto do vosso ventre, Jesus. Santa Maria, Mãe de Deus, rogai por nós, pecadores, agora e na hora de nossa morte. Amém. Ave Maria, cheia de graça, o Senhor é convosco. Bendita sois vós dentre as mulheres, e bendito é o fruto do vosso ventre, Jesus. Santa Maria, Mãe de Deus, rogai por nós, pecadores, agora e na hora de nossa morte. Amém. Ave Maria, cheia de graça, o Senhor é convosco. Bendita sois vós entre as mulheres, e bendito é o fruto do vosso ventre, Jesus. Santa Maria, Mãe de Deus, rogai por nós, pecadores, agora e na hora de nossa morte. Amém. Ave Maria, cheia de graça, o Senhor é convosco. Bendita sois vós dentre as mulheres, e bendito é o fruto do vosso ventre, Jesus. Santa Maria, Mãe de Deus, rogai por nós, pecadores, agora e na hora de nossa morte. Amém. Ave Maria, cheia de graça, o Senhor é convosco. Bendita sois vós dentre as mulheres, e bendito é o fruto do vosso ventre, Jesus. Santa Maria, Mãe de Deus, rogai por nós, pecadores, agora e na hora de nossa morte. Amém. Glória ao Pai, ao Filho e ao Espírito Santo, como era no princípio, agora e sempre. Amém. Ó meu Jesus, perdoai-nos e livrai-nos do fogo do inferno. Levai as almas todas para o céu e socorrei principalmente aquelas que mais precisarem da vossa misericórdia. Sagrada Família, rogai por nós. Nossa Senhora Aparecida, rogai por nós. Enchei-vos do Espírito Santo de Deus.

Pai nosso que estais no céu, santificado seja o vosso nome. Venha a nós o vosso reino, seja feita a vossa vontade, assim na terra como no céu. O pão nosso de cada dia nos dai hoje, perdoai as nossas ofensas, assim como nós perdoamos a quem nos tem ofendido. E não nos deixeis cair em tentação, mas livrai-nos do mal. Amém. Ave Maria, cheia de graça, o Senhor é convosco. Bendita sois vós dentre as mulheres, e bendito é o fruto do vosso ventre, Jesus. Santa Maria, Mãe de Deus, rogai por nós, pecadores, agora e na hora de nossa morte. Amém. Ave Maria, cheia de graça, o Senhor é convosco. Bendita sois vós dentre as mulheres, e bendito é o fruto do vosso ventre, Jesus. Santa Maria, Mãe de Deus, rogai por nós, pecadores, agora e na hora de nossa morte. Amém. Ave Maria, cheia de graça, o Senhor é convosco. Bendita sois vós dentre as mulheres, e bendito é o fruto do vosso ventre, Jesus. Santa Maria, Mãe de Deus, rogai por nós, pecadores, agora e na hora de nossa morte. Amém. Ave Maria, cheia de graça, o Senhor é convosco. Bendita sois vós dentre as mulheres, e bendito é o fruto do vosso ventre, Jesus. Santa Maria, Mãe de Deus, rogai por nós, pecadores, agora e na hora de nossa morte. Amém. Ave Maria, cheia de graça, o Senhor é convosco. Bendita sois vós dentre as mulheres, e bendito é o fruto do vosso ventre, Jesus. Santa Maria, Mãe de Deus, rogai por nós, pecadores, agora e na hora de nossa morte. Amém. Ave Maria, cheia de graça, o Senhor é convosco. Bendita sois vós dentre as mulheres, e bendito é o fruto do vosso ventre, Jesus. Santa Maria, Mãe de Deus, rogai por nós, pecadores, agora e na hora de nossa morte. Amém. Ave Maria, cheia de graça, o Senhor é convosco. Bendita sois vós dentre as mulheres, e bendito é o fruto do vosso ventre, Jesus. Santa Maria, Mãe de Deus, rogai por nós, pecadores, agora e na hora de nossa morte. Amém. Ave Maria, cheia de graça, o Senhor é convosco. Bendita sois vós entre as mulheres, e bendito é o fruto do vosso ventre, Jesus. Santa Maria, Mãe de Deus, rogai por nós, pecadores, agora e na hora de nossa morte. Amém. Ave Maria, cheia de graça, o Senhor é convosco. Bendita sois vós dentre as mulheres, e bendito é o fruto do vosso ventre, Jesus. Santa Maria, Mãe de Deus, rogai por nós, pecadores, agora e na hora de nossa morte. Amém. Ave Maria, cheia de graça, o Senhor é convosco. Bendita sois vós dentre as mulheres, e bendito é o fruto do vosso ventre, Jesus. Santa Maria, Mãe de Deus, rogai por nós, pecadores, agora e na hora de nossa morte. Amém. Glória ao Pai, ao Filho e ao Espírito Santo, como era no princípio, agora e sempre. Amém. Ó meu Jesus, perdoai-nos e livrai-nos do fogo do inferno. Levai as almas todas para o céu e socorrei principalmente aquelas que mais precisarem da vossa misericórdia. Sagrada Família, rogai por nós. Nossa Senhora Aparecida, rogai por nós. Enchei-vos do Espírito Santo de Deus.

Pai nosso que estais no céu, santificado seja o vosso nome. Venha a nós o vosso reino, seja feita a vossa vontade, assim na terra como no céu. O pão nosso de cada dia nos dai hoje, perdoai as nossas ofensas, assim como nós perdoamos a quem nos tem ofendido. E não nos deixeis cair em tentação, mas livrai-nos do mal. Amém. Ave Maria, cheia de graça, o Senhor é convosco. Bendita sois vós dentre as mulheres, e bendito é o fruto do vosso ventre, Jesus. Santa Maria, Mãe de Deus, rogai por nós, pecadores, agora e na hora de nossa morte. Amém. Ave Maria, cheia de graça, o Senhor é convosco. Bendita sois vós dentre as mulheres, e bendito é o fruto do vosso ventre, Jesus. Santa Maria, Mãe de Deus, rogai por nós, pecadores, agora e na hora de nossa morte. Amém. Ave Maria, cheia de graça, o Senhor é convosco. Bendita sois vós dentre as mulheres, e bendito é o fruto do vosso ventre, Jesus. Santa Maria, Mãe de Deus, rogai por nós, pecadores, agora e na hora de nossa morte. Amém. Ave Maria, cheia de graça, o Senhor é convosco. Bendita sois vós dentre as mulheres, e bendito é o fruto do vosso ventre, Jesus. Santa Maria, Mãe de Deus, rogai por nós, pecadores, agora e na hora de nossa morte. Amém. Ave Maria, cheia de graça, o Senhor é convosco. Bendita sois vós dentre as mulheres, e bendito é o fruto do vosso ventre, Jesus. Santa Maria, Mãe de Deus, rogai por nós, pecadores, agora e na hora de nossa morte. Amém. Ave Maria, cheia de graça, o Senhor é convosco. Bendita sois vós dentre as mulheres, e bendito é o fruto do vosso ventre, Jesus. Santa Maria, Mãe de Deus, rogai por nós, pecadores, agora e na hora de nossa morte. Amém. Ave Maria, cheia de graça, o Senhor é convosco. Bendita sois vós dentre as mulheres, e bendito é o fruto do vosso ventre, Jesus. Santa Maria, Mãe de Deus, rogai por nós, pecadores, agora e na hora de nossa morte. Amém. Ave Maria, cheia de graça, o Senhor é convosco. Bendita sois vós entre as mulheres, e bendito é o fruto do vosso ventre, Jesus. Santa Maria, Mãe de Deus, rogai por nós, pecadores, agora e na hora de nossa morte. Amém. Ave Maria, cheia de graça, o Senhor é convosco. Bendita sois vós dentre as mulheres, e bendito é o fruto do vosso ventre, Jesus. Santa Maria, Mãe de Deus, rogai por nós, pecadores, agora e na hora de nossa morte. Amém. Ave Maria, cheia de graça, o Senhor é convosco. Bendita sois vós dentre as mulheres, e bendito é o fruto do vosso ventre, Jesus. Santa Maria, Mãe de Deus, rogai por nós, pecadores, agora e na hora de nossa morte. Amém. Glória ao Pai, ao Filho e ao Espírito Santo, como era no princípio, agora e sempre. Amém. Ó meu Jesus, perdoai-nos e livrai-nos do fogo do inferno. Levai as almas todas para o céu e socorrei principalmente aquelas que mais precisarem da vossa misericórdia. Sagrada Família, rogai por nós. Nossa Senhora Aparecida, rogai por nós. Enchei-vos do Espírito Santo de Deus.

Pai nosso que estais no céu, santificado seja o vosso nome. Venha a nós o vosso reino, seja feita a vossa vontade, assim na terra como no céu. O pão nosso de cada dia nos dai hoje, perdoai as nossas ofensas, assim como nós perdoamos a quem nos tem ofendido. E não nos deixeis cair em tentação, mas livrai-nos do mal. Amém. Ave Maria, cheia de graça, o Senhor é convosco. Bendita sois vós dentre as mulheres, e bendito é o fruto do vosso ventre, Jesus. Santa Maria, Mãe de Deus, rogai por nós, pecadores, agora e na hora de nossa morte. Amém. Ave Maria, cheia de graça, o Senhor é convosco. Bendita sois vós dentre as mulheres, e bendito é o fruto do vosso ventre, Jesus. Santa Maria, Mãe de Deus, rogai por nós, pecadores, agora e na hora de nossa morte. Amém. Ave Maria, cheia de graça, o Senhor é convosco. Bendita sois vós dentre as mulheres, e bendito é o fruto do vosso ventre, Jesus. Santa Maria, Mãe de Deus, rogai por nós, pecadores, agora e na hora de nossa morte. Amém. Ave Maria, cheia de graça, o Senhor é convosco. Bendita sois vós dentre as mulheres, e bendito é o fruto do vosso ventre, Jesus. Santa Maria, Mãe de Deus, rogai por nós, pecadores, agora e na hora de nossa morte. Amém. Ave Maria, cheia de graça, o Senhor é convosco. Bendita sois vós dentre as mulheres, e bendito é o fruto do vosso ventre, Jesus. Santa Maria, Mãe de Deus, rogai por nós, pecadores, agora e na hora de nossa morte. Amém. Ave Maria, cheia de graça, o Senhor é convosco. Bendita sois vós dentre as mulheres, e bendito é o fruto do vosso ventre, Jesus. Santa Maria, Mãe de Deus, rogai por nós, pecadores, agora e na hora de nossa morte. Amém. Ave Maria, cheia de graça, o Senhor é convosco. Bendita sois vós dentre as mulheres, e bendito é o fruto do vosso ventre, Jesus. Santa Maria, Mãe de Deus, rogai por nós, pecadores, agora e na hora de nossa morte. Amém. Ave Maria, cheia de graça, o Senhor é convosco. Bendita sois vós entre as mulheres, e bendito é o fruto do vosso ventre, Jesus. Santa Maria, Mãe de Deus, rogai por nós, pecadores, agora e na hora de nossa morte. Amém. Ave Maria, cheia de graça, o Senhor é convosco. Bendita sois vós dentre as mulheres, e bendito é o fruto do vosso ventre, Jesus. Santa Maria, Mãe de Deus, rogai por nós, pecadores, agora e na hora de nossa morte. Amém. Ave Maria, cheia de graça, o Senhor é convosco. Bendita sois vós dentre as mulheres, e bendito é o fruto do vosso ventre, Jesus. Santa Maria, Mãe de Deus, rogai por nós, pecadores, agora e na hora de nossa morte. Amém. Glória ao Pai, ao Filho e ao Espírito Santo, como era no princípio, agora e sempre. Amém. Ó meu Jesus, perdoai-nos e livrai-nos do fogo do inferno. Levai as almas todas para o céu e socorrei principalmente aquelas que mais precisarem da vossa misericórdia. Sagrada Família, rogai por nós. Nossa Senhora Aparecida, rogai por nós. Enchei-vos do Espírito Santo de Deus.

Pai nosso que estais no céu, santificado seja o vosso nome. Venha a nós o vosso reino, seja feita a vossa vontade, assim na terra como no céu. O pão nosso de cada dia nos dai hoje, perdoai as nossas ofensas, assim como nós perdoamos a quem nos tem ofendido. E não nos deixeis cair em tentação, mas livrai-nos do mal. Amém. Ave Maria, cheia de graça, o Senhor é convosco. Bendita sois vós dentre as mulheres, e bendito é o fruto do vosso ventre, Jesus. Santa Maria, Mãe de Deus, rogai por nós, pecadores, agora e na hora de nossa morte. Amém. Ave Maria, cheia de graça, o Senhor é convosco. Bendita sois vós dentre as mulheres, e bendito é o fruto do vosso ventre, Jesus. Santa Maria, Mãe de Deus, rogai por nós, pecadores, agora e na hora de nossa morte. Amém. Ave Maria, cheia de graça, o Senhor é convosco. Bendita sois vós dentre as mulheres, e bendito é o fruto do vosso ventre, Jesus. Santa Maria, Mãe de Deus, rogai por nós, pecadores, agora e na hora de nossa morte. Amém. Ave Maria, cheia de graça, o Senhor é convosco. Bendita sois vós dentre as mulheres, e bendito é o fruto do vosso ventre, Jesus. Santa Maria, Mãe de Deus, rogai por nós, pecadores, agora e na hora de nossa morte. Amém. Ave Maria, cheia de graça, o Senhor é convosco. Bendita sois vós dentre as mulheres, e bendito é o fruto do vosso ventre, Jesus. Santa Maria, Mãe de Deus, rogai por nós, pecadores, agora e na hora de nossa morte. Amém. Ave Maria, cheia de graça, o Senhor é convosco. Bendita sois vós dentre as mulheres, e bendito é o fruto do vosso ventre, Jesus. Santa Maria, Mãe de Deus, rogai por nós, pecadores, agora e na hora de nossa morte. Amém. Ave Maria, cheia de graça, o Senhor é convosco. Bendita sois vós dentre as mulheres, e bendito é o fruto do vosso ventre, Jesus. Santa Maria, Mãe de Deus, rogai por nós, pecadores, agora e na hora de nossa morte. Amém. Ave Maria, cheia de graça, o Senhor é convosco. Bendita sois vós entre as mulheres, e bendito é o fruto do vosso ventre, Jesus. Santa Maria, Mãe de Deus, rogai por nós, pecadores, agora e na hora de nossa morte. Amém. Ave Maria, cheia de graça, o Senhor é convosco. Bendita sois vós dentre as mulheres, e bendito é o fruto do vosso ventre, Jesus. Santa Maria, Mãe de Deus, rogai por nós, pecadores, agora e na hora de nossa morte. Amém. Ave Maria, cheia de graça, o Senhor é convosco. Bendita sois vós dentre as mulheres, e bendito é o fruto do vosso ventre, Jesus. Santa Maria, Mãe de Deus, rogai por nós, pecadores, agora e na hora de nossa morte. Amém. Glória ao Pai, ao Filho e ao Espírito Santo, como era no princípio, agora e sempre. Amém. Ó meu Jesus, perdoai-nos e livrai-nos do fogo do inferno. Levai as almas todas para o céu e socorrei principalmente aquelas que mais precisarem da vossa misericórdia. Sagrada Família, rogai por nós. Nossa Senhora Aparecida, rogai por nós. Enchei-vos do Espírito Santo de Deus.

mistérios gloriosos ou da glória. A glória de cumprir integralmente o propósito de Deus. Esses mistérios contemplam a glorificação, a vida eterna de Jesus e de Maria no reino de Deus.

Pai nosso que estais no céu, santificado seja o vosso nome. Venha a nós o vosso reino, seja feita a vossa vontade, assim na terra como no céu. O pão nosso de cada dia nos dai hoje, perdoai as nossas ofensas, assim como nós perdoamos a quem nos tem ofendido. E não nos deixeis cair em tentação, mas livrai-nos do mal. Amém. Ave Maria, cheia de graça, o Senhor é convosco. Bendita sois vós dentre as mulheres, e bendito é o fruto do vosso ventre, Jesus. Santa Maria, Mãe de Deus, rogai por nós, pecadores, agora e na hora de nossa morte. Amém. Ave Maria, cheia de graça, o Senhor é convosco. Bendita sois vós dentre as mulheres, e bendito é o fruto do vosso ventre, Jesus. Santa Maria, Mãe de Deus, rogai por nós, pecadores, agora e na hora de nossa morte. Amém. Ave Maria, cheia de graça, o Senhor é convosco. Bendita sois vós dentre as mulheres, e bendito é o fruto do vosso ventre, Jesus. Santa Maria, Mãe de Deus, rogai por nós, pecadores, agora e na hora de nossa morte. Amém. Ave Maria, cheia de graça, o Senhor é convosco. Bendita sois vós dentre as mulheres, e bendito é o fruto do vosso ventre, Jesus. Santa Maria, Mãe de Deus, rogai por nós, pecadores, agora e na hora de nossa morte. Amém. Ave Maria, cheia de graça, o Senhor é convosco. Bendita sois vós dentre as mulheres, e bendito é o fruto do vosso ventre, Jesus. Santa Maria, Mãe de Deus, rogai por nós, pecadores, agora e na hora de nossa morte. Amém. Ave Maria, cheia de graça, o Senhor é convosco. Bendita sois vós dentre as mulheres, e bendito é o fruto do vosso ventre, Jesus. Santa Maria, Mãe de Deus, rogai por nós, pecadores, agora e na hora de nossa morte. Amém. Ave Maria, cheia de graça, o Senhor é convosco. Bendita sois vós dentre as mulheres, e bendito é o fruto do vosso ventre, Jesus. Santa Maria, Mãe de Deus, rogai por nós, pecadores, agora e na hora de nossa morte. Amém. Ave Maria, cheia de graça, o Senhor é convosco. Bendita sois vós entre as mulheres, e bendito é o fruto do vosso ventre, Jesus. Santa Maria, Mãe de Deus, rogai por nós, pecadores, agora e na hora de nossa morte. Amém. Ave Maria, cheia de graça, o Senhor é convosco. Bendita sois vós dentre as mulheres, e bendito é o fruto do vosso ventre, Jesus. Santa Maria, Mãe de Deus, rogai por nós, pecadores, agora e na hora de nossa morte. Amém. Ave Maria, cheia de graça, o Senhor é convosco. Bendita sois vós dentre as mulheres, e bendito é o fruto do vosso ventre, Jesus. Santa Maria, Mãe de Deus, rogai por nós, pecadores, agora e na hora de nossa morte. Amém. Glória ao Pai, ao Filho e ao Espírito Santo, como era no princípio, agora e sempre. Amém. Ó meu Jesus, perdoai-nos e livrai-nos do fogo do inferno, levai as almas todas para o céu e socorrei principalmente aquelas que mais precisarem da vossa misericórdia. Sagrada Família, rogai por nós. Nossa Senhora Aparecida, rogai por nós. Enchei-vos do Espírito Santo de Deus.

Pai nosso que estais no céu, santificado seja o vosso nome. Venha a nós o vosso reino, seja feita a vossa vontade, assim na terra como no céu. O pão nosso de cada dia nos dai hoje, perdoai as nossas ofensas, assim como nós perdoamos a quem nos tem ofendido. E não nos deixeis cair em tentação, mas livrai-nos do mal. Amém. Ave Maria, cheia de graça, o Senhor é convosco. Bendita sois vós dentre as mulheres, e bendito é o fruto do vosso ventre, Jesus. Santa Maria, Mãe de Deus, rogai por nós, pecadores, agora e na hora de nossa morte. Amém. Ave Maria, cheia de graça, o Senhor é convosco. Bendita sois vós dentre as mulheres, e bendito é o fruto do vosso ventre, Jesus. Santa Maria, Mãe de Deus, rogai por nós, pecadores, agora e na hora de nossa morte. Amém. Ave Maria, cheia de graça, o Senhor é convosco. Bendita sois vós dentre as mulheres, e bendito é o fruto do vosso ventre, Jesus. Santa Maria, Mãe de Deus, rogai por nós, pecadores, agora e na hora de nossa morte. Amém. Ave Maria, cheia de graça, o Senhor é convosco. Bendita sois vós dentre as mulheres, e bendito é o fruto do vosso ventre, Jesus. Santa Maria, Mãe de Deus, rogai por nós, pecadores, agora e na hora de nossa morte. Amém. Ave Maria, cheia de graça, o Senhor é convosco. Bendita sois vós dentre as mulheres, e bendito é o fruto do vosso ventre, Jesus. Santa Maria, Mãe de Deus, rogai por nós, pecadores, agora e na hora de nossa morte. Amém. Ave Maria, cheia de graça, o Senhor é convosco. Bendita sois vós dentre as mulheres, e bendito é o fruto do vosso ventre, Jesus. Santa Maria, Mãe de Deus, rogai por nós, pecadores, agora e na hora de nossa morte. Amém. Ave Maria, cheia de graça, o Senhor é convosco. Bendita sois vós dentre as mulheres, e bendito é o fruto do vosso ventre, Jesus. Santa Maria, Mãe de Deus, rogai por nós, pecadores, agora e na hora de nossa morte. Amém. Ave Maria, cheia de graça, o Senhor é convosco. Bendita sois vós entre as mulheres, e bendito é o fruto do vosso ventre, Jesus. Santa Maria, Mãe de Deus, rogai por nós, pecadores, agora e na hora de nossa morte. Amém. Ave Maria, cheia de graça, o Senhor é convosco. Bendita sois vós dentre as mulheres, e bendito é o fruto do vosso ventre, Jesus. Santa Maria, Mãe de Deus, rogai por nós, pecadores, agora e na hora de nossa morte. Amém. Ave Maria, cheia de graça, o Senhor é convosco. Bendita sois vós dentre as mulheres, e bendito é o fruto do vosso ventre, Jesus. Santa Maria, Mãe de Deus, rogai por nós, pecadores, agora e na hora de nossa morte. Amém. Glória ao Pai, ao Filho e ao Espírito Santo, como era no princípio, agora e sempre. Amém. Ó meu Jesus, perdoai-nos e livrai-nos do fogo do inferno. Levai as almas todas para o céu e socorrei principalmente aquelas que mais precisarem da vossa misericórdia. Sagrada Família, rogai por nós. Nossa Senhora Aparecida, rogai por nós. Enchei-vos do Espírito Santo de Deus.

Pai nosso que estais no céu, santificado seja o vosso nome. Venha a nós o vosso reino, seja feita a vossa vontade, assim na terra como no céu. O pão nosso de cada dia nos dai hoje, perdoai as nossas ofensas, assim como nós perdoamos a quem nos tem ofendido. E não nos deixeis cair em tentação, mas livrai-nos do mal. Amém. Ave Maria, cheia de graça, o Senhor é convosco. Bendita sois vós dentre as mulheres, e bendito é o fruto do vosso ventre, Jesus. Santa Maria, Mãe de Deus, rogai por nós, pecadores, agora e na hora de nossa morte. Amém. Ave Maria, cheia de graça, o Senhor é convosco. Bendita sois vós dentre as mulheres, e bendito é o fruto do vosso ventre, Jesus. Santa Maria, Mãe de Deus, rogai por nós, pecadores, agora e na hora de nossa morte. Amém. Ave Maria, cheia de graça, o Senhor é convosco. Bendita sois vós dentre as mulheres, e bendito é o fruto do vosso ventre, Jesus. Santa Maria, Mãe de Deus, rogai por nós, pecadores, agora e na hora de nossa morte. Amém. Ave Maria, cheia de graça, o Senhor é convosco. Bendita sois vós dentre as mulheres, e bendito é o fruto do vosso ventre, Jesus. Santa Maria, Mãe de Deus, rogai por nós, pecadores, agora e na hora de nossa morte. Amém. Ave Maria, cheia de graça, o Senhor é convosco. Bendita sois vós dentre as mulheres, e bendito é o fruto do vosso ventre, Jesus. Santa Maria, Mãe de Deus, rogai por nós, pecadores, agora e na hora de nossa morte. Amém. Ave Maria, cheia de graça, o Senhor é convosco. Bendita sois vós dentre as mulheres, e bendito é o fruto do vosso ventre, Jesus. Santa Maria, Mãe de Deus, rogai por nós, pecadores, agora e na hora de nossa morte. Amém. Ave Maria, cheia de graça, o Senhor é convosco. Bendita sois vós dentre as mulheres, e bendito é o fruto do vosso ventre, Jesus. Santa Maria, Mãe de Deus, rogai por nós, pecadores, agora e na hora de nossa morte. Amém. Ave Maria, cheia de graça, o Senhor é convosco. Bendita sois vós entre as mulheres, e bendito é o fruto do vosso ventre, Jesus. Santa Maria, Mãe de Deus, rogai por nós, pecadores, agora e na hora de nossa morte. Amém. Ave Maria, cheia de graça, o Senhor é convosco. Bendita sois vós dentre as mulheres, e bendito é o fruto do vosso ventre, Jesus. Santa Maria, Mãe de Deus, rogai por nós, pecadores, agora e na hora de nossa morte. Amém. Ave Maria, cheia de graça, o Senhor é convosco. Bendita sois vós dentre as mulheres, e bendito é o fruto do vosso ventre, Jesus. Santa Maria, Mãe de Deus, rogai por nós, pecadores, agora e na hora de nossa morte. Amém. Glória ao Pai, ao Filho e ao Espírito Santo, como era no princípio, agora e sempre. Amém. Ó meu Jesus, perdoai-nos e livrai-nos do fogo do inferno. Levai as almas todas para o céu e socorrei principalmente aquelas que mais precisarem da vossa misericórdia. Sagrada Família, rogai por nós. Nossa Senhora Aparecida, rogai por nós. Enchei-vos do Espírito Santo de Deus.

Pai nosso que estais no céu, santificado seja o vosso nome. Venha a nós o vosso reino, seja feita a vossa vontade, assim na terra como no céu. O pão nosso de cada dia nos dai hoje, perdoai as nossas ofensas, assim como nós perdoamos a quem nos tem ofendido. E não nos deixeis cair em tentação, mas livrai-nos do mal. Amém. Ave Maria, cheia de graça, o Senhor é convosco. Bendita sois vós dentre as mulheres, e bendito é o fruto do vosso ventre, Jesus. Santa Maria, Mãe de Deus, rogai por nós, pecadores, agora e na hora de nossa morte. Amém. Ave Maria, cheia de graça, o Senhor é convosco. Bendita sois vós dentre as mulheres, e bendito é o fruto do vosso ventre, Jesus. Santa Maria, Mãe de Deus, rogai por nós, pecadores, agora e na hora de nossa morte. Amém. Ave Maria, cheia de graça, o Senhor é convosco. Bendita sois vós dentre as mulheres, e bendito é o fruto do vosso ventre, Jesus. Santa Maria, Mãe de Deus, rogai por nós, pecadores, agora e na hora de nossa morte. Amém. Ave Maria, cheia de graça, o Senhor é convosco. Bendita sois vós dentre as mulheres, e bendito é o fruto do vosso ventre, Jesus. Santa Maria, Mãe de Deus, rogai por nós, pecadores, agora e na hora de nossa morte. Amém. Ave Maria, cheia de graça, o Senhor é convosco. Bendita sois vós dentre as mulheres, e bendito é o fruto do vosso ventre, Jesus. Santa Maria, Mãe de Deus, rogai por nós, pecadores, agora e na hora de nossa morte. Amém. Ave Maria, cheia de graça, o Senhor é convosco. Bendita sois vós dentre as mulheres, e bendito é o fruto do vosso ventre, Jesus. Santa Maria, Mãe de Deus, rogai por nós, pecadores, agora e na hora de nossa morte. Amém. Ave Maria, cheia de graça, o Senhor é convosco. Bendita sois vós dentre as mulheres, e bendito é o fruto do vosso ventre, Jesus. Santa Maria, Mãe de Deus, rogai por nós, pecadores, agora e na hora de nossa morte. Amém. Ave Maria, cheia de graça, o Senhor é convosco. Bendita sois vós entre as mulheres, e bendito é o fruto do vosso ventre, Jesus. Santa Maria, Mãe de Deus, rogai por nós, pecadores, agora e na hora de nossa morte. Amém. Ave Maria, cheia de graça, o Senhor é convosco. Bendita sois vós dentre as mulheres, e bendito é o fruto do vosso ventre, Jesus. Santa Maria, Mãe de Deus, rogai por nós, pecadores, agora e na hora de nossa morte. Amém. Ave Maria, cheia de graça, o Senhor é convosco. Bendita sois vós dentre as mulheres, e bendito é o fruto do vosso ventre, Jesus. Santa Maria, Mãe de Deus, rogai por nós, pecadores, agora e na hora de nossa morte. Amém. Glória ao Pai, ao Filho e ao Espírito Santo, como era no princípio, agora e sempre. Amém. Ó meu Jesus, perdoai-nos e livrai-nos do fogo do inferno. Levai as almas todas para o céu e socorrei principalmente aquelas que mais precisarem da vossa misericórdia. Sagrada Família, rogai por nós. Nossa Senhora Aparecida, rogai por nós. Enchei-vos do Espírito Santo de Deus.

Pai nosso que estais no céu, santificado seja o vosso nome. Venha a nós o vosso reino, seja feita a vossa vontade, assim na terra como no céu. O pão nosso de cada dia nos dai hoje, perdoai as nossas ofensas, assim como nós perdoamos a quem nos tem ofendido. E não nos deixeis cair em tentação, mas livrai-nos do mal. Amém. Ave Maria, cheia de graça, o Senhor é convosco. Bendita sois vós dentre as mulheres, e bendito é o fruto do vosso ventre, Jesus. Santa Maria, Mãe de Deus, rogai por nós, pecadores, agora e na hora de nossa morte. Amém. Ave Maria, cheia de graça, o Senhor é convosco. Bendita sois vós dentre as mulheres, e bendito é o fruto do vosso ventre, Jesus. Santa Maria, Mãe de Deus, rogai por nós, pecadores, agora e na hora de nossa morte. Amém. Ave Maria, cheia de graça, o Senhor é convosco. Bendita sois vós dentre as mulheres, e bendito é o fruto do vosso ventre, Jesus. Santa Maria, Mãe de Deus, rogai por nós, pecadores, agora e na hora de nossa morte. Amém. Ave Maria, cheia de graça, o Senhor é convosco. Bendita sois vós dentre as mulheres, e bendito é o fruto do vosso ventre, Jesus. Santa Maria, Mãe de Deus, rogai por nós, pecadores, agora e na hora de nossa morte. Amém. Ave Maria, cheia de graça, o Senhor é convosco. Bendita sois vós dentre as mulheres, e bendito é o fruto do vosso ventre, Jesus. Santa Maria, Mãe de Deus, rogai por nós, pecadores, agora e na hora de nossa morte. Amém. Ave Maria, cheia de graça, o Senhor é convosco. Bendita sois vós dentre as mulheres, e bendito é o fruto do vosso ventre, Jesus. Santa Maria, Mãe de Deus, rogai por nós, pecadores, agora e na hora de nossa morte. Amém. Ave Maria, cheia de graça, o Senhor é convosco. Bendita sois vós dentre as mulheres, e bendito é o fruto do vosso ventre, Jesus. Santa Maria, Mãe de Deus, rogai por nós, pecadores, agora e na hora de nossa morte. Amém. Ave Maria, cheia de graça, o Senhor é convosco. Bendita sois vós entre as mulheres, e bendito é o fruto do vosso ventre, Jesus. Santa Maria, Mãe de Deus, rogai por nós, pecadores, agora e na hora de nossa morte. Amém. Ave Maria, cheia de graça, o Senhor é convosco. Bendita sois vós dentre as mulheres, e bendito é o fruto do vosso ventre, Jesus. Santa Maria, Mãe de Deus, rogai por nós, pecadores, agora e na hora de nossa morte. Amém. Ave Maria, cheia de graça, o Senhor é convosco. Bendita sois vós dentre as mulheres, e bendito é o fruto do vosso ventre, Jesus. Santa Maria, Mãe de Deus, rogai por nós, pecadores, agora e na hora de nossa morte. Amém. Glória ao Pai, ao Filho e ao Espírito Santo, como era no princípio, agora e sempre. Amém. Ó meu Jesus, perdoai-nos e livrai-nos do fogo do inferno. Levai as almas todas para o céu e socorrei principalmente aquelas que mais precisarem da vossa misericórdia. Sagrada Família, rogai por nós. Nossa Senhora Aparecida, rogai por nós. Enchei-vos do Espírito Santo de Deus.

0: agora louvar a nossa mãe. Infinitas graças vos damos, soberana rainha, pelos benefícios que todos os dias recebemos de vossas mãos liberais. Dignai-vos agora e para sempre tomarmos debaixo de vosso poderoso amparo. Para mais vos obrigar, vos saudamos com uma salve, rainha.
1: Salve, rainha.
2: Salve Rainha, Mãe de Misericórdia, vida, doçura, esperança nossa, salve. A vós bradamos, degredados filhos de Eva, a vós suspiramos, gemendo e chorando neste vale de lágrimas. Eia, pois, advogada nossa, esses vossos olhos misericordiosos a nós volvei. E depois desse desterro, mostrai-nos Jesus, bendito o fruto do vosso ventre. Ó clemente, ó piedosa, ó doce sempre Virgem Maria, rogai por nós, Santa Mãe de Deus, para que sejamos dignos das promessas de Cristo.

0: Meu amigo, minha amiga, estamos chegando ao final do nosso Santo Rosário. Deus abençoe a sua vida, a sua família. Que por intercessão de Nossa Senhora, possa o Deus da vida te abençoar. Em nome do Pai, do Filho e do Espírito Santo. Amém.
1: Como foi bom, meu amigo, como foi bom, minha amiga, rezar com você nessa madrugada. Fizemos aí esse caminho de oração juntinho com a Mãezinha do Céu e seu Filho Jesus. Passamos aí pelos principais mistérios da vida de Jesus e Maria. É isso aí, meu amigo e minha amiga. Desejo a você um dia abençoado na graça de Deus. Que Nossa Senhora e seu Filho Jesus possa continuar iluminando a sua vida. E vamos se manter fiel, hein? Vamos se manter fiéis aí à madrugada de oração com Altair Show, Santo Rosário, todos os dias. Eu e a turma da alegria aqui, como você ouviu, tá bom? Reze, reze o Santo Rosário todos os dias. Tem essa devoção especial, Nossa Mãezinha do Céu. Um bom dia pra você.

0: 5:57.
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2: Os ventos mudam, as dificuldades aparecem, e nem sempre o caminho é fácil. Mesmo assim, Deus convida você a permanecer firme. Não porque tudo será simples, mas porque Ele estará ao seu lado em cada etapa. Continue confiando, continue caminhando e não permita que as dificuldades roubem a certeza de que Deus continua cuidando da sua vida. Quem permanece firme em Deus encontra forças para vencer até os dias mais difíceis.
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3: Rádio Barroso Mix informa a hora certa.
4: 5 horas e 59 minutos.
5: Bom dia!

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1: Olá, ouvintes da Ave Maria. Procure a prática do amor conforme o ensinamento do Divino Mestre, amando ao próximo como a si mesmo. Aprenda que seu próximo é tudo aquilo que passa por você. Seja rico ou pobre, sábio ou ignorante, empregado ou patrão, parente ou estranho, amigo ou desconhecido. Gostar de um amigo ou somente de quem é simpático com você não lhe confere mérito nenhum. Você agrada muito a Deus quando pratica a caridade com aquele que não lhe é simpático. É mais cristã a caridade quando ela exige o nosso sacrifício em praticá-la. Lembre-se que até um sorriso pode ser um grande ato de amor. Oremos agora especialmente para os desempregados, para que recebam aquilo que necessitam, um emprego, e recebam as bênçãos de Deus Pai.

Ave Maria, cheia de graça, o Senhor é convosco. Bendita sois vós entre as mulheres, e bendito é o fruto do vosso ventre, Jesus. Santa Maria, Mãe de Deus, rogai por nós, pecadores, agora e na hora de nossa morte. Amém.

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2: Bom dia, meus irmãos e irmãs, nesta sexta-feira. Que você tenha um alegre despertar. E vamos juntos pedir a Deus, Senhor, abençoe-nos nesta peregrinação sobre a terra. São Cristóvão, que nossos passos sejam firmes, que nossos passos sejam seguros e que nada nos desvie do caminho de Deus, em nome do Pai, do Filho e do Espírito Santo. Amém. Senhor Deus, somos peregrinos nesta terra, caminhantes no itinerário da vida, rumo ao encontro definitivo contigo. Senhor, que nos destes como exemplo São Cristóvão, que atravessou a correnteza furiosa de um rio com toda firmeza e segurança, carregando nos ombros o menino Jesus. Ó Deus, fazei que também nós, mesmo carregando as nossas cruzes, nossas dificuldades, mesmo com fardo pesado, consigamos com firmeza e segurança enfrentar corajosamente todas as correntezas, toda a tempestade, toda a tribulação. De modo particular, por intercessão de São Cristóvão, fazei com que saibamos valorizar a vida, sabendo conduzir os nossos veículos no trabalho, no lazer. Dai-nos, Senhor, acima de tudo, serenidade quando o trânsito estiver caótico. Tirai a agressividade nas palavras e nos gestos, que saibamos respeitar o direito dos outros. Senhor, afaste de nós o perigo de provocarmos acidente. Então, que saibamos respeitar as leis do trânsito, as placas, os sinais, as advertências. Senhor Deus, dai-nos paciência e serenidade, discernimento para respeitar o limite de velocidade. Afaste toda e qualquer bebida, embriaguez. Protegei-nos, Senhor, dos acidentes, do assalto, dos perigos. Senhor, por intercessão de São Cristóvão, no trabalho ou no lazer, abençoai-nos na condução dos nossos veículos e na condução de nossa vida. Amém. São Cristóvão, protegei-nos. São Cristóvão, guardai-nos. Bom dia a todos.

0: nas mãos de Deus.
1: Entregue sua vida nas mãos de Deus. Entregue a sua vida, suas intenções, seus pedidos. Você que está rezando a hora da misericórdia comigo nessa sexta-feira, já dizendo: Senhor, eu entrego a semana que passou e o final de semana que começa. É, porque sexta-feira o olhar já é para o sábado, para o domingo, naturalmente. Filhos e filhas, vocês podem pensar: Padre, como eu queria falar ao vivo com o Senhor. Às vezes consegue, às vezes não. Mas se você recebeu uma graça, você pode testemunhar. Sabe como? 0 operadora 41 3221 6060, dígito 2. Escute.
2: Me chamo Ieda Maria, sou de Goiás.
1: Pois não.
2: Quero deixar meu testemunho do batismo do meu neto Mateus.
1: Opa!
2: Porque eu tenho 3 netos, mas 2 ainda não tinham sido batizados, filhos da minha filha.
1: É.
2: E estava difícil, todos os pais punham obstáculo.
1: Sim.
2: Então, no último dia da novena de Nossa Senhora de Fátima, o senhor perguntou qual a graça que a gente queria, e eu falei que meus netos sejam batizados.
1: Isto.
2: E quando foi à noite, eu senti um pedido de Nossa Senhora no meu coração, que perguntasse se ele queria ser batizado, e eu perguntei.
1: E aí?
2: No começo eu fiquei meio assim, mas depois eu perguntei. E ele falou que sim, vovó, eu quero ser batizado. E aí
1: que
2: eu comecei
1: lindo.
2: A chorar, que queria ser batizado, que era para batizar, que eu queria ser batizado. Aí eu falei para ele: fala com a mamãe, porque eu já tinha falado várias vezes, né, ela não me ouvia. Aí ele foi falar com ela, e ela prometeu, né, depois que ele chorando muito, prometeu que iria batizá-lo. E assim foi, fizeram o curso, e quando foi no dia 7 de setembro de 2025, ele foi batizado, para a honra e glória de Nosso Senhor Jesus Cristo. E agora o outro mais velho, né, que chama Tiago, também está fazendo a catequese, porque já tinha mais de 7 anos.
1: Certo,
2: então
1: está
2: fazendo a catequese
1: para
2: poder ser batizado também. E eu fiquei muito feliz com essa graça, agradeço muito Nossa Senhora de Fátima.
1: Amém.
2: E graça alcançada,
1: graça testemunhada. Deus seja louvado, Ieda Maria de Goiás. Graça sobre graça, bênção sobre bênção, gente. 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O sofrimento que parecia estéril gera um novo modo de existir, mais compassivo e terno. 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
1: Certamente viverá melhor, não tenha dúvida disso, não. Quem te estuda. Eu sempre cantei errado essa música. Eu falava quem te escuta. Até que o próprio padre Zezinho, vendo pela televisão, ligou e disse: Padre, é estuda. Senhor esteja convosco, Ele está no meio de nós. Proclamação do Evangelho de Jesus Cristo segundo Mateus. Glória a vós, Senhor. Vós, portanto, ouvi o que significa da parábola do semeador. A todo aquele que ouve a palavra do reino e não a compreende, vem o maligno e rouba o que foi semeado em seu coração. Esse é o grão que foi semeado à beira do caminho. O que foi semeado nas pedras é quem ouve a palavra de Deus e logo recebe com alegria. Mas não tem raiz em si mesma. É de momento. Quando chega a tribulação, a perseguição por causa da palavra, ele desiste logo. O que foi semeado no meio dos espinhos é que ouve a palavra, mas as preocupações do mundo e a ilusão da riqueza sufocam a palavra e ele fica sem fruto. O que foi semeado em terra boa é quem ouve a palavra e entende. Esse produz fruto, 100, 60, outro 30. Palavra da salvação, glória a vós, Senhor. É um consenso a compreensão desse texto. Como assim, padre? As primeiras comunidades sempre olhavam para esse texto para orientar a catequese e a missão. As diversas situações em que se encontram os grãos semeados correspondem à maneira com que a comunidade, os membros, recebem a palavra de Deus anunciada. Uma é como aqueles que ficam na superficialidade. Uma superficialidade que não questiona a vida. Outros que vivem uma religião festiva, ritualista. Outra que é uma religião de conveniência. Uma conveniência que convive com ambição, o desejo de ter. E todas estas contrapõem a verdadeira escuta da palavra de Deus. Essa parábola do semeador fala concretamente da missão, do discipulado e da evangelização. Se queremos ser missionários, e queremos, temos que antes ser discípulos. Você, eu, nós, como lidamos com a palavra? Vivemos a palavra de forma conivente? Acolhemos de forma injusta? Por conveniência? Ou superficialmente? Que a palavra de Deus seja fecunda, profunda e frutificante.
0: Senhor, às vezes me ponho a chorar.
1: Mas eu quero evangelizar, Senhor. Então, o que preciso for, faça. Um abraço ao povo que me acompanha em Fortaleza. Me acompanha em Fortaleza pela rádio Jangadeira FM. Muito presente também no site, eu estou vendo ali testemunhas de Fortaleza. Acompanho o Senhor, Padre, pela rádio Fortaleza FM. Fico muito feliz com a Hora da Misericórdia aqui. Deus abençoe. Acesse o site www.padrereginaldomanzotti.com.br. Mande as suas intenções.
0: Vou
1: evangelizar, porque a palavra produz frutos.

0: sofrer.
1: Vamos pedir a bênção de Deus?
0: E sei pela fé.
1: A bênção de Deus sobre a água, a bênção de Deus sobre as fotos, a bênção de Deus sobre nós. Então responde as minhas invocações. O Senhor esteja convosco, Ele está no meio de nós. Abençoe-vos Deus Todo-Poderoso, Pai, Filho e Espírito Santo. Amém. Evangelizar é preciso. Vamos à bênção final.

0: Evangelizar é preciso. Até amanhã, povo de Deus querido, na hora da misericórdia.
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0: Deus.
1: Filhos e filhas, a novena é perpétua, é contínua. Mas hoje nós vamos para o nono dia. E eu convido você a mandar as suas intenções 41-3221-6060. Rezemos. Por suas santas chagas, suas chagas gloriosas, o Cristo Senhor me proteja e me guarde. Senhor Jesus, foste levado na cruz, para que por vossas santas chagas sejam curadas as de nossas almas. Eu vos louvo e agradeço pelo vosso ato redentor. Carregaste em vosso próprio corpo os meus pecados e de toda a humanidade. Nas vossas santas chagas coloco as minhas intenções, minhas preocupações, ansiedades e angústias, minhas enfermidades físicas e psíquicas, meus sofrimentos, dores, alegrias e necessidades. Em vossas santas chagas, Senhor, coloco minha família. Envolvei, Senhor, a mim e meus familiares, protegendo-nos do mal. Senhor, ao mostrar vossas santas chagas gloriosas a Tomé, e o mandando tocar em vosso lado aberto, curaste da incredulidade. Eu vos peço, Senhor, permita-me refugiar em vossas santas chagas, e por mérito desses sinais de vosso amor, curai a minha falta de fé. Ó Jesus, pelos méritos de vossa paixão, morte e ressurreição, dai-me a graça de viver os frutos da nossa redenção. Filhos e filhas, de novena em novena, graças e bênçãos são derramadas. Você acredita nisso? Inclusive, quero estimular, mande o seu testemunho, que eu quero soltar aqui, para todo o Brasil, o seu testemunho, a sua graça recebida. Mas agora, acompanhe este.
2: Tive uma graça muito grande, meu filho quebrou a perna e ele tinha 11 anos. Ele tirou a proteção do gesso e apodreceu um lado da perna. Estava bem comprometida e um dia o padre disse, toma posse dessa graça. Eu chorando, com a água benta, lavei a perna do meu filho. Foi instantâneo. Logo depois a minha filha mais velha falou, mãe, você percebeu que o Mateus não está mais mancando? Foi a primeira graça que eu recebi. Graça alcançada, graça testemunhada.
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1: 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E vamos a bênção da casa. Que a vossa divina bênção os acompanhe. Que o Espírito Santo ilumine os seus pensamentos e que seu poder haja por eles em toda parte. Tudo que se encontra nesta casa, os que nela entram, os que dela saem, que Jesus, nas suas santas chagas, nos abençoe e vos preserve do mal, para que nenhuma desgraça se aproxime de vós. O Senhor vos abençoe e vos guarde, que Ele faça seu rosto brilhar sobre vós, que Ele se compadeça de vós e vos dê a paz. Em nome do Pai, do Filho e do Espírito Santo. Amém.

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1: 6 horas e 29 minutos. Bom!

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Olha, quando você discutir, quando você de repente for envolvido numa briga, numa discussão, quando alguém lhe deixar triste, lhe provocar, pense na melhor resposta que você pode dar a essa pessoa. E eu vou te falar agora qual é a melhor resposta. A melhor resposta sempre será o silêncio. Isso mesmo. Se alguém lhe provocar, responda com silêncio. Se alguém lhe ofender, responda com o mesmo silêncio. Se alguém lhe chamar para brigar, responda com silêncio. O silêncio é mágico. Mais do que isso, o silêncio é santo. O silêncio é o que Nossa Senhora usava. O que Maria usava diante das incompreensões, da dor, do sofrimento, do escárnio sobre seu filho, ela usava o silêncio. Porque o silêncio é o tempo que eu dou para Deus falar.

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Um grupo de cientistas estavam decidindo qual deles iria encontrar com Deus e dizer a ele que eles não precisavam mais dele. É, não precisavam mais de Deus. Finalmente, um dos cientistas apresentou-se como voluntário e foi dizer a Deus que ele não era mais necessário. Assim, ao encontrar Deus, o cientista diz a ele: Deus, sabe como é? Um punhado de nós tem pensado neste assunto e eu vim dizer que você não é mais necessário. Quero dizer, nós temos elaborado grandes teorias e ideias, nós clonamos uma ovelha e logo logo iremos clonar também seres humanos. Como você pode ver, nós realmente não precisamos de você. Você não é mais tão importante. Deus balançou a cabeça, compreensivamente diz: Bom, sem ressentimentos, mas antes, vamos fazer um concurso. O que você acha? O cientista diz: Para mim tudo bem. Mas que tipo de concurso, Deus? Ah, um concurso de fazer homem, Deus responde. Legal, sem problemas, disse o cientista. O cientista aceitou logo. Pegando rapidamente um punhado de barro, diz: Vamos lá. Pronto. E Deus diz: Não, não é assim. Não é simplesmente pegar um punhado de barro e a gente fazer o homem. Você tem que criar o seu próprio barro.

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1: Senhor nosso Deus, pedimos a vós mais uma vez a vossa bênção de amor. Suplicamos, Senhor, a vossa graça. Senhor, jamais permiti, Senhor, que possamos desistir da nossa caminhada. Que tenhamos força, Senhor, para superar todos os problemas e dificuldades. Sobrepor todos os obstáculos, Senhor. E que nada, nada possa nos impedir de chegar até vós. Senhor, amparai-nos, cuidai de cada um de nós. Dai-nos força, Senhor, para que possamos vencer a doença. Por isso é que vos pedimos agora, vinde nos curar, Senhor. Vai curando, Jesus. Vai curando aquele enfermo que está no hospital. Vai curando aquela pessoa que está doente na nossa casa. Vai curando, dando saúde. Mas vai curando também os nossos corações do ódio, da inveja. Vai curando, Senhor. Vós sois médico dos médicos. Curai, Senhor. Senhor, dai-nos força cada vez mais. Dai-nos alegria, Senhor, de viver e alegria de poder fazer aquilo que vós mesmo nos pedis, Senhor. Nós os pedimos, Senhor, neste momento, que a vossa bênção possa vir sobre aquela pessoa que está em depressão e essa pessoa possa ser curada desta dor e desta angústia. Senhor, nós os pedimos, vai abençoando, Senhor, aquela pessoa que precisa de um emprego, que está necessitado de um trabalho. Vai, Senhor, abrindo seus caminhos para que ela consiga. Senhor, nós os pedimos, vai nos abençoando agora, vai nos trazendo paz. Vai, Senhor, fazendo o nosso coração ser consolado, ser confortado da dor que sentimos. Senhor, nós os pedimos agora, enchei-nos, Senhor, e curai-nos com o bálsamo do vosso amor e abençoai tudo que colocamos diante de vós. Este copo com água que nós aproximamos do rádio, tocai-o, Senhor, e abençoai-o. Em nome do Pai, do Filho e do Espírito Santo. Amém.
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0: Rádio Barroso Mix informa a hora certa.
1: 6:45.
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1: Deus abençoe você e toda a sua família. Que alegria estar aqui com você, começando mais um programa Eu Seguirei. Eu tenho certeza de que Deus vai falar muito ao seu coração através deste programa. Olha, se você pode, eu já quero convidar você a pegar a sua Bíblia, porque hoje nós vamos meditar a palavra de Deus. A palavra de Deus é o nosso alimento, a palavra de Deus que é o nosso sustento. Eu tenho certeza que essa palavra vai mover seu coração. Olha, aqui você vai ouvir a palavra de Deus, aqui você vai poder cantar. São minutos que ficaremos juntos, onde você vai fazer uma experiência com Deus. Lembrando que tudo que você ouvir aqui, depois fica registrado no meu canal do YouTube, Frei Gilson / Som do Monte, no meu Instagram, no meu Facebook, todos com o mesmo nome, Frei Gilson / Som do Monte. Para que você possa também compartilhar essa palavra com os seus amigos, tá bom? Então, vamos escutar a palavra de Deus.
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1: Hoje nós vamos meditar a parábola do semeador, a semente que caiu à beira do caminho, a semente que caiu entre os espinhos, a semente que caiu entre as pedras e a semente que caiu em terra boa. A gente já sabe que nesta parábola o semeador é Deus. E a semente é a palavra. E alguém pode se perguntar, mas quem jogou a semente foi o Deus. Quem jogou a semente foi o semeador. Então, se a semente caiu à beira do caminho, a culpa não é de Deus. Se a semente cai, quem é o semeador que vai semear entre espinhos e entre as pedras? Preste atenção. Então, muita gente pode atribuir a Deus a culpa. Deus que está jogando a semente em terra, em terreno pedregoso, em terreno cheio de espinhos. Mas preste atenção. O que é o terreno pedregoso? É um tipo de coração. O que é o terreno cheio de pedras? É um tipo de coração. Ou seja, eu já quero no começo desse vídeo dizer uma coisa. Deus não faz distinção de pessoas. Deus poderia sim dizer, neste eu não vou semear não, porque esse está cheio de espinho. Neste eu não vou semear porque está cheio de pedras. Mas Deus é tão bom que Ele semeia em todos os corações. E se não frutificar, a culpa não é dEle, a culpa é nossa. Vamos meditar sobre isso? Você tem coragem de meditar sobre isso? Em nome do Pai, do Filho e do Espírito Santo. Amém. Mateus capítulo 13, versículo de 18 a 23. Naquele tempo disse Jesus a seus discípulos, ouvi a parábola do semeador. Todo aquele que ouve a palavra do reino e não a compreende, vem o maligno e rouba o que foi semeado em seu coração. Este é o que foi semeado à beira do caminho. A semente que caiu em terreno pedregoso é aquele que ouve a palavra e logo recebe com alegria, mas ele não tem raiz em si mesmo. É de momento, quando chega o sofrimento ou a perseguição por causa da palavra, ele desiste logo. A semente que caiu no meio dos espinhos é aquele que ouve a palavra, mas as preocupações do mundo e a ilusão da riqueza sufocam a palavra e ele não dá fruto. A semente que caiu em boa terra é aquele que ouve a palavra e a compreende. Esse produz fruto, um dá 100, o outro 60 e o outro 30. Palavra da salvação. Eu quero hoje me utilizar de São João Crisóstomo, grande padre da igreja, nasceu em 347, morreu em 407, então bem pertinho de Jesus. Ele diz assim: que razão haverá para semear entre espinhos, sob pedras e nos caminhos? Então essa pergunta é interessante, né? Se o semeador é Deus, por que que Deus semeia na beira do caminho? Por que que Deus semeia nas pedras? Por que que Deus semeia nos espinhos, se ele já sabe qual é a terra boa? Qual bom semeador ia semear em terra ruim? Não há razão nisso se considerarmos as sementes e a terra do ponto de vista material. Claro, se você olhar do ponto de vista material, é um mau semeador. Ninguém vai colocar semente boa em pedras, em espinhos. Porque a pedra não tem o poder de se mudar em terra. Do ponto de vista material, a terra, a pedra não tem poder de se mudar em terra, nem o caminho de não ser caminho, nem o espinho de não ser espinho. Mas nas almas e nas doutrinas isso tem uma louvável aplicação. É possível que a pedra se torne fértil, que o caminho não seja mais pisado e que os espinhos sejam destruídos. Olha que coisa linda! Do ponto de vista material, não é possível que pedra vire um bom terreno. Mas do ponto de vista espiritual, é possível que um coração de pedra se torne um coração aberto para Deus. É por isso que o semeador então vai colocar semente no terreno pedregoso. Você está entendendo que coisa linda? Não é culpa do semeador que a maior parte da semente se perca, mas da terra que a recebe, ou seja, da alma, porque o semeador, ao cumprir sua missão, não distingue o rico do pobre, nem o sábio do ignorante, mas fala indistintamente a todos, provendo com tudo o que havia de resultar, e desta maneira pode dizer: que coisa há que eu devesse fazer mais a minha vinha e que não lhe tenha feito? Isaías 5:4. Por isso não disse de modo manifesto que os indolentes receberam tal parte da semente e a deixaram perecer, que os ricos receberam outra parte e a sufocaram, e que os descuidados mais outra parte e a perderam. Ele não quis tocar ninguém em particular com veemência para não estabelecer diferença. Deus não faz diferença. Deus acredita que o terreno pedregoso pode se tornar um coração aberto. Deus acredita que entre espinhos ali ainda pode frutificar a sua palavra. Ou seja, os espinhos são aqueles que se apegam às riquezas. Deus acredita que essa pessoa pode se desapegar do mundo, pode se desapegar das riquezas e começar a ouvir sua palavra. Abra sua Bíblia em Oséias, capítulo 13, versículo 9. Confirmei tua perda, ó Israel. Quem te poderá socorrer? Ou seja, a tua perda vem de você mesmo, não vem de Deus. Se alguém se perder, a culpa não é de Deus. Deus colocou a semente em todos os terrenos. Abra sua Bíblia em Tito, capítulo 2, versículo 11. Manifestou-se com efeito a graça de Deus, fonte de salvação para todos os homens. A graça foi dada para todos os homens. Muito bonito isso. Deus quer sempre me salvar. Deus quer sempre me salvar. Pai, Filho, Espírito Santo. Amém.
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1: Resposta a essa palavra, eu quero convidar você agora a cantar comigo.
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3: O programa de hoje está bom demais e eu quero lembrar você, se você quiser ouvir mais pregações, mais meditação da palavra, basta você me acompanhar no meu canal do YouTube, Frei Gilson barra Som do Monte, no meu Instagram, no meu Facebook, no meu TikTok, e lá você vai encontrar muito mais palavra de Deus para você.
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3: Nós vamos terminar este programa rezando. Eu quero clamar agora por você, quero clamar pela sua família. Senhor Deus, libera agora o Teu Espírito Santo sobre cada pessoa que acompanha este programa. Vem, Espírito Santo, enche todos os que estão acompanhando este programa agora. Libera, Senhor, para esta pessoa o que ela mais precisa, para o corpo e para a alma. Libera, Senhor, curas e libertações em nome de Jesus para esta pessoa que assiste, que acompanha, que escuta e para toda a sua família. Eu clamo a Tua poderosa bênção. Visita agora com bênção de proteção. A bênção que só o Senhor pode dar. Abençoe-vos o Deus Todo-Poderoso, Pai e Filho e Espírito Santo. Amém.
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2: 6:59.
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1: Alô, cowboys de Cristo! Alô, povo de Deus! A paz de Jesus, amor de Maria! E a alegria do Espírito Santo esteja conosco! Eu sou Gilson Fernandes, o DJ Cowboy de Cristo. Que alegria estar com você aqui com o nosso programa Mensagem Sertaneja. E como você sabe, eu nunca estou sozinho, sempre bem acompanhado com o Pai, com o Filho, com o Espírito Santo. E com ela, a cantora sertaneja católica, Adriana Gil.
2: Salve, salve, cowboys de Cristo! Já estão preparados para mais um programa Mensagem Sertaneja? Dá tempo de correr, colocar a bota e colocar o chapéu, porque estamos no ar, começando mais um programa chique na graça.
1: Esse programa aqui é diferenciado, onde o importante é sair evangelizado.
2: E no programa de hoje teremos a nossa charadinha bíblica.
1: Teremos a história para pensar.
2: Nosso zap mensagem sertaneja.
1: O nosso mascotinho pé de pano trazendo abraços para os nossos ouvintes.
2: Muita música sertaneja católica e sertaneja mensagem.
1: E claro, nosso momento de oração e reflexão.
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2: Nossa correria diária não nos deixa parar para perceber se o que temos já não é o suficiente para a nossa vida. Nos preocupamos muito em ter. Ter isso, ter aquilo, comprar isso, comprar aquilo. Os anos vão passando. Quando nos damos conta, esquecemos do mais importante, que é viver e ser feliz. Muitas vezes, para ser feliz, não é preciso ter. O mais importante na vida é ser. O ser leva uma vida para se conseguir, e o ter, muitas vezes, conseguimos logo. O ser não se acaba nem se perde com o tempo, mas o ter pode terminar logo. O ser é eterno, o ter é passageiro. Por isso, tente sempre ser e não ter. Assim você sentirá uma felicidade sem preço. Espero que você deixe de cobrar o que fez e o que não fez nos últimos anos. E que você tente o mais importante: ser feliz.
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1: Agradecer a Deus depois que Ele responde uma oração é gratidão. Agradecer a Ele antecipadamente é fé. Tchê, tchê, tchê, tchê. O Adriana Gil, para mim é uma alegria ter a participação dos nossos ouvintes. E como é que ele pode fazer para participar aqui no nosso programa?
2: É muito simples. É só anotar o nosso WhatsApp e mandar uma mensagem. Pode ser de texto ou pode ser de áudio. Então, pegue seu celular aí e salve o número do Mensagem Sertaneja. É 12 99241-6448. Vou repetir. 12 99241-6448. Mas também temos outros meios de comunicação, viu, Gilson?
1: Sim, você pode participar conosco através das redes sociais do programa Mensagem Sertaneja. Instagram, Facebook, é só procurar @ Mensagem Sertaneja ou utilizar o nosso e-mail. Isso mesmo, nós temos e-mail. Anote aí, mensagensertaneja@gmail.com.
2: E por falar em contato, nós recebemos um pedido musical e é da Mariana Fonseca, lá de Mauá, São Paulo.
1: E ela disse que gostaria de ouvir uma música sertaneja com o padre Reginaldo Manzotti. Então, para você, Mariana, ligadinha aqui no nosso programa, e todos os ouvintes que também curtam Mensagem Sertaneja, vamos de música! Vamos ouvir Padre Reginaldo Manzotti, Quem é de Deus?
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4: Olá pessoal, aqui quem fala é o padre Reginaldo Manzotti. E eu também estou aqui com as músicas sendo tocadas no Mensagem Sertaneja, com a querida Adriana Gil e Gilson Fernandes. Vamos curtir!

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1: Alô, povo abençoado, espalhado por esse mundão de Deus! Tchê, tchê, tchê, tchê! Você ouviu aqui no Mensagem Sertaneja, Padre Reginaldo Manzotti, quem é de Deus?
2: E olha quem chegou cedo por aqui hoje, o nosso querido mascotinho Pé de Pano. E quando ele chega, a gente já sabe que é hora de distribuir abraços.
1: E o abraço vai para Lívia Ferreira, de João Pessoa, Paraíba.
2: Para Otávio Lima, de Maceió, Alagoas.
1: Para Alice Fernandes, de Macapá, Amapá.
2: Para Miguel Costa, de Palmas, no Tocantins.
1: Para Carolina Ribeiro, de Porto Velho, Roraima.
2: Para Mariana Oliveira, de Rio Branco, Acre.
1: E também para o Heitor Castro, de Vitória da Conquista, na Bahia. Para esse povo abençoado, vai a próxima canção. Vamos ouvir Walter José, Romaria Trindade.
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3: Sete horas e 13 minutos.
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5: Olá, bom dia, muito bom dia, querido ouvinte. Deus abençoe você. Olha, eu sei que tem dias que a gente não consegue estar bem. Eu sei disso, porque também eu me sinto assim às vezes, né? Triste, abatido. Mas logo eu penso que tem alguém que ama muito e que me ama demais, que está comigo. E esse alguém é Jesus Cristo. Eu olho para os lados, eu olho para a vida, aí eu consigo me levantar porque eu vejo a graça de Deus todos os dias acontecer na minha vida. E hoje talvez você esteja vivendo e sentindo como uma fruta que usaram e jogaram a casca fora. Você, mulher, foi jogada fora pelo seu marido. Você, funcionário, que foi jogado fora pelo seu patrão. Você, mãe idosa, que foi jogada fora pelo filho. Levanta, meu irmão. Tenha pressa de ser feliz. Jesus está contigo. Pare de ficar se lamentando, chorando, deprimido. Não, não. De jeito nenhum. Me lembro que, alguns anos atrás, eu tinha 4, 5 creches. Eu cuidava de 5 creches que eu tinha fundado há uns 15 anos atrás. Agora, eu passei para outra pessoa cuidar, minha mãe também, enfim. Mas quando eu ia na creche todos os dias, quando eu tinha tempo, eu aprendi uma coisa muito interessante. Lá, junto com as crianças, nós fazemos todos os dias os melhores e mais saborosos sucos com a casca. A casca que muitas pessoas jogam fora, sabia? Pois é. Então, às vezes você se sente esta fruta que foi usada e jogaram fora a casca. Não, das cascas das frutas se fazem bons sucos. E isso pode ser feito com a sua vida. Isso pode ser feito com a minha vida. Vamos rezar e vamos pedir a Deus que abençoe você, que te proteja, que te livre de todo o mal, de todo o perigo e de toda a doença do corpo e da alma. Receba então agora esta bênção muito especial na sua vida hoje. Abençoa, Senhor, este teu filho e esta tua filha. Abençoa o Senhor sobre a vida dele e dela, livrando e o protegendo de todo o mal, de todo o perigo e de toda a doença do corpo e da alma. Em nome do Pai e do Filho e do Espírito Santo. Amém. Um grande abraço do Padre Alessandro Campos e até amanhã, se Deus quiser.
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9: Para quem tem fé, não existe sorte, existe Deus. Vamos em frente com texto na mão e fé no coração. Estamos de volta com o nosso programa Mensagem Sertaneja, com o melhor da música sertaneja católica e também do Sertanejo Mensagem.
10: E por falar em Sertanejo Católico e Sertanejo Mensagem, eu tenho uma coisa muito boa para partilhar com vocês. Quer me levar para fazer um show aí na sua cidade com muita música sertaneja católica e sertanejo mensagem? É, você pode levar. É só entrar em contato conosco através do nosso WhatsApp 12 992 41 6448 e passaremos todas as informações como deve proceder para que a gente esteja juntinho aí na sua cidade fazendo um belíssimo show. Que é mais que um show, é um evangeliza show.
9: E quero aproveitar esse momento para mandar um abraço para a Sandra de Ibipitanga, na Bahia, que nos acompanha lá pelo YouTube da Adriana Gil.
10: Ô Sandra, um abraço, minha querida, que Deus abençoe você, a sua família. Muito obrigada por estar sempre aí compartilhando, ouvindo o programa através do meu canal no YouTube. E fica aí o convite para todos que estão ouvindo, seguir também, ativar o sininho lá, que toda novidade você vai ser notificado. E assim você assiste em primeira mão.
9: E agora vamos ouvir aqui no Mensagem Sertaneja, Michel Teló. Estou pensando em Deus.
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0: Obrigado, Padre de Zezinho, pela alegria de poder estar cantando uma canção que desde criança eu cantei nas igrejas e aprendi a cantar com muito amor. Que Deus abençoe todos nós.
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2: Deus é tão generoso que te dá a liberdade de plantar o que você quiser. Mas não se esqueça que Ele é tão justo que você colhe exatamente o que plantou. Tchê, tchê, tchê, tchê, você ouviu? Michel Teló, Estou Pensando em Deus.
3: E chegou o momento de refletirmos um pouquinho através da nossa história para pensar. Você já parou para pensar que todas as situações que vivemos têm várias interpretações, dependendo do ponto de vista que se olha? É sobre isso que nós vamos refletir hoje na nossa História para Pensar.
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2: Um homem morava no deserto e tinha 4 filhos. Querendo que seus filhos aprendessem a valiosa lição de não se precipitar nos julgamentos, os enviou para uma terra onde tinha muitas árvores. Mas ele os enviou em diferentes épocas do ano. O primeiro filho foi no inverno, o segundo na primavera, o terceiro no verão e o mais novo foi no outono. Quando o último deles voltou, o pai os reuniu e pediu que relatasse o que tinham visto. O primeiro filho disse que as árvores eram feias, meio curvadas, sem nenhum atrativo. O segundo filho discordou e disse que, na verdade, as árvores eram muito verdes e cheias de brotinhos, parecendo ter um bom futuro. O terceiro filho disse que estavam errados, porque elas estavam repletas de flores, com um aroma incrível e uma aparência maravilhosa. Já o mais novo discordou de todos e disse que as árvores estavam cheias de frutos que até se curvava com o peso, passando a imagem de algo cheio de vida e substância. Aquele pai então explicou aos seus filhos adolescentes que todos estavam certos. Vamos pensar?
3: Na verdade, eles viram as mesmas árvores em diferentes estações daquele mesmo ano. Ele disse que não se pode julgar uma árvore ou pessoas por apenas uma estação ou uma fase de sua vida. Ele explicou que a essência do que elas são, alegria, o prazer, o amor, mas também as fases aparentemente ruins que vem daquela vida, só podem ser medidas no final da jornada, quando todas as estações forem concluídas. Se você desistir quando chegar o inverno, você vai perder as promessas da primavera, a beleza do verão e a plenitude do outono. Por isso, não permita que a dor de apenas uma estação destrua a alegria de todas as outras. Não julgue a vida por apenas uma fase. Persevere através dos caminhos dificultosos e épocas melhores virão com certeza.
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4: What's up? Boa tarde, Adriana Gil. Boa tarde, Gilson Fernandes. Eu sou Gislene, eu tô falando aqui de Santo Antônio do Monte. Eu gostaria que vocês passassem para mim, por favor, o milagre do Caixa 7. Um grande abraço. Fica com Deus.
3: Que coisa boa receber um zap em áudio. Ô Gislene, muito obrigada pela sua participação aqui no programa Mensagem Sertaneja. E é claro que nós vamos atender o seu pedido. Mas antes quero te agradecer pela mensagem e mandar um abraço para você, sua família e todo o povo aí de Santo Antônio do Monte, Minas Gerais. Que Deus abençoe a cada um de vocês.
2: E agora vamos atender o pedido da Gislene Costa. Vamos ouvir de Lucas e Lucian, Milagre do Caixa 7.

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2: Voltamos já.
3: 7:29.
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7: Não vou falar o nome, não, mas é aqui da igreja a pessoa. É um rapaz. Um falou pro professor: ó, padre, entrei agora pra musculação. Falei: opa, isso aí. Vai fazer o desenho do corpo, fica legal. Vai definir isso aí. Tá bom. Perdi essa barriga, falei: ótimo, tá precisando. Passou poucas semanas, umas 2, 3 semanas. Ah, eu saí. Por quê? Ah, não vi nada. Falei: peraí, mas quanto tempo você vê isso? Ai, quanto tempo? 21 dias que eu tô lá, só. Falei: peraí, quantos dias? 21. Desses 21, quantos você foi? 12. São 3 semanas, de segunda a quinta. Falei: meu filho, você não tem espírito de atleta, porque você não sabe treinar, você não sabe esperar o processo e você não tem persistência. Você vai na academia, tem gente que assim, entrou pra academia aquele dia, aí levanta um peso de 5, aí já fica assim, ó. Falei assim: meu filho, tem nada aí, não tem absolutamente nada aí. Espera uns 4 meses, 5 meses, pra você começar a ver a coisa acontecer. O ser humano está tão ansioso que ele não espera o processo. A vida é um processo. Por isso que eu falo com a mulher grávida: você é ansiosa? Ai, sou. Eu falo: ô, coitada. 9 meses de ansiedade. Não vai adiantar. Tem que esperar o processo.
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9: Quando Deus muda nossos planos, é porque algo vai melhorar, confie! Alô, turma! Estamos de volta com o nosso programa Mensagem Sertaneja. É a primeira vez aqui no nosso programa? Seja muito bem-vindo! Você já é ouvinte que está sempre ligadinho aqui? Nossa gratidão! Mas eu quero aproveitar e fazer um convite para vocês. Participe da nossa campanha 1+1. Tá gostando do programa? Tá curtindo? Convide mais alguém para curtir também. E assim a gente vai aumentar a nossa corrente de evangelização.
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10: E chegou o momento de aumentarmos um pouquinho o nosso conhecimento sobre a palavra de Deus através da nossa charadinha bíblica. Então preste muita atenção no que preparamos para hoje. Qual foi o primeiro nome do apóstolo Paulo? Opção A, Saulo. Opção B, Tiago. Opção C, Barnabé. Vou repetir a nossa charadinha bíblica de hoje. Qual foi o primeiro nome do apóstolo Paulo? Opção A, Saulo. Opção B, Tiago. Opção C, Barnabé. E como sempre, a gente vai dar aquele tempinho para você pensar. Enquanto você pensa, nós vamos mandar um abraço aqui para Cacá Pereira, no Mato Grosso.
9: E também para os aniversariantes, João Pedro Martinello, 19 anos, e para o Mário Sérgio Martinello, 71 anos, que nos acompanham lá pela rádio web Eu Amo Espírito Santo, sim, de Jaú, São Paulo.
10: Parabéns aos aniversariantes, que Deus abençoe. E agora nós vamos de música enquanto o pessoal está pensando a resposta da nossa charadinha bíblica.
9: Vamos ouvir Adriana Gil, Fé no Coração.
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1: Deus transforma choro em sorriso, dor em força, fraqueza em fé e sonho em realidade. Tchê, tchê, tchê, tchê! Você ouviu aqui no Mensagem Sertaneja, Adriana Gil, Fé no Coração. E conheça um pouquinho mais da missão da Adriana Gil, acesse o site oficial www.adrianagil.com.br ou as redes sociais. É só procurar nas redes sociais, Instagram, Facebook, no YouTube, @ cantora Adriana Gil. E agora nós vamos para a resposta da nossa charadinha bíblica.
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2: Mas como sempre, antes da resposta, vamos relembrar a nossa charadinha de hoje. Qual foi o primeiro nome do apóstolo Paulo? Opção A, Saulo. Opção B, Tiago. Opção C, Barnabé. E a resposta certa é... Opção A, Saulo. Paulo, apesar de ser judeu, nasceu em Tarso, tendo cidadania romana. Foi batizado como Saulo, possivelmente em homenagem ao rei Saul, que era da tribo de Benjamim como ele. Ele dedicava-se à perseguição dos primeiros discípulos de Jesus na região de Jerusalém. Seu processo de conversão começou durante uma viagem a Damasco, onde Saulo teve uma visão de Jesus envolto numa grande luz. Ficou cego, mas teve a visão recuperada após 3 dias por Ananias, que também o batizou. Passou a trabalhar exaustivamente na evangelização. Foi o apóstolo que mais formou discípulos e cooperadores do Evangelho e escreveu quase metade do Novo Testamento, incluindo 13 cartas. Embora os romanos se considerassem os melhores soldados, foi Paulo que combateu o bom combate, encerrou a sua carreira e guardou a fé, cumprindo fielmente seu ministério até o fim. E essa foi a nossa charadinha bíblica de hoje, nos ensinando um pouquinho mais sobre a palavra de Deus. No próximo programa, mais charadinha para você.
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1: What's up? E no Zap Zap do Mensagem Sertaneja, quero mandar um abraço aos ouvintes que interagiram com a gente essa semana.
2: Para Maria Celeste, de Andorinhas, na Bahia.
1: Um abraço também para Fátima de Conselheiro Lafaiete, Minas Gerais.
2: Para Antônia Pedroso, de Macapá, Amapá.
1: Para Iraci, do Guarujá, São Paulo.
2: Para o Fábio, de São Gonçalo, Rio de Janeiro.
1: Para Maria das Dores, de Governador Valadares, Minas Gerais.
2: Nossa gratidão pela mensagem, pelo carinho de vocês, de estar sempre ligadinho no Mensagem Sertaneja.
1: E também teve pedido musical lá no Zap, Adriana Gil. É o pedido musical do Lorival, de Cruz das Almas, na Bahia. E ele disse o seguinte: boa tarde, Adriana Gil e Gilson Fernandes. Sou Lorival, de Cruz das Almas, na Bahia. E para mim é uma alegria chegar a esse momento de todos os sábados para escutar esse maravilhoso programa que nos alegra e evangeliza. E gostaria de ouvir a música de Nando Campos, Te Amarei, Senhor.
2: Lorival, aquele abraço para você, meu querido amigo. Muito obrigada pela sua mensagem. Deus abençoe você e todo o pessoal aí de Cruz das Almas, na Bahia, que já tem assim um espaço cativo no nosso coração.
1: E para os nossos ouvintes que interagiram no nosso Zap Zap, vai a próxima canção. Vamos ouvir Nando Campos, Te Amarei, Senhor.
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0: 7:44.
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2: Jesus, nosso mestre, ele não desiste das almas. Ele sabe das nossas angústias. E por isso ele nos amou primeiro. Ele se mostrou amor na cruz. Por isso, não é difícil ser amado por alguém que já nos amou. Já provou me amar. Se você se joga no amor de Deus, no amor de nosso Senhor Jesus Cristo, ele disse, bata na porta, a porta se abrirá. Se você deixar, abra a porta que eu vou cear contigo. Confie no meu amor divino. Quais foram as grandes revelações de nosso Senhor? Confie na minha misericórdia, confie no meu amor. As revelações pós-ressurreição de nosso Senhor não foi mais que dizer à humanidade, confie mais no meu amor.
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1: Deus está no controle, tua vitória já está garantida, só tenha fé. Chique na graça, estamos de volta com o nosso programa Mensagem Sertaneja. Esse programa que é diferenciado.
2: O importante é sair evangelizado e não podemos esquecer de agradecer aos nossos parceiros evangelizadores que nos ajudam a levar o Mensagem Sertaneja a tantos corações. Que Deus abençoe a cada um de vocês, a toda a equipe da rádio, para que continuem firmes na missão.
1: E quero oferecer para os nossos parceiros a próxima canção. Vamos ouvir! João Carreiro, Ó Senhora Aparecida!
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0: Deus não faz nada antes nem depois. Ele age na hora certa. Segura, cristão! Você ouviu aqui no Mensagem Sertaneja? João Carreiro, Ó Senhora Aparecida! Segura! Pede pano, cavalinho chucro! Você já sabe, quando no pé de pano nosso mascotinho passa por aqui, é hora do que, Adriana Gil?
1: É hora de mandar abraço. E como eu amo mandar abraço para esse povo abençoado ligadinho aqui no Mensagem Sertaneja.
0: E o abraço vai para o Gabriel Santos, de São Paulo.
1: Para a Ana Oliveira, do Rio de Janeiro.
0: Para o João Costa, lá de Salvador, na Bahia.
1: Para Maria Lima, de Fortaleza, no Ceará.
0: Para o Pedro Souza, de Manaus, Amazonas.
1: Para a Júlia Almeida, de Belo Horizonte, Minas Gerais.
0: Para o Lucas Ribeiro, de Recife, no Pernambuco.
1: Para a Beatriz Fernandes, de Curitiba, Paraná.
0: E para o Matheus Pereira, de Porto Alegre, Rio Grande do Sul. Para esse povo abençoado, vai a próxima canção. Vamos ouvir Manute, Pai Nosso.
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0: em agradecer. Agradecer a Deus, em primeiro lugar, agradecer a todos os nossos parceiros da rádio e agradecer a você, nosso querido ouvinte, que faz parte da família Mensagem Sertaneja.
1: E agora, convido você a participar desse momento tão importante. É o nosso momento de oração.

0: Querido Pai, nós te louvamos e te bendizemos por todas as bênçãos que o Senhor tem nos dado. Te louvamos e te bendizemos pela nossa vida, por este programa e por cada pessoa que está conosco neste momento. Colocamos cada uma no seu coração misericordioso e aquilo que elas trazem no coração. O Senhor conhece a necessidade de cada coração que está rezando conosco agora. Pedimos pelos doentes, pedimos pelos desempregados, pelas pessoas que estão desanimadas. Dá ânimo novo, Pai. Abre as portas do emprego. Restaura a saúde. Pedimos também pelas famílias, pela restauração dos lares, pela paz no mundo. Pedimos também a graça de olharmos as situações que vivemos não só de um ângulo, não só de um ponto de vista, mas esperar para que tudo se encaixe no seu devido lugar e assim possamos passar a dificuldade e aproveitar a grande bênção que o Senhor tem preparado para nós. Por essas bênçãos, nós te pedimos e agradecemos em nome do teu Filho Jesus Cristo e por intercessão da nossa Mãe, a Virgem Maria.
1: Ave Maria, cheia de graça, o Senhor é convosco. Bendita sois vós entre as mulheres, bendito é o fruto do vosso ventre, Jesus.
0: Santa Maria, Mãe de Deus, rogai por nós, os pecadores, agora e na hora de nossa morte. Amém.
1: E agora vamos receber a bênção que vem de Deus através do nosso querido Padre Tiago Dias, da Diocese de São José dos Campos, São Paulo.
2: Aos ouvintes do programa Mensagem Sertaneja, a bênção que vem de Deus. O Senhor esteja convosco. Ele está no meio de nós. Que a estrada se abra à tua frente. Que o vento sopre leve às tuas costas. Que a chuva caia mansa sobre o solo onde pisa os seus pés. Que o sorriso volte a iluminar o teu rosto. Se uma lágrima cair, seja uma mão amiga enxugá-la. E até que nos encontraremos novamente, Deus os mantenha na palma de suas mãos. Abençoe-vos o Deus Todo-Poderoso, Pai, Filho e o Espírito Santo. Amém.

0: Alô, Cowboys de Cristo, muito obrigada pela sua companhia. Que Deus abençoe, que Nossa Senhora proteja cada um de vocês.
1: Obrigado a você que esteve ligadinho aqui no Mensagem Sertaneja. Até o próximo programa, se Deus quiser. Salve Maria!
0: Salve Maria!

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1: Ave Maria, cheia de graça, o Senhor é convosco. Bendita sois vós entre as mulheres, bendito é o fruto do vosso ventre, Jesus. Santa Maria, Mãe de Deus, rogai por nós, pecadores, agora e na hora de nossa morte. Amém. E que desça sobre você, sobre o nosso Brasil, sobre nossas famílias, a bênção do Deus Todo-Poderoso, Pai,

0: coisa na cabeça da serpente. Amém.
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3: É isso, pessoal. 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
3: Vamos lá, gente, ligando na meta, tem presente, tem imagem de Nossa Senhora Aparecida, tem o Terço de São Bento, o Chaveiro de São Bento e uma Bíblia Sagrada.
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3: É isso, minha gente, vamos lá, chegando o final de semana, amanhã é sábado, a gente vai aqui encerrando essa semana tão linda, com programas tão lindos, um mais lindo que o outro. Como eu falei, alguns dias dessa semana, se você tiver aí um tempo no final de semana, você não vai perder tempo, você vai ganhar, você vai investir no seu tempo. Escute, maratone os programas, vai no Spotify, escuta todo o programa da semana, semana todinha, porque um foi mais bonito que o outro, hein, Pandinha?
4: Ah, programas maravilhosos, né, Mário? Palavras edificantes, é o que precisamos, palavras que acalentam a nossa alma, né?
3: Sem dúvida, as pessoas, você falou ontem uma coisa muito legal, Pandinha, as pessoas estão aí com todos, e o padre também falou na missa, o pessoal do pavio curto, e aí você, qualquer coisinha as pessoas explodem, qualquer coisa vira confusão. Tem uma ouvinte, tô falando agora com uma ouvinte nossa, muito querida, um beijo pra ela, que há pouco tempo, a família dela tava toda desunida, porque são várias irmãs, e duas irmãs brigaram com as outras e depois as outras começaram a brigar também entre si, mas agora graças a Deus, ela tá mandando aqui pra mim que graças a Deus tá tudo bem, as pessoas estão, as irmãs estão conversando, as irmãs estão se unindo e graças a Deus as coisas estão melhorando. E é isso, gente, é a união. Quanto mais a gente se une, quanto mais a gente se ajuda, mais as coisas acontecem. Então creiam nisso que as coisas vão acontecer, mais paz, menos pavio curto e mais amor, mais alegria, pessoal, vamos viver com mais alegria. E sabe quando a gente tem essa alegria? Não a alegria do mundo que é passageira, a alegria que vem de Jesus, nos aproximando dele a cada dia. Não é isso, Pandinha?
4: É maravilhoso, né, Mário? Você falou tudo. Quando estamos na presença de Deus, quando o Espírito Santo se move em nós, a nossa vida muda.
3: Isso.
4: O padre postou um cartão de um vaso que quebrando, né? Jesus, Deus, ele não cola não, Mário, ele restaura.
3: Ele restaura, o padre fala uma coisa muito legal, que ele fala assim, é deixar Jesus preencher o nosso coração, e preencher é ocupar os espaços vazios. Você que sente um vazio no peito, uma angústia, tá sentindo o seu coração vazio, deixe Jesus preencher os espaços vazios. Aleluia.
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5: E ainda vou mostrar. Prometo a vocês, boa noite, gente. Não é nem bom dia, boa tarde. Boa noite.
4: Boa noite, padre.
5: Padre, o que aconteceu com você? Eu acordei. Aí eu falei, fui no banheiro, falei assim, nossa, vou deitar mais um pouquinho, tá cedo, porque eu fui dormir hoje. Não dá tempo, só que eu esqueci pôr o despertador, gente. Esqueci. Aí, quando acordei, glória a Deus. Ainda bem que eu vi, falei, glória a Deus. Obrigado, minha irmã, a Martinha, que me deu um alerta. Se não fosse ela, eu não estaria aqui. Estaria dormindo ainda. Descubra se você é pedra ou flor. Gente, olha que história linda que eu vou postar, prometo para vocês. A pedra resiste. A flor recebe. Nenhuma das duas está errada. Elas só aprenderam maneiras diferentes de existir. São 8 posts, tá? A pedra conhece o peso, sustenta, protege, permanece firme, mesmo quando o vento insiste. Foi endurecendo aos poucos, depois de sentir demais. A flor conhece a pele, não esconde as pétalas, recebe a chuva, o calor, o frio, o vento, sente tudo o que a vida lhe inspira a sentir. A pedra mantém os riscos do lado de fora. A flor aceita que alguns atravessem sua pele. Uma preserva a outra, uma preserva, a outra transforma. A pedra oferece chão, firmeza, segurança. Já a flor prova que a sensibilidade também sustenta a vida e a deixa mais bonita. A pedra protege a vida, mantendo-a de lado de fora. A flor protege a vida, permitindo que ela floresça por dentro. A pergunta agora não é qual é a melhor, mas sim quem você precisou se tornar. E aí vem, aqui vem a imagem. Mário, aí tá mais pra eu e você desenhando, tá? Você entendeu, né?
3: Entendi.
5: Isso aqui não foi feito com IA, tá? Então, tá pra você e eu, e foi descrito à mão. Uma flor que acredito que a gente, acho que não conseguiríamos também, mas tá pra quem não sabe, Mário e eu desenhando, meu Deus do céu, tá? O Pandinha ainda vai lá, né? Pandinha, você desenha bem?
4: Mal.
3: Mais então, um aí, tá aqui,
5: trio, é o trio. Então, tá pra, pior que é um girassol, tá? Tá bonito. Você é um girassol ou uma pedra? E aqui fica a pergunta, porque há momentos. Agora pensando aqui, 8 horas e 19 minutos. Glória a Deus, pedi bem a hora. Que nós somos pedra. Mas nós precisamos ser fortes. E há momentos em que nós temos que ser flor. Mas para que tudo isso aconteça. E refletindo essa história, vamos pedir que o Senhor cada vez nos abençoe. E falando em abençoar, lembrando, vamos lá, as coisas. O padre vai ter hoje a oração às 9h30. Vai, já estou de pé, tá? Então hoje 9h30. Então, como que eu faço para no YouTube fazer a oração? Para fazer parte. Por sinal, eu quero agradecer ao Antônio. Não sei se que acompanhou a missa ontem, Mário.
3: Acompanhei, padre.
5: Foi linda. E a Ângela aprovou, viu? Nós estamos ensaiando direitinho, tá? Viu, Pandinha? Tá aprovado você, tá? Então,
4: aprovou.
5: Aprovou, depois você explicou o sininho direitinho, tá? Brincar com você. Mas aí, tivemos um. Aqui eu até cheguei a postar na rede social. O passo a passo, como fazer para entrar no YouTube. Mas, Pandinha, por favor, deixa eu ver se é você. Como que eu faço para me inscrever e acompanhar o Coroa de São Miguel Arcanjo, o texto de São Miguel.
4: Hoje, Coroa de São Miguel, às 9:30, hein, padre? 9:30.
5: Será que ele vai acordar? Ele vai acordar? Será que ele já está acordado?
4: Já está acordado, graças a Deus.
5: Você tem certeza que ele está de pé?
4: Está acordado, tá na Mário capela, padre?
5: Está lá acordado, em oração. Você tem certeza? Está tudo certinho.
4: Se não tiver acordado, tem o nosso anjo, que é a Martinha, para acordar.
5: Ainda bem. Ó, a história de ontem.
4: É, Abissai,
5: é isso aí.
4: Tá. Então, é fácil. No YouTube, Coroa de São Miguel. Entra lá no canal do Padre Marcelo Rossi, tá lá, PE Marcelo Rossi, né, Mário?
3: Isso,
4: é
3: isso, né? Exatamente.
4: Inscreva-se, vê se eu tô certo, hein, Mário? Ângela, vê se eu tô certo também. Assim que você se inscrever, automaticamente o sininho será ativado. Mas... Quem é prevenido?
3: É, vale por dois.
4: Vale por dois. Então você vai lá e verifica se o sino está ativado. Se não estiver, você ative o sino e vai acompanhar uma benção. Terapia Coroa de São Miguel. É um bate-papo, o padre conversa com as pessoas, pergunta, as pessoas falam o que estão sentindo. É maravilhoso
3: esse programa. É muito legal, viu, padre?
5: Não, e ontem eu falava, caiu a minha ficha, né? Que eu até perguntei, você sabe o que é cair ficha? Porque eu não sei, né? É uma gíria, né? Mas as pessoas compreenderam. E que realmente, depois eu caí de novo uma outra ficha. E quando eu comecei a evangelizar, porque o momento de fé começou a existir, você sabe qual é a data?
4: Do aniversário do senhor.
5: É, 20 de maio. Então você vê que 20 de maio, 26 anos, né? Já completou. 20 de maio, a gente começou novamente o Momento de Fé. Lembra que houve um momento durante 5 anos, quando eu saí da Rádio Globo, que eu estava na Rádio Capital. Eu estava no retiro, né? Eu senti muito forte no colo de Jesus de Maria. Mas o Senhor, no fundo, queria voltar como que era desde o início, Momento de Fé. E quantas bênçãos. É, bendito momento de fé
3: que nos mantém em pé.
5: Desde que você acorde direito, tem uma irmãzinha que te acorde aqui. Gente, ó, amados, como é lindo isso. Isso é ação do Senhor. Porque eu podia ficar desesperado, brigando, falando, não, obrigado, Senhor. Ainda eu demorei. Não,
4: e o Mário já descobriu o segredo, viu, padre?
5: Não, e o detalhe.
4: Quando faltava um minuto, eu falei, Mário, o padre acho que.
5: Não, e aí ela ficou lá, falou, mano, mas você não vai começar o programa? Eu falei, não, vou esquentar a garganta. Eu preciso dar um toque aos 3, 4 minutos, tá? Mas eu preciso esquentar a garganta. Porque senão eu fico com a garganta assim. Não, esquentei ainda a garganta, bebi água, tomei uma garrafa de água. Aí falei assim, aí quando eu entrei, vocês já estavam no intervalo, né? Eu falei, glória a Deus.
4: Mas sabe o que é legal de tudo isso, padre? Na missa de ontem, o senhor falava muito que Davi foi derrotado pelo... Seria derrotado pelo segundo gigante, né? Que não foi...
3: O cansaço. Golias,
4: foi o cansaço, né? Mas o legal de tudo isso, o senhor, ó, dormiu um pouco mais e acordou alegre. Porque não adianta acordar reclamando, né?
3: Exatamente.
4: Está vivo.
5: Não, perdi a hora, perdi que a raiva. Hora, né?
4: Não.
5: Não, gente, não. Mas isso é a graça de Deus. Realmente, eu só posso agradecer, em tudo agradecer. E vamos lá para a nossa agenda tão especial. E vocês não têm noção que Deus vai me usar na oração. Porque Ele permite coisas que aconteçam para que você tenha... Eu posso ser flor ou pedra aqui. Eu quero aqui ser flor. E quero ser formiguinha do Senhor, sempre. Até rimou, hein? Quero ser flor, eu quero ser formiguinha do Senhor. Mas, vamos lá. Hoje, então, atenção, daqui a pouco, aqui no nosso momento de fé, por favor, compartilhe com as pessoas. Eu posso compartilhar também o momento de fé, não posso explicar
3: para as pessoas? Claro, claro,
5: então,
3: pode.
5: Então, compartilhe o momento de fé, daqui a pouco vai ter oração. E com certeza nós vamos orar para os nossos avós.
3: E o senhor falou do seu Antônio, padre, falou na missa, falou agora. O primeiro testemunho hoje fala muito do seu Antônio da Dona Vilma. É lindo, padre, é muito lindo.
5: Então, nós vamos ter muito testemunho hoje no programa, tá? Vai ter um testemunho só agora já. Mas deixa eu colocar a agenda. Então, guarda o testemunho bom, vai ter a oração mesmo, que Deus fala muito forte, que o nosso meu povo precisa de oração. Compartilhe. É a nossa intimidade. Aqui é o nosso cantinho de oração. Mas vamos lá. Então hoje, já um testemunho que eu... Atenção pro testemunho que virá, hein? Agora também tô curioso do papai. 9:30, nós terei no YouTube,
6: Então, a coroa, terço de São Miguel Arcanjo. E sobre nossos avós, nossa, vai ser lindo. E amanhã também, tá, Mário? Amanhã, que horas que é o ter ao vivo o, aí no YouTube só? Agora vai ser?
3: Amanhã, 7h30, padre.
6: 7h30. 8 horas, padre, vai ter um momento de fé? Terá. Mas é um momento de fé musical. Então é o Mário e Pandinha precisam descansar. E eles, né? E aí é o momento de fé. Bom, mas amanhã, às 15 horas, Santa Missa. Vai ser com o Dom Marcelo, porque o nosso querido Dom José, hoje, atenção, hoje você de Fortaleza, Fortaleza, Rádio 93 FM,
3: isso, 93.9.
6: Então, hoje o Dom José estará abrindo, né, com a Santa Missa, tá? E amanhã será o nosso querido Frei Gilson, tá? Que vai estar lá, né, vai fazer o show, né? E eu estarei no domingo às 18 horas, ok?
3: Ok.
6: Então, 18 horas. Então, mas padre, como vai ficar o seu final de semana? No, olha só a vida minha. Por isso que foi importante eu dormir mesmo, padrinho. Você tem razão, tá? O Senhor, eu precisava dormir. Foi de coisa divina. Então, eu agradeço, só agradeço o Senhor em tudo as coisas. Mas voltando. Tenho então amanhã 15 horas da tarde, Santa Missa. Depois da missa, um momento de fé. O nosso compadre antes de guerra, que nos mantém também em pé, tem sido fantástico, né? Palavra de ciência, sabedoria, texto contra as forças infernais, por sinal, mais tarde eu já vou sentar com ele para combinar como a gente monta mais ou menos o programa. Deus muda muita coisa, mas para honra e glória de Jesus. E depois, a missa da Globo, o Mário tem horário.
3: 5h45, padre.
6: 5h45. Acabou a missa da Globo, eu não celebro, aí eu viajo, já termino a missa, já estou viajando e para poder estar em Fortaleza às 18 horas na missa. E o Padre Magal segura a missa das 9 horas, tá? Então, Padre Magal, obrigado, Deus abençoe, te proteja e cada vez mais, e vai ser uma benção.
4: Você viu a maratona, né, Mário? É por isso que tem que dormir mesmo.
3: É verdade.
6: Você sabe que eu tinha pensado nisso? Eu fui dormir a 1 e 12, para ser mais exato, que eu paguei, 1 e 12. Aí, acordei, sério, 6 horas, eram 6h16, eu falei, não, dá para 7, hoje não tenho 7 horas, esse é o problema. Só que eu achei que eu tinha ligado o
3: despertador,
6: o despertador. Esqueci, e foi glória a Deus, mas bendito não esquecer. E aí depois vem outro espectador, acredite, esse espectador desperta, esse alarme não tem como não levantar. Glória a Deus, graças a Deus, e vamos para o testemunho.
7: Padre Marcelo, querido, preciso começar esse meu testemunho falando que quem me evangelizou é uma pessoa muito especial. É a sua mãe, padre. A sua mãe querida. Eu conheci ela aqui em Santos há muitos anos atrás, em 1999. Ela estava numa pizzaria e eu cheguei nela e perguntei, posso lhe fazer uma pergunta? Ela já respondeu, sim, sou eu a mãe do padre. Eu achei ela muito fofa. Eu estava num momento de muita depressão, muita ansiedade, e eu queria ficar grávida, não podia, eu estava tomando remédio para ansiedade, depressão. E eles foram tão simpáticos, tão amorosos, e ela me deu uma Nossa Senhora que ela usava com ela, Nossa Senhora das Graças, era um broxinho, estava benta pelo Papa, e ela me deu. E o seu pai, seu Antônio, querido, escreveu para mim num papel, num guardanapo, para eu escutar a rádio, e me ensinou como sintonizar, né? E foi maravilhoso. Eu cheguei aí algumas vezes no santuário, lá no primeiro ainda. Conversava com ele, conversei com o senhor padre. Foi tudo muito lindo. Eu tive meu menino, hoje ele tem 25 anos. Mas eu quero falar sobre a minha segunda gravidez. O meu filho, ele foi para UTI. Os médicos falavam que ele tinha alguma doença, uma doença rara, não sabiam o que era. E eu sempre rezando, eu cheguei em casa, é porque ele não mamava. E eu tinha certeza que o problema dele era fome. Mas quando eu cheguei no hospital, a médica chorava. Ela falava que por muito pouco tinha acontecido uma coisa muito grave, né? Mas ele foi pra UTI, eu não acreditava. Um bebezinho de 3 dias indo pra UTI. Eu só rezava e ela falava, ela é muito forte. Eu falava, forte é a minha fé. E eu rezava, padre, em todos os momentos. E um dia eu cheguei no hospital e a minha vontade era dar de mamar para ele. Uma enfermeira olhou para mim, a primeira coisa que ela falou: hoje você vai dar de mamar. Eu fiquei tão feliz. E para ele sair daquela UTI, ele tinha que ficar sem os tubos, sem aquelas coisas ligadas nele. E um dia de madrugada, que eu rezei tanto, eu pedi tanto a Deus que fizesse um milagre, quando eu cheguei de manhã, elas falaram, ele estava sem nada. E eu fiquei surpresa. E elas falaram: olha, aconteceu uma coisa tão estranha. A gente foi dar banho nele e ele ficou bem. E a gente tentou fazer um teste e deixar ele sem nada ligado. E olha, ele ficou bem, ele está ótimo. Então, padre, eu sempre entregando ele a Deus, entregando aqueles momentos de aflição que eu passei com ele. E os médicos falavam que ele não ia andar, que ele podia ter problema de fala, problema motor. E eu sempre falando que não, que Deus não faz a obra pela metade. Rezando, entregando a Deus. Ele saiu do hospital, ficou constatado mesmo que era uma hipoglicemia, dele zerou. Para a honra e glória de Jesus e de Nossa Senhora, que eu me peguei muito a Nossa Senhora das Graças, na medalhinha que a sua mãe deu para mim, o meu Rodrigo, ele tá aqui. E ele é um menino muito legal, muito bom, e é uma bênção na nossa vida, como o meu outro filho mais velho também. Então eu tenho muito a agradecer a sua família e a você, padre, que vocês são umas bênçãos, como todos falam, bênção na nossa vida. E o Mário, Duarte, Pandinha, as coisas que vocês falam nos intervalos também me emocionam muito. Muito obrigada por tudo, que Deus dê em dobro, tudo que vocês fazem por todos nós. Meu nome é Alessandra Moran e eu moro em Santos. Muito obrigada, padre. Um grande beijo a todos.
6: E eu tô em falta aí de fazer a dedicatória em Santos, hein, Mário? Nossa Senhora.
3: Verdade, verdade. Padre, verdade.
6: É, eu tava pensando verdade. Isso agora. Agora ela fala, meu Deus. Meu Deus, e nós temos a Praia Grande, né? Que tem Praia transmite para toda a Baixada Santista.
3: Tem, exatamente.
6: Né? Realmente eu tô em falta. Bem, fica. É, ela deu a idade do um tinha 25? E o novinho?
3: Ah, ela falou, não, eles já estão quase a mesma idade. Um tem, se eu não me engano, 25, o outro tem 21 ou 20, padre.
6: Então,
3: o Renato, filho e o Rodrigo. O esposo é o Renato, ela é a Alessandra, e os filhos é o Renato, filho e o Rodrigo.
6: O milagre é do Rodrigo.
3: O Rodrigo, né? Isso.
6: Gente, exatamente. Vocês entenderam o que aconteceu com o Rodrigo? Ela recebeu um grande milagre. Obrigado, Senhor Jesus. E o que é a fé de mamãe? É impressionante. E o senhor dizendo agora, vocês não leram o livro, né? O Pílulas de Fé e Sabedoria. Não abriram, não, né?
3: Abriram. Não, tá, não, tá aqui não. Com a gente,
6: então,
3: aqui,
6: mas não abriu, por favor, não, pega os dois, Pandinha, Pílulas 1, tá? E o Mário, Pílulas 2, Inteligência Emocional, que falta tanto. O que aconteceu hoje comigo? Gente, serve como uma lição. Eu poderia acordar bravo, resmungando. Poxa, perdi a hora. E já aconteceu comigo. Eu não vou falar pra vocês, vou ser hipócrita, não. Hipócrita fala, já aconteceu de eu levantar. Pandinha, você já perdeu a hora, ficou bravo?
4: Já perdi a hora e já fiquei bravo. Mas depois eu aprendi que nada é por acaso. Tudo é providência divina. E muitas vezes pode ser até livramento, né, padre? Muitas vezes é um livramento. De repente não era pra você estar naquele local, naquele horário. Poderia acontecer um acidente, tudo. Então, a gente tem que ver as coisas pelo lado bom. Nós temos mania de ver as coisas pelo lado ruim. E eu acho que o grande segredo é ver as coisas pelo lado bom.
6: Ensino que você falou, já contei isso, mas vocês devem lembrar que até lembra do voo da TAM?
3: Claro, lembro. Lógico.
6: E primeira queda do voo da TAM?
3: Sim.
6: Foi
3: no Jabaquara aqui, lembra?
6: Claro. Eu era o pároco, tá? Então, que era a minha região. Em si, na verdade, não era o parque, seria outra paróquia, mas na época, o bispo, né, do Fernando, e eu fomos chamados. Tá? Mas não tem a ver, mas a pessoa. Eu estava na paróquia e, de repente, ela me aparece, chorando, chorando, chorando, me abraçando. E aí ele contou que ele ia sempre à ponte aérea, e no Fokker, que era Fokker, né? Que era,
3: Fokker
6: e, E saiu até o nome dele como morto.
3: Na lista dos passageiros.
6: Mas ele perdeu a hora. Nunca aconteceu isso na vida dele. Aí, Pandinha, o que você falou, eu sou testemunha, eu vi. E a alegria daquela pessoa foi assim, nasci de novo. Era para estar lá. Então são coisas. Bem, eu não vou longe. O Mário é um Lázaro, você também é Lázaro, né? Você sabe muito bem. Eu sou um Lázaro. Então, fala conosco, Senhor. Pílulas 1, pode abrir, Pandinha.
4: O Já passei por depressão e síndrome do pânico. Por que Deus permitiu isso? Salmo 70, 20 diz: Vós me fizeste passar por numerosas e amargas tribulações para de novo me fazer viver e dos abismos da terra novamente me tirar. Quando Deus permite que passemos por sofrimentos, é para nos tornar mais fortes e sermos testemunhas para os outros que estão sofrendo. Deus tem o poder de modificar isso. A tribulação vai passar, com fé nele.
6: Acabamos de falar o que agora? Não me emociona, agora caiu na emoção. Acabamos de falar o que? Olha que o bandido abriu. Ah, isso aí é coincidência. Providência,
4: né, padre?
6: Vocês não estão vendo as lágrimas aqui. Que coisa. Mário, inteligência emocional que cada vez mais... Meu Deus, eu disse sim, eu estarei com os psiquiatras conversando com eles no congresso que vai ter em outubro e vou falar muito sobre isso. Inteligência emocional, vamos lá.
3: Vamos lá. Pílula 130. Em tempos difíceis, temos que ter PDS, prudência, discernimento e sabedoria. E estamos em tempos complicados. Efésios 5:17 nos traz: Não sejais imprudentes, mas procurei compreender qual seja a vontade de Deus. Temos que pedir para Deus o dom da prudência e não nos precipitar em tomar decisões em momentos de raiva. Devemos ter calma necessária para rezar e pedir orientação de Deus, para não nos arrependermos de palavras ditas, para aprendermos a vontade de Deus em todas as situações.
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6: Essa música nós vamos usar na oração, Pandinha. Nossa, foi Deus que te colocou. Ontem nós cantamos no santuário. Foi humilha nossa ontem. Por favor, você conhece alguém que está sem inteligência emocional? Anda estourando pavio curto e brigando com todo mundo. Por favor, carinhosamente, chame essa pessoa. Por quê? Se você falar para ela, olha, ela vai ficar brava com você. Então, chame essa pessoa. E Deus, ele age no amor. O Deus que eu, a intimidade que eu tenho com ele, o acusador. Você sabe quem é um acusador?
3: O diabo, padre.
6: O diabo. Então, quem fica te acusando não é o Senhor. É o acusador. O título dado a ele, bíblico, é Satanás. Lúcifer, que era o primeiro nome que ele teve, que é o diabo. Tá? É ele que acusa. Ele é o acusador. O nosso Deus é Salvador.
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6: e é o Salvador que nós vamos, nele, nos encontrarmos. Na oração.
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2: Mário? Isso, exatamente. Equilíbrio é corpo sã, mente sã. Equilibrando o corpo, você equilibra a sua mente, você equilibra a sua alma. Então, meus amigos, oração e cuidar do corpo, cuidar da saúde, igual nós ouvimos ontem o nosso ouvinte falando sobre isso também, Pandinha.
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2: Bom dia, conversei ontem com um ouvinte aqui, à tarde, né, pegando mensagens, conversava com ele e ele falou justamente o que aconteceu agora aqui no programa. Ele falou assim: nossa, Maria, eu fico impressionado como realmente Jesus vai costurando o programa, vai ligando, vai colocando, vai encaixando, é igual um quebra-cabeça e Jesus vai encaixando as peças. Realmente, hoje o que aconteceu foi incrível, mesmo com o padre acordando aí, perdendo a hora, mas depois o que veio no testemunho, o que o padre falou, o que veio aqui
3: nas... Aí,
2: o que veio aqui nas pílulas 1 e 2, realmente fantástico. Então é isso, gente, isso é deixar ser guiado por Deus. Quando a gente quer colocar a nossa vontade, fazer do nosso jeito, tudo do jeito que a gente quer, a gente vai acumular frustração, a gente vai acumular decepção. Então deixa que Jesus vai guiando, gente, seja leve, viva mais leve, seja água, deixa que a água vá encontrando o caminho, deixa que Jesus vai guiando os nossos passos, Pandinha.
3: É sensacional, suas palavras foram maravilhosas, abençoadas, viu, Mário? Porque o maior inimigo, eu falava pra você hoje antes de começar
2: hoje o programa. Hoje mesmo, hoje.
3: O maior inimigo somos nós mesmos. Porque quando nós entramos em pensamentos que não são bons e nós queremos entrar no... O padre sempre fala isso aqui. Entrar num conflito com a nossa mente, aí se não estivermos com a presença de Deus, o cabo ligado na energia, aí o negócio pega, viu, Mário?
2: E isso afasta a gente de Deus, Pandinha. A gente vai criando um muro, a gente vai sem querer, a gente vai levantando um muro que vai afastando a gente, vai separando a gente de Deus. Então, pessoal, deixa Deus guiar a sua vida. Tá ansioso, não sabe o que fazer? Calma. Como o padre fala, ora que melhora, né, Pandinha?
3: É, a hora que melhora. Você falou a palavra calma, é o que precisamos ter, viu, Mário?
2: Calma, respira, calma.
3: Vai lá. É isso aí, Mário.
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4: Ontem nós cantamos essa música por duas vezes. Tá? Agradeço ao Vitinho e à Érica. e o Bruninho, tá? Mas preste atenção nessa letra. A letra, por favor.

0: E agora, Pandinha, derrama, derrama, derrama.
1: Derrama, Senhor. Derrama, Senhor.
0: Ele, só Deus pode derramar. Quem compôs a música, com certeza, ele está vivendo isso. Mas o Senhor quer te dar esse amor. Te dar sentido de vida. Proposta, a palavra é essa, proposta. E obrigado, Senhor, por esse problema. No mundo que é tão fácil derrubar e destruir, o Senhor vem nos edificar, nos levantar. Vem, Santo Espírito, vem. Aliás, o Senhor já está em nós pelo batismo. O segredo é deixar-se conduzir pelo Santo Espírito de Deus. Vem, vem, vem.

0: Pai Celestial, Deus Todo-Poderoso, em nome do Senhor Jesus, derrama, derrama.
1: Espírito Santo,
0: por favor, mão direita na fronte, mão esquerda no coração. Mas antes disso, Yeshua, por favor, em nome do Pai e do Filho e do Espírito Santo. Amém. Mão na fronte, direita, mão no coração. Senhor, eu tenho a honra. Imagina, nossa, hoje 9:30 fica o convite no YouTube. Vocês não percam, tá? Quem puder, 9:30, tá? É ao vivo, tá? E tem que ser ao vivo que eu vou fazer. Aqui está ao vivo, mas você pode escutar no Spotify. Senhor, eu te entrego os avós. Não posso esquecer. Que tem essa missão tão linda, mas também tão difícil no dia de hoje. Educar. E Senhor, nesse momento, repito, Deus tocando os nossos avós. Que estão nesse mundo. Os falecidos na glória de Deus. E hoje, com certeza, às 9:30, numa coroa de São Miguel, os colocarei, celebrarei a missa depois, os colocando nome por nome dos nossos avós já falecidos. Com certeza os meus, os do Mário, os do Pandinha e os seus. Mas nesse momento Deus quer que eu fale com os avós. Que por sinal eu sou avô. Padre, você é bisavô, bimbavô. Senhor, nos dê força para exercermos a nossa missão. De ver os nossos filhos dos filhos. Ver os filhos dos filhos. E vê-los bem. Com inteligência emocional. Com prudência. Com discernimento. Com sabedoria. Por isso eu peço nesse momento. Preste bem atenção. É você que já é batizado, não importa a sua idade. Eu tenho 59 anos. Não importa a sua idade. Cronos. No crono. Eu estou no Kairós, no tempo de Deus. Sabendo que o que são 59 anos, minha idade, para uma eternidade. Senhor Pai Celestial, derrama essa unção. Abra esse coração, Senhor. Eu estava aqui com a historinha e vou depois postá-la. Por sinal, é um girassol e uma pedra. Quantas pessoas estão recebendo a mesma situação e virando pedra. Agora o Senhor me deu a interpretação da historinha que eu coloquei. Isso mesmo. Elas passam as mesmas situações, mas em vez de se tornarem flores e girassóis, se tornam pedras duras. E várias vezes o Senhor vai puxar a orelha do povo, seu povo amado, eleito, povo cabeça dura. E você está tocando sua testa agora. Senhor, transforma a nossa dureza de coração. Porque coração bíblico, justamente nós estamos tocando testa e peito. Em girassóis. E para quem não sabe o que é um girassol, criancinhas, Deus mostra que começou a usar aulas, mas nem todas as aulas. Não, já todos já começaram. Mas tem criança que está me acompanhando também. Deus mostra que está com... E vai compreender. Sabe o que chama girassol? Porque ele acompanha o sol. Exatamente. Por isso que ele vai dar o nome girassol. É a planta que ela vai justamente acompanhar o sol. Então, o nascer, ela vai se movendo. Essa planta se move. E padre, à noite, quando chove, ela se volta uma para a outra... para poder passar a energia que necessária para que elas possam aguentar. Olha que legal. Isso aqui é real. Isso aqui não é historinha de criancinha, não. Elas se voltam uma para a outra até a hora que volte o sol. Obrigado, Senhor, porque essa é a nossa missão. Como girassóis. Quantas pessoas não conseguem... E é o que... quando eu evangelizo alguém, quando eu me torno uma formiguinha, eu me torno um girassol. Você pode ser uma pedra. E o Senhor agora quebrando pedras e transformando em girassóis. Para Ele tudo é possível. E eu termino essa oração em nome do Pai. Vem Espírito Santo. Aliás, vem não, o Senhor já está em nós. Nós damos total acesso, permissão, liberdade total para que o Senhor nos direcione. A palavra essa é direção. E o resto depois eu vou completar no Coroa de São Miguel Arcanjo. Hoje fica um super convite. Bendito, Deus sabe o que faz. Como disse o Pandinho, é verdade. Ah, ele permitiu para que eu descansasse por tudo que eu vou enfrentar nesse final de semana de bênçãos, mas eu preciso estar forte. E o Senhor é minha força em nome do Pai, e o sono é importante, e do Filho, e do Espírito.

0: em Cristo Jesus tem. Rodinha, direto no intervalo, prepare a água, já voltamos.
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0: Vamos e a maratona lá, do padre, Mário.
1: Ah, o padre tá numa maratona grande. Esse final de semana vai ser grande. Então,
0: manda bala, Mário.
1: Daqui a pouquinho tem a coroa de São Miguel. Daqui a pouco, 9h30, tem coroa de São Miguel. Amanhã o padre já viaja pra Fortaleza.
0: Não é isso? Amanhã ainda tem a missa.
1: É, tem a missa.
2: Não, amanhã é 7h30.
1: Já viaja pra Fortaleza. Não é isso?
0: Amanhã ainda tem a missa.
1: É, tem a

0: mais lindo ainda, com certeza vai, pessoal. Tá maior o espaço, vai ter o recado do Papa, que eu tô muito curioso, então vai ser muito legal o Aleluia lá em Fortaleza, Pandinha.
1: Coroa de São Miguel hoje às 9h30. Sábado, amanhã, missa às 15
0: tarde.
1: Horas, logo depois da missa, momento de fé, com o Padre Anderson e o Padre Marcelo. Depois da missa, missa do dominical,
0: 5h45.
1: TV Globo, 5h45. Depois o padre vai para
0: Fortaleza, Aleluia, lá em Fortaleza.
2: 18 horas.
0: 18 horas lá o Aleluia, missa do padre lá no Aleluia, 18 horas.
1: Já fiquei cansado só de falar, mano.
0: Só de falar.
1: Vai sair daqui e vai lá para Fortaleza. Deus abençoe, viu, padre?
0: Boa viagem, padre.
3: Obrigado, pai. Amém.
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1: Atenção para uma agenda em um minuto. Vamos lá. Primeiro você de Ceará. Vai se programando, porque se você achou o ano passado uma bênção, esse ano vai ser super bênção, tá? Com a bênção do Papa, o lugar ampliado, né? Pra você ter uma ideia, hoje lá agora cabe 1 milhão de pessoas.
2: Tá? Nossa. Você
1: tem uma noção de só aí, você já entendeu.
2: Nossa.
1: Então, avós, vocês vão poder ir. E olha que a providência, cai no dia, vou celebrar a missa do dia dos avós. E isso nunca aconteceu, vai ser, gente, algo divino, tá? Então, avós, vão lá, netos, vão levar os seus avós. Então, 18 horas presencial. Mas vamos para a nossa agenda, rapidinho. Hoje, daqui a pouco, 9h30, tá? A coroa de São Miguel Arcanjo.
2: No YouTube, né, Padre?
1: No YouTube. Gente, vale a pena. Essa interação com vocês, a oração. Aí depois, amanhã, o mesmo no YouTube, 7h30. Tá? 7h30. E aí fique tranquilo, vou colocar 3 espectadores, tá? Não vou ter problema. Aí depois, às 15 horas, a Santa Missa pela Rede Vida, o canal da família. E imediatamente após, um momento de fé com meu querido Padre Anderson Guerra, estaremos juntos. E acabou no domingo, agora já é domingo. Missa da Globo, 5h45. Nosso voo é 8h e pouco. Já chego lá. Né? É o tempo de almoçar, conversar, que eu vou num lugar lá que é especial. E às 18 horas a missa vai ser transmitida pela Rede Vida. Você que não vai poder estar lá, mas entre, se eu puder estar lá, gente, nada como estar num momento histórico. Vai ser histórico. Nós vamos eternizar esse momento de, para a honra e glória de Jesus, abençoai Moisés, está numa felicidade, santificai Azevedo e exorcizai essa água. E obrigado, Senhor, pelas bênçãos que o Aleluia está transformando jovens e num evento maior da América Latina para a glória de Deus. Em nome do Pai e para as avós também, e do Filho e do Espírito Santo.
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1: Ei, formiguinha!
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1: E se vocês puderem evangelizar, 9h30, vamos nos encontrar, hein?
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1: Quero orar pelos avós. O que vou fazer também amanhã e domingo na missa lá no Aleluia.
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1: Eu sou vitorioso pelo sangue de Jesus.
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1: E obrigado, Martinha. Ela foi meu despertador. Deus abençoe.

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0: Sou eu, ao vivo! E falando a esse coração que bate forte! Você está ligado na Rádio Barroso Mix, a Rádio Católica da Família Brasileira, dia 24 de julho, hoje sexta-feira, e agora 9:05, estamos ao vivo para todo o Brasil e o mundo, pela internet, pela nossa rádio web. Sextou, meus irmãos, sextou, meu povo! É, mas uma sexta-feira com S, hein? Com S de santidade, de sorriso, de sexta-feira abençoada. Eu sou o Rafael Henrique e começa agora mais um programa na nossa rádio. É o Bom Dia, Galera! Trazendo muita música boa pra você em diversos quadros. Na melhor manhã do rádio. Bom dia! Alô, você aí que tá no norte, você no nordeste, você no sul, você no sudeste, você no centro-oeste. Bom dia! Bom dia! Aqui comigo ele, meu amigo Jesus. Bom dia, Jesus.
1: Bom dia!
0: Bom dia, Maria.
2: Bom dia, galera.
0: Bom dia, Petrina.
3: Bom dia, meu querido esposo. E bom dia, queridos ouvintes da Rádio Barroso Mix.
0: Eu desejo pra você um dia feliz. Oh, happy day. Oh, happy day. Abre a janela, respira fundo e agradeça. Deixa a tristeza de lado, porque o nosso Deus é o Deus da vida, o Deus da alegria. Como disse o salmista, esse é o dia que o Senhor fez para nós. Alegremos-nos e nele exultemos. Um abraço abençoado para você que está no trânsito, você no trabalho, você que está cuidando lá, você que está tomando aquele cafezinho. Que o Espírito Santo incendeie o seu coração de paz e que o seu fim de semana seja repleto da graça de Deus. Aumenta aí o volume do rádio, avisa pra todo mundo, porque nós estamos chegando!

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1: 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Olha a hora, 9:14. Bom dia.

Você ouviu o Padre Marcelo Rossi? Contigo, sou mais forte. É a música tema do programa dele, né? É, ele começa o programa com essa canção. Teve ainda Padre Robson de Oliveira, Somos Povo de Deus. Teve também ainda William Sanfona, com Show Satanás, abrindo a sequência, aqui na Barroso Mix. Agora 9h19, uma sexta-feira abençoada para você, obrigado pela sintonia. E vamos com nossos quadros agora, vai começar o Super Quiz. Música.

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2: Vamos lá, meus irmãos! Começa agora o Super Quiz! Para testar seu conhecimento sobre o Evangelho do Dia. Já leu o Evangelho? Olha, tá no nosso site lá, Liturgia Diária. Tem todo dia o Evangelho atualizado para você. Então leia, leia para você mandar bem aqui no nosso Super Quiz. A pergunta de hoje do Evangelho. O Evangelho de hoje, Mateus 13, 18, 23. Jesus explica hoje a parábola do semeador, né? E descreve quatro tipos de terreno onde a semente cai. O que representa a semente que caiu no meio dos espinhos? Você sabe essa? Você sabe o que significa a semente que caiu no meio dos espinhos? Alternativa A. Quem ouve a palavra, mas as preocupações do mundo e a ilusão da riqueza a sufocam e não dá fruto. Alternativa B. É quem recebe a palavra com alegria, mas desiste na primeira dificuldade. Alternativa C é quem ouve a palavra e não compreende, e o maligno rouba o que foi semeado. Qual é a resposta?
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WhatsApp. O WhatsApp não abriu aqui, Jesus. O que aconteceu? É, o WhatsApp aqui deu um probleminha. Não tô conseguindo ver as mensagens. Bom. Deixa eu ver o que eu faço aqui. Nosso WhatsApp não tá funcionando agora, hein? Então quero mandar um abraço aí pra todo mundo que tá ouvindo. Mandar um abraço pra você que tá no norte, você no sul, você no nordeste, você que tá no sudeste. Quero agradecer a todo mundo pela sintonia, pela audiência. Deixa eu lembrar o nome de alguns ouvintes aqui que sempre estão ouvindo a rádio. Se eu esquecer alguém, me desculpa, hein? Ó, quero mandar abraço pra Ivone, lá em Tangará da Serra. Quero mandar abraço também pra nossa amiga a Juscelia, tá sempre ouvindo a Lucélia. Nossa, é tanto ouvinte que me deu até um branco aqui agora. Mas, bom, fica aí o meu abraço pra todo mundo, nosso querido ouvinte, né? Deixa eu tentar atualizar essa página aqui, que aí o WhatsApp talvez volte a funcionar aqui, né? Estamos ao vivo e...

0: Agora sim, meus irmãos, agora abriu aqui o WhatsApp. Peraí, abriu mesmo? Isso! Ó, um abraço então pra Cláudia, lá de Juiz de Fora, pra Luciana, de Belo Horizonte. Quero mandar abraço pra Tânia, da cidade de Barroso. Saudando também aqui a Elaine, também participando com a gente. A nossa querida, o nosso amigo Nelson também. A Tânia, na cidade de Tabuleiro. Pedronilda, lá em Uberlândia. O Silvinho, em Barbacena. Edenilma, de Salvador. A Maria de Fátima de Sena. A Josélia, a Cláudia, que está lá no Rio Grande do Norte. Bom dia para todo mundo aí sintonizado aqui na rádio. Agora 9h24. E aí, acertou a pergunta? Vamos lá descobrir.
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Ora, a pergunta era a seguinte: hoje a parábola do semeador, Jesus, ele explica a parábola. E o que representa então a semente que caiu no meio dos espinhos? É a alternativa A, quem ouve a palavra, mas as preocupações do mundo e a ilusão da riqueza a sufocam e não dá fruto. Essa é a resposta correta. Aliás, esse é o terreno que talvez é o mais perigoso, né, meus irmãos? Porque não é o terreno de quem rejeita Deus. É o terreno de quem recebe a palavra, entende, até gosta, mas deixa a vida ir sufocando devagarinho. A semente não morre de uma vez, ela vai perdendo espaço até não conseguir mais crescer. Muita gente que vai à missa, reza, está nesse terreno sem nem perceber. Mas a boa notícia é que o solo do coração, ele pode ser trabalhado. Dá para arrancar o espinho, dá para abrir espaço de novo. Basta querer, tá bom? Parabéns para você que disse letra A.

Eu quero fazer valer o preço da tua cruz. Sabe quando você não faz o preço da cruz do Senhor valer? Quando nós cometemos o pecado. Quando nós cometemos o pecado, nós estamos jogando fora o sacrifício de Jesus. Eu fico imaginando que muitas pessoas ainda vão se perder nessa vida. Muitas pessoas, a palavra de Deus diz que vão para o inferno. Muitos vão querer entrar pela porta larga, não vão querer ir pela porta estreita. E na verdade essas pessoas, elas não fizeram valer o preço daquela cruz. Irmão, irmã, você precisa fazer valer esse preço. Amém? O preço que Jesus pagou por você foi muito alto. E você precisa fazer valer o preço da cruz de Jesus por você. Ergue teus braços mais alto que você pode e diga: Senhor Jesus, eu quero fazer valer o preço da tua cruz por mim. Eu quero fazer valer cada gota de sangue derramada por mim. Eu não quero mais ser escravo do pecado. Eu não quero mais ser escravo das minhas vontades. Eu quero ser escravo da tua cruz.

diga comigo: Senhor, eu vou lutar pela santidade a cada instante, a cada hora. Diga forte: eu vou fazer valer o preço da tua cruz pela minha vida. Ah, eu vou fazer valer, Senhor. Eu vou fazer valer, Senhor. Olha para quem está do seu lado e diga: faça valer, porque Ele te amou demais. Aplauda esse amor de Jesus por nós.

0: Frei Gilson, cantando Eu Me Rendo, junto com Gabriela de Sá. Teve também Naldo José, Sementinha e Aline Barros, também cantando A Sementinha.
1: Maria, passa à frente.
0: 9h42. Meus irmãos e minhas irmãs, hoje é o nono e último dia da nossa novena Maria Passa na Frente. 9 dias, hein, meus irmãos? Mais um ciclo novenário. 9 dias caminhando juntos, rezando juntos, entregando tudo nas mãos de Maria. A gente rezou pela família, pela saúde, pelos filhos, pela casa, né? Nosso lar, nossas finanças. Rezamos pelo trabalho também, pelos amigos, pelo sofrimento. E hoje, no último dia, a gente junta tudo e entrega de uma vez só. Hoje a gente vai rezar, então, por todas as nossas necessidades. Qual é a sua necessidade? Diga pra mim! Telefone 329-9977-4486. Se você recebeu alguma graça aí durante esses 9 dias, se alguma coisa mudou, se uma porta abriu, se a paz voltou, manda para nós seu testemunho. E a nossa novena, fica sabendo, né, que a nossa novena, ela não acaba. É uma novena perpétua. A oração não para. Terminou uma, a gente já começa outra. Então hoje nós iremos finalizar mais um ciclo novenário, hein? Venha participar conosco. Telefone 329-9977-4486.

quero parabenizar Antonella, tá fazendo aniversário hoje também. O Valdir Júnior, 50, oi Valdir, 50 anos, que bênção, Deus abençoe. O Alessandro Franco faz 48, o Ednei Júnior fazendo 36, Bruna Neves, 29, Camila Paiva, 28. Parabéns também para Rogéria, para Lucas Ribeiro, para Lucas Cesarini também. Parabéns! Esses são os aniversariantes de hoje. Deixa eu ver amanhã. Amanhã não tem programa? Deixa eu ver aqui os aniversariantes de amanhã. Fernando César, parabéns! Tiago Graçano também faz aniversário amanhã. O Gilberto Graçano também. A Vanessa Almeida. Alô, Ana Cristina. E Yuri Tavares também. Marconi Melo. Michael Silva. Chayene Coimbra. Vamos cantar aquela musiquinha. O Heitor também está fazendo aniversário amanhã. A Daniela Sabatini. Ana Cândida. A Ana já é domingo. Agora os aniversariantes de domingo. A Ana Cândida, Nicole Scarlett, Camila Thaís, Daniela Ruda, Elisiane Rodrigues, Jean Henrique. São os aniversariantes do final de semana. Parabéns, que Deus abençoe. Feliz aniversário.

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1: Bom dia, Petrina.
2: Bom dia, meu amor, Rafael. E bom dia, caros ouvintes da Rádio Barroso Mix.
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3: Oração para superar o medo. Deus Pai Todo-Poderoso, diante de Ti estou, com meu coração aberto, trazendo meus medos e ansiedades. Em um mundo cheio de incertezas, clamo por Tua força e proteção. Ajuda-me a vencer o medo que se aloja em meu coração, substituindo-o pela confiança inabalável em Tua presença e poder. Peço-te, Senhor, que me envolvas com Teu amor, que é capaz de expulsar todo o temor. Que a luz da Tua verdade ilumine as sombras da minha mente, trazendo clareza onde há confusão e paz onde há inquietação. Ensina-me a depender inteiramente de Ti, sabendo que com Teu auxílio posso enfrentar qualquer desafio. Da Tua misericórdia, Deus de amor, peço que fortaleças minha fé, para que, mesmo nos momentos de maior temor, eu me lembre de que não estou sozinho. Que a recordação de Tua fidelidade passada seja a garantia nas vitórias futuras sobre os medos que tentam me paralisar. Recorro também à intercessão de Nossa Senhora, refúgio dos aflitos e auxílio dos cristãos, para que, com Sua doce presença, me inspire coragem e confiança. Que Sua materna intercessão seja um bálsamo para meu espírito e um escudo contra todo medo. Senhor, renova em mim a coragem e a determinação para enfrentar o mundo com a cabeça erguida, não por minha força, mas pelo poder que emana de Tua graça. Que eu possa descansar na segurança de que, em cada passo que dou, Tua mão me guia e Tua voz me conforta. Com gratidão, entrego a Ti este dia e todos os dias, confiante de que, sob Tua vigilância, posso viver livre de medo. Agradeço-te, Senhor, por ouvires minha prece e por estar sempre comigo. Amém.
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Chegamos hoje ao último dia da novena, pedindo que Maria passe na frente de todas as nossas necessidades. Abrindo o WhatsApp, quero colocar nas orações minha amiga Edilene Rodrigues, lá em Princesa Isabel, estado da Paraíba. Rezando também pela Joyce de Ouro Preto do Oeste, que mandou mensagem para mim dizendo que seus pais estão comemorando hoje 44 anos de casamento. É o Antonor Francisco e a Maria José, parabéns. Que Deus possa unir cada vez mais eles com muito amor, com muito carinho, muita união. Grande abraço para vocês aí em Ouro Preto do Oeste. Alô, Joyce, obrigado pela mensagem. Quero colocar as orações também. A Meire Raimundo, Rafael, coloca o Matheus Henrique no terço. Uma excelente final de semana aí pra vocês. Amém, Meire. Com o Matheus Henrique no terço. Uma excelente final de semana aí pra vocês.

0: pela saúde, tá bom, Ione? Ah, Josélia, em Guaíra. Tudo bem, Josélia? Rafael, Maria, passa na frente da minha saúde e dos meus filhos também. Amém, Josélia. A Tânia escreveu pra mim: Rafael, peço orações pra todos nós. Quero rezar por todo mundo, pra minha família, os filhos, netos, noras, genros, pra mim, pra meu companheiro, pra saúde de todos nós. Amém, Tânia. Rezando também pelo Francisco de Assis. Alô, Francisco. Rafael, toca a música aí pra Adriana. Toca uma música pra Adriana, a música Maria Passa na Frente. Ok, Francisco. Vejo aqui ainda mensagem da Roseli. Uma abençoada sexta-feira pra todos. Sou a Roseli. Quero mandar um abraço pra minha mãe Rosa, pro meu pai Antônio. Hoje estou aqui na casa deles. Deus abençoe. Um abraço pra vocês aí, Roseli. Seu pai Antônio e sua mãe a Rosa. Tem alguém na linha aí? Vamos ouvir áudios. Quero ouvir áudios. Alô. Bom dia. É a Kelimar. A Kelimar vai mandar um áudio pra nós aqui agora. E pode mandar áudio, pode mandar mensagem de texto. Temos um tempinho ainda e dá tempo de você participar. Vamos ouvir então o áudio da Kelimar. Bom dia, Kelimar.
1: Bom dia, Rafael Henrique. Quero pedir hoje, né, a intercessão de Maria sobre a saúde da minha mãe, que ela tá com a semana que tá aqui comigo, foi se consultar. Ela tá com um problema muito sério, que ela não tá abrindo o apetite para comer, tá com um problema sério. Quero que Maria passe na frente da saúde dela, que hoje os médicos digam qual é o problema dela. E para todas as pessoas que estão passando por dificuldade, que Maria passe na frente. Bom dia.
0: Bom dia, amiga. Vamos ver mais um ouvinte na linha. Sebastiana, vamos rezar. Tá, Kelimar? E agora, ouvir o áudio da Sebastiana.
2: Bom dia, Rafael. Bom dia a todos. Salve Maria, Paz de Cristo. Que Deus abençoe nosso dia. Rafael, coloque em oração a Dona Geida, a Mavi, minha sobrinha, meus filhos, meus netos, minha esposa Elisvaldo, Juarez, seu Francisco, seu Reginaldo, a irmã Raimunda, a irmã Lia. Deus abençoe nosso dia, Rafael, e você e sua família também. Deus abençoe, dê muita saúde. Muitos anos de vida para nós todos, Rafael.
0: Que Fica assim seja, que assim seja, Sebastiana, amém. Lá em Olianópolis, no Pará. Quero colocar as orações da Betinha Bueno, pedindo orações para ela, para seu esposo, eles que vão trabalhar no encontro de casais. Deus abençoe, Betinha. A Isaura e Sebastião Laranjeiras também, quero colocar ela nas orações. O Nelson lá em Campina Grande, a Rosângela Gonçalves, o Marcelo Garcia, a família do Marcelo lá em Belmiro Braga, a Ivone em Tangará da Serra, a Augusta e Moita Bonita lá no estado de Sergipe. E todos os ouvintes, venham rezar conosco. O último dia da novena. Ah, um abraço também para Salete Mendes, lá em Santa Bárbara do Oeste. E também para Vivi. Vamos finalizar as participações com a Vivi. Olá, Vivi.
3: Eu peço a Deus e a Nossa Senhora que passe na frente e dê união na minha família. Paz, com a honra e glória do Senhor Jesus, e saúde, e todos vocês aí da rádio.
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5: Maria passa na frente e vai abrindo estradas e caminhos, abrindo portas e portões, abrindo casas e corações. a mãe indo na frente, os filhos estão protegidos e seguem seus passos.

0: sob sua proteção. Maria passa na frente e resolve aquilo que somos incapazes de resolver. Mãe, cuida de tudo que não está ao nosso alcance. Tu tens poderes para isso. Vai, mãe, vai acalmando, serenando e amansando os corações. Vai acabando com ódio, rancores, mágoas e maldições. Vai terminando com dificuldades, tristezas e tentações. Vai tirando os teus filhos das perdições. Maria, passa na frente e cuida de todos os detalhes. Cuida, ajuda e proteja a todos os teus filhos. Maria, tu és a mãe e também a porteira. Vai abrindo o coração das pessoas e as portas nos caminhos. Maria, eu te peço, passa na frente e vai conduzindo, levando, ajudando e curando os filhos que precisam de ti. Ninguém pode dizer que foi decepcionado por ti depois de ter chamado ou invocado. Só tu, com o poder de teu filho, pode resolver as coisas difíceis e impossíveis. Nossa Senhora, faço essa oração pedindo a tua proteção. Ave Maria, cheia de graça, o Senhor é convosco. Bendita sois vós entre as mulheres, e bendito é o fruto do vosso ventre, Jesus. Santa Maria, Mãe de Deus, rogai por nós, pecadores, agora e na hora de nossa morte. Amém. Se você orou comigo nesta manhã, pegue seu copo com água e seja abençoado.
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2: Estamos em plena novena do preciosíssimo sangue de Jesus. Hoje, o quinto dia. Hoje é sexta-feira da misericórdia. E somos chamados a pedir misericórdia divina que brota do seio do Pai. Eu confio em vós. Jesus, eu confio em vós. Eu quero saudar a todos, queridos irmãos e irmãs, a partir da Rádio Evangelizar, de onde tudo começa. As rádios irmãs, cujos nomes cito neste momento. Saúdo a você pela TV Evangelizar, sinal digital em todo o país, em várias cidades, canal aberto, pelo YouTube Padre Manzotti Oficial. Vai lá no YouTube, se inscreva, pela Associação Evangelizar é Preciso e todas as plataformas digitais. Filhos queridos, povo amado, eu comecei dizendo onde quer que você se encontre. Circunstâncias difíceis, noite escura, tempestade, não importa, o Senhor está contigo. Vamos mergulhar neste Deus, vamos mergulhar fazendo sobre nós o sinal da Trindade Santa e da Cruz do Senhor, em nome do Pai, do Filho e do Espírito Santo. Amém. Naquele tempo, Jesus disse aos seus discípulos: ouvi a parábola do semeador. Todo aquele que ouve a palavra do reino e não a compreende, vem o maligno e rouba o que foi semeado no seu coração. Este é o que foi semeado à beira do caminho. A semente que caiu em terreno pedregoso é aquele que ouve a palavra e logo a recebe com alegria, mas não tem raiz em si mesmo, é de momento. E quando chega o sofrimento ou a perseguição por causa da palavra, ele desiste logo. A semente, continua Jesus, que caiu no meio dos espinhos, e aquele que ouve a palavra, mas as preocupações do mundo, a ilusão da riqueza, sufocam a palavra e ele não dá fruto. A semente que caiu em terra boa é aquele que ouve a palavra e a compreende. Este produz fruto. Um dá 100, outro 60, outro 30. Senhor, nós somos este terreno onde a semente é lançada, o mundo, mas nossos corações e nossa alma, nossa vida, é o lugar onde Deus semeia a palavra e as sementes do reino. Mas Senhor, às vezes fica na periferia da minha vida e o inimigo se movimenta rapidamente para roubar a palavra. Se a palavra não cair no coração e ela ficar na periferia das minhas experiências, do meu pensar, do meu querer, rapidamente essa palavra será roubada de dentro de mim. Senhor, eu reflito a partir deste texto também a palavra que não cria raiz. E na primeira dificuldade eu desanimo. Na primeira dor eu me aparto de Deus e não entendo que Deus está comigo no meio da tempestade. Que Deus está comigo em meio à dor. Ele nem sempre tira-nos da dor, mas nos dá força para passar por ela. Dai-me, Senhor, raízes profundas da fé. Dai-me, Senhor, raízes profundas para enfrentar um luto. Dai-me raízes profundas para enfrentar um desemprego. Dai-me raízes profundas para enfrentar um diagnóstico de câncer. Vai rezando, filho. Vai rezando, filha. Eu estou pronto para o novo que virá, Senhor. Eu só preciso acreditar, Jesus. Então dai-me raízes profundas. Senhor, também as preocupações da vida, as ilusões da vida, sufocam a palavra de Deus em mim. Tira essa preocupação com o amanhã. Para amanhã será outro dia, e amanhã Deus me dará de novo forças. Põe isso no teu coração. Por hoje, me ajude a viver o hoje, Senhor. E que as preocupações não me sufoquem. Que as ilusões da vida não sufoquem teu apelo em mim. E por fim, que eu seja um terreno fecundo. Diga comigo, filho. Meu Deus, eu creio, Jesus, eu adoro Jesus, espero Jesus e amo-vos, Jesus. Diga isso para o Senhor e eu volto a repetir: Deus está no meio da tua tempestade hoje, Deus está no meio da tua dor, Deus está contigo. Então, sinta essa presença de Deus te confortando. Sinta esse Jesus das santas chagas dolorosas e gloriosas tomando as tuas mãos e dizendo: vem comigo, caminhe comigo, vamos em frente. Deus está trabalhando, está escutando? Deus está trabalhando em você, em mim. A minha hora vai chegar. Diga isso para Deus. Eu não abandono jamais, Senhor, porque eu sei que nunca me abandonarás. Senhor, eu caminho contigo. Toma-me nas mãos. Conduza-me, Senhor. Conduza-me, Senhor. nada temerei, pois Deus comigo está. Repita isso. Repita perto desta pessoa doente. Repita isso no meio da sua noite escura. Nada temerei, pois Deus comigo está. Tomou essa palavra? Gravou-a? Nós vamos para o intervalo e voltamos já. Volte comigo. Chame um amigo ou uma amiga, voltamos já.
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4: O pecado é o motivo da tua tristeza. Deixe que a santidade seja o motivo da tua alegria. Santo Agostinho de Hipó.
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0: a frase de hoje: nada temerei, pois sei que Deus comigo está. Tiago, que a paz de Jesus esteja com você. Alô?
1: Bom dia, padre.
0: Bom dia. Deus abençoe, Tiago. Deus abençoe. Você fala de onde?
1: Saudade, Santa Catarina.
0: Saudade, Santa Catarina. Como é que você me acompanha ali, filho?
1: Aplicativo e YouTube.
0: Tá certo. Eu só já deixo você falar, eu quero dizer a todo mundo. Gente, é muito fácil baixar o aplicativo no seu celular. Muito fácil. Você vai lá na loja dos aplicativos e coloca lá Associação Evangelizar. E você baixa, é gratuito. E também é gratuito para manter. Digo isso porque você vai ter televisão em qualquer lugar do mundo, rádio em qualquer lugar do mundo e o Evangelho do dia, a liturgia diária. Tiago, a palavra é sua, meu filho.
1: Padre, eu preciso de uma direção espiritual.
0: Tá, que o Divino Espírito Santo nos ilumine. O que está acontecendo?
1: Faz quase 5 meses que eu separei da minha namorada. Na verdade, ela separou de mim, por causa que eu sou viciado em aposta esportiva. E eu estou lutando todo esse tempo para reconquistar o amor dela, porque meu coração pede isso. Eu comecei a rezar mais, me apeguei mais a Deus. Graças a Deus, ela era já associada da obra Evangelizar e comprou os livros do padre Manzotti, que eu já li 4 livros seus, padre, e me ajudaram muito para me fortalecer, para lutar contra esse vício.
0: Certo.
1: Esse vício faz mais de 2 meses agora que eu consegui me libertar desse vício. Me sinto muito bem, não me faz falta. E estou lutando a cada dia para reconquistar o amor da pessoa amada, que é a Sandra.
0: Entendi. Tiago, é uma luta contínua, você sabe disso. E
1: sim,
0: é um vício, a pessoa, você sabe, você já sentiu isso.
1: Sim.
0: E louvado seja Deus que já há 2 meses você está sem jogar. Você tirou os aplicativos no celular, né, que você joga?
1: Eu fiz o passo que o padre já falou há uns dias atrás, que é bloquear o CPF no site do governo.
0: Isso.
1: E ele não tem mais como acessar os aplicativos, está tudo excluído.
0: Louvado seja Deus, que bom que você escutou meu conselho, eu devo ter aconselhado uma outra pessoa.
1: Sim, foi numa outra pessoa.
0: E deixa eu perguntar, você percebe que ela tem dado espaço para um retorno?
1: Ela faz uns 1 mês e meio que os pais dela descobriram isso, que eu era viciado em aposta.
0: Tá.
1: E até então a gente ainda dialogava, a gente se encontrava para conversar sobre a nossa situação. E depois disso, os pais dela, não tira a razão deles, porque eles também amam ela, mas eles me proibiram de ter contato com ela e da gente se aproximar.
0: Entendi. Você está endividado?
1: Graças a Deus, não. Já recuperei a minha vida financeira, padre. Inclusive, consegui participar da última parcela do livro Ouro, que era um objetivo nosso.
0: Que bom. Tiago, você vai ter que ter muita serenidade agora. Você há de convir que é muito recente, eu diria, essa abstinência do jogo. Porque não deixa de ser uma abstinência.
1: Sim.
0: Você tem que ter serenidade. Serenidade e esperar a poeira baixar. É muito recente. Os pais estão a protegendo.
1: Sim.
0: Você tem que você já está mostrando mudança. Perseverar neste caminho e ela vendo e a família vendo que houve uma mudança, se for um amor em Deus, vai se concretizar. Você tem intenções de constituir uma família com ela?
1: Inclusive, a gente tinha feito curso de casamento aqui na paróquia.
0: Certo.
1: Só não concretizamos o casamento. Hein?
0: Certo.
1: Então, a gente combina muita coisa, padre. E, inclusive, ela é muito devota do padre. E
0: certo.
1: Foi através dela que a gente acompanha o padre.
0: Então, certamente, ela deve estar ouvindo ou vai ouvir o reprise.
1: Provavelmente, sim, padre.
0: De tempo ao tempo. Eu digo isso para que os pais creiam na veracidade da sua libertação do jogo. E você não quer nunca mais, né, Tiago?
1: Não, padre. Os pais dela e tanto a Sandra, eles sabem dos dons que Deus me deu.
0: Então,
1: eu sou uma pessoa, padre, que eu sei fazer muita coisa, graças a Deus.
0: Certo.
1: E eu só me desviei no caminho por causa dessas malditas apostas.
0: Mas...
1: eu não quero nunca mais voltar para isso, porque o meu objetivo maior é reconquistar a Sandra e construir uma família baseada em Deus.
0: Amém. E Deus vai confirmar isso. Ainda mais que vocês estavam se preparando para o casamento e todos erram. O perdão existe e ela vai te perdoar.
1: Isso que eu confio, padre, que Deus vai tocar o coração dela, porque ela é uma pessoa da igreja, inclusive ela é animadora da igreja,
0: tá,
1: ela é uma pessoa maravilhosa, Sandra. E eu confio que Deus vai iluminar o caminho dela para a gente ter um retorno.
0: Amém. Que Deus continue levando você por este caminho de libertação. Deus abençoe, Tiago. Rezarei na sua intenção. Um abraço, a saudade, Santa Catarina. Acompanha pelo aplicativo Dom Odelir José Magre de Chapecó. E só quero lembrar que dia 31 de julho eu estarei em Araquari, Santa Catarina, na festa do Senhor Bom Jesus de Araquari. Às 7:30 da noite, Santa Missa e depois um show de evangelização. É na outra sexta, acho que é isso. É isso mesmo, na outra sexta. E você pode acompanhar pela TV Evangelizar e YouTube Padre Manzotti. Filhos queridos, eu gostaria de dizer que amanhã é dia de São Cristóvão. E talvez na sua cidade possa acontecer a bênção dos motoristas, dos carros. Você conhece assim, eu gosto de chamar dos motoristas. Nós, hoje, e eu estou mostrando ao vivo para estimular você. Nós estamos fazendo, Curitiba, região metropolitana, na rua lateral do Santuário de Nossa Senhora de Guadalupe e Jesus das Santas Chagas, hoje, até às 19 horas. Você está vendo imagens reais. Eu mesmo acordei cedo, fui à rodoviária, quando voltei, passei para abençoar o carro e é a bênção para mim. Porque mais do que abençoar o carro, entenda bem, é a bênção do motorista. Então você que vem para a missa do meio-dia ou passar pelo centro de Curitiba, não perca a oportunidade da bênção. Você está vendo imagens ali. Tem um diácono e um sacerdote e vão revezando todo o tempo abençoando os carros. Conto para você o que está acontecendo conosco. De repente, na sua cidade, hoje ou amanhã, terá a bênção, vamos dizer, do carro. Bênção do motorista. Mas desde já, São Cristóvão, abençoai todos os motoristas. Deixa eu falar. Ana, que a paz de Jesus esteja com você, Ana.
2: Alô? Bom dia, padre Reginaldo Manzotti.
0: Deus abençoe, eu vi seu nome, sumiu da tela, mas eu vi desde o começo lá seu nome. De onde você fala, Ana?
2: Eu falo de Fortaleza, fazendo a contagem regressiva.
0: É verdade, meu abraço, querido povo de Deus de Fortaleza. Contagem regressiva para o nosso evangelizar é preciso dia 31 de outubro.
2: Outubro.
0: Como é que você me acompanha, Ana, em Fortaleza?
2: Aqui eu acompanho o senhor por várias rádios, pela Rádio Calonge, Cadeiro, pelo canal 21.
0: Tá certo. Tá aí meu apelo.
2: E há 19 anos que eu sou associada da obra.
0: Amém, que coisa maravilhosa, filha.
2: Ei, padre.
0: Diga lá, minha filha, só quero lembrar, depois eu vou fazer um apelo que nós precisamos trocar o transmissor do 21.1 de Fortaleza. É, precisamos trocar. Porque tá chegando bem aí.
2: Todo dia o senhor faz esse apelo.
0: Isso.
2: Na hora do programa.
0: Ana, eu vou falar com você depois do intervalo. Você se importa de esperar, por favor?
2: De jeito nenhum.
0: Então, eu disse aguarde pra telefonista, aí.
2: Eu disse pra telefonista, eu passo até o dia aqui.
0: Não, eu falo com você daqui a pouco. Gente, eu vou pro intervalo com imagens da bênção dos carros. Por quê? Talvez você esteja precisando da bênção do motorista. Eu volto já, volte comigo.
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0: Nós vamos para a leitura orante e eu vou dividir o que nós chamamos o hino do amor em três partes. Hoje, amanhã e retomamos na segunda. Mas eu estou falando com a Ana, Fortaleza, fala minha querida, a palavra é sua.
1: Padre, eu gostaria de dar um testemunho. É porque eu estou com vários nódulos na tireoide.
0: Certo.
1: E minha endocrinologista solicitou uma biópsia.
0: Certo.
1: E para a honra e glória de Jesus e da Santa Chaga, a biópsia não deu nada.
0: Amém. Graça recebida.
1: Recebida é graça testemunhada. Toca o sino, sacristão.
0: Amém, Ana querida. Quer deixar alguém em oração?
1: Eu quero sim. Pitácio Oliveira, que é o irmão de uma amiga minha que está hospitalizado no hospital em Fortaleza. Está muito grave o estado dele.
0: Sim.
1: Eu quero botar meu nome, Ana Freitas.
0: Levarei na missa do meio-dia de hoje.
1: Eu tenho artrite, tenho artrose, sinto muitas dores.
0: Certo.
1: E também Fátima Araújo, que ela também é cheia de dores, é uma grande amiga minha.
0: Tá certo.
1: E Dona Irene Nogueira.
0: Certo.
1: Rosa Trajano.
0: Certo.
1: Fátima Silva.
0: Tá certo. Meu grande abraço, querida Ana de Fortaleza, associada fiel, diz ela, 19 anos. Povo de Deus, faça como ela, torne-se um associado hoje. Que é isso, gente? Há quantos anos você me acompanha pelo rádio? Eu escuto pelo rádio, eu vejo o padre pela TV, Experiência de Deus, todo dia das 10 às 11. 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Não tem valor, não é estipulado o valor. 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Eu falava de Fortaleza, nós estamos hoje a campanha extra de Jesus das Santas Chagas. Inclusive, eu peço, por favor, pega o boleto, vá lá. É que nós temos um grande desafio este mês. Trocar o transmissor de Fortaleza. Porque a qualquer momento vai parar. Então, meu abraço, Fortaleza, TV Evangelizar 21.1, Jangadeira FM, Milton Turola, Shalom, Padre Douglimar, Dom Bosco, Padre Magno, querido arcebispo Dom Gregório Paixão da Arquidiocese de Fortaleza. E claro, contagem regressiva, para mim já é sempre regressivo de um ano para o outro. 31 de outubro, Fortaleza, o 19º evangelizar é preciso. Vamos à leitura orante, povo de Deus. Escute o que as pessoas têm dito, escute.
2: Pai de Jesus e o amor de Maria.
0: Pois não.
2: Em São Padre Reginaldo.
0: Deus abençoe.
2: Me chamo Patrícia, vim deixar um testemunho da leitura orante da palavra que foi de 1 Coríntios, capítulo 11, versículo 11. 27 e seguintes, onde o Senhor questionou como estamos recebendo o corpo e sangue de Cristo.
0: Isso.
2: E essa pergunta foi o que me impulsionou a ser catequista.
0: Olha
2: porque
0: aí,
2: em algumas
0: gente.
2: Situações, pessoas da família me disseram que era só um pãozinho.
0: Olha
2: outra
0: aí.
2: Pessoa recebia e saía como se não tivesse recebido nada.
0: É.
2: Isso me impulsionou
0: uma
2: a ser catequista.
0: Né?
2: E hoje eu
0: Olha
2: falo
0: catequista.
2: Bastante sobre isso, que é o corpo e sangue de Cristo.
0: Cristo.
2: Muito obrigada.
0: Que linda, Patrícia. Fico feliz, a obra evangelizar é isso, é fazer discípulos e missionários do Senhor. Aproveite você, Patrícia, e tem lá a catequese que eu fiz terça-feira sobre qual a importância da Eucaristia. Está lá no YouTube, vai te ajudar como catequista sobre a Eucaristia. Bíblia aberta, cartilha de oração.
3: Tua palavra é como fogo que faz arder.
0: Está lá, gente, a importância da Eucaristia, catequese da semana, catequistas. Está aí um material para você aprofundar. 1 Coríntios, capítulo 13, versículo 1. Hino ao amor. Hino ao amor. Diz Paulo, eu poderia falar todas as línguas que são faladas na terra e até no céu. Mas Se não tivesse amor, as minhas palavras seriam como um som de um gongo ou o barulho de um sino. Versículo 2. Poderia ter o dom de anunciar a mensagem de Deus. Agora você já sabe, né? Eu fiz catequese na leitura orante dos dias anteriores, o que é essa mensagem. Tá vendo como é bom acompanhar a leitura orante? Poderia ter o dom de anunciar a mensagem de Deus, até ter o dom carismático, estou eu interpretando aqui, do conhecimento, entender todos os segredos e ter tanta fé que até poderia tirar as montanhas do seu lugar. Mas se não tivesse amor, eu não seria nada. Versículo 3. Poderia dar tudo o que tenho, até mesmo entregar meu corpo para ser queimado, como fez São Lourenço, um dos diáconos. Mas se não tivesse amor, isso nada, de nada me adiantaria. Eu vou parar por aqui, mas a reflexão é a seguinte: por quê? Vamos lá. Se eu desse meu corpo para ser queimado em chamas, mas se não fosse por amor a Deus, seria um heroísmo e não uma santidade. Seria uma vanglória e não uma entrega. Eu poderia dar todos os meus bens aos pobres, mas se não for fruto de um amor a Deus, a pérola preciosa que vai ser o tema de domingo, o tesouro escondido, se faltar amor, seria meramente assistencialismo. Se faltar amor, eu poderia manipular a fé, manipular o conhecimento. Então a grande pergunta hoje para quem começa: você ama? Você ama? Se há amor, nós suportamos tudo. É o que vamos rezar amanhã. Hoje, eu quero ficar nesse primeiro tema. Existe amor? Vamos falar de Jó. Jó não teve a resposta que ele queria, porque ele sofreu tanto. Se você leu comigo o livro de Jó, e se você leu Inabalável, infelizmente você vai chegar no final sem resposta. Por que tudo aquilo aconteceu com Jó? A resposta está que antes ele ouvia falar de Deus na catequese, ouvia falar de Deus num podcast, ouvia falar de Deus numa mensagem do WhatsApp. Mas agora ele enxerga Deus, ele ama Deus. Filhos, eu sei que parece um tanto abstrato o que eu falei, mas eu estou falando de uma relação íntima com Deus. Se não há amor, fica tudo superficial. Eu volto rezando isso. Volte comigo.
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6: Quanto mais generosos formos com Deus, tanto mais generoso Deus será conosco. Santo Inácio de Loyola.
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0: Reze comigo, dai-me, Senhor, a graça de amar-te mais. E dai, Senhor, no mundo essa consciência. É preciso amar. É preciso mais amor, por favor. Menos guerra, Senhor. Menos divisão. Você entende? A primeira parte do hino ao amor ressalta o amor. Depois nós vamos falar que o amor é paciente, o amor tudo suporta, mas é o amor o ponto central. As pessoas precisam se amar mais, discutir menos, amar mais. Isso é capaz de mudar o mundo. Isso é revolucionário. Volto a repetir. Aqui está a centralidade do Evangelho. Não foi Jesus que disse: nisso sabereis que sois meus discípulos, se vocês se amarem uns aos outros. Amai-vos uns aos outros como eu vos amei. Mais amor, por favor, Senhor. Mais amor no mundo. Mais amor no trânsito. Mais amor nas estradas, nas ruas, dentro das casas. Mais amor em nossas comunidades, em nossas pastorais. Mais amor para com os idosos que vamos celebrar domingo, dia de São Joaquim e Santana, dia dos avós, dos idosos. Mais amor, Senhor, para com os nossos doentinhos. Mais amor, Senhor, nesse mundo tão cheio de guerra. Olha que forte a mensagem, a leitura orante de hoje, gente. E nós só ficamos em 3 versículos do hino ao amor. E eu não quis atropelar. Por quê? Porque não, nós perdemos a essência. E a essência é mais amor. Amar a Deus. Amar o próximo. O amor cura. Sobe o som, sacristão. Mais amor. Grave esta palavra. Você está com problemas aí? Está com problema na família? Mais amor. Está no meio de uma intriga? Mais amor. Cura. 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Estou bastante preocupado, porque nós assumimos já essa meta. 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Anitta da Cruz Peixoto, de Curitiba. Olha aí. Reginaldo Manzotti, família, Alice Cavalcante Ferraz, obrigado, Alice de Fortaleza, José Ronald Cavalcante, toda a família, e muito obrigado, tá aí meu nome da minha família também, ó. Olha, não sabia disso não, louvado seja Deus. E assim, roda um pouquinho ali, roda mais, consegue? Proteção de Gisele, olha, gente de Minas Gerais, a Gisele de Minas Gerais, de Curitiba, Gabriel Luz, Rio Bonito do Iguaçu, Colombo, Paraná. Faça sua doação, sua ação no livro da Casa da Mãe. Fátima, que a paz de Jesus esteja com você.
1: Amém, padre. Bença, padre.
0: Deus abençoe, Fátima. Você fala de onde?
1: Eu falo aqui de Vila Velha, Espírito Santo.
0: Vila Velha, Espírito Santo.
1: Uhum.
0: Como é que você me acompanha?
1: Pela Rádio América.
0: Tá bom, mas aí você tá com uma voz triste, o que tá acontecendo?
1: Ai, seu padre, eu tô passando...
0: O quê?
1: Uma dificuldade com meus dois filhos nas drogas.
0: Dois filhos nas drogas.
1: Dois filhos nas drogas, padre. Eu sou viúva. Eu sozinha pra cuidar deles. Eu não tô... Tem hora que eu tô... Eu não tô... Sei lá, seu padre. Eu não sei mais o que eu faço na minha vida com esses meninos.
0: Quantos anos eles têm?
1: Um tá no crack, saiu ontem e até hoje não voltou.
0: Meu Deus, amado.
1: É. O crack, desse crack tá da maconha, sei lá. E o outro é negócio de cheirador e a maconha, meu sobrado.
0: Meu Deus, é cocaína e são coisas
1: cocaína,
0: pesadíssimas.
1: Isso.
0: É coisa pesada.
1: Isso.
0: Qual a idade deles?
1: Um tem 34, o outro tem 40.
0: Meu Deus, são tudo homem feito.
1: Tudo velho,
0: É, tudo homem feito, né? Que deveria ser o amparo pra você agora.
1: Então, meu filho,
0: São casados, solteiros, são o quê?
1: Morava com uma mulher, arrumaram o filho com a mulher agora sentou o pé, não quer mais, por causa disso.
0: Entendi.
1: Aí tá tudo, vieram tudo pra dentro da minha casa, padre.
0: Entendi.
1: É, padre, mas eu tô passando, eu não sei mais o que eu vou fazer na minha vida. Já internei ele, já fiz de tudo, padre, tudo. E ele não sai dessa.
0: Você é literalmente a Jó de hoje.
1: É
0: o que está acontecendo na tua vida. Agora, filha, essas suas lágrimas não passam despercebidas de Deus. Acredite nisso.
1: Tá bom, pai.
0: E Deus, eu quero rezar com você. Calma. Mas Deus, você não está sozinha. Deus está do teu lado, eu lhe garanto isso. E nós vamos interceder por você. E eu peço que todos que puderem, anote Fátima de Vila Velha e nós vamos rezar. Eu vou levar teu nome na missa de hoje. Os intercessores vão rezar pela senhora. Nós temos um grupo de intercessores aqui muito forte. Para que...
1: Tá bom, padre.
0: Reza comigo.
1: Eu queria botar um nome...
0: Diga.
1: Queria botar o nome deles aí na oração do senhor.
0: Você quer falar o nome?
1: João Luiz da Silva Rezende.
0: João Luiz. E...
1: da Silva Rezende.
0: Tá. E o outro?
1: E Fabiano da Silva Rezende.
0: Tá. Reza comigo, Senhor Jesus.
1: Senhor Jesus.
0: Eu te peço. Tenha misericórdia de mim.
1: Tenha misericórdia de mim.
0: E misericórdia dos meus filhos.
1: Tenha misericórdia dos meus filhos.
0: Jesus. Eu creio no teu poder.
1: Eu creio no teu poder.
0: Eu creio que para Deus tudo é possível.
1: Eu creio que para Deus tudo é impossível.
0: Tire meus filhos do crack.
1: Tire meus filhos do crack.
0: Da cocaína.
1: Da maconha.
0: Das más companhias. Senhor Jesus, eu te peço por esta mãe viúva, sozinha, cuidando de dois filhos, um de 34 e 40. Senhor Jesus, conforte-a. Nossa Senhora, olha por essa mãe, atenda essa mãe, escute essa mãe, amém. Filhos, assumamos o compromisso hoje. Você talvez nunca vai saber o rosto da Dona Fátima, mas ela se tornou próxima de nós hoje e assumimos o compromisso de interceder por ela. Eu volto já, volte comigo.

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10: Quem não conhece o coração do outro, vê e pensa coisas que não são verdades. Santa Teresinha do Menino Jesus.
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Se aproxima o dia dos idosos, dos avós. Meu coração ficou ali com a Fátima, hein? Inclusive, se alguém, ela fala de Vila Velha, Rádio América, MFM de Vitória, Alessandro Gomes, meu respeito, minha consideração. Eu estive lá também, Dom Ângelo, arcebispo de Vitória. Se alguém lá de Vitória, lá de Vila Velha, puder, eu não sei se nós temos o telefone dela. Mas Fátima, liga de novo, deixa seu telefone aqui. E quem sabe alguém possa ali fazer uma visita. Eu acredito muito na pastoral da pessoa idosa, PPI. E eu diria, Fátima, ficou no meu coração algo. Se os teus filhos estão nesse nível de crack, maconha, cocaína, não aceite que de forma alguma eles possam usar de grosserias verbais ou físicas contra você, hein? Não sei porquê, mas no meu coração ficou isso. Fátima, que Deus abençoe. Rezarei o dia todo na sua intenção. Hoje, aniversário da Selva FM, a Piacás, Mato Grosso. Pode continuar, sacristão, se foi na veia. Hoje é tempestade mesmo acalmada. Unaí FM, Minas Gerais. Povo dos Estados Unidos, faça a sua inscrição. 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O que é realmente inabalável? É uma pergunta. 25 de agosto, Orlando, Flórida, na Basílica do Santuário Nacional de Nossa Senhora Rainha do Universo. www.camarotetickets.com, 7 horas da noite. 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Acredite, uma mão que se abre nunca volta vazia. Mas uma mão que se fecha, ela seca, viu? Pensa nisso. Vamos à novena? Mais do que nunca, o preciosíssimo sangue de Jesus, hoje eu peço pela Fátima, a Ana de Fortaleza, o Tiago lá de Saudade, Santa Catarina, e todos os que estão precisando de uma graça especial. Juntos, quinto dia da novena, rezemos. Senhor Jesus, que derramastes o teu preciosíssimo sangue em remissão de nossos pecados. Humildemente peço essa graça que tanto necessito. Peça a graça. Reze. Peça. Suplique. Lava-me, Senhor, com teu preciosíssimo sangue. Derrama o sangue de tuas chagas, mãos, pés e do teu lado aberto. Lava-me com teu sangue por inteiro, corpo, alma, espírito. Envolve com teu sangue a minha mente, meu coração, minha vontade, os meus sentimentos. Derrama, Senhor, envolve com teu sangue a minha mente, meu coração, minha vontade, os meus sentimentos.

dobrado. Mas acredite, a vitória vem do joelho dobrado. A vitória vem do joelho dobrado. Repita comigo com autoridade. A minha defesa é o sangue de Jesus. A minha proteção é o sangue de Jesus. A minha cura é o sangue de Jesus. A minha fortaleza é o sangue de Jesus. Diante do teu sangue, Jesus, o inimigo é repelido e foge. Todo joelho se dobra nos céus, na terra e nos infernos, porque este sangue tem poder. O Senhor esteja convosco. Ele está no meio de nós. Hoje me vim de rezar por todos aqueles que estão há muito pedindo uma graça, estão insistindo num pedido, estão desanimados, abatidos. Sinta a presença de Deus do teu lado, fortalecendo e amparando. Abençoai a água, a roupa dos enfermos, as fotos de família. Abençoai os remédios, por intercessão de São Pio de Pietreutina, Nossa Senhora do Carmo, nos méritos das Santas Chagas, em nome do Pai, do Filho e do Espírito Santo. Amém. Eu termino com a música Mais Amor, por favor, e as imagens da bênção dos motoristas. E se na sua cidade tiver a bênção dos motoristas, procure. É muito importante. 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

sou eu, ao vivo e falando a esse coração que bate forte. Dia 24 de julho de 2026, agora 11:02, estamos ao vivo para todo o Brasil e o mundo. Essa é a Rádio Barroso Mix, rádio web que você consegue ouvir pela internet em qualquer lugar do mundo. E com qualidade, né? Sem ficar chiando. Aqui na Barroso Mix, estamos de volta com a segunda parte do programa Bom Dia Galera. Comigo, Rafael Henrique Catequista. Que alegria estar aqui com você em mais um programa. Daqui a pouco tem reflexão do Evangelho. Hoje vamos explicar a parábola do semeador. Vamos hoje destrinchar essa parábola para você possa entender e colocar em prática na sua vida. Tem também estudo bíblico. Vamos finalizar hoje o estudo do livro de Joel. Nós também

0: Iremos rezar juntos o Terço Mariano. Iremos ouvir música de qualidade. Tem também a sua participação. Quero receber sua mensagem, seu áudio, pra gente interagir. Muita coisa boa pra você aqui na melhor manhã do rádio. Aqui comigo ele, meu amigo Jesus. Bom dia, Jesus.
1: Bom dia.
0: Bom dia, Maria.
2: Bom dia, galera.
0: Bom dia, Petrina.
3: Bom dia, meu querido esposo. E bom dia, queridos ouvintes da Rádio Barroso Mix.
0: Então, aumenta aí o volume do rádio. Avisa pra todo mundo, porque nós estamos de volta.

0: começar, Padre Reginaldo Manzotti cantando com Luan Santana.
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0: Deus. Obrigado, Senhor. Força nessa palma para o Senhor. Ele é digno de todo louvor e de toda adoração. Aleluia, Senhor.
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1: Mateus 13, 18, 23. Mateus capítulo 13, versículo 18 ao 23. O Senhor esteja convosco. Ele está no meio de nós. Proclamação do Evangelho de Jesus Cristo segundo Mateus. Glória a vós, Senhor. Naquele tempo, disse Jesus aos seus discípulos: ouve a parábola do semeador. Todo aquele que ouve a palavra do reino e não a compreende, vem o maligno e rouba o que foi semeado em seu coração. Este é o que foi semeado à beira do caminho. A semente que caiu em terreno pedregoso é aquele que ouve a palavra e logo a recebe com alegria, mas ele não tem raiz em si mesmo. É de momento. Quando chega o sofrimento ou a perseguição por causa da palavra, ele desiste logo. Já a semente que caiu no meio dos espinhos é aquele que ouve a palavra, mas as preocupações do mundo e a ilusão da riqueza sufocam a palavra e ele não dá fruto. A semente que caiu em boa terra é aquele que ouve a palavra e a compreende. Esse produz fruto. Um dá 100, outro 60 e outro 30. Palavra da salvação. Glória a vós,

Olha, você já saiu da missa sem lembrar uma linha do evangelho que acabou de ouvir? Já aconteceu contigo? O padre falar com você e você não entender nada. Olha, hoje Jesus explica por que isso acontece com você. Então, ó, se você que tá aí com preparando o almoço, é com você que eu tô falando. Você que tá voltando aí do serviço pra hora de almoço, com o corpo cansado, é com você também. Você que ligou o rádio só pra casa não ficar tão silenciosa, presta atenção que é com você também. Deus sabia que você estaria aqui nesse minuto, porque Deus continua semeando em você. É uma semente que Ele plantou. Evangelho de Mateus capítulo 13 é o mesmo lugar de ontem, hein? Estamos no mesmo lugar do Evangelho de ontem. Jesus está na beira do lago, está sentado dentro do barco, ensinando o povo que ficou na areia. Vamos então compreender a parábola, começando pelo início. Todo aquele que ouve a palavra do reino e não a compreende, vem o maligno e rouba o que foi semeado em seu coração. Este é o que foi semeado à beira do caminho. Meus irmãos, antes de começar, isso aqui não é uma historinha sobre agricultura, sobre lavoura, não. É um espelho. Jesus está segurando um espelho na sua frente. E ele te faz uma pergunta com todo amor. Que tipo de terra você tem sido diante da palavra de Deus? Eu repito a pergunta, né? Quantas vezes você ouviu o evangelho na missa e 10 minutos depois já não lembrava nada ali do que foi lido? Vejam, isso não é falta de estudo, não é que a sua cabeça tá ruim, não é nada disso. Não é falta de memória, não é isso. Esse esquecimento rápido é sinal de um coração que virou um caminho pisoteado. Pisoteado pela pressa, pisoteado pela distração de todo dia. Jesus chama, né, esse terreno de a beira do caminho. Ou seja, é um chão batido. É duro, feito cimento. A semente cai, fica ali em cima e ela não entra. E aí vem o passarinho e leva. Ou seja, a palavra chega no seu ouvido e ela não desce pro coração. Eu falo isso com carinho, né? Olhando para você, a vida ela endurece a gente. A mágoa endurece. Mas Deus continua semeando em você. Não desista. Mesmo no chão duro, Ele continua jogando semente. Ele nunca desistiu de você, do seu quintal. Agora vamos conhecer o outro terreno. A semente que caiu em terreno pedregoso é aquele que ouve a palavra e logo a recebe com alegria. Mas ele não tem raiz em si mesmo. É de momento. Quando chega o sofrimento ou a perseguição por causa da palavra, ele desiste logo, disse Jesus. Esse segundo terreno, meus irmãos, ele tem uma aparência que é enganosa. Por fora, ele
é o mais bonito de todos. É o que brota mais rápido, né? Todo mundo olha e acha lindo. Só que tem um problema. Só que embaixo daquela camadinha fina de terra, sabe o que que tem ali? Tem pedra. É, e aí a raiz, o que que acontece? A raiz não tem pra onde ir. E aí o que que vai acontecer? O sol vai bater e aquela plantinha vai secar tudo em menos de 2 dias. Você já viu isso acontecer? Talvez você já tenha vivido isso. Um exemplo prático. Por exemplo, uma pessoa que vai num retiro. A pessoa vai no retiro, lá ela chora muito. Ela sai de lá dizendo que agora a vida dela vai mudar, que vai ser diferente. Sai de lá dizendo que agora vai mudar tudo. E aí, meus irmãos, passa uma semana. E aí vem um problema, acontece lá um problema na vida dela, uma doença na família, ou ela perde o emprego, ou vem uma pessoa zombando dela, da fé dela. E aí, pronto, a pessoa já desiste. Não é porque ela é ruim, é porque a alegria dela não tinha raiz. Sentimento bonito não é raiz. Raiz é oração todo dia. Raiz é ir na missa mesmo quando não tem vontade. Mas Jesus é amoroso. Ele fala das pedras porque ele quer tirar as suas. Ele te mostra onde dói para poder te curar. Então, mesmo você que está nesse terreno, saiba que Deus continua semeando em você. Vamos conhecer o outro tipo de terreno. Vamos voltar no Evangelho. Deixa eu proclamar para você aqui novamente. Jesus disse: a semente que caiu no meio dos espinhos é aquele que ouve a palavra, mas as preocupações do mundo e a ilusão da riqueza sufocam a palavra e ele não dá fruto. Olha, esse terreno, esse terceiro terreno, ele recebe aqui uma descrição certeira. Jesus, ele acerta em cheio o nome, né, do que sufoca a gente. A preocupação do mundo, né, a ilusão do dinheiro, o aluguel, a conta que vai vencer amanhã, ou então o filho que não dá notícia, o exame que ainda não saiu, o laudo. E aí aquela promessa mentirosa lá no fundo da cabeça. A pessoa fala: ah, quando eu conseguir pagar a minha conta, aí eu vou ficar em paz. Ah, quando meu filho der a notícia e eu ver que ele tá tudo bem, aí sim eu vou ficar bem. Aí eu vou ter paz. Mas tem um problema, às vezes. Isso nunca chega às vezes, né? Repara na palavra que Jesus escolheu: sufocam. Espinho não mata numa noite só. Espinho, ele cresce junto, devagarinho. Vai roubando até a água da planta, né? Vai tampando o sol. Quando você vê, virou aquele terreno ali baldio no lado da casa, tomado de mato. E ninguém sabe dizer quando começou. É aí que o coração aperta, né? Porque nesse terreno, a semente, ela até nasceu, ela cresceu um pouquinho, ela só não teve espaço. Quanta coisa boa Deus plantou em você e o mato tomou conta. O perdão, hein, que você ia dar e acabou não dando nada. A oração que você ia começar.
A novena que você diz que ia rezar e não começou nada. Ou você ia conversar um assunto sério com a família, com algum irmão, mas adiou. Porque a vida tá corrida, segundo você, a vida tá corrida demais. Ei, meus irmãos, chega. Não deixa o mato ganhar de você. Chega de deixar o mato ganhar de você. Mas como eu disse, Deus, ele continua semeando em você. E hoje, ele veio te colocar uma foice na mão, uma enxada, para você tirar esse mato, esse espinho. E agora, vamos para o final do Evangelho. Vou ler para você novamente. A semente que caiu em boa terra é aquele que ouve a palavra e a compreende. Esse produz fruto. Um dá 100, outro 60 e outro 30. Olha, meus irmãos, compreender aqui não é ser mais estudado, não é isso. Não é você fazer um curso de teologia. Você não precisa de faculdade para ser boa terra. Compreender é deixar entrar e obedecer. É escutar hoje que precisa colocar em prática alguma coisa que você já percebeu que tem que fazer, mas não faz. É escutar hoje, fazer aquela ligação, pegar o telefone, ligar para a pessoa. E olha a bondade que de Jesus na hora de falar do fruto. Ele fala do fruto, ele fala 100, 60 e 30. Ele aceita até o seu 30. Você que só consegue rezar um Pai Nosso antes de dormir, de tão cansada que está. Isso é um 30. O seu 30 é lindo aos olhos de Deus. Deus continua semeando em você. Agora leva isso para casa hoje, coloque em prática. Aquele semeador, ele jogou semente em tudo quanto é lugar, né? No caminho, na pedra, no mato e na terra boa. Ele não economizou. É assim que Deus faz com você. Nem quando estava duro, ele parou. Nem quando você desistiu, ele parou. A semente, ela sempre foi boa. O que muda é só a terra. E a terra, a gente pode cuidar. O chão batido, a gente vai, revira, né? Pedra, a gente tira. Mato, a gente carpina. Por isso, hoje, antes de deitar, tira aí 10 minutinhos de silêncio, desliga o celular, pega um papel, escreve o nome do espinho aí que está sufocando a palavra de Deus dentro de você. Escreve o nome mesmo. Pode ser uma preocupação, pode ser uma mágoa, pode ser uma dívida, pode ser uma pessoa. Depois entrega esse papel a Deus, em voz alta. Faça isso, coloque na oração. Falando em oração, vamos rezar juntos agora. Feche os olhos comigo. Senhor Jesus, Senhor, eu venho aqui com a minha terra do jeito que ela tá. Você conhece cada pedra que a vida colocou dentro de mim. Você sabe o nome de cada espinho que me sufoca. Eu te peço, Senhor, revira esse chão duro. Tira essas pedras. Corta esse mato. Abençoa, Senhor, quem está me ouvindo agora.
o pão da mesa, o alimento, a saúde do corpo, a paz dentro de casa. Consolai quem está sozinho nesse momento. Ó Senhor, não deixeis a vossa palavra morrer dentro de mim. Que ela crie raiz, que ela dê fruto. Eu confio em vós, Senhor, e em seu nome eu oro. Amém. Se essa mensagem tocou seu coração, manda uma mensagem aí pra mim, escreve aí pra gente. Escreve uma frase: eu quero ser boa terra. Se você não puder escrever, diga aí no seu coração: eu quero ser boa terra.

agora 11h37. Daqui a pouquinho tem estudo bíblico do livro de Joel. Livro de Joel, vamos finalizar hoje, hein? Daqui a pouquinho. Bom dia, 11h37.

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já de volta aqui na melhor manhã do rádio. 11h41, é hora do nosso estudo bíblico. Vamos finalizar mais um livro hoje, hein? Hoje é o último encontro do livro de Joel.

0: Olha, quero mandar abraços aqui pra quem mandou mensagem pra mim. Começando pelo Silvinho, lá em Barbacena. Um ótimo final de semana pra você, Silvinho, pra sua família. Quero mandar um abraço também pra Rose. A Rose lá de Sinop, no Mato Grosso. Ela escreveu pra mim, eu quero ser boa terra. A Ana Paula também escreveu, eu quero ser boa terra, lá em Ituverava, São Paulo. A Cleide também escreveu pra mim. A Edinete lá em Bragança Paulista escreveu também. A Isaura lá em Sebastião, ou melhor, a Isaura, a cidade chama Sebastião Laranjeiras, isso mesmo, lá na Bahia. Deus abençoe, Isaura. A Josélia lá em Guaíra já tá lá com a sua Bíblia aberta, tá aguardando o nosso estudo de hoje. Deus abençoe, Josélia. Bom dia pra Maria das Dores. Alô, Maria. Ela mandou um oi pra mim. Oi, Maria. Bom dia. A Raquel escreveu também, todas as suas palavras me faz querer ser boa terra. Deus te abençoe. Amém, Raquel. Um excelente final de semana, minha amiga. Quem também escreveu, quero ser boa terra, a Luísa. Alô, Luísa, um abraço pra você. Zileide em Linda França, Sergipe. Dorinha em Barra Mansa já mandou sua mensagem pra nós hoje. Quero ouvir o áudio dela. Todo dia ela manda áudio pra nós. E eu sou muito feliz, fico muito feliz com a participação da Dorinha. Fala comigo, Dorinha.
1: Bom dia, Rafael Henrique. Aqui é a Dorinha do Barrão. Coloca o nome da minha mãe no seu santo terço aí. Te dando Terezinha, a Ivaninha e a Bibiula, que é a enfermeira de plantão hoje. Fica com Deus aí, tamo junto. Feliz final de semana para todos os seus ouvintes.
0: Feliz final de semana, Dorinha, para todo mundo aí. Um abraço à mãe Terezinha, a enfermeira Bibiula, para você, Dorinha, para sua irmã Ivoninha, todo mundo aí. Alô, Nelson.
2: Beatriz, minha sobrinha.
0: Alô, Nelson. O Nelson apagou a mensagem aqui na hora que eu ia tocar, hein, Nelson? Nelson, eu tava ouvindo, Nelson. Mas tudo bem. Deixa eu ver aqui, ó. A Regina, em Indaiatuba, também escreveu pra nós, eu quero ser boa terra. Ah, o Nelson mandou outro áudio, vamos ouvir agora.
2: Meu pai Severino, pra Beatriz, minha sobrinha, pra Marquinhos, vaqueiro Marquinhos, bota minha família na oração, Maria. Maria passa na frente, pisa na cabeça pertence para Recinho, para seu Eduardo, para professor, professor Joque e para seu Luan.
0: Aê, Nelson! Deus abençoe sua família, meu amigo, lá em Campina Grande. É nosso dever, é o nosso dever. Um abraço para todo mundo lá da Paraíba, né? Uma grande audiência lá no estado. Deus abençoe todos aí da Paraíba.

0: chegou a sexta-feira e com ela o encerramento da nossa semana com o profeta Joel, aqui no programa de hoje. Olha a caminhada que nós fizemos, hein? Na segunda-feira nós vimos a praga de gafanhotos, né? Vimos a descoberta de que toda crise pode virar um chamado. Já na terça, você lembra? A trombeta tocou, né? E parou o país. Dos bebês aos noivos. Vimos também os sacerdotes chorando. Poupai, Senhor, vosso povo, eles diziam. Na quarta-feira, nós vimos que a frase, né, da quarta-feira de cinzas veio desse livro, do livro de Joel. E ontem, o Espírito derramado sobre toda a carne. Vimos a profecia que Pedro gritou em Pentecostes. Ontem foi o dia mais alto, né? Também o convite para você buscar a sua crisma, caso você não foi crismado ainda. Hoje, vamos finalizar o livro, então. Sejam todos bem-vindos ao Estudo Bíblico Completo da Rádio Barroso Mix.
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0: E olha o último capítulo de Joel. Ele abre com Deus convocando as nações para um julgamento. Num lugar chamado Vale de Josafá. E antes que você procure esse vale no mapa, deixa eu contar o segredo do nome. Josafá quer dizer o Senhor julga. Isso é o significado do nome Josafá. O nome do lugar então já é uma sentença, né? Deus reúne ali todos os povos e apresenta a acusação. E qual é a acusação, Rafael? Ora, escuta, porque ela dói, hein? Vejam, espalharam o meu povo entre as nações e repartiram a minha terra. Lançaram sorte sobre o meu povo e deram um menino por uma prostituta e venderam uma menina por vinho para beberem. Vejam, meus irmãos, você ouviu isso? Um menino trocado como pagamento de farra. Uma menina valia uma garrafa de vinho. Vejam, seres humanos, criança de Deus, com etiqueta de preço, tratados como troco de balcão. E Deus declara: isso é comigo. Repara que ele fala: o meu povo, a minha terra. Deus leva para o lado pessoal o que fazem com as crianças. E não pensa que isso ficou só lá no passado, não, né? Hoje ainda, nesse mundo moderno, ainda existe, né? Tráfico de pessoas, trabalho escravo. É criança também usada como mercadoria. Gente pagando salário de fome. É, tem gente aí que paga salário minúsculo, uma verdadeira escravidão. Isso quando não trabalha para ganhar um prato de comida. Ou um muito obrigado só. Bom, o Vale de Josafá é o recado eterno de Deus. E o recado é: nenhuma injustiça contra os pequenos passa despercebida. Pode demorar aos olhos do homem, mas a conta chega, viu? E nós, que somos povo de Deus, temos que estar sempre do lado de quem é pisado. Nunca do lado de quem pisa, viu? Bom, essa é a acusação. E aí vem aquela ordem curiosa que eu te anunciei ontem. Deus manda as nações se prepararem para o combate e diz: forjai espadas das vossas enxadas, e lançais e lanças das vossas foices. Ora, espera aí, vejam bem, todo mundo conhece, né, o versículo famoso de Isaías, que é o contrário exato. Lá no livro de Isaías está escrito assim: das suas espadas forjarão relhas de arado, e das suas lanças foices. Vejam que agora Joel manda inverter, né? Como assim, Rafael? A Bíblia está se contradizendo? Não. Claro que não. E a explicação é uma aula. São dois momentos diferentes, né? Da mesma história. Isaías está enxergando o final de tudo, né? A paz definitiva do reino. Joel está enxergando a véspera, a hora da batalha. Primeiro o combate, depois a paz. É isso que descreve exatamente a nossa vida cristã. Não te contaram quando você foi batizado, mas você foi alistado. A vida do cristão aqui na terra é combate, não contra pessoas. Presta atenção, nunca contra pessoas. São Paulo, inclusive, avisa que não temos que lutar contra a carne e o sangue, mas contra os principados, contra as potestades, né? Contra o mal, contra o pecado, contra as forças que querem destruir a família, a fé, a esperança. Contra a gente, a nossa arma é o amor. Contra o mal é o quê? É oração, é jejum, é sacramento. Então, Joel, ele solta o grito mais famoso aqui do capítulo. Olha o que ele diz: multidões, multidões no vale da decisão, porque o dia do Senhor está perto no vale da decisão. Imagina essa cena, hein? Um vale imenso, cheio de gente de todas as nações, todo mundo ali diante de Deus, e ninguém mais pode empurrar a escolha para depois. Olha, deixa eu dizer uma coisa com todo amor: a vida inteira é uma estrada que desemboca nesse vale. E o maior truque do inimigo não é te convencer a dizer não para Deus. É te convencer a dizer: amanhã, amanhã eu me converto. Ano que vem eu me confesso. Depois que eu me aposentar, aí sim eu vou servir a Deus. Só que empurrar a decisão já é decidir, né? Ficar em cima do muro já é escolher um lado. Porque o muro, ele não existe. E aí eu te pergunto, então, nessa sexta-feira, se o vale da decisão fosse hoje, de que lado você estaria, hein? Não responda com medo, responde com amor. Porque Deus não te quer no lado dele por favor, por pavor. Ele te quer por filho. E para quem escolhe o Senhor, olha como o livro termina, né? Depois do vale, Joel descreve o dia seguinte de Deus. E é pura fartura. Vejam, naquele dia, os montes destilarão mosto, e as colinas manarão leite, e todos os ribeiros de Judá estarão cheios de água. E aí você lembra como é que o livro começou? Começou com terra terra pelada, né? Sem um grão, sem uma gota. E agora termina escorrendo vinho, leite e água pelas encostas. E no meio dessa abundância, a imagem final, a mais bonita de todas, está escrito: uma fonte sairá da casa do Senhor e regará o vale de Sitim. A casa do Senhor era o templo, né? E o vale de Sitim é o Vale das Acácias. Era conhecido como uma região dura, né? Seca, onde nada vingava ali. Ou seja, do lugar da presença de Deus vai jorrar uma água que alcança e transforma exatamente o chão mais seco que existir. E a última frase do livro é esta: o Senhor habita em Sião. Deus morando no meio do povo dele. E nós que somos católicos sabemos, né, onde essa frase continua acontecendo. É no sacrário, naquela caixinha dourada da sua igreja. Mora o mesmo Senhor. A sua cidade tem um endereço, então, onde Deus habita. Aliás, quando foi a última vez que você fez uma visitinha lá ao Santíssimo, hein? Fica aí o convite. Vamos resumir todo o livro agora, em 2 minutos. Fica aí o convite. Vamos resumir todo o livro agora.

Segunda coisa, Deus quer o coração rasgado, não a religião de fachada. Rasgai o coração e não as vestes, né? Diz ali, disse o livro. Terceira coisa, a nossa frase âncora, Deus devolve os anos que o gafanhoto comeu. Devolve em colheita o que se perdeu, né, em calendário. E ainda dá troco. Derrama o próprio Espírito sobre toda a carne, inclusive a sua. Vamos fazer uma oração agora para finalizar. Senhor, Deus de Joel, eu vos entrego os anos que o gafanhoto comeu na minha vida. Rasgai o meu coração e não as minhas vestes. E plantai nele a vossa semente nova. Derramai sobre esta casa o vosso Santo Espírito. E quando eu chegar ao vale da decisão, que eu já esteja há muito tempo do vosso lado. Eu invoco o nome que salva. Jesus, salva-me. Amém.

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1: Rádio Barroso Mix informa a hora certa.
2: Meus irmãos e minhas irmãs, os ponteiros apontam para o infinito. Meio-dia em ponto. Salve Maria!

Maria Santíssima, que em vossa imagem milagrosa de Aparecida espalhais inúmeros benefícios sobre o Brasil. Eu, embora indigno de pertencer ao número dos vossos servos, mas desejando participar dos benefícios da vossa misericórdia, prostrado a vossos pés, consagro-vos o entendimento, para que sempre pense no amor que mereceis. Consagro-vos a língua, para que sempre vos louve e propague a vossa devoção. Consagro-vos o coração, para que depois de Deus vos ame sobre todas as coisas. Recebei-nos, ó Rainha incomparável, no ditoso número dos vossos servos. Acolhei-nos debaixo da vossa proteção. Socorrei-nos em nossas necessidades espirituais e temporais, e sobretudo na hora da nossa morte. Abençoai-nos, ó Mãe Celestial, e com vossa poderosa intercessão, fortalecei-nos em nossa fraqueza, a fim de que, servindo-vos fielmente nesta vida, possamos louvar-vos, amar-vos e render-vos graças no céu, por toda a eternidade, assim seja.

pela intercessão de Nossa Senhora Aparecida, Rainha e Padroeira do Brasil, a bênção de Deus Onipotente, Pai, Filho e Espírito Santo, desça sobre vós e permaneça sempre. Amém.

0: Pelo sinal da Santa Cruz, livrai-nos Deus nosso Senhor dos nossos inimigos. Em nome do Pai, do Filho e do Espírito Santo. Amém. Oferecimento. Divino Jesus, nós vos oferecemos este terço que vamos rezar, contemplando os mistérios de nossa redenção. Concedei-nos pela intercessão de Maria, vossa Mãe Santíssima, a quem nos dirigimos as virtudes necessárias para bem rezá-lo e a graça de ganhar as indulgências anexas a esta santa devoção.
1: Creio em Deus Pai Todo-Poderoso, Criador do céu e da terra, e em Jesus Cristo, seu único Filho, nosso Senhor, que foi concebido pelo poder do Espírito Santo, nasceu da Virgem Maria, padeceu sob Pôncio Pilatos, foi crucificado, morto e sepultado, desceu à mansão dos mortos, ressuscitou ao terceiro dia, subiu aos céus, está sentado à direita de Deus Pai Todo-Poderoso,

0: eterna. Amém.
1: Pai nosso que estais nos céus, santificado seja o vosso nome, venha a nós o vosso reino, seja feita a vossa vontade, assim na terra como no céu.
0: O pão nosso de cada dia nos dai hoje, perdoai as nossas ofensas, assim como nós perdoamos a quem nos tem ofendido. E não nos deixeis cair em tentação, mas livrai-nos do mal. Amém.
1: Ave Maria, cheia de graça, o Senhor é convosco. Bendita sois vós entre as mulheres, e bendito é o fruto do vosso ventre, Jesus.
0: Santa Maria, Mãe de Deus, rogai por nós, pecadores, agora e na hora de nossa morte. Amém.
1: Ave Maria, cheia de graça, o Senhor é convosco. Bendita sois vós entre as mulheres, e bendito é o fruto do vosso ventre, Jesus.
0: Santa Maria, Mãe de Deus, rogai por nós, pecadores, agora e na hora de nossa morte. Amém.
1: Ave Maria, cheia de graça, o Senhor é convosco. Bendita sois vós entre as mulheres, e bendito é o fruto do vosso ventre, Jesus.
0: Santa Maria, Mãe de Deus, rogai por nós, pecadores, agora e na hora de nossa morte. Amém.
1: Glória ao Pai, ao Filho e ao Espírito Santo.
0: Como era no princípio, agora e sempre. Amém.
1: Ó Maria concebida sem pecado,
0: rogai por nós que recorremos a vós.
1: Ó meu Jesus,
2: perdoai-nos, livrai-nos do fogo do inferno, levai as almas todas para o céu e socorrei principalmente as que mais precisarem.
1: No primeiro mistério, contemplamos a agonia de nosso Senhor Jesus Cristo no Horto das Oliveiras. Jesus sofre extrema agonia que o faz suar sangue. Unânimos à dor de nosso Senhor para socorrer também aqueles que sofrem. Pai nosso que estais no céu, santificado seja o vosso nome. Venha a nós o vosso reino, seja feita a vossa vontade, assim na terra como no céu.
0: O pão nosso de cada dia nos dai hoje, perdoai as nossas ofensas, assim como nós perdoamos a quem nos tem ofendido. E não nos deixeis cair em tentação, mas livrai-nos do mal. Amém.
1: Ave Maria, cheia de graça, o Senhor é convosco. Bendita sois vós entre as mulheres, e bendito é o fruto do vosso ventre, Jesus.
0: Santa Maria, Mãe de Deus, rogai por nós, pecadores, agora e na hora de nossa morte. Amém.
1: Ave Maria, cheia de graça, o Senhor é convosco. Bendita sois vós entre as mulheres, e bendito é o fruto do vosso ventre, Jesus.
0: Santa Maria, Mãe de Deus, rogai por nós, pecadores, agora e na hora de nossa morte. Amém.
1: Ave Maria, cheia de graça, o Senhor é convosco. Bendita sois vós entre as mulheres, e bendito é o fruto do vosso ventre, Jesus.
0: Santa Maria, Mãe de Deus, rogai por nós, pecadores, agora e na hora de nossa morte. Amém.
1: Ave Maria, cheia de graça, o Senhor é convosco. Bendita sois vós entre as mulheres, e bendito é o fruto do vosso ventre, Jesus.
0: Santa Maria, Mãe de Deus, rogai por nós, pecadores, agora e na hora de nossa morte. Amém.
1: Ave Maria, cheia de graça, o Senhor é convosco. Bendita sois vós entre as mulheres, e bendito é o fruto do vosso ventre, Jesus.
0: Santa Maria, Mãe de Deus, rogai por nós, pecadores, agora e na hora de nossa morte. Amém.
1: Ave Maria, cheia de graça, o Senhor é convosco. Bendita sois vós entre as mulheres, e bendito é o fruto do vosso ventre, Jesus.
0: Santa Maria, Mãe de Deus, rogai por nós, pecadores, agora e na hora de nossa morte. Amém.
1: Ave Maria, cheia de graça, o Senhor é convosco. Bendita sois vós entre as mulheres, e bendito é o fruto do vosso ventre, Jesus.
0: Santa Maria, Mãe de Deus, rogai por nós, pecadores, agora e na hora de nossa morte. Amém.
1: Ave Maria, cheia de graça, o Senhor é convosco. Bendita sois vós entre as mulheres, e bendito é o fruto do vosso ventre, Jesus.
0: Santa Maria, Mãe de Deus, rogai por nós, pecadores, agora e na hora de nossa morte. Amém.
1: Ave Maria, cheia de graça, o Senhor é convosco. Bendita sois vós entre as mulheres, e bendito é o fruto do vosso ventre, Jesus.
0: Santa Maria, Mãe de Deus, rogai por nós, pecadores, agora e na hora de nossa morte. Amém.
1: Ave Maria, cheia de graça, o Senhor é convosco. Bendita sois vós entre as mulheres, e bendito é o fruto do vosso ventre, Jesus.
0: Santa Maria, Mãe de Deus, rogai por nós, pecadores, agora e na hora de nossa morte. Amém.
1: Glória ao Pai, ao Filho e ao Espírito Santo.
0: Como era no princípio, agora e sempre. Amém.
1: Ó Maria concebida sem pecado,
0: rogai por nós que recorremos a vós.
1: Ó meu Jesus,
2: perdoai-nos, livrai-nos do fogo do inferno, levai as almas todas para o céu e socorrei principalmente as que mais precisarem.
1: No segundo mistério, contemplamos a flagelação de nosso Senhor Jesus Cristo. Jesus foi atado a uma coluna, onde os soldados amarravam seus cavalos e ali mesmo o flagelaram com chicotes que rasgavam suas costas. Que possamos aliviar as dores de nossos irmãos que são flagelados pelas suas enfermidades. Pai nosso que estais no céu, santificado seja o vosso nome. Venha a nós o vosso reino, seja feita a vossa vontade, assim na terra como no céu.
0: O pão nosso de cada dia nos dai hoje, perdoai as nossas ofensas, assim como nós perdoamos a quem nos tem ofendido. E não nos deixeis cair em tentação, mas livrai-nos do mal. Amém.
1: Ave Maria, cheia de graça, o Senhor é convosco. Bendita sois vós entre as mulheres, e bendito é o fruto do vosso ventre, Jesus.
0: Santa Maria, Mãe de Deus, rogai por nós, pecadores, agora e na hora de nossa morte. Amém.
1: Ave Maria, cheia de graça, o Senhor é convosco. Bendita sois vós entre as mulheres, e bendito é o fruto do vosso ventre, Jesus.
0: Santa Maria, Mãe de Deus, rogai por nós, pecadores, agora e na hora de nossa morte. Amém.
1: Ave Maria, cheia de graça, o Senhor é convosco. Bendita sois vós entre as mulheres, e bendito é o fruto do vosso ventre, Jesus.
0: Santa Maria, Mãe de Deus, rogai por nós, pecadores, agora e na hora de nossa morte. Amém.
1: Ave Maria, cheia de graça, o Senhor é convosco. Bendita sois vós entre as mulheres, e bendito é o fruto do vosso ventre, Jesus.
0: Santa Maria, Mãe de Deus, rogai por nós, pecadores, agora e na hora de nossa morte. Amém.
1: Ave Maria, cheia de graça, o Senhor é convosco. Bendita sois vós entre as mulheres, e bendito é o fruto do vosso ventre, Jesus.
0: Santa Maria, Mãe de Deus, rogai por nós, pecadores, agora e na hora de nossa morte. Amém.
1: Ave Maria, cheia de graça, o Senhor é convosco. Bendita sois vós entre as mulheres, e bendito é o fruto do vosso ventre, Jesus.
0: Santa Maria, Mãe de Deus, rogai por nós, pecadores, agora e na hora de nossa morte. Amém.
1: Ave Maria, cheia de graça, o Senhor é convosco. Bendita sois vós entre as mulheres, e bendito é o fruto do vosso ventre, Jesus.
0: Santa Maria, Mãe de Deus, rogai por nós, pecadores, agora e na hora de nossa morte. Amém.
1: Ave Maria, cheia de graça, o Senhor é convosco. Bendita sois vós entre as mulheres, e bendito é o fruto do vosso ventre, Jesus.
0: Santa Maria, Mãe de Deus, rogai por nós, pecadores, agora e na hora de nossa morte. Amém.
1: Ave Maria, cheia de graça, o Senhor é convosco. Bendita sois vós entre as mulheres, e bendito é o fruto do vosso ventre, Jesus.
0: Santa Maria, Mãe de Deus, rogai por nós, pecadores, agora e na hora de nossa morte. Amém.
1: Ave Maria, cheia de graça, o Senhor é convosco. Bendita sois vós entre as mulheres, e bendito é o fruto do vosso ventre, Jesus.
0: Santa Maria, Mãe de Deus, rogai por nós, pecadores, agora e na hora de nossa morte. Amém.
1: Glória ao Pai, ao Filho e ao Espírito Santo.
0: Como era no princípio, agora e sempre. Amém.
1: Ó Maria concebida sem pecado,
0: rogai por nós que recorremos a vós.
1: Ó meu Jesus,
2: perdoai-nos, livrai-nos do fogo do inferno, levai as almas todas para o céu e socorrei principalmente as que mais precisarem.
1: No terceiro mistério, contemplamos a coroação de espinhos de nosso Senhor Jesus Cristo. Teceram uma coroa de espinhos e puseram em sua cabeça. Era uma maneira de debochar da realeza de Jesus e aumentar a sua dor. Que possamos assumir Jesus como verdadeiramente Rei em nossas vidas. Pai nosso que estais no céu, santificado seja o vosso nome. Venha a nós o vosso reino, seja feita a vossa vontade, assim na terra como no céu.
0: O pão nosso de cada dia nos dai hoje, perdoai as nossas ofensas, assim como nós perdoamos a quem nos tem ofendido. E não nos deixeis cair em tentação, mas livrai-nos do mal. Amém.
1: Ave Maria, cheia de graça, o Senhor é convosco. Bendita sois vós entre as mulheres, e bendito é o fruto do vosso ventre, Jesus.
0: Santa Maria, Mãe de Deus, rogai por nós, pecadores, agora e na hora de nossa morte. Amém.
1: Ave Maria, cheia de graça, o Senhor é convosco. Bendita sois vós entre as mulheres, e bendito é o fruto do vosso ventre, Jesus.
0: Santa Maria, Mãe de Deus, rogai por nós, pecadores, agora e na hora de nossa morte. Amém.
1: Ave Maria, cheia de graça, o Senhor é convosco. Bendita sois vós entre as mulheres, e bendito é o fruto do vosso ventre, Jesus.
0: Santa Maria, Mãe de Deus, rogai por nós, pecadores, agora e na hora de nossa morte. Amém.
1: Ave Maria, cheia de graça, o Senhor é convosco. Bendita sois vós entre as mulheres, e bendito é o fruto do vosso ventre, Jesus.
0: Santa Maria, Mãe de Deus, rogai por nós, pecadores, agora e na hora de nossa morte. Amém.
1: Ave Maria, cheia de graça, o Senhor é convosco. Bendita sois vós entre as mulheres, e bendito é o fruto do vosso ventre, Jesus.
0: Santa Maria, Mãe de Deus, rogai por nós, pecadores, agora e na hora de nossa morte. Amém.
1: Ave Maria, cheia de graça, o Senhor é convosco. Bendita sois vós entre as mulheres, e bendito é o fruto do vosso ventre, Jesus.
0: Santa Maria, Mãe de Deus, rogai por nós, pecadores, agora e na hora de nossa morte. Amém.
1: Ave Maria, cheia de graça, o Senhor é convosco. Bendita sois vós entre as mulheres, e bendito é o fruto do vosso ventre, Jesus.
0: Santa Maria, Mãe de Deus, rogai por nós, pecadores, agora e na hora de nossa morte. Amém.
1: Ave Maria, cheia de graça, o Senhor é convosco. Bendita sois vós entre as mulheres, e bendito é o fruto do vosso ventre, Jesus.
0: Santa Maria, Mãe de Deus, rogai por nós, pecadores, agora e na hora de nossa morte. Amém.
1: Ave Maria, cheia de graça, o Senhor é convosco. Bendita sois vós entre as mulheres, e bendito é o fruto do vosso ventre, Jesus.
0: Santa Maria, Mãe de Deus, rogai por nós, pecadores, agora e na hora de nossa morte. Amém.
1: Ave Maria, cheia de graça, o Senhor é convosco. Bendita sois vós entre as mulheres, e bendito é o fruto do vosso ventre, Jesus.
0: Santa Maria, Mãe de Deus, rogai por nós, pecadores, agora e na hora de nossa morte. Amém.
1: Glória ao Pai, ao Filho e ao Espírito Santo.
0: Como era no princípio, agora e sempre. Amém.
1: Ó Maria concebida sem pecado,
0: rogai por nós que recorremos a vós.
1: Ó meu Jesus,
2: perdoai-nos, livrai-nos do fogo do inferno, levai as almas todas para o céu e socorrei principalmente as que mais precisarem.
1: No quarto mistério, contemplamos a dolorosa subida do Calvário. Sobre as costas de Jesus é colocada uma pesada cruz. Sobre ela estão nossos pecados. Que possamos carregar as cruzes dos nossos irmãos e aliviar o peso de seu sofrimento. Pai nosso que estais no céu, santificado seja o vosso nome. Venha a nós o vosso reino, seja feita a vossa vontade, assim na terra como no céu.
0: O pão nosso de cada dia nos dai hoje, perdoai as nossas ofensas, assim como nós perdoamos a quem nos tem ofendido. E não nos deixeis cair em tentação, mas livrai-nos do mal. Amém.
1: Ave Maria, cheia de graça, o Senhor é convosco. Bendita sois vós entre as mulheres, e bendito é o fruto do vosso ventre, Jesus.
0: Santa Maria, Mãe de Deus, rogai por nós, pecadores, agora e na hora de nossa morte. Amém.
1: Ave Maria, cheia de graça, o Senhor é convosco. Bendita sois vós entre as mulheres, e bendito é o fruto do vosso ventre, Jesus.
0: Santa Maria, Mãe de Deus, rogai por nós, pecadores, agora e na hora de nossa morte. Amém.
1: Ave Maria, cheia de graça, o Senhor é convosco. Bendita sois vós entre as mulheres, e bendito é o fruto do vosso ventre, Jesus.
0: Santa Maria, Mãe de Deus, rogai por nós, pecadores, agora e na hora de nossa morte. Amém.
1: Ave Maria, cheia de graça, o Senhor é convosco. Bendita sois vós entre as mulheres, e bendito é o fruto do vosso ventre, Jesus.
0: Santa Maria, Mãe de Deus, rogai por nós, pecadores, agora e na hora de nossa morte. Amém.
1: Ave Maria, cheia de graça, o Senhor é convosco. Bendita sois vós entre as mulheres, e bendito é o fruto do vosso ventre, Jesus.
0: Santa Maria, Mãe de Deus, rogai por nós, pecadores, agora e na hora de nossa morte. Amém.
1: Ave Maria, cheia de graça, o Senhor é convosco. Bendita sois vós entre as mulheres, e bendito é o fruto do vosso ventre, Jesus.
0: Santa Maria, Mãe de Deus, rogai por nós, pecadores, agora e na hora de nossa morte. Amém.
1: Ave Maria, cheia de graça, o Senhor é convosco. Bendita sois vós entre as mulheres, e bendito é o fruto do vosso ventre, Jesus.
0: Santa Maria, Mãe de Deus, rogai por nós, pecadores, agora e na hora de nossa morte. Amém.
1: Ave Maria, cheia de graça, o Senhor é convosco. Bendita sois vós entre as mulheres, e bendito é o fruto do vosso ventre, Jesus.
0: Santa Maria, Mãe de Deus, rogai por nós, pecadores, agora e na hora de nossa morte. Amém.
1: Ave Maria, cheia de graça, o Senhor é convosco. Bendita sois vós entre as mulheres, e bendito é o fruto do vosso ventre, Jesus.
0: Santa Maria, Mãe de Deus, rogai por nós, pecadores, agora e na hora de nossa morte. Amém.
1: Ave Maria, cheia de graça, o Senhor é convosco. Bendita sois vós entre as mulheres, e bendito é o fruto do vosso ventre, Jesus.
0: Santa Maria, Mãe de Deus, rogai por nós, pecadores, agora e na hora de nossa morte. Amém.
1: Glória ao Pai, ao Filho e ao Espírito Santo.
0: Como era no princípio, agora e sempre. Amém.
1: Ó Maria concebida sem pecado,
0: rogai por nós que recorremos a vós.
1: Ó meu Jesus,
2: perdoai-nos, livrai-nos do fogo do inferno, levai as almas todas para o céu e socorrei principalmente as que mais precisarem.
1: No quinto mistério, contemplamos a crucificação e morte de nosso Senhor Jesus Cristo. Naquela cruz está a nossa salvação. Ao morrer, o Senhor sepultou a morte e nos resgatou do pecado. Rezemos por tantos irmãos nossos crucificados em suas dores, enfermidades e sofrimentos. Pai nosso que estais no céu, santificado seja o vosso nome. Venha a nós o vosso reino, seja feita a vossa vontade, assim na terra como no céu.
0: O pão nosso de cada dia nos dai hoje, perdoai as nossas ofensas, assim como nós perdoamos a quem nos tem ofendido. E não nos deixeis cair em tentação, mas livrai-nos do mal. Amém.
1: Ave Maria, cheia de graça, o Senhor é convosco. Bendita sois vós entre as mulheres, e bendito é o fruto do vosso ventre, Jesus.
0: Santa Maria, Mãe de Deus, rogai por nós, pecadores, agora e na hora de nossa morte. Amém.
1: Ave Maria, cheia de graça, o Senhor é convosco. Bendita sois vós entre as mulheres, e bendito é o fruto do vosso ventre, Jesus.
0: Santa Maria, Mãe de Deus, rogai por nós, pecadores, agora e na hora de nossa morte. Amém.
1: Ave Maria, cheia de graça, o Senhor é convosco. Bendita sois vós entre as mulheres, e bendito é o fruto do vosso ventre, Jesus.
0: Santa Maria, Mãe de Deus, rogai por nós, pecadores, agora e na hora de nossa morte. Amém.
1: Ave Maria, cheia de graça, o Senhor é convosco. Bendita sois vós entre as mulheres, e bendito é o fruto do vosso ventre, Jesus.
0: Santa Maria, Mãe de Deus, rogai por nós, pecadores, agora e na hora de nossa morte. Amém.
1: Ave Maria, cheia de graça, o Senhor é convosco. Bendita sois vós entre as mulheres, e bendito é o fruto do vosso ventre, Jesus.
0: Santa Maria, Mãe de Deus, rogai por nós, pecadores, agora e na hora de nossa morte. Amém.
1: Ave Maria, cheia de graça, o Senhor é convosco. Bendita sois vós entre as mulheres, e bendito é o fruto do vosso ventre, Jesus.
0: Santa Maria, Mãe de Deus, rogai por nós, pecadores, agora e na hora de nossa morte. Amém.
1: Ave Maria, cheia de graça, o Senhor é convosco. Bendita sois vós entre as mulheres, e bendito é o fruto do vosso ventre, Jesus.
0: Santa Maria, Mãe de Deus, rogai por nós, pecadores, agora e na hora de nossa morte. Amém.
1: Ave Maria, cheia de graça, o Senhor é convosco. Bendita sois vós entre as mulheres, e bendito é o fruto do vosso ventre, Jesus.
0: Santa Maria, Mãe de Deus, rogai por nós, pecadores, agora e na hora de nossa morte. Amém.
1: Ave Maria, cheia de graça, o Senhor é convosco. Bendita sois vós entre as mulheres, e bendito é o fruto do vosso ventre, Jesus.
0: Santa Maria, Mãe de Deus, rogai por nós, pecadores, agora e na hora de nossa morte. Amém.
1: Ave Maria, cheia de graça, o Senhor é convosco. Bendita sois vós entre as mulheres, e bendito é o fruto do vosso ventre, Jesus.
0: Santa Maria, Mãe de Deus, rogai por nós, pecadores, agora e na hora de nossa morte. Amém.
1: Glória ao Pai, ao Filho e ao Espírito Santo.
0: Como era no princípio, agora e sempre. Amém.
1: Ó Maria concebida sem pecado,
0: rogai por nós que recorremos a vós.
1: Ó meu Jesus,
2: perdoai-nos, livrai-nos do fogo do inferno, levai as almas todas para o céu e socorrei principalmente as que mais precisarem.
1: Infinitas graças vos damos, soberana Rainha, pelos benefícios que todos os dias recebemos de vossas mãos liberais. Dignai-vos, agora e sempre, tomar-nos debaixo de vosso poderoso amparo, e para mais vos obrigar, vos saudamos como a Salve Rainha.
2: Salve Rainha, Mãe de Misericórdia, vida, doçura e esperança nossa salve, a vós bradamos os degradados filhos de Eva, a vós suspiramos, gemendo e chorando neste vale de lágrimas, e a pois advogada nossa, esses vossos olhos misericordiosos a vós volvei, e depois deste desterro, mostrai-nos Jesus, bendito fruto de vosso ventre, ó clemente, ó piedosa, ó doce sempre Virgem Maria.
1: Rogai por nós, Santa Mãe de Deus,
0: para que sejamos dignos das promessas de Cristo.
1: Amém. Amém. Em nome do Pai, do Filho e do Espírito Santo. Amém. Amém.
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4: Louvado seja nosso Senhor Jesus Cristo! para sempre seja louvado. Nesse momento, apresentamos as intenções para esta Santa Missa. Senhor, olhai com carinho por Luciano Fernandes Silva, Ademar Silva de Vasconcelos e sua esposa Leir, Fábio Marcelo Fonseca, Josélia da Silva e Eugênio Moreira, Edivaldo José Moreira, Fredolino Mangue Velte, Romilda Gonçalves Velte, Roseilda Maciel da Silva, Mosaí Rodrigues Chaves, Maria Judete dos Santos Chaves, Silvio Mauro Martins, Silvio Valéria da Cunha Lima, Valdeci Fernandes, Sônia Maria Malaquias, José Antônio da Silva, Carmen Lúcia da Silva Rodrigues, Raquel Rodrigues Faria Alter, Maria do Socorro Ferreira Dantas, Everaldo Barbosa Dantas, Luiz Eduardo Ferreira Dantas, Ivani de Fátima Esteves, Marcelo Garcia, Christian Alves Victorino, Lucas Alves Victorino, João Vitor Alves Victorino, Enzo Pereira da Silva, Lenilza Aparecida Lourenço, Flávia Cristina Máximo, João Henrique Eugênio Moreira, Pedro Henrique Eugênio Moreira. Rezando também por Maria Cristina, por Tereza Cristina da Silva Menezes, Ana Dalva Alves Duarte, Lucineide Delfino e sua mãe Justina, Jaqueline Lopes, Elaine de Fátima Dias, Renato Portilho Rabelo, Eunice de Almeida Pires, Nicole de Almeida Pires, Maria das Dores Rabelo, Ítalo Jander da Silva Santos, Justina Delfino Tinoco, Jonas Pereira de Oliveira, Lucineide Delfino, Leandro Delfino de Oliveira, Ana Beatriz Delfino, Larissa Delfino, Lara Delfino Campos, Elinaldo Oliveira Silva, Clotildes de Jesus Oliveira, Ailson Souza de Lima, Cristiane Sueli Goldin, Luciana das Dores Carvalho, Brenda de Oliveira Pires de Abreu, Maria Célia da Silva Santos, Cristina Barbosa, Selma da Silva Santos, rezando ainda também por Valéria Lima, Pedro Lima e Yasmin Vitória, Adelino Quintino da Costa, Edson Martins, Maria Roseli Macaneiro Silva, Neuzeni de Abreu Amorim Martins, Mariana de Souza Santana, Marcela da Silva Santana, Jovelino Alves, Angélica Lima, Maria José da Silva Castro, Giovânia Cabral Andrade, Ana Paula da Silva, Odília Ramos Pellegrini, Emanuel Bento, Mariana Almeida, José Salles da Ribeiro, Carmen Lúcia da Silva Rodrigues, Dinalva Maria da Silva, Eunice Almeida Pires, Renato Portilho, Maria José da Silva Castro, Ivonês Gotardo e seu neto Samuel, Rosimeire Mendes de Souza, Roseli Maciel da Silva, Lila de Fátima Pereira, Romilda Almeida Silva, Rosineia Ribeiro Guimarães, Joaci Rabelo da Silva, Joel Pereira da Silva, Natália Coure de Rezende, Joyce Janine de Camargo, Rosimeire Mendes de Souza, Gislene Maria Costa, Maria da Graça dos Santos, Maria Gorete Rabelo, Rosângela Gonçalves, Heloísa Pereira da Silva, Irene Maia dos Santos, Maria de Lourdes Oliveira, Maria Terezinha da Conceição, Maria Aparecida Almeida Nascimento, Marco Antônio Cabral, Pedro Vinícius de Souza Oliveira, Leandro Oliveira, Maria Thelma de Jesus, Valdeci Ferreira Serpa, Maria Lucélia Soares da Araújo Silva, Ana Paula, Ana Maria Vieira Medina, Maria Irlene Neves Silva, Maria Aparecida Muniz da Costa, Maria de Fátima de Sena, Carmen da Conceição Souza, Maria do Socorro Rodrigues, Ivone Chagas de Oliveira Santos, Cineide Alexandre de Oliveira Silva, Elis Regina Rodrigues de Moraes, Joel da Silva Eugênio, e Maria Cláudia de Souza Vasconcelos. Que o Senhor abençoe e proteja cada um deles. Amém.

Caríssimos, nessa liturgia, o convite é para nossa conversão, tornando-nos um bom terreno que acolhe a semente de sua palavra e se transforma. No sétimo dia da novena perpétua, a Jesus misericordioso pedindo, conduzi-nos em nossas incertezas, com alegria iniciemos essa celebração cantando. Música.

0: Louvado seja nosso Senhor Jesus Cristo.
1: Para sempre seja louvado.
0: Sejam todos, tem que ligar um som aqui também, está desregulado. Todo som está desregulado da minha voz. Quero saudar a todos que estão aqui reunidos nesta novena perpétua de Jesus misericordioso, onde nós estamos pedindo, Jesus misericordioso,
1: conduzi-nos em nossas incertezas.
0: Jesus misericordioso,
1: conduzi-nos em nossas incertezas.
0: Quero saudar aqueles que sempre estão conosco, saudar a você que nos acompanha pela TV Evangelizar, Rádio Evangelizar, aplicativos, YouTube Padre Manzotti. Também aqueles que nos visitam. Quem está nos visitando? Levante a mão. Uma salva de palmas. E hoje quero receber com grande alegria a irmã Serena. Nós hoje ouviremos na liturgia da palavra que o Senhor semeia e quer que nós sejamos um terreno bom, mas que às vezes a semente cai à beira da periferia de nossa vida. Às vezes as preocupações sufocam os apelos de Deus, as nossas preocupações do amanhã, e perdemos o presente do hoje. Às vezes não temos profundidade e, portanto, diante das dificuldades, recuamos. No momento de recolhimento, façamos o nosso exame de consciência e vamos pedir o perdão de Deus. Confessemos os nossos pecados.
1: Confesso a Deus Todo-Poderoso e a vós, irmãos e irmãs, que pequei muitas vezes por pensamentos e palavras, atos e omissões, por minha culpa, minha culpa, minha tão grande culpa. E peço à Virgem Maria, aos anjos e santos, e a vós, irmãos e irmãs, que rogueis por mim a Deus nosso Senhor.
0: Deus, cheio de misericórdia e compaixão, perdoe os nossos pecados e nos conduza à vida eterna.
1: Amém.
0: Senhor, tende piedade de nós.
1: Senhor, tende piedade de nós.
0: Cristo, tende piedade de nós.
1: Cristo, tende piedade de nós.
0: Senhor, tende piedade de nós.
1: Senhor, tende piedade de nós.
0: Oremos. Qual a sua intenção a ser colocada hoje nesta missa? No programa Experiência de Deus, eu me senti muito tocado por uma senhora lá do Espírito Santo, na Vila Velha. Ela, viúva, dois filhos, usuários de crack, cocaína e maconha. E ela chorava dizendo: eu não sei o que fazer. Eu me comprometi de rezar por ela. Aniversário de José Miguel, 7 anos. Quero colocar diante de Deus as pessoas que estão colaborando com a campanha extra de Jesus das Santas Chagas e com a ação Ajude a Pintar a Casa da Mãe. Cito os nossos associados rezando por todos: Silva Maria de Oliveira, Ocara, Ceará; Lucas Maico Lourenço, Lindoeste, Paraná; Cleonice Estevão dos Santos, Confins, Minas Gerais. Senhor, sede propício aos vossos fiéis, e benigno multiplicai neles os dons de vossa graça, para que fervorosos na fé, esperança e caridade, perseverem sempre vigilantes na observância dos vossos mandamentos. Por nosso Senhor Jesus Cristo, vosso Filho, na unidade do Espírito Santo, por todos os séculos dos séculos.
1: Amém. Acompanhemos a liturgia da palavra. 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
2: Leitura do livro do profeta Jeremias. Convertei-vos, filhos, que vos tendes afastado de mim, diz o Senhor, pois eu sou vosso Senhor. Vou tomar-vos, um de uma cidade e dois de uma família, e vos reconduzirei a Sião. Eu vos darei pastores segundo o meu coração, que vos apacentarão com clarividência e sabedoria. Quando vos tiverdes multiplicado e crescerdes na terra, naqueles dias, diz o Senhor, não se falará mais da arca da aliança do Senhor. Ela não virá à memória de ninguém. Não se lembrarão dela, não a procurarão, nem fabricarão outra. Naquele tempo, chamarão Jerusalém trono do Senhor. Em torno dela se reunirão em nome do Senhor todos os povos. Eles não se deixarão mais levar pelas inclinações de um coração mau. Palavra do Senhor.
3: Graças a Deus.
1: O responsório de hoje é Jeremias 31, que tem por antífona: o Senhor nos guardará qual pastor a seu rebanho, todos. O Senhor nos guardará qual pastor a seu rebanho. Salmodiemos.

Ouvi nações a palavra do Senhor e anunciai-a nas ilhas mais distantes. Quem dispersou Israel vai congregá-lo e o guardará qual pastor a seu rebanho.

Pois, na verdade, o Senhor remiu Jacó e o libertou do poder do prepotente. Voltarão para o monte de Sião, entre brados e cantos de alegria, afluirão para as bênçãos do Senhor.

Então a virgem dançará alegremente, também o jovem e o velho exultarão. Mudarei em alegria o seu luto, serei consolo e conforto após a guerra.

0: O Senhor esteja convosco.
1: Ele está no meio de nós.
0: Proclamação do Evangelho de Jesus Cristo, segundo Mateus.
1: Glória a vós, Senhor.
0: Naquele tempo, disse Jesus a seus discípulos: ouvi a parábola do semeador. Todo aquele que ouve a palavra do reino e não a compreende, vem o maligno e rouba o que foi semeado em seu coração. Este é o que foi semeado à beira do caminho. A semente que caiu em terreno pedregoso é aquele que ouve a palavra e logo a recebe com alegria. Mas ele não tem raiz em si mesmo, e de momento, quando chega o sofrimento e a perseguição por causa da palavra, ele desiste logo. A semente que caiu no meio dos espinhos é aquele que ouve a palavra, mas as preocupações do mundo e a ilusão de riqueza sufocam a palavra e ele não dá fruto. A semente que caiu em boa terra é aquele que ouve a palavra e a compreende. Esse produz fruto, um dá 100, outro 60 e outro 30. Palavra da salvação.
1: Glória a vós, Senhor.
0: Que a palavra de Deus perdoe os nossos pecados.
1: Amém.
0: Jesus misericordioso,
1: conduzi-nos em nossas incertezas.
0: A igreja inteira, gente, estamos em oração. Jesus misericordioso,
1: conduzi-nos em nossas incertezas.
0: Jesus misericordioso,
1: conduzi-nos em nossas incertezas.
0: Quero lembrar a todos que enquanto estamos celebrando esta missa, desde manhã está acontecendo a bênção do motorista de São Cristóvão, aqui na lateral da igreja. Estão vendo as imagens ao vivo. Eu mesmo de manhã fui à rodoferroviária, voltei, recebi a bênção do motorista. Mais do que a bênção do carro, é abençoar aqueles que dirigem. Portanto, Curitiba, região metropolitana, até às 19 horas, pegue seu carro e passe por aqui e receba a bênção. Por mais que amanhã seja o dia de São Cristóvão, a bênção está acontecendo hoje. Sobre a liturgia de hoje, gostaria de lembrar que na verdade já é a explicação da parábola do semeador. E é lindíssima a parábola hoje. Lindíssima porque nos fala que realmente Deus semeia. Deus é o grande semeador do bem. E a semente, que por excelência é o Verbo encarnado, Jesus Cristo, mas é o amor, a justiça, a bondade, a santidade. Gente, isso Deus espalha abundantemente. Mas ele descreve algo que nós somos chamados não pensar nos outros, não pensar no mundo. De fato, o mundo age assim, mas é um chamado pessoal. Primeiro, a semente que cai à beira do caminho, que fica, é lançada a palavra de Deus numa missa, numa homilia, numa música, num apelo, num momento de espiritualidade, de elevação, de iluminação, mas fica na periferia, eu diria que é o caminho, fica do lado, não entra no coração. Você escuta, dá aquela incomodada assim, na hora você fez um retiro, você está participando de uma palestra, você vem numa missa, te dá uma mexida, mas não internaliza, fica na periferia da vida. O diabo, Olha que Jesus diz, o maligno, ele rapidamente, ele vem roubar. Roubar o quê? Aquela inquietação. Gente, uma paz inquieta é que Deus quer nos dar. Como assim uma paz inquieta? O buscar, o querer mais. Deus não quer que nós sejamos a vida inteira a mesma coisa. Deus quer o nosso progresso, não a prosperidade. Não estou falando só nesse aspecto também, mas Ele quer que nós cresçamos como pessoas humanas. Mas o inimigo não. Então eu pergunto, a palavra de Deus, que lugar tem na tua vida? O segundo fato é quando a gente escuta a palavra de Deus, é o evangelho de hoje, e rapidamente se põe, fica alegre, feliz. Nossa, eu estou vivendo um momento tão bom espiritualmente. Mas não tem raiz. A raiz não é profunda. E quando vem a primeira adversidade, quando aparece o sol forte, uma planta que não tem raiz seca. Nós precisamos ter raízes profundas em Deus. Vem a tempestade, fé inabalável. Vem um luto, fé inabalável. Vem uma doença grave, fé inabalável. Em Deus, na noite escura, na tempestade, nas lambadas da vida, nas doenças que nos visitam. Ou somos superficiais na fé? Aqui, inevitavelmente, lembro de Jó. Raiz profunda em Deus. Terceiro, a palavra de Deus que nos é dada, mas que os espinhos crescem, que são as preocupações e ilusões do mundo. Gente, para cada dia basta a preocupação. Nosso Senhor já falou, para que eu gastar energia com a cruz de amanhã? Para quê? Para que permitir que a ansiedade me faça viver o problema de amanhã, sendo que amanhã Deus me dará força de novo? O Deus que me sustenta hoje, me sustenta amanhã? A demasiada preocupação, meus irmãos, não se reverte em qualidade de vida. Acredite, grave isso no seu coração. Não se deixe viver essa preocupação demasiada. Às vezes a gente tem que dizer: Deus provê, Deus proverá, a sua misericórdia nunca faltará. Repita comigo: Deus provê, Deus proverá, sua misericórdia nunca faltará. E nem se iludir com o mundo. Mera ilusão. Somos chamados na liturgia de hoje a sermos um solo fecundo onde Deus possa produzir frutos. E como que nós conseguimos isso? Deixando a misericórdia de Deus regar a terra árida que somos nós. Pela Eucaristia, seja dominical, e feliz quem possa, pode receber diariamente. Por um terço rezado, uma visita ao Santíssimo, por um silêncio profundo, por uma confissão, não deixar muito tempo sem confessar, por uma leitura da palavra de Deus. Portanto, isto é tornar-nos solo fecundo, onde Deus possa produzir frutos. Esta é a reflexão e a mensagem de hoje. Como eu disse, amanhã nós teremos dia de São Cristóvão, mas domingo é dia dos avós. Atenção, domingo é dia mundial de rezarmos pelos avós. Dia de São Joaquim e Santana. Inclusive, às 11 horas, celebro a missa com a pastoral da pessoa idosa. Mas Deus nos deu um grande presente hoje. Deus nos deu um grande presente hoje, e você nem imagina o que seja. Uma visita inesperada de alguém, irmã Serena Sim, ela que é da Copiosa Redenção, ex-luterana, mãe e viúva, 99 anos, e eu a convido a vir falar comigo. Um presente de Deus no dia de hoje, irmã, vem cá. A trajetória dessa irmã é extremamente edificante.
2: O senhor tem que segurar o microfone, porque eu tenho uma doença que eu tremo. Então,
0: Como foi a história de ex-luterana?
2: Eu conheci o padre Hilton, ele era seminarista ainda. E daí ele logo foi ordenado padre. E daí ele fundou a Copiosa Redenção.
0: Padre Ayrton é redentorista, falecido, e fundador da Copiosa Redenção.
2: E daí a primeira consagração foi quatro viúvas. Então hoje é o senhor falou muito da semente. Então eu sempre dizia para ele assim, que ele plantou quatro sementes em terra boa e cresceu muito. Hoje tem mais de 100 irmãs, tem acho que 20 e poucos padres, seminarista e tudo isso. Cresceu muito a Copiosa Redenção.
0: Mas, irmã, me permita, eu vou entrevistá-la um pouquinho. A senhora conheceu o padre Ayrton, mas ele não deixou a senhora fazer os votos no começo. Não. Por quê?
2: Porque eu tinha um filho com câncer, né? E daí ele disse para mim, primeiro cuida do teu filho. E o médico tinha dado 6 meses de vida para ele. E ele viveu 31 anos. Nesses 31 anos eu trabalhei como voluntária, a Margarida sabe isso, lá no Hospital do Câncer, como voluntária. Trabalhei lá para agradecer a Deus, né, pela cura dele. E daí quando eu fazia 31 anos, daí ele faleceu. Daí a madre veio me buscar. Daí eu fui morar com eles. Agora já estou quase 3 anos lá.
0: A senhora recebeu o hábito há 3 anos?
2: Sim. Daí eu recebi o hábito já.
0: Ex-luterana, mãe.
2: Mãe.
0: E está com quantos anos?
2: 99 anos e 2 meses.
0: Uma salva de palmas. Irmã, nós estamos para celebrar domingo o dia dos avós, o dia dos idosos. O que a senhora gostaria de dizer para os idosos, para os avós?
2: Que tem muita oração. Eu levanto, agora as irmãs proibiram, mas eu durante 2 anos, quase 3 anos, eu levantava às 4h30 da manhã para orar pelas almas do purgatório. Eu prometi isso para o padre Hilton, antes de ele morrer, que eu ia assumir as almas do purgatório, porque ele rezava muito por elas. E eu levantava às 4h30 da manhã, todo dia, para rezar. Agora, daí eu fiquei doente, daí as irmãs proibiram. Daí agora eu faço de tarde, das 7 até as 8, as irmãs proibiram. Daí agora eu faço de tarde, das 7 até as 8.

0: na missa aqui.
1: Eu posso lhe fazer um pedido?
0: Pois não.
1: Reze por mim.
0: Tá
1: e
0: bom.
1: Reze pela tá obra bom. Evangelizar.
0: Tá bom, eu vou rezar muito.
1: Me dê uma bênção, irmã, por favor.
2: Que Deus abençoe em nome do Pai e do Espírito Santo.
1: Uma salva de palmas a essa santinha. Deus, de pé, gente, de pé. Um testemunho vivo do amor de Deus. Obrigado, irmã Serena. Obrigado, querida. Ajude-a, por favor. Edificante, não é? Demais. Vamos às nossas preces.
3: Ao final de cada prece, rezemos. Ó Deus, fonte de compaixão, ouvi-nos.
4: Ó Deus, fonte de compaixão, ouvi-nos.
3: Pelo Papa, pelos bispos, padres, diáconos e demais líderes da Igreja, para que cuidem com solicitude da porção do povo de Deus que lhes é confiada, nós vos pedimos.
4: Ó Deus, fonte de compaixão, ouvi-nos.
3: Pelos dirigentes do povo, para que promovam o bem-estar de todos, especialmente pela criação de melhores condições de saúde, trabalho, educação e segurança, nós vos pedimos.
4: Ó Deus, fonte de compaixão, ouvi-nos.
3: Por nossas comunidades, para que sejam guiadas na escuta, na vivência da vossa palavra e que elas testemunhem na prática do bem, da justiça e da caridade, nós vos pedimos.
4: Ó Deus, fonte de compaixão, ouvi-nos.
1: Nós estamos no mês de conscientização da importância de ser dizimista. Rezemos.
4: Recebei, Senhor,
1: devagar,
4: o meu dízimo. Não é uma esmola, porque não sois mendigo. Não é uma simples contribuição, porque não precisais dela. Esta oferta, Senhor, representa meu reconhecimento, minha gratidão e amor por tudo o que me destes. É minha partilha com quem tem menos. É meu esforço para o sustento da comunidade. Se tenho, é porque vós me destes. Amém.
1: E vamos juntos elevar as nossas intenções, lembrando a novena. Jesus misericordioso,
5: conduzi-nos em nossas incertezas.
1: Rezemos juntos. Ó Deus,
5: de grande misericórdia, bondade infinita, eis que hoje, nesta novena perpétua, por intercessão de Nossa Senhora de Guadalupe, padroeira das Américas, venho suplicar as graças necessárias para mim e para meus familiares.
1: Coloque a sua intenção. Ó Senhor,
5: aumentai em nós sem cessar a vossa misericórdia, a fim de que possamos cumprir fielmente a vossa santa vontade durante toda a nossa vida e na hora da morte. Que o poder da vossa misericórdia nos defenda dos ataques dos inimigos da nossa salvação. Jesus é a nossa confiança, pelo seu coração misericordioso, como por uma porta aberta, esperamos entrar no céu. Amém.

0: misericórdia divina, fonte de milagres e prodígios,
1: eu confio em vós.
0: Misericórdia divina que nos desce, que desce ao

0: a chaga aberta do coração de Jesus.
1: Eu confio em vós.
0: Misericórdia divina, encerrada no coração.

0: misericordiosíssimo Jesus, cujo coração é o próprio amor, aceitai na mansão do vosso compassivo coração as almas que honram e glorificam de maneira especial a grandeza da vossa misericórdia. Essas almas, tornadas poderosas pela força do próprio Deus, avançam entre penas e adversidades, confiando na vossa misericórdia. Estas almas estão unidas com Jesus e carregam sobre os seus ombros a humanidade toda. Elas não serão julgadas severamente, mas a vossa misericórdia as envolverá no momento da morte.
1: Eterno Pai, olhai com misericórdia suas almas repletas de alegria, cantam um hino de misericórdia ao Altíssimo. Suplico-vos, ó Deus, mostrai-lhes a vossa misericórdia, segundo a esperança e confiança que em vós colocaram, que se cumpra nelas a promessa de Jesus, que disse: as almas que veneram a minha insondável misericórdia, eu mesmo as defenderei durante a vida, e especialmente na hora da morte, como minha glória. Amém.
0: Atendei-nos, ó Pai, nós vo-lo pedimos, por teu Filho no Espírito Santo.
1: Amém. Com o pão e o vinho, apresentemos a Deus a nossa vida. 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

0: orai, irmãos e irmãs, para que o sacrifício da igreja, nesta pausa restauradora na caminhada rumo ao céu, seja aceito por Deus Pai Todo-Poderoso.
1: Receba o Senhor por tuas mãos este sacrifício, para a glória do seu nome, para nosso bem e de toda a sua santa igreja.
0: Ó Deus, no único sacrifício da cruz, levastes à plenitude os diversos sacrifícios da antiga lei. Aceitai esta oblação das mãos dos vossos fiéis e santificai-a com a mesma bênção que destes à oferta de Abel, a fim de que sirva para a salvação de todos o que cada um trouxe em vossa honra. Por Cristo nosso Senhor.
1: Amém.
0: O Senhor esteja convosco.
1: Ele está no meio de nós.
0: Corações ao alto.
1: O nosso coração está em Deus.
0: Demos graças ao Senhor e nosso Deus.
1: É nosso dever e nossa salvação.
0: Na verdade, é digno e justo. É nosso dever e salvação dar-vos graças sempre em todo lugar, Senhor Pai Santo, Deus Eterno e Todo-Poderoso, pois, por meio do vosso Filho muito amado, sois não somente o Criador do gênero humano, mas também o Autor misericordioso de sua redenção. Por isso, com razão vos servem todas as criaturas. Os redimidos vos prestam o devido louvor e unânimes vos bendizem vossos anjos e santos. Também nós vos celebramos com alegria, dizendo sem cessar a uma só voz:
1: Santo, Santo, Santo, Senhor Deus do Universo, o céu e a terra proclamam a vossa glória. Hosana nas alturas. Bendito que vem em nome do Senhor. Hosana nas alturas.
0: Ó Pai, vós que sempre quisestes ficar muito perto de nós, vivendo conosco no Cristo, falando conosco por Ele, mandai vosso Espírito Santo, a fim de que as nossas ofertas se mudem no corpo e no sangue de nosso Senhor Jesus Cristo.
1: Mandai vosso Espírito Santo.
0: Na noite em que ia ser entregue, ceando com os seus apóstolos, Jesus tomou o pão em suas mãos, olhou para o céu, deu graças, partiu o pão e deu aos seus discípulos, dizendo: Tomai todos e comei. Isto é o meu corpo que será entregue por vós.

Do mesmo modo, ao fim da ceia, tomou o cálice em suas mãos e, dando graças novamente, entregou aos seus discípulos, dizendo: tomai todos e bebei. Este é o cálice do meu sangue, o sangue da nova e eterna aliança, que será derramado por vós e por todos para a remissão dos pecados. Fazei isto em memória de mim.

0: Tudo isto é mistério da fé.
1: Toda vez que comemos deste pão, toda vez que bebemos deste vinho, recordamos a paixão de Jesus Cristo e ficamos esperando sua vinda.
0: Recordamos, ó Pai, nesse momento a paixão de Jesus nosso Senhor, sua ressurreição e ascensão nós queremos a vós oferecer. Este pão que alimenta e que dá vida, este vinho que nos salva e dá coragem.
1: Recebei, ó Senhor, a nossa oferta.
0: E quando recebermos pão e vinho e corpo e sangue dele oferecidos, o Espírito nos una num só corpo para sermos um só povo em seu amor.
1: O Espírito nos una num só corpo.
0: Protegei vossa igreja que caminha nas estradas do mundo rumo ao céu, cada dia renovando a esperança de chegar junto a vós na vossa paz.
1: Caminhamos na estrada de Jesus.
0: Dai ao vosso servo, Papa Leão XIV, ser bem firme na fé e na caridade, a Dom Peruso, que é bispo desta igreja, muita luz para guiar o vosso povo.
1: Lembrai-vos, ó Pai, da vossa igreja.
0: Esperamos entrar na vida eterna com a Virgem Maria, Mãe de Deus, Nossa Senhora de Guadalupe, os apóstolos, São Pio de Pietrelcina e todos os que na vida souberam amar Cristo e seus irmãos.
1: Esperamos entrar na vida eterna.
0: Abri as portas da vossa misericórdia ao que chamastes para outra vida hoje, Bruno Guerino, Maria Clara de Souza Ricardo, sétimo dia, Agenila Silva, Alceu Silva, Eliane Diogo, Heraldo Oliveira, José Graciano, Josimara Lopes, Nilda Estefani, Odete Pereira, Ayrton Marques. Acolhei-os junto a vós, bem felizes no reino que para todos preparastes.
1: A todos dai a luz que não se apaga.
0: E a todos nós aqui reunidos, que somos povo santo e pecador, dai-nos a graça de se participar do vosso reino que também é nosso. Por Cristo, com Cristo, em Cristo, a vós Deus Pai Todo-Poderoso, na unidade do Espírito Santo, toda honra e toda glória por todos os séculos dos séculos.
1: Amém.
0: Amados filhos e filhas, com fé e confiança, rezemos a oração que o Senhor nos ensinou. Pai nosso, que estais nos céus,
1: santificado seja o vosso nome, venha a nós o vosso reino, seja feita a vossa vontade, assim na terra como no céu. O pão nosso de cada dia nos dai hoje, perdoai-nos as nossas ofensas, assim como nós perdoamos a quem nos tem ofendido. E não nos deixeis cair em tentação, mas livrai-nos do mal.
0: Livrai-nos de todos os males, ó Pai, dai-nos hoje a vossa paz. Ajudados pela vossa misericórdia, sejamos sempre livres do pecado e protegidos de todos os perigos, enquanto aguardamos a feliz esperança e a vinda do nosso Salvador Jesus Cristo.
1: Vós é o reino, o poder e a glória para sempre.
0: Senhor Jesus Cristo, dissestes aos vossos apóstolos: eu vos deixo a paz, eu vos dou a minha paz. Não olheis os nossos pecados, mas a fé que anima a vossa igreja. Dai-lhe segundo o vosso desejo a paz, a unidade. Vós que sois Deus com o Pai e o Espírito Santo.
1: Amém.
0: Aos que estão presencialmente no santuário, você que nos acompanha pelos meios de comunicação, que a paz do Senhor Jesus esteja com todos vocês.
1: O amor de Cristo nos uniu. Cordeiro de Deus, que tirais o pecado do mundo, tende piedade de nós. Cordeiro de Deus, que tirais o pecado do mundo, tende piedade de nós. Cordeiro de Deus, que tirais o pecado do mundo, dai-nos a paz.
0: Eu sou o pão vivo descido do céu. Quem comer deste pão viverá eternamente. Eis o Cordeiro de Deus, aquele que tira o pecado do mundo.
1: Senhor, eu não sou digna de que entreis em minha morada, mas dizei uma palavra e serei salva. A Sagrada Eucaristia nos ajuda a vivermos segundo os ensinamentos de Jesus Cristo. Pedimos a gentileza que permaneçam em seus lugares, que os ministros irão até vocês. Cantemos.
0: Corpo de Cristo. Corpo de Cristo.
2: Que bom, Senhor.
0: Corpo de Cristo.
2: Ir ao teu encontro.

0: Oremos. Nós vos pedimos, Senhor misericordioso, permanecei junto ao vosso povo e fazei passar da antiga para a nova vida aqueles que iniciastes nos mistérios do céu, por Cristo nosso Senhor.
1: Amém.
0: Queiram sentar, por gentileza. Quero convidar a todos neste final de semana. Amanhã tem missa de São Cristóvão. Final de semana, em todas as missas, às 9, às 11, às 18, sempre no final da missa teremos a bênção dos avós e dos idosos. Sejam bem-vindos no final de semana, 9, 11 e 18. Amanhã, confissões das 14 às 17. Às 16 horas da manhã aqui na igreja tem o terço mariano com o terço dos homens. Segunda-feira, noite de louvor. Seja bem-vindo às 19 horas. Estamos com a campanha do cobertor até dia 31. Está chegando. E o Bazar Solidário. Gostaria de fazer dois apelos necessários. Primeiro, nós estamos em plena campanha de Jesus das Santas Chagas. E nós estamos... Campanha de Santas Chagas, na quarta etapa. Vocês receberam o Jornal do Evangelizador e foi junto um boleto verde. Por favor, hoje é sexta-feira, dá para ir numa casa lotérica, dá para ir no banco. Você pode estar vendo o Pix, que é o CNPJ da obra Evangelizar, tem o QR Code. Gente, 24%, nós precisamos melhorar. Ajude-nos, por favor. Nós temos um problema, nós temos em Fortaleza o canal 21.1, mas a qualquer momento o transmissor para de funcionar, então nós temos que adquirir. Também, vocês sabem que, eu não sei se tiver imagem, pode mostrar, no sábado, das 24 horas de manhã, Dom José Antônio Peruso presidiu a missa que foi a bênção da pedra inaugural na Terra Prometida. Muitos podiam perguntar, mas por que eu não fui convidado? Ainda as missas têm que acontecer com um número muito reduzido, mas o primeiro passo já foi dado. A bênção, o livro foi levado, a bênção da pedra fundamental. Então significa que já estamos em obra. Então, portanto, ajude-nos. A campanha extra já é para abrirmos as estradas internas da Terra Prometida. Não tem imagens ali? Na próxima, então, a partir de domingo e semana que vem, que eu celebro todos os dias, eu quero ver as imagens da missa da pedra fundamental, que eu quero mostrar para as pessoas, que muita gente até me questionou, eu queria ter ido, com certeza, teríamos milhares de pessoas, mas tudo ao seu tempo, gente, a gente tem que ter essa paciência, essa serenidade, e ajude-nos a continuar rezando, mas ajude fazendo a sua doação. Você sabe, este santuário precisa, está precisando. Nós abrimos a Casa do Livro da Mãe, que está aqui. O Casa do Livro da Mãe significa uma ajuda. O primeiro passo, porque não adianta pintar se a gente precisa climatizar. Durante o frio é frio, mas quando é calor, você sabe que é muito calor aqui. Falta ventilação. Então nós vamos, primeira etapa, a climatização. Claro que você, padre, mas eu não tenho 500 reais para assinar um livro ouro. Faz uma vaquinha. Se não, você pode vir e fazer no envelope a sua doação espontânea. Deus sabe o que você dá com generosidade. E não importa a quantia. 5, 10, 15, 20. Deixa nos cofres. Mas aqueles que quiserem assinar o livro da Casa da Mãe, este livro ficará aqui no santuário. E o ano que vem, data ainda a marcar, o levarei até o Santuário de Nossa Senhora de Guadalupe, no México. Então, portanto, ajude a reformar a pintar a casa de Nossa Senhora de Guadalupe. Vamos à bênção dos objetos e a bênção final. Deus de misericórdia e bondade, abençoai esses objetos que foram trazidos para honrar vosso Filho, nosso Senhor Jesus Cristo. Que na terra tenhamos a intercessão e no futuro a glória eterna, por Cristo Senhor nosso.
1: Amém.
0: Jesus misericordioso,
1: confio em vós.
0: Não, é a novena ali, filho. Jesus misericordioso,
2: conduzi-nos em nossas incertezas.
0: Jesus misericordioso,
2: conduzi-nos em nossas incertezas.
0: Que a bênção de Deus recaia sobre todos, o Pai, Filho e Espírito Santo.
1: Amém.
0: Foi bom estar aqui?
3: Foi.
0: Viva Nossa Senhora.
3: Viva.
0: Viva Jesus Cristo.
3: Viva.
0: Mais forte, gente. Viva Jesus Cristo.
3: Viva.
0: Vão em paz. Deus abençoe a todos.

Boa tarde, querido povo de Deus, meus amigos e amigas ouvintes da Rádio Barroso Mix. Está começando agora mais um programa Sintonia da Fé comigo, Petrina do Carmo. Agora, 13 horas e 32 minutos, dia 24 de julho de 2026. Como é bom ter você aqui comigo nesta tarde de sexta-feira. Sextou, né, pessoal? Chegou o fim de semana, vencemos mais uma semana, graças a Deus, com muita paz, muita alegria. Vamos pedir a Deus que nosso fim de semana também seja abençoado, seja tranquilo, que a gente possa renovar nossas forças para depois iniciar uma nova semana, não é mesmo? Então, vai mandar mensagem para mim hoje? Manda para mim no WhatsApp 329-9977-4486. Estou esperando a sua participação, não perde tempo.

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0: Começando com as nossas participações de sexta, vamos iniciar com a nossa amiga Dorinha, lá de Barra Mansa, Rio de Janeiro. E ela mandou um áudio aqui pra gente. Boa tarde, Dorinha.
1: Boa tarde, Pedrina. Aqui é a Dorinha do Barrão. Coloca uma música bem bonita pra mim, que a gente tá tudo ligadinho com você. A Ivoninha, a Fabiola, a enfermeira de plantão, e a minha mãe Terezinha. Só na escuta aqui. Fica com Deus aí. Tchau. Aqui tá muito frio.
0: Obrigada, minha amiga Dorinha, pela sua mensagem, por estar sempre ouvindo a Barroso Mix. Um beijo para você, para sua mãe Terezinha, para Fabíola e para Ivone, que estão aí na escuta. Aqui tá frio, mas não tá demais não, amiga. Deu uma esquentada o tempo, sabe? Tá até com uma previsão de chuva aqui na nossa cidade. Vamos ver, tá precisando mesmo chover. O ar tá muito seco, mas agora já deu... Assim, já esquentou um pouquinho, né? O frio já deu uma amenizada. Muito obrigada aí pela sua participação. Então, você pediu para escolher uma música. Eu vou colocar aqui a música Jesus Cristo com Cristiano Araújo, tá bom? Que vocês tenham um excelente fim de semana.

Agora quem participa com a gente é a nossa amiga Josileide, lá de Linda, França, Sergipe. Ela disse assim: "Verdade, minha querida, Deus abençoe seu final de semana, você é muito especial." Amém, Josileide, Deus abençoe seu fim de semana também. Muito obrigada aí pela sua mensagem, pela sua participação, tá bom? Um beijo para você e toda a sua família. E a Carmen, lá de Contagem, ela mandou assim: "Olá, Petrina, boa tarde, bom final de semana para você e sua família. Toca, por favor, Água da Vida com Eliana Ribeiro. Obrigado." Eu quem agradeço, Carmen, pela sua participação, pela sua mensagem. Que você também tenha um excelente fim de semana, tá bom? Que você renove suas forças para iniciar uma nova semana, se Deus quiser. Muito obrigada. Então, você pediu a música da Eliana Ribeiro, já vou tocar aqui agora, né? Na Barroso Mix, Água da Vida.

Jesus hoje chega no poço, no seu poço, e quer saciar a sede do seu coração. Depois de tanto caminhar, depois de tanto lutar, rezar, uma hora o nosso coração se esgota, especialmente se nós não associamos a nossa vida a uma busca constante pelo Espírito Santo de Deus, um clamor constante ao Espírito Santo de Deus. Porque se nós estamos cheios dele, esse pote, esse poço, ele não seca. Ele pode diminuir, mas não seca totalmente. Então eu quero rezar hoje por você que está esgotado, você que já deu tudo de si, e seu vaso está vazio. Deixe o Espírito Santo de Deus visitar você agora. Em primeiro lugar, te dando a consciência dessa necessidade de clamar a Deus. De que o que você precisa hoje é dele, é de Deus. Especialmente você que está na caminhada, você que está servindo a Deus. Se terra seca eu estou, se o frio alcançou meu coração, eu clamo a ti, Espírito Santo. Vem encher as minhas talhas, vem encher o meu poço. Eu estou como essa mulher no poço de Jacó, eu estou como essa mulher nesse poço, à beira do poço. Passa Jesus na minha vida, passa Jesus na minha história, fica comigo, Jesus. E assim como o Senhor ofereceu água para aquela mulher, uma água que não iria saciar somente a sede que ela tinha física, mas uma água que jorraria para a eternidade, eu também quero e preciso dessa água, Senhor. Porque muitas vezes eu tento desanimar, o desânimo bate à minha porta, a desistência dos planos de Deus, a desistência até da minha própria família, a desistência da minha fé, porque as tribulações são tão grandes, os problemas são tão grandes, que eu penso até em desistir, Senhor, da minha fé, abandonar a minha fé, porque não é do meu jeito, ou por inúmeros motivos. Não, Senhor, pela graça e pelo poder do Teu Espírito Santo, venha revigorar a minha fé, e não me deixe desistir, não me deixe desanimar, não me deixe voltar atrás, Senhor. No ponto onde eu estou, eu quero só ir para frente, eu quero avançar, Senhor. Enche a minha talha, enche o meu poço, enche o meu coração, enche a minha vida de novo, para que eu possa ir em frente, sempre em frente.

0: Agora quem participa com a gente é a Ivone, lá de Tangará da Serra. Ela disse assim: Petrina, boa tarde. Uma tarde cheia de bênçãos para cada um de nós. Que a paz prevaleça e que a fé se fortaleça. Por favor, toque uma música com o padre Ezequiel Dalpozo e Nicole. Já te agradeço, obrigada. Eu quem agradeço, Ivone, pela sua mensagem, pela sua participação. Tenha um fim de semana abençoado, tá bom? Você e sua família. Um grande beijo para vocês. E já vou tocar aqui na sequência, então, o seu pedido. A música de Padre Ezequiel Dalpozo e Nicole Santos, Dá-me Teus Olhos.
1: Para cantar comigo essa canção, Nicole Santos. Essa menina muito talentosa.

E vamos de mais participações. Agora é a vez da Camila, lá de Sabinópolis. E ela disse assim: boa tarde, Petrina. Um final de semana abençoado para você e sua família. Passa aquela música que passa no programa do Padre Marcelo, Formiguinha de Jesus, e que todos nós possamos ser uma formiguinha de Jesus na vida de cada um que Deus coloca em nossa vida. Adoro o seu programa. Obrigada, Camila, pelo seu carinho, pela sua audiência, sua mensagem. Que você e sua família tenham um fim de semana abençoado e feliz, tá bom? A música que você pediu é Eu Sou Vitorioso pelo Sangue de Jesus, tá bom? Com o Flávio Dezembro. Então, vou colocar aqui para você agora, tá bom? Um beijo para você.

0: Agora temos um ouvinte lá de Açu, Rio Grande do Norte. O perfil aqui está falando o nome Josa. Não sei se é isso mesmo. Não falou o nome aqui, mas mandou assim: boa tarde, sou de Açu. Queria ouvir uma música de Leandro Borges. Obrigada pela sua participação, pela sua mensagem. Que você e sua família tenham um fim de semana abençoado e tranquilo, tá bom? Um abraço a todos vocês aí. Bom, você falou uma música de Leandro Borges. Eu vou colocar aqui Deus e Eu, tá bom? Espero que vocês gostem. Agora, 14 horas e 1 minuto na Barroso Mix.
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Agora quem participa com a gente é a nossa ouvinte Rosimeire, lá de Picos, Piauí. E ela disse assim: boa tarde, minha querida. Queria ouvir a música de Roberto Carlos, Nossa Senhora, para oferecer para a minha família e para você aí na rádio. Que Deus abençoe você e sua família. Amém. Amém, Rosimeire. Que Deus abençoe você e a sua família aí também. Muito obrigada pela sua mensagem, pela sua participação. Obrigada pela audiência de sempre, tá bom? E já vou tocar aqui seu pedido. Estou recebendo aqui algumas mensagens. Daqui a pouquinho vou tocar o pedido de vocês aí. E vamos aí na sequência, Roberto Carlos, Nossa Senhora.

0: Gostaria de mandar um abraço para os meus familiares lá em Catas Altas da Noruega, né? Minha mãe Martinha, minha tia Dalva, minha prima Débora, meu primo Saulo, todo mundo lá que está ouvindo o meu programa. Obrigada, viu, pela audiência, por estarem aí acompanhando o programa. Um beijo para todos vocês aí, né? O pessoal de Catas Altas que está em festa esses dias com o jubileu de Nossa Senhora das Graças. Só festança lá, graças a Deus, né? Um beijo para todos vocês aí, tá? Muito obrigada por estar ouvindo o programa. E continuando com as nossas participações, o nosso amigo Nelson, lá de Campina Grande, Paraíba, também mandou um áudio aqui pra gente. Boa tarde, Nelson.
1: Tá pedindo aula de cair pra Beatriz, minha sobrinha, pro meu pai, Severino, pra minha mãe, pro meu irmão, lá na F, e pra Deus, né, pra Carlinhos, pra Antônio, pro Senhor, e pra Maria do Céu, e pra minha avó Marica, e a Afonso Caldeira, e pra Bernadette, e pra Dilmar,

0: Paula.
1: Obrigada, Nelson, pela sua participação, por estar sempre aqui ouvindo o programa, participando, mandando mensagem. Um abraço para você e toda a sua família aí em Campina Grande, tá bom? E já vou tocar aqui o seu pedido, a música Liberta-me, com o Padre Robson de Oliveira.

Agora, quem vai participar com a gente é a Clariane, lá de Liberdade, Minas Gerais. E ela disse assim: oi, boa tarde, adoro o seu programa, o programa da Rádio Barroso. Escuto o dia todo no meu serviço e em casa. Gostaria de ouvir a música Pelas Mãos de Maria, com Fernando Vignotti. Oferecer para o pessoal da Secretaria de Saúde. Obrigada, Clariane, pela sua participação. Eu nem sabia que existia uma cidade em Minas Gerais que se chamava Liberdade. Nosso estado é tão amplo, né? Aí a gente nem fica sabendo de muitas cidades. Obrigada aí pela sua participação. Mande mensagens mais vezes aí no programa, tá bom? Que vocês tenham um excelente fim de semana. Você e o pessoal aí da Secretaria de Saúde. Então já vou colocar aqui o seu pedido, tá bom? Pelas Mãos de Maria, com Fernando Vignotti. Agora 14 horas e 20 minutos na Barroso Mix.

A nossa amiga Maria de Fátima, lá de Sena, Rio de Janeiro, ela disse assim: boa tarde, Petrina, tô lhe ouvindo. Obrigada, minha amiga, por estar aí juntinho comigo, me acompanhando, ouvindo o programa, curtindo a programação. Gratidão, viu? Continue sintonizada. Um beijo para você e sua família. E a Nete, lá de Ixu, Bahia, ela mandou assim para mim: boa tarde, Petrina, quero ouvir Anjos de Resgate, Tua Família. Uma abençoada tarde para você. Obrigada, Nete, pela sua mensagem, pela sua participação. Um beijo para você e toda a sua família, que vocês tenham um fim de semana abençoado, tá bom? Já vou tocar aqui o seu pedido, então, Anjos de Resgate, Tua Família. E para você ainda que não participou do programa, corre que ainda dá tempo, tá bom? Tem tempinho ainda para você participar. 32 999 77 4486. Estou aí esperando a sua participação.

Agora, quem vai participar com a gente é a Karina. E ela mandou assim para mim: Oi, boa tarde, Petrina. Quero ouvir a música Rosa de Saron, Aurora. Ofereça essa música para meus pais Edson e Neuzeni e meu irmão Juan e para todos que estão ouvindo. Obrigada, Karina, pela sua participação, pela audiência, pela sua mensagem. Um beijo para você, para os seus pais, para o seu irmão, tá bom? Que vocês tenham um fim de semana tranquilo e abençoado. Já vou tocar aqui o seu pedido, tá bom? E vocês ainda que não participaram, ainda temos bastante tempo de programa ainda, tá? Ainda não temos mais mensagem depois da Karina. Quem quiser mandar, fica à vontade aí, ó. 32 999 77 4486. Corre que eu toco aqui o seu pedido.

Pessoal, antes de prosseguir aqui, eu queria pedir, né, a todos vocês aí que estiverem na escuta, para fazer algumas orações, rezarem, né, pela minha tia Maria, irmã da minha mãe. Ela agora há pouco entrou no bloco cirúrgico, né, ela já estava com uma cirurgia agendada para retirada de um tumor no intestino. Então, eu queria pedir a vocês, né, meus queridos ouvintes, que sempre rezam aí pela minha família, pela minha filha, pelo meu marido, né, para rezar por ela também, que está em cirurgia neste momento, né, que Deus possa guiar as mãos dos médicos para que a cirurgia ocorra da melhor forma possível e que ela também possa se recuperar tranquilamente, né. Então, eu peço vocês que possam aí estar rezando por ela, tá bom? E vou continuar aqui, a nossa ouvinte Maria Adélia, lá de Liberdade, ela disse assim: boa tarde, povo de Deus, tudo bem? Peço que toque a música Lindo Céu, de Adriana Arides. Ofereço para Clariane, Deivinho, Lília Michele, Alessandra, Juliana e Dedeia. Nós de Liberdade, Minas Gerais, agradecemos. Fiquem com Deus. Obrigada, Maria Adélia. Realmente, a Clariane, né, mandou mensagem para mim. Eu nunca tinha recebido mensagem de vocês, ouvintes aí de Liberdade, né? Fiquei muito feliz aí. Que bom que você também mandou mensagem. Eu vou tocar aqui o seu pedido, tá bom? A sua música é da Adriana Arides, Lindo Céu, tá bom? Agora, 14 horas e 40 minutos na Barroso Mix.

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1: Agora, quem participa aqui com a gente é a Raquel, lá de Salto, São Paulo. Ela disse assim: boa tarde, rezarei o terço da misericórdia por sua tia. Já deu tudo certo. Amém. Amém, Raquel. Se Deus quiser, já deu tudo certo mesmo, né? Os médicos vão fazer a cirurgia da melhor forma possível. Já deu tudo certo. A Maria Cândida, também lá de Marília, São Paulo, ela falou assim que está em oração. Muito obrigada, viu? Obrigada a vocês aí que estão em oração, rezando e ouvindo o programa, né? Ninguém pediu música aqui não, mas eu vou colocar uma, tá bom? Agora eu escolhi aqui Mãe de Pentecostes com Álvaro e Daniel.

Agora quem vai participar com a gente é a nossa querida ouvinte Meire, lá de Congonhas. E ela mandou assim: boa tarde, um abençoado final de semana a todos. Gostaria de ouvir a música Deus que Rompe com Caspian Ferraz. Que Deus esteja com sua tia e que Deus possa operá-la através dos médicos. Deus abençoe. Abraços. Obrigada, Meire, aí pelas suas orações, pela energia positiva, pela sua mensagem, pela sua participação, tá bom? Que você e sua família, o Renan Lucas, a Valentina, tenham um fim de semana abençoado e tranquilo, tá bom? Já vou tocar aqui seu pedido. E também já vou me despedindo aqui de vocês, pessoal, não temos mais participações e o programa também já tá chegando no fim, né? Gostaria de agradecer a todos que participaram aqui comigo hoje, que mandaram mensagem, que ouviram aí do outro lado do rádio, né? Mesmo não tendo mandado mensagem, mas estão aí acompanhando. Muito obrigada, meus ouvintes queridos, a todos vocês. Desejo um fim de semana lindo, feliz, abençoado, tranquilo, que vocês possam aproveitar, descansar, rezar também, né? Não podemos deixar Deus de lado. E se Deus quiser, na segunda-feira, após a missa, eu estarei aqui de volta esperando vocês, tá bom? Então é isso, um beijo a todos, fiquem com Deus e até semana que vem. Tchau, tchau!

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1: 14:59.
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3: Na presença das Santas Chagas de Jesus, convido você e sua família para este momento abençoado na nossa programação. Vamos juntos colocar nas Santas Chagas de Jesus o nosso pedido de oração, a nossa intenção. Prepare o seu ambiente de oração com as fotos, as roupas de família e, de modo particular, lembrando dos enfermos. Traga os nomes por quem vamos interceder e pedir cura e libertação de todos os sofrimentos e dores.
4: Chagas, Senhor, curados.
5: Queridos irmãos e irmãs, é sexta-feira e a devoção das Santas Chagas começa na Sexta-feira Santa e se confirma no Domingo da Ressurreição. Portanto, hoje, por excelência, contemplemos os últimos atos de nosso Senhor Jesus Cristo, nosso Redentor, contemplando a sua paixão e redenção. Em nome do Pai, e do Filho, e do Espírito Santo. Amém. Creio em Deus Pai Todo-Poderoso, Criador do céu e da terra, e em Jesus Cristo, seu único Filho, nosso Senhor, que foi concebido pelo poder do Espírito Santo, nasceu da Virgem Maria, padeceu sob Pôncio Pilatos, foi crucificado, morto e sepultado, desceu à mansão dos mortos, ressuscitou ao terceiro dia, subiu aos céus, está sentado à direita de Deus Pai Todo-Poderoso, de onde há de vir julgar os vivos e os mortos. Creio no Espírito Santo, na Santa Igreja Católica, na comunhão dos santos, na remissão dos pecados, na ressurreição da carne, na vida eterna. Amém. Ó Jesus, Divino Redentor, tende misericórdia de nós e do mundo inteiro. Deus Santo, Deus Forte, Deus Imortal, tende piedade de nós e do mundo inteiro. Graça, misericórdia, meu Jesus, nos perigos presentes, cobri-nos com vosso preciosíssimo sangue. Pai Eterno, tende misericórdia de nós, pelo sangue de Jesus Cristo, vosso Filho unigênito. Tende misericórdia de nós, vos suplicamos. Amém. Neste primeiro mistério do Terço das Santas Chagas, na sexta-feira, contemplamos a tristeza mortal e a agonia de Jesus no Getsêmani. Como fruto desta oração, peçamos por todas as pessoas que sofrem com a depressão, que sejam curadas nas santas chagas de nosso Senhor Jesus Cristo. Rezemos. Eterno Pai, eu vos ofereço as santas chagas de nosso Senhor Jesus Cristo, para curar as de nossas almas.
3: Meu Jesus, perdão e misericórdia.
6: Pelos méritos de vossas santas chagas.
3: Meu Jesus, perdão e misericórdia.
6: Pelos méritos de vossas santas chagas.
3: Meu Jesus, perdão e misericórdia.
6: Pelos méritos de vossas santas chagas.
3: Meu Jesus, perdão e misericórdia.
6: Pelos méritos de vossas santas chagas.
3: Meu Jesus, perdão e misericórdia.
6: Pelos méritos de vossas santas chagas.
3: Meu Jesus, perdão e misericórdia.
6: Pelos méritos de vossas santas chagas.
3: Meu Jesus, perdão e misericórdia.
6: Pelos méritos de vossas santas chagas.
3: Meu Jesus, perdão e misericórdia.
6: Pelos méritos de vossas santas chagas.
3: Meu Jesus, perdão e misericórdia.
6: Pelos méritos de vossas santas chagas.
3: Meu Jesus, perdão e misericórdia.
6: Pelos méritos de vossas santas chagas.
5: Neste segundo mistério do Terço das Santas Chagas, contemplamos Jesus carrega a cruz. Rezemos por todos aqueles que estão carregando a cruz do vício do alcoolismo. Senhor, pelas tuas santas chagas, curai os alcoolistas e curai as famílias que sofrem com o peso do alcoolismo. Eterno Pai, eu vos ofereço as santas chagas

0: de nosso Senhor Jesus Cristo, para curar as de nossas almas.
1: Meu Jesus, perdão e misericórdia.
2: Pelos méritos de vossas santas chagas.
1: Meu Jesus, perdão e misericórdia.
2: Pelos méritos de vossas santas chagas.
1: Meu Jesus, perdão e misericórdia.
2: Pelos méritos de vossas santas chagas.
1: Meu Jesus, perdão e misericórdia.
2: Pelos méritos de vossas santas chagas.
1: Meu Jesus, perdão e misericórdia.
2: Pelos méritos de vossas santas chagas.
1: Meu Jesus, perdão e misericórdia.
2: Pelos méritos de vossas santas chagas.
1: Meu Jesus, perdão e misericórdia.
2: Pelos méritos de vossas santas chagas.
1: Meu Jesus, perdão e misericórdia.
2: Pelos méritos de vossas santas chagas.
1: Meu Jesus, perdão e misericórdia.
2: Pelos méritos de vossas santas chagas.
1: Meu Jesus, perdão e misericórdia.
2: Pelos méritos de vossas santas chagas.
0: No terceiro mistério do terço das santas chagas, contemplamos a crucificação de Jesus. Como fruto desta devoção e desta contemplação e oração, rezemos por todos os presos e seus familiares, amigos, que sofrem com esta situação. Eterno Pai, eu vos ofereço as santas chagas de nosso Senhor Jesus Cristo, para curar as de nossas almas.
1: Meu Jesus, perdão e misericórdia.
3: Pelos méritos de vossas santas chagas.
1: Meu Jesus, perdão e misericórdia.
3: Pelos méritos de vossas santas chagas.
1: Meu Jesus, perdão e misericórdia.
3: Pelos méritos de vossas santas chagas.
1: Meu Jesus, perdão e misericórdia.
3: Pelos méritos de vossas santas chagas.
1: Meu Jesus, perdão e misericórdia.
3: Pelos méritos de vossas santas chagas.
1: Meu Jesus, perdão e misericórdia.
3: Pelos méritos de vossas santas chagas.
1: Meu Jesus, perdão e misericórdia.
3: Pelos méritos de vossas santas chagas.
1: Meu Jesus, perdão e misericórdia.
3: Pelos méritos de vossas santas chagas.
1: Meu Jesus, perdão e misericórdia.
3: Pelos méritos de vossas santas chagas.
1: Meu Jesus, perdão e misericórdia.
3: Pelos méritos de vossas santas chagas.
0: No quarto mistério do terço das santas chagas, contemplamos Jesus nos dá a sua mãe como nossa mãe. Como fruto desta devoção e oração, vamos pedir por todas as mães, para que, tendo gerado para a vida, gerem para a graça. E por todas as mulheres que desejam o dom da maternidade, rezemos. Eterno Pai, eu vos ofereço as santas chagas de nosso Senhor Jesus Cristo, para curar as de nossas almas.
1: Meu Jesus, perdão e misericórdia.
2: Pelos méritos de vossas santas chagas.
1: Meu Jesus, perdão e misericórdia.
2: Pelos méritos de vossas santas chagas.
1: Meu Jesus, perdão e misericórdia.
2: Pelos méritos de vossas santas chagas.
1: Meu Jesus, perdão e misericórdia.
2: Pelos méritos de vossas santas chagas.
1: Meu Jesus, perdão e misericórdia.
2: Pelos méritos de vossas santas chagas.
1: Meu Jesus, perdão e misericórdia.
2: Pelos méritos de vossas santas chagas.
1: Meu Jesus, perdão e misericórdia.
2: Pelos méritos de vossas santas chagas.
1: Meu Jesus, perdão e misericórdia.
2: Pelos méritos de vossas santas chagas.
1: Meu Jesus, perdão e misericórdia.
2: Pelos méritos de vossas santas chagas.
1: Meu Jesus, perdão e misericórdia.
2: Pelos méritos de vossas santas chagas.
0: Nesse quinto mistério do terço das santas chagas, contemplamos a morte de Jesus na cruz. Como fruto desta devoção, rezemos por todos os que perderam seus entes queridos, que estão vivendo um luto e uma saudade, mas de modo particular pelas mães que perderam seus filhos. Eterno Pai, eu vos ofereço as santas chagas de nosso Senhor Jesus Cristo, para curar as de nossas almas.
1: Meu Jesus, perdão e misericórdia.
3: Pelos méritos de vossas santas chagas.
1: Meu Jesus, perdão e misericórdia.
3: Pelos méritos de vossas santas chagas.
1: Meu Jesus, perdão e misericórdia.
3: Pelos méritos de vossas santas chagas.
1: Meu Jesus, perdão e misericórdia.
3: Pelos méritos de vossas santas chagas.
1: Meu Jesus, perdão e misericórdia.
3: Pelos méritos de vossas santas chagas.
1: Meu Jesus, perdão e misericórdia.
3: Pelos méritos de vossas santas chagas.
1: Meu Jesus, perdão e misericórdia.
3: Pelos méritos de vossas santas chagas.
1: Meu Jesus, perdão e misericórdia.
3: Pelos méritos de vossas santas chagas.
1: Meu Jesus, perdão e misericórdia.
3: Pelos méritos de vossas santas chagas.
1: Meu Jesus, perdão e misericórdia.
3: Pelos méritos de vossas santas chagas.
0: Rezemos três vezes. Eterno Pai, eu vos ofereço as santas chagas de nosso Senhor Jesus Cristo para curar as de nossas almas. Eterno Pai, eu vos ofereço as santas chagas de nosso Senhor Jesus Cristo para curar as de nossas almas. Eterno Pai, eu vos ofereço as santas chagas de nosso Senhor Jesus Cristo para curar as de nossas almas. Amém. Queridos filhos e filhas, tendo rezado o terço das santas chagas, vamos agora fazer a oração de todos os dias, que é a novena das santas chagas de nosso Senhor Jesus Cristo. Rezemos. Por suas santas chagas, suas chagas gloriosas, o Cristo Senhor me proteja e me guarde. Senhor Jesus, foste levado na cruz para que por vossas santas chagas sejam curadas as de nossas almas. Eu vos louvo e agradeço pelo vosso ato redentor. Carregaste em vosso próprio corpo os meus pecados e de toda a humanidade. Nas vossas santas chagas, coloco minhas intenções, minhas preocupações, ansiedades e angústias, minhas enfermidades físicas e psíquicas, meus sofrimentos, dores, alegrias e necessidades. Em vossas santas chagas, Senhor, coloco minha família. Envolvei, Senhor, a mim e meus familiares, protegendo-nos do mal. Coloque a sua intenção. Senhor, ao mostrar vossas santas chagas gloriosas a Tomé e o mandando tocar em vosso lado aberto, o curaste da incredulidade. Eu vos peço, Senhor, permita-me refugiar em vossas santas chagas e, por mérito desses sinais de vosso amor, curai a minha falta de fé. Ó Jesus, pelos méritos de vossa paixão, morte e ressurreição, dai-me a graça de viver os frutos da nossa redenção. Amém.

0: nas mãos de Deus.
1: Entregue sua vida nas mãos de Deus. Entregue a sua vida, suas intenções, seus pedidos. Você que está rezando a hora da misericórdia comigo nessa sexta-feira, já dizendo: Senhor, eu entrego a semana que passou e o final de semana que começa. É, porque sexta-feira o olhar já é para o sábado, para o domingo, naturalmente. Filhos e filhas, vocês podem pensar: padre, como eu queria falar ao vivo com o Senhor. Às vezes consegue, às vezes não. Mas se você recebeu uma graça, você pode testemunhar. Sabe como? 0 operadora 41 3221 6060 dígito 2. Escute.
2: Me chamo Ieda Maria, sou de Goiás.
1: Pois não.
2: Quero deixar meu testemunho do batismo do meu neto Mateus.
1: Opa!
2: Porque eu tenho 3 netos, mas 2 ainda não tinham sido batizados, filhos da minha filha.
1: É.
2: E tava difícil. Todos os pais punham obstáculo.
1: Sim.
2: Então, no último dia da novena de Nossa Senhora de Fátima, o senhor perguntou qual a graça que a gente queria e eu falei que meus netos sejam batizados.
1: Isto.
2: E quando foi à noite, eu senti um pedido de Nossa Senhora no meu coração que perguntasse se ele queria ser batizado. E eu perguntei.
1: E aí?
2: Às vezes eu fiquei meio assim, mas depois eu perguntei. E ele falou que sim, vovó, eu quero ser batizado. E aí ele começou a chorar, que queria ser batizado, que era para batizar, que ele queria ser batizado. Aí eu falei para ele: fala com a mamãe, porque eu já tinha falado várias vezes, né, ela não me ouvia. Aí ele foi falar com ela, e ela prometeu, né, depois que ele chorando muito, prometeu que iria batizá-lo. E assim foi, fizeram o curso, e quando foi no dia 7 de setembro de 2025, ele foi batizado, para honra e glória de Nosso Senhor Jesus Cristo. E agora o outro mais velho, né, que chama Tiago, também está fazendo a catequese, porque já tinha mais de 7 anos.
1: Certo,
2: então está fazendo a catequese para poder ser batizado também. E eu fiquei muito feliz com essa graça, agradeço muito Nossa Senhora de Fátima.
1: Amém.
2: Graça alcançada, graça testemunhada.
1: Deus seja louvado, Ieda Maria de Goiás. Graça sobre graça, bênção sobre bênção, gente. 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

0: minha.
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1: Certamente viverá melhor, não tenha dúvida disso, não. Quem te estuda. Eu sempre cantei errado essa música. Eu falava quem te escuta. Até que o próprio padre Zezinho, vendo pela televisão, ligou e disse: Padre, é estuda. Senhor esteja convosco, Ele está no meio de nós. Proclamação do Evangelho de Jesus Cristo segundo Mateus. Glória a vós, Senhor. Vós, portanto, ouvi o que significa da parábola do semeador. A todo aquele que ouve a palavra do reino e não a compreende, vem o maligno e rouba o que foi semeado em seu coração. Esse é o grão que foi semeado à beira do caminho. O que foi semeado nas pedras é quem ouve a palavra de Deus e logo recebe com alegria, mas não tem raiz em si mesma. É de momento. Quando chega a tribulação, a perseguição por causa da palavra, ele desiste logo. O que foi semeado no meio dos espinhos é que ouve a palavra, mas as preocupações do mundo e a ilusão da riqueza sufocam a palavra e ele fica sem fruto. O que foi semeado em terra boa é quem ouve a palavra e entende. Esse produz fruto, 100, 60, outro 30. Palavra da salvação, glória a vós, Senhor. É um consenso a compreensão desse texto. Como assim, padre? As primeiras comunidades sempre olhavam para esse texto para orientar a catequese e a missão. As diversas situações em que se encontram os grãos semeados corresponde à maneira com que a comunidade, os membros, recebem a palavra de Deus anunciada. Uma é como aqueles que ficam na superficialidade. Uma superficialidade que não questiona a vida. Outros, que vivem uma religião festiva, ritualista. Outra, que é uma religião de conveniência. Uma conveniência que convive com ambição, o desejo de ter. E todas estas contrapõem a verdadeira escuta da palavra de Deus. Essa parábola do semeador fala concretamente da missão, do discipulado e da evangelização. Se queremos ser missionários, e queremos, temos que antes ser discípulos. Você, eu, nós, como lidamos com a palavra? Vivemos a palavra de forma conivente? Acolhemos de forma injusta? Por conveniência? Ou superficialmente? Que a palavra de Deus seja fecunda, profunda e frutificante.
0: Senhor, às vezes me ponho a chorar.
1: Mas eu quero evangelizar, Senhor. Então, o que preciso for, faça. Um abraço ao povo que me acompanha em Fortaleza. Me acompanha em Fortaleza pela rádio Jangadeira FM. Muito presente também no site, eu estou vendo ali testemunhas de Fortaleza. Acompanho o Senhor, Padre, pela rádio Fortaleza FM. Fico muito feliz com a Hora da Misericórdia aqui. Deus abençoe. Acesse o site www.padrereginaldomanzotti.com.br. Mande as suas intenções. Vou evangelizar, porque a palavra produz frutos.

0: sofrer.
1: Vamos pedir a bênção de Deus?
0: E sei pela fé.
1: A bênção de Deus sobre a água, a bênção de Deus sobre as fotos, a bênção de Deus sobre nós. Então responde as minhas invocações. O Senhor esteja convosco, Ele está no meio de nós. Abençoe-vos Deus Todo-Poderoso, Pai, Filho e Espírito Santo. Amém. Evangelizar é preciso. Vamos à bênção final.

0: rezar é preciso. Até amanhã, povo de Deus querido, na hora da misericórdia.
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Hoje nos unimos a você para rezarmos o sétimo dia da novena a São Joaquim e Santa Ana, os pais de Nossa Senhora, os avós de Jesus. E unidos na esperança, rezemos com muita fé, em nome do Pai, e do Filho, e do Espírito Santo. Amém. Senhora Santa Ana, foste chamada por Deus a colaborar na salvação do mundo. Seguindo os caminhos da providência divina, recebeste São Joaquim por esposo. Deste vosso matrimônio, vivido em santidade, nasceu Maria Santíssima, a Mãe de Jesus Cristo. Formando vós família tão santa, confiantes, vos pedimos por nossa família, pelos idosos, pelos avós, bisavós e trisavós. Alcançai a todos as graças de Deus. Alcançai a mim também, se for para a salvação de minha alma, a graça que suplico a Deus pela vossa intercessão e a intercessão de São Joaquim.

0: que as famílias vivam na santidade do matrimônio e formem seus filhos segundo o Evangelho, que os filhos e netos cresçam em sabedoria, graça e santidade e encontrem a vocação a que Deus os chamou. E a todos nós alcançai-nos a alegria de viver fielmente na Igreja de Cristo, guiados pelo Espírito Santo, para que um dia, após as alegrias e sofrimentos desta vida, mereçamos também nós chegar ao céu, onde vos possamos encontrar, para juntos sermos eternamente felizes. Amém. Pai nosso que estais nos céus, santificado seja o vosso nome. Venha a nós o vosso reino. Seja feita a vossa vontade, assim na terra como no céu. O pão nosso de cada dia nos dai hoje. Perdoai-nos as nossas ofensas, assim como nós perdoamos a quem nos tem ofendido. Não nos deixeis cair em tentação, mas livrai-nos do mal. Amém. Ave Maria, cheia de graça, o Senhor é convosco. Bendita sois vós entre as mulheres, e bendito é o fruto do vosso ventre, Jesus. Santa Maria, Mãe de Deus, rogai por nós, pecadores, agora e na hora de nossa morte. Amém. Ave Maria, cheia de graça, o Senhor é convosco. Bendita sois vós entre as mulheres, e bendito é o fruto do vosso ventre, Jesus. Santa Maria, Mãe de Deus, rogai por nós, pecadores, agora e na hora de nossa morte. Amém. Ave Maria, cheia de graça, o Senhor é convosco. Bendita sois vós entre as mulheres, e bendito é o fruto do vosso ventre, Jesus. Santa Maria, Mãe de Deus, rogai por nós, pecadores, agora e na hora de nossa morte. Amém. Glória ao Pai, ao Filho e ao Espírito Santo, como era no princípio, agora e sempre. Amém. Senhor Deus Todo-Poderoso, abençoai nossos avós com vida longa, felicidade e saúde. Que eles permaneçam constantes em vosso amor e sejam sinal vivo de vossa presença para os filhos e netos. Dai a vida eterna aos avós que já partiram deste mundo, para que contemplem a vossa face. Nós os pedimos através de Jesus Cristo, nosso Senhor. Amém. E fortalecidos na graça de Deus, nós acabamos de rezar o sétimo dia da novena a São Joaquim e Santa Ana. E a bênção de Deus Todo-Poderoso, Pai e Filho e Espírito Santo, desça sobre vós e permaneça para sempre. Amém. Fique na paz e na alegria que vem de Jesus.
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3: Qual dos apóstolos é conhecido como o incrédulo?
4: Tempo para a resposta.
3: E a resposta correta é Tomé, João capítulo 20, versículo 25.
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8: 15 horas e 31 minutos.
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10: Muito bem, queridos de Deus, estamos chegando nesta quinta-feira. Vamos vencendo a semana. Tudo bem com você? Como você está vencendo a semana, querido? Como você está seguindo? Com fé em Deus, aguardando sempre as promessas de Cristo. Então a gente segue no caminho certo. A gente segue pela graça e pela misericórdia, vencendo mais uma semana. Que bom chegar até você através desse programa Unção Católica. Aqui a gente vai tendo esse encontro de todos os dias, diariamente. A gente vai conferindo as músicas católicas mais queridas. Um momento todo especial que a gente reserva durante o dia para a gente estar juntos, celebrando este dia, celebrando também o amor de Deus e celebrando a fraternidade ao próximo. Eu tenho certeza que você que está acompanhando tem sido abençoado através desse programa. E para ficar ainda mais abençoado, especialmente na abertura deste programa, a gente convoca aquele momento especial, que é o nosso Canta Padre Zezinho. E hoje a gente vai conferir a música Estas Coisas de Deus e de Mundo, aqui no Unção Católica.
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atendo a bem-aventurada Virgem Maria, São Miguel Arcanjo e todas as milícias celestes, que sejam dispersos os seus inimigos e que fujam da sua face todos os que

0: 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Olha só que sequência linda que a gente conferiu aqui no programa Unção Católica de hoje. Que bom estar tendo a sua companhia nesse programa. A gente vai aqui celebrando o amor de Deus, trazendo paz, esperança, muito amor nesse dia. Daqui a pouquinho, já sabe que tem mais, né? Então fica por aí. Daqui a pouco, a gente tá de volta.
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4: O ensino de Jesus sobre ansiedade. Dicas para que você vença a sua. Se na sua cabeça está assim, ah, no grau que eu tô, tem jeito, mas não. Eu sou uma pessoa ansiosa. Eu não dou conta, não. Meu irmão, você pode ir embora. Porque a sua cabeça já consolidou num bloco de mármore o que você é. Então você não fala eu sou. Você fala, eu estou ansioso, mas eu não sou ansioso. É um momento que eu estou passando, eu vou aprender a me libertar disso. Não andeis ansiosos. Já começou. Toda pessoa ansiosa é porque quer algo que ainda não tem. Ela fica ansiosa porque ainda não tem. Então Jesus está falando, pare de ficar ansioso por causa de comida, de bebida, de viagem, de relógio, de conta. Isso aí tudo vai se resolver. Só que você se destrói antes. E depois que tudo se resolve, você continua destruído. A vida é melhor do que tudo que precisamos. E não podemos deixar de viver por causa das coisas materiais. O importante não é ter, é ser.
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7: A Vida Informa. Chegando nesta sexta-feira, hoje 24 de julho de 2026. A luz que continua acesa. Há noites em que o céu parece completamente escuro, né? As nuvens escondem as estrelas, a lua desaparece e tudo transmite a sensação de vazio. Mas isso não significa que a luz deixou de existir. A vida informa. Nem sempre conseguimos enxergar aquilo que continua presente. Também acontece com a esperança. Existem fases em que ela parece distante. Os problemas aumentam, as respostas demoram e o coração se pergunta quando tudo vai melhorar. Mas a esperança não desaparece, viu? Ela apenas fica escondida atrás das nuvens das preocupações. Tenha paciência consigo mesmo. Nem toda noite anuncia a tempestade eterna. Algumas apenas antecedem o amanhecer mais bonito. E quando o primeiro raio de sol romper o horizonte, você vai perceber que a luz nunca deixou de existir. Ela apenas esperava o momento certo para voltar a iluminar o seu caminho. Esse foi o nosso A Vida Informa. Ótimo final de semana para você.
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8: 15 horas e 52 minutos.
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0: Muito bem, queridos e queridas de Deus. Olha quem voltou. Nosso programa, Unção Católica. Trazendo aqui um momento especial para abençoar a sua vida. E a gente abre agora essa sequência com o padre Diogo Albuquerque. Deus, estou aqui.
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0: Muito bem, queridos, olha só que sequência abençoada foi essa aqui no programa Unção Católica. A gente vai para um rápido intervalo e daqui a pouquinho a gente volta com mais canções belíssimas para edificar a nossa vida, para edificar a nossa alma. Fica por aí, daqui a pouquinho tem mais.
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4: Eu não quero ser ingrata ao amor, a ingratidão dói. Mas como dói para nós, mas nós não somos ingratos com Deus? A ingratidão se mede em não querer se sacrificar. É mais fácil ficar acomodado, fingir que não vê, desistir. É fácil, você está com um problema em casa, não é problema meu. Você está com um problema no trabalho, não é problema meu. Isso é covardia. Nós não podemos fugir dos sacrifícios que Deus nos pede. Os sacrifícios que Deus sabe que eu amo. Às vezes ele vai pedir mais para um, menos para outro.
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7: Existe uma diferença sutil entre viver ocupado e viver consciente. A primeira condição enche a agenda. A segunda dá sentido ao que ocupa a nossa agenda. É fácil acreditar que uma vida produtiva é aquela que tudo está em movimento. Mas movimento, meu querido, por si só, não garante direção. Há dias extremamente cheios que pouco acrescentam ao futuro, enquanto uma única conversa, uma boa decisão ou uma mudança de postura podem produzir efeitos que permanecem por muitos, mas muitos anos. Por isso, vale prestar atenção, e não é apenas em tudo que a gente faz, mas o estado de espírito com o que a gente faz. A mesma tarefa pode desgastar ou fortalecer, depende da forma como a gente escolhe atravessá-la. Uma mente organizada desperdiça menos energia com ruídos e encontra mais espaço para aquilo que realmente importa. Essa consciência também transforma a maneira de lidar com as pessoas. Quando a gente deixa de reagir automaticamente, passamos a ouvir com mais atenção, interpretar com mais equilíbrio e responder com mais sabedoria. Relações maduras raramente são construídas por grandes gestos. Elas se fortalecem na qualidade da presença que oferecemos todos os dias. A fé nos lembra que a vida não é medida apenas pelo que produzimos, mas também pela pessoa que estamos nos tornando enquanto produzimos. Essa talvez seja uma das perguntas mais valiosas para lembrar ao fim de cada dia. Aquilo que eu fiz hoje também contribuiu para formar alguém mais sábio, mais sereno, mais parecido com os valores que eu escolhi viver?
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9: 16 horas e 10 minutos.
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0: Graça e paz, queridos. Olha nós aqui outra vez, chegando mais uma sequência. Você que está de perto, de longe, em casa, no trabalho, viajando, conferindo a programação aqui nessa emissora abençoada. A gente agora confere Pegadas na Areia com o Padre Antônio Maria.
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1: Muito bem, programa Unção Católica, chegando ao final, mais uma edição, entregue com a graça de Deus. Obrigado a você pela companhia e pelo carinho, foi bom demais ter tido a sua audiência. A gente volta na próxima edição, esses minutos que passamos juntinhos aqui com você, com toda a sua família, foi muito gratificante. Até o próximo programa, saúde, paz, Deus no coração, o resto a gente corre atrás.
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1: Paz e bem a todos os ouvintes que estão em sintonia conosco neste dia, na meditação do Salmo 35. Em vós está a fonte da vida, ó Senhor. Vosso amor chega aos céus, ó Senhor. Chega às nuvens a vossa verdade. Como as altas montanhas eternas é a vossa justiça, Senhor. Em vós está a fonte da vida, ó Senhor. Quão preciosa é, Senhor, a vossa graça. Eis que os filhos dos homens se abrigam sob a sombra das asas de Deus. Na abundância de vossa morada, eles vêm saciar-se de bens. Vós lhes dais de beber água viva, na torrente das vossas delícias. Em vós está a fonte da vida, ó Senhor. Pois em vós está a fonte da vida, e em vossa luz contemplamos a luz. Conservai aos fiéis vossa graça, e aos retos a vossa justiça. Em vós está a fonte da vida, ó Senhor.
2: Em vós está a fonte da vida, ó Senhor. Em Deus é a fonte da vida. Tudo que existe é obra-prima do amor de Deus para com a humanidade. Ele criou esse mundo tão bonito, maravilhoso, entregou nas nossas mãos para que nós zelássemos, cuidássemos e construíssemos em cima desse mundo um mundo de amor, de justiça, onde tudo é de todos, como disse Deus. Ninguém é dono do universo, ninguém é dono da terra, ninguém é dono de nada. Deus é o único criador e, portanto, o único dono da sua própria obra. Mas os homens se arrogaram o direito de dividir a terra segundo seus caprichos, esquecendo as pessoas mais simples, mais pobres, mais necessitados, que clamam por justiça, por vida, por dignidade, por amor, e são excluídos e vivem à margem da sociedade. É tempo de nós darmos as mãos e buscarmos construir um mundo melhor, mais justo e mais fraterno, a partir de todas essas pessoas que preciso da graça e da misericórdia de Deus. E nesse dia, com muito carinho, vamos lembrar que o mundo é uma dádiva do amor de Deus para conosco. Pensemos em tudo isso enquanto eu lhes digo. Até amanhã, se Deus quiser. Paz e bem.
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7: Muito bem, chegando nessa quinta-feira, véspera de sexta-feira, vamos vencendo já a semana, graças a Deus. Como é que você tá? Tudo bem? Você em casa, no trabalho, viajando, você de perto, de longe, que bom saber que você tá aí com a gente em mais uma edição do Conexão Católica, hein? Nessa quinta-feira, já na expectativa pro final de semana. Ô, glória a Deus! Bora lá, hein? Bora começar esse programa de hoje trazendo o som da comunidade católica Shalom, a porta do céu.
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1: Com certeza absoluta, vai abençoando o seu dia esse programa. Tá gostando? Gostou dessa sequência? Eu também adorei, foi bênção de Deus. Tá chegando um rápido intervalo, daqui a pouquinho a gente tá de volta, então não sai daí.
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0: Olá, meu amigo, olá, minha amiga ouvinte, eu sou o Padre Ezequiel, esse é o momento de despertar para o amor. Eu queria falar hoje sobre família. Nós sabemos que hoje em dia viver em família é um desafio. A gente percebe pelos relacionamentos dos jovens entre si, casais de meia idade e até casais de 20, 30 anos de casamento que ainda entram em crises profundas, muitas vezes em separações. Uma palavra importante é o seguinte: o diálogo, a conversa, é um dos principais elementos para a construção de um relacionamento saudável. O diálogo onde eu expresso aquilo que eu sou, eu expresso as minhas dúvidas, eu expresso o porquê estou com esse comportamento, com essas tensões, com esses problemas. Porque ocorre que os casais muitas vezes não falam, não conversam e, consequentemente, não se entendem. Quando falam, explodem. Por isso, deveria haver aqui um exercício de maturidade para que o diálogo, a conversa franca, não quando a gente está tenso, mas nos momentos certos, nos momentos oportunos que se estabelece para isso. Então esse é um ponto. O segundo ponto, os casais deveriam ter rituais, rituais de vida. Por exemplo, um ritual é a missa, pode ser o culto, pode ser a celebração. Outro ritual é a mesa. Tem famílias que não se encontram mais na mesa, que não tem mais o momento da mesa, da refeição, do meio-dia, a refeição da noite. Cada um fica isolado, um na sala, outro no quarto, outro não sei aonde. E assim, são pessoas estranhas dentro do mesmo ambiente. Por isso, rituais comuns ajudam a família a se manter. E outra coisa é acreditar. São crenças compartilhadas. No que a família acredita? No que o pai e a mãe acreditam? Em que Deus? Num Deus que sustenta, num Deus que ama, num Deus que perdoa, mas num Deus que também compromete? Quais as crenças são compartilhadas entre pai, mães e filhos? Por isso, família é sempre uma tarefa. Família é um desafio. Oremos. Deus Pai de amor e de bondade, vós que enviastes vosso Filho ao mundo para ser o nosso Mestre, Ele que nasceu no seio de uma família. Ajude as famílias a serem famílias, a se encontrarem no diálogo, no amor, no perdão, compartilhando a vida, compartilhando dúvidas, encontrando soluções para os problemas. Deus abençoe a tua família e a tua casa, em nome do Pai, do Filho, do Espírito Santo. Amém.
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6: Chegando mais uma edição do Positividade News nesta quinta-feira, hoje 23 de julho de 2026. Uma atitude de amor e gratidão emocionou uma família nos Estados Unidos. O filho realizou o sonho do pai e devolveu a ele um carro que marcou uma das fases mais importantes da vida dele, um Mustang ano 1969. É um Mustang Mach, né, de 1969. Imagina o valor sentimental, né? O Sene Hallen levou ao pai Daniel a um encontro de carros e encontrou um modelo praticamente igual ao que ele tinha na juventude. Quando o pai se aproximou para olhar o veículo, veio a surpresa. Sam entregou as chaves e disse que aquele carro era um presente. O momento foi de muita emoção. Daniel abraçou o filho sem acreditar que estava novamente com o carro dos sonhos. Décadas antes, ele havia comprado o Mustang após voltar da Guerra do Vietnã. O veículo fez parte de momentos especiais, como o início do relacionamento com a esposa. Mas com a chegada dos 6 filhos, Daniel decidiu vender o carro para ajudar nas despesas da família. Sem reclamar, abriu mão de um sonho pessoal para cuidar dos filhos. Anos depois, Sunny encontrou uma forma de agradecer todo esse amor e dedicação. Uma história que mostra que alguns presentes não têm preço. Eles carregam memória, carinho e gratidão. Que coisa linda, né, gente? Parabéns aí para esse filho, né? Isso é gratidão mesmo, né? É amor, é carinho, amizade entre pai e filho. Eu sou Kleber Salles e esse foi o Positividade News.
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7: 16:56.
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9: Estamos de volta, viu só, rapidinho. Opa, que bom saber que você tá aí ligadinho com a gente nessa programação abençoada. Tá chegando mais uma sequência. O Eduardo e Silvana, vem aí. Agora a gente confere o som dessa dupla com a música pra cumprir teu chamar.
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1: Com certeza, esse programa é bênção de Deus. Você que tá ligado com a gente, que bom saber que você tá aí com a gente. Valeu demais pela companhia. Calma que depois do intervalo tem mais. Então fica aí ligadinho aqui na programação.
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5: Amados irmãos, amadas irmãs, iniciamos o programa Fé Católica e a nossa catequese sobre os cinco mandamentos da Igreja. Os cinco mandamentos da Igreja Católica são normas mínimas que garantem a participação dos fiéis na vida comunitária, litúrgica e sacramental. Incluem participar da missa, confessar-se, comungar, jejuar e ajudar a Igreja, visando o crescimento espiritual e a comunhão. Eis os cinco mandamentos da Igreja e seus respectivos significados. Primeiro, participar da missa inteira nos domingos e festas de guarda. Isto é, santificar o domingo, dia da ressurreição do Senhor, participando da Eucaristia e da comunidade. Segundo, confessar-se ao menos uma vez cada ano. Isto é, garantir a purificação da alma e a reconciliação com Deus e a Igreja, especialmente após pecados graves. Terceiro, comungar ao menos pela Páscoa da Ressurreição, isto é, receber a Eucaristia, que é o centro da vida cristã, no tempo pascal, fortalecendo a união com Cristo. Quarto, jejuar e abster-se de carne quando manda a Igreja, quer dizer, exercitar o controle sobre os desejos terrenos, especialmente na quarta-feira de cinzas e na Sexta-feira Santa. Quinto mandamento, ajudar a Igreja em suas necessidades, isto é, devolver o dízimo, contribuir com a manutenção da Igreja e o auxílio aos necessitados, expressando comunhão eclesial. Uma diferença importante, os cinco mandamentos da Igreja são normas disciplinares da instituição, enquanto os 10 mandamentos da lei de Deus, sintetizados no amor a Deus e ao próximo, são regras morais fundamentais. Meu abraço, amigo, a minha bênção, fiquem com Deus e até o próximo programa.
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4: Mais um Positividade News chegando nesta quinta-feira, gente. Olha, e a gente vai falar de um verdadeiro mini-herói, sem capa, viu? Um menino de apenas 11 anos salvou a vida de um homem adulto que estava se afogando em uma piscina nos Estados Unidos. Avery Woolery estava em um condomínio na cidade de Lexington, no Kentucky, quando percebeu que um homem estava desacordado no fundo da piscina. Enquanto algumas pessoas ficaram sem reação diante da situação, o garoto decidiu agir. Ele colocou os óculos de mergulho, entrou na água e conseguiu puxar o homem até a superfície. Depois, outros frequentadores ajudaram no resgate e uma pessoa iniciou a massagem cardíaca até a chegada dos socorristas. O homem foi levado para um hospital em estado grave. Ao explicar sua atitude, Avery deu uma resposta que emocionou muita gente. Não tinha como deixar o homem morrer, ele é um ser humano. A coragem e a rapidez do menino impressionaram moradores e internautas, mostrando que solidariedade, empatia e vontade de ajudar não tem idade. Um exemplo de humanidade que merece ser lembrado. Que lindo, né, gente? Uma pena que nós não temos a informação se o homem sobreviveu. Graças a Deus, tomara que tenha sobrevivido, né? Mas a atitude desse garoto aí fez realmente a diferença. Eu sou Kleber Salles e esse foi o nosso Positividade News.
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O meu próximo minuto é teu. E se não for assim, não me deixes ir. Dou minha mão para ti. Fecho os olhos e confio em ti. Leva-me, Senhor. Eu quero convidar você a rezar comigo em cima desta canção, porque ela diz coisas profundas para nós. Eu me abro ao teu querer, Senhor. Eu me rendo à tua voz. Eu quero conhecer teus planos, porque os planos de Deus são melhores do que os meus. Os teus planos são melhores do que os meus, Senhor. Ai, essa música diz algo tão forte. Eu me arrependo dos meus planos, porque todas as vezes que eu quis fazer a minha vontade, eu só fraquejei. Quantas vezes você fraquejou? Quantas vezes fraquejamos? Porque quisemos fazer a nossa vontade. Quisemos fazer as coisas do nosso jeito. E precisamos entender que se não for do teu jeito, não vale a pena ir. Se não for do teu jeito, não vale a pena ir. Por isso eu quero convidar você agora a colocar a sua vida em Jesus.

Talvez até hoje você fraquejou, você se entristeceu. Está faltando talvez da sua parte você dizer: Senhor, a partir de hoje não é mais do meu jeito. A partir de hoje não são mais...

0: a tua voz. Vamos cantar isso mais uma vez. Eu me abro ao teu querer.
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0: E antes de a gente prosseguir, queria ler para você essa passagem. Eu sou a videira e meu pai é o agricultor. Todo ramo que não der fruto em mim, ele o cortará, e podará todo o que der fruto para que produza mais fruto. Permanecei em mim e eu permanecerei em vós. Gente, preste atenção nessa palavra. Permanecei em mim e eu permanecerei em vós. O ramo não pode dar fruto por si mesmo. O ramo não pode dar fruto por si mesmo se não permanecer na videira. Se você não permanecer na videira, você não pode dar fruto. O ramo não pode dar fruto por si mesmo se não permanecer na videira. Assim também vós não podeis tampouco dar fruto se não permanecerdes em mim. Eu sou a videira, vós os ramos. Quem permanecer em mim e eu nele, esse dá muito fruto, porque sem mim nada podeis fazer. É Juninho Casimiro. Muitas coisas na nossa vida não dão certo porque nós não estamos permanecendo nele, porque nós não estamos em Jesus. Esse é o segredo da vida espiritual. Se você estiver em Jesus, se você estiver unido a Ele, como essa música diz, eu fecho os olhos e confio em Ti, eu dou minha mão para Ti, se você der a mão para Ele, se você confiar nele, se você se unir a ele, ah, os teus planos vão dar certo, os teus passos vão dar certo.

Sem ti nada posso fazer, Jesus. Vamos cantar isso. Eu quero convidar você a cantar comigo. Sem ti nada posso fazer.

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1: 17:34.
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3: E voltamos com a nossa Conexão Católica. Que bom saber que você tá aí, você de perto, de longe, em casa, no trabalho, viajando. Mais uma sequência chegando e agora a gente confere o Diego Afonso com Aline Brasil, Caminho no Deserto.
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1: Que bom estar com você em mais uma programação. Olha que sequência abençoada foi essa. A gente está dando tchau por aqui, agradecendo a você pela companhia maravilhosa. Foi abençoadora para mim. Um abraço para você. Obrigado, viu? A gente volta no próximo programa. Saúde, paz, Deus no coração. O resto, a gente corre atrás. Tchau, tchau.
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2: 17 horas e 52 minutos.
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1: Rádio Barroso Mix informa a hora certa.
2: 18 horas, a hora da Ave Maria.
3: Elevemos nosso pensamento a Deus e oremos. Louvemos ao Senhor. Louvemos ao Senhor desde os céus. Louvai-o nas alturas. Louvai-o todos os seus anjos. Louvai-o todos os seus exércitos. Louvai o sol e lua, todas as estrelas luzentes, as águas que estão sob os céus. Louvemos o nome do Senhor. Ave Maria, cheia de graça, o Senhor é convosco. Bendita sois entre as mulheres. Bendito é o fruto de vosso ventre.

o anjo do Senhor anunciou a Maria, e ela concebeu do Espírito Santo. Ave Maria, cheia de graça, o Senhor é convosco. Bendita sois vós entre as mulheres, e bendito é o fruto do vosso ventre, Jesus. Santa Maria, Mãe de Deus, rogai por nós, pecadores, agora e na hora de nossa morte. Amém. Eis aqui a serva do Senhor, faça-se em mim segundo a vossa palavra. Ave Maria, cheia de graça, o Senhor é convosco. Bendita sois vós entre as mulheres, e bendito é o fruto do vosso ventre, Jesus. Santa Maria, Mãe de Deus, rogai, Senhor, é convosco. Bendita sois vós entre as mulheres, e bendito é o fruto do vosso ventre, Jesus. Santa

0: Pedimos a vossa graça em nossas almas, para que nós, que pela anunciação do anjo, vimos ao conhecimento da encarnação de Jesus Cristo, vosso Filho, por sua paixão e morte, sejamos conduzidos à glória da ressurreição, pelo mesmo Cristo Senhor nosso. Amém.
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2: Senhor,
3: boa tarde, queridos filhos e filhas. Que bom que você todo dia está aí, disposto a fazer essa oração comigo. Hoje é sexta-feira. O que você quer colocar na presença do Senhor? Faça com fé, com a certeza de que Deus escuta a nossa prece. Pedi e recebereis, Ele nos ensinou. Em nome do Pai, do Filho e do Espírito Santo. Amém. Senhor Jesus, eu acredito em Tuas palavras. Sei que ela é a verdade, que me apoio a cada dia e neste entardecer. Acredito, Senhor, no que disseste. Não se perturbe o vosso coração. Crede em Deus, crede também em mim. Creio, Senhor. Mas as preocupações são muitas. Nesta tarde, trago na tua presença teu povo que luta com tanta dificuldade. Preocupações que inquietam e às vezes tiram o sentido de viver. Trago os idosos, por vezes desrespeitados e sem dignidade, para viverem os seus últimos dias. Senhor, trago a realidade da violência dentro dos lares e nas ruas. E peço, Senhor, fé, serenidade e discernimento para enfrentar todos estes problemas. Creio, Senhor, creio no Teu amor, creio na Tua bondade e creio que estás ao meu lado a cada dia. Peço, dai-me o alimento necessário para a jornada, dai-me remédio para minha vida e minha alma. Invoco Tua presença, ficai comigo, amparai-me, protegei-me e guardai-me. É imenso, Senhor, o meu anseio em querer Te servir e meu desejo de acertar. Senhor, nesta tarde, peço a graça de chegar à verdadeira conversão, a ter a minha fé amadurecida e ver crescida o meu comprometimento como cristão. Senhor, nesta tarde, por intercessão de São Cristóvão, rezo por todos aqueles que no trabalho e no lazer estão na direção dos carros, invocando: ó glorioso São Cristóvão, que tiveste a graça de levar nos ombros o menino Jesus, pedimos por aqueles que estão na direção de carros, caminhoneiros, taxistas, que possam estar seguros no volante, para que estejam livres de acidente, de assalto, e possam retornar para seus lares em paz. São Cristóvão, protegei-os. São Cristóvão, guardai os viajantes e motoristas. Ave Maria, cheia de graça, o Senhor é convosco. Bendita sois vós entre as mulheres, e bendito é o fruto do vosso ventre, Jesus. Santa Maria, Mãe de Deus, rogai por nós, pecadores, agora e na hora de nossa morte. Amém. O Senhor esteja

0: esteja convosco, Ele está no meio de nós. Que a bênção de Deus, no entardecer deste dia, recaia sobre você e aqueles que você traz no coração. Abençoai, Senhor, a água, a roupa dos enfermos, as fotos de família. Abençoai as casas, que seja lugar de descanso e paz. Em nome do Pai, do Filho e do Espírito Santo. Amém.
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0: Divino Jesus, nós vos oferecemos esse terço que vamos rezar, meditando nos mistérios da nossa redenção. Concedei-nos, por intercessão da Virgem Maria, Mãe de Deus e Nossa Mãe, as virtudes que nos são necessárias para bem rezá-lo e a graça de ganharmos as indulgências desta santa devoção. Oferecemo-lo particularmente em desagravo dos pecados cometidos contra o Sagrado Coração de Jesus e Imaculado Coração de Maria, pela paz do mundo, pela conversão dos pecadores, pelas almas do purgatório, pelas intenções do Santo Padre, pelo aumento e santificação do clero, pelos nossos vigários, pela santificação das famílias, pelas missões, pelos doentes, pelos agonizantes, por aqueles que pediram nossas orações e por todas as nossas intenções particulares e pelo Brasil. Creio em Deus Pai Todo-Poderoso, Criador do céu e da terra, em Jesus Cristo, seu único Filho, nosso Senhor, que foi concebido pelo poder do Espírito Santo, nasceu da Virgem Maria, padeceu sob Pôncio Pilatos, foi crucificado, morto e sepultado, desceu à mansão dos mortos, ressuscitou ao terceiro dia, subiu aos céus, está sentado à direita de Deus Pai Todo-Poderoso, donde há de vir julgar os vivos e os mortos. Creio no Espírito Santo, na Santa Igreja Católica, na comunhão dos santos, na remissão dos pecados, na ressurreição da carne, na vida eterna. Amém. Pai nosso que estais no céu, santificado seja o vosso nome. Venha a nós o vosso reino, seja feita a vossa vontade, assim na terra como no céu. O pão nosso de cada dia nos dai hoje. Perdoai-nos nas nossas ofensas, assim como nós perdoamos a quem nos tem ofendido. E não nos deixeis cair em tentação, mas livrai-nos do mal. Amém. Ave Maria, cheia de graça, o Senhor é convosco. Bendita sois vós entre as mulheres e bendito é o fruto do vosso ventre, Jesus. Santa Maria, Mãe de Deus, rogai por nós, pecadores, agora e na hora de nossa morte. Amém. Ave Maria, cheia de graça, o Senhor é convosco. Bendita sois vós entre as mulheres e bendito é o fruto do vosso ventre, Jesus. Santa Maria, Mãe de Deus, rogai por nós, pecadores, agora e na hora de nossa morte. Amém. Ave Maria, cheia de graça, o Senhor é convosco. Bendita sois vós entre as mulheres e bendito é o fruto do vosso ventre, Jesus. Santa Maria, Mãe de Deus, rogai por nós, pecadores, agora e na hora de nossa morte. Amém.

0: Pai nosso que estais no céu, santificado seja o vosso nome. Venha a nós o vosso reino, seja feita a vossa vontade, assim na terra como no céu.
1: O pão nosso de cada dia nos dai hoje. Perdoai as nossas ofensas, assim como nós perdoamos a quem nos tem ofendido. E não nos deixeis cair em tentação, mas livrai-nos do mal. Amém.
0: Ave Maria, cheia de graça, o Senhor é convosco. Bendita sois vós entre as mulheres e bendito é o fruto do vosso ventre, Jesus.
1: Santa Maria, Mãe de Deus, rogai por nós, pecadores, agora e na hora de nossa morte. Amém.
0: Ave Maria, cheia de graça, o Senhor é convosco. Bendita sois vós entre as mulheres e bendito é o fruto do vosso ventre, Jesus.
1: Santa Maria, Mãe de Deus, rogai por nós, pecadores, agora e na hora de nossa morte. Amém.
0: Ave Maria, cheia de graça, o Senhor é convosco. Bendita sois vós entre as mulheres e bendito é o fruto do vosso ventre, Jesus.
1: Santa Maria, Mãe de Deus, rogai por nós, pecadores, agora e na hora de nossa morte. Amém.
0: Ave Maria, cheia de graça, o Senhor é convosco. Bendita sois vós entre as mulheres e bendito é o fruto do vosso ventre, Jesus.
1: Santa Maria, Mãe de Deus, rogai por nós, pecadores, agora e na hora de nossa morte. Amém.
0: Ave Maria, cheia de graça, o Senhor é convosco. Bendita sois vós entre as mulheres e bendito é o fruto do vosso ventre, Jesus.
1: Santa Maria, Mãe de Deus, rogai por nós, pecadores, agora e na hora de nossa morte. Amém.
0: Ave Maria, cheia de graça, o Senhor é convosco. Bendita sois vós entre as mulheres e bendito é o fruto do vosso ventre, Jesus.
1: Santa Maria, Mãe de Deus, rogai por nós, pecadores, agora e na hora de nossa morte. Amém.
0: Ave Maria, cheia de graça, o Senhor é convosco. Bendita sois vós entre as mulheres e bendito é o fruto do vosso ventre, Jesus.
1: Santa Maria, Mãe de Deus, rogai por nós, pecadores, agora e na hora de nossa morte. Amém.
0: Ave Maria, cheia de graça, o Senhor é convosco. Bendita sois vós entre as mulheres e bendito é o fruto do vosso ventre, Jesus.
1: Santa Maria, Mãe de Deus, rogai por nós, pecadores, agora e na hora de nossa morte. Amém.
0: Ave Maria, cheia de graça, o Senhor é convosco. Bendita sois vós entre as mulheres e bendito é o fruto do vosso ventre, Jesus.
1: Santa Maria, Mãe de Deus, rogai por nós, pecadores, agora e na hora de nossa morte. Amém.
0: Ave Maria, cheia de graça, o Senhor é convosco. Bendita sois vós entre as mulheres e bendito é o fruto do vosso ventre, Jesus.
1: Santa Maria, Mãe de Deus, rogai por nós, pecadores, agora e na hora de nossa morte. Amém. Glória.

0: Pai nosso que estais no céu, santificado seja o vosso nome. Venha a nós o vosso reino, seja feita a vossa vontade, assim na terra como no céu.
1: O pão nosso de cada dia nos dai hoje. Perdoai as nossas ofensas, assim como nós perdoamos a quem nos tem ofendido. E não nos deixeis cair em tentação, mas livrai-nos do mal. Amém.
0: Ave Maria, cheia de graça, o Senhor é convosco. Bendita sois vós entre as mulheres, e bendito é o fruto do vosso ventre, Jesus.
1: Santa Maria, Mãe de Deus, rogai por nós, pecadores, agora e na hora de nossa morte. Amém.
0: Ave Maria, cheia de graça, o Senhor é convosco. Bendita sois vós entre as mulheres, e bendito é o fruto do vosso ventre, Jesus.
1: Santa Maria, Mãe de Deus, rogai por nós, pecadores, agora e na hora de nossa morte. Amém.
0: Ave Maria, cheia de graça, o Senhor é convosco. Bendita sois vós entre as mulheres, e bendito é o fruto do vosso ventre, Jesus.
1: Santa Maria, Mãe de Deus, rogai por nós, pecadores, agora e na hora de nossa morte. Amém.
0: Ave Maria, cheia de graça, o Senhor é convosco. Bendita sois vós entre as mulheres, e bendito é o fruto do vosso ventre, Jesus.
1: Santa Maria, Mãe de Deus, rogai por nós, pecadores, agora e na hora de nossa morte. Amém.
0: Ave Maria, cheia de graça, o Senhor é convosco. Bendita sois vós entre as mulheres, e bendito é o fruto do vosso ventre, Jesus.
1: Santa Maria, Mãe de Deus, rogai por nós, pecadores, agora e na hora de nossa morte. Amém.
0: Ave Maria, cheia de graça, o Senhor é convosco. Bendita sois vós entre as mulheres, e bendito é o fruto do vosso ventre, Jesus.
1: Santa Maria, Mãe de Deus, rogai por nós, pecadores, agora e na hora de nossa morte. Amém.
0: Ave Maria, cheia de graça, o Senhor é convosco. Bendita sois vós entre as mulheres, e bendito é o fruto do vosso ventre, Jesus.
1: Santa Maria, Mãe de Deus, rogai por nós, pecadores, agora e na hora de nossa morte. Amém.
0: Ave Maria, cheia de graça, o Senhor é convosco. Bendita sois vós entre as mulheres, e bendito é o fruto do vosso ventre, Jesus.
1: Santa Maria, Mãe de Deus, rogai por nós, pecadores, agora e na hora de nossa morte. Amém.
0: Ave Maria, cheia de graça, o Senhor é convosco. Bendita sois vós entre as mulheres, e bendito é o fruto do vosso ventre, Jesus.
1: Santa Maria, Mãe de Deus, rogai por nós, pecadores, agora e na hora de nossa morte. Amém.
0: Ave Maria, cheia de graça, o Senhor é convosco. Bendita sois vós entre as mulheres, e bendito é o fruto do vosso ventre, Jesus.
1: Santa Maria, Mãe de Deus, rogai por nós, pecadores, agora e na hora de nossa morte. Amém.

0: Pai nosso que estais no céu, santificado seja o vosso nome. Venha a nós o vosso reino, seja feita a vossa vontade, assim na terra como no céu.
1: O pão nosso de cada dia nos dai hoje. Perdoai as nossas ofensas, assim como nós perdoamos a quem nos tem ofendido. E não nos deixeis cair em tentação, mas livrai-nos do mal. Amém.
0: Ave Maria, cheia de graça, o Senhor é convosco. Bendita sois vós entre as mulheres, e bendito é o fruto do vosso ventre, Jesus.
1: Santa Maria, Mãe de Deus, rogai por nós, pecadores, agora e na hora de nossa morte. Amém.
0: Ave Maria, cheia de graça, o Senhor é convosco. Bendita sois vós entre as mulheres, e bendito é o fruto do vosso ventre, Jesus.
1: Santa Maria, Mãe de Deus, rogai por nós, pecadores, agora e na hora de nossa morte. Amém.
0: Ave Maria, cheia de graça, o Senhor é convosco. Bendita sois vós entre as mulheres, e bendito é o fruto do vosso ventre, Jesus.
1: Santa Maria, Mãe de Deus, rogai por nós, pecadores, agora e na hora de nossa morte. Amém.
0: Ave Maria, cheia de graça, o Senhor é convosco. Bendita sois vós entre as mulheres, e bendito é o fruto do vosso ventre, Jesus.
1: Santa Maria, Mãe de Deus, rogai por nós, pecadores, agora e na hora de nossa morte. Amém.
0: Ave Maria, cheia de graça, o Senhor é convosco. Bendita sois vós entre as mulheres, e bendito é o fruto do vosso ventre, Jesus.
1: Santa Maria, Mãe de Deus, rogai por nós, pecadores, agora e na hora de nossa morte. Amém.
0: Ave Maria, cheia de graça, o Senhor é convosco. Bendita sois vós entre as mulheres, e bendito é o fruto do vosso ventre, Jesus.
1: Santa Maria, Mãe de Deus, rogai por nós, pecadores, agora e na hora de nossa morte. Amém.
0: Ave Maria, cheia de graça, o Senhor é convosco. Bendita sois vós entre as mulheres, e bendito é o fruto do vosso ventre, Jesus.
1: Santa Maria, Mãe de Deus, rogai por nós, pecadores, agora e na hora de nossa morte. Amém.
0: Ave Maria, cheia de graça, o Senhor é convosco. Bendita sois vós entre as mulheres, e bendito é o fruto do vosso ventre, Jesus.
1: Santa Maria, Mãe de Deus, rogai por nós, pecadores, agora e na hora de nossa morte. Amém.
0: Ave Maria, cheia de graça, o Senhor é convosco. Bendita sois vós entre as mulheres, e bendito é o fruto do vosso ventre, Jesus.
1: Santa Maria, Mãe de Deus, rogai por nós, pecadores, agora e na hora de nossa morte. Amém.
0: Ave Maria, cheia de graça, o Senhor é convosco. Bendita sois vós entre as mulheres, e bendito é o fruto do vosso ventre, Jesus.
1: Santa Maria, Mãe de Deus, rogai por nós, pecadores, agora e na hora de nossa morte. Amém. Glória.

0: Jesus. Pai nosso que estais no céu, santificado seja o vosso nome. Venha a nós o vosso reino, seja feita a vossa vontade, assim na terra como no céu.
1: O pão nosso de cada dia nos dai hoje. Perdoai as nossas ofensas, assim como nós perdoamos a quem nos tem ofendido. E não nos deixeis cair em tentação, mas livrai-nos do mal. Amém.
0: Ave Maria, cheia de graça, o Senhor é convosco. Bendita sois vós entre as mulheres, e bendito é o fruto do vosso ventre, Jesus.
1: Santa Maria, Mãe de Deus, rogai por nós, pecadores, agora e na hora de nossa morte. Amém.
0: Ave Maria, cheia de graça, o Senhor é convosco. Bendita sois vós entre as mulheres, e bendito é o fruto do vosso ventre, Jesus.
1: Santa Maria, Mãe de Deus, rogai por nós, pecadores, agora e na hora de nossa morte. Amém.
0: Ave Maria, cheia de graça, o Senhor é convosco. Bendita sois vós entre as mulheres, e bendito é o fruto do vosso ventre, Jesus.
1: Santa Maria, Mãe de Deus, rogai por nós, pecadores, agora e na hora de nossa morte. Amém.
0: Ave Maria, cheia de graça, o Senhor é convosco. Bendita sois vós entre as mulheres, e bendito é o fruto do vosso ventre, Jesus.
1: Santa Maria, Mãe de Deus, rogai por nós, pecadores, agora e na hora de nossa morte. Amém.
0: Ave Maria, cheia de graça, o Senhor é convosco. Bendita sois vós entre as mulheres, e bendito é o fruto do vosso ventre, Jesus.
1: Santa Maria, Mãe de Deus, rogai por nós, pecadores, agora e na hora de nossa morte. Amém.
0: Ave Maria, cheia de graça, o Senhor é convosco. Bendita sois vós entre as mulheres, e bendito é o fruto do vosso ventre, Jesus.
1: Santa Maria, Mãe de Deus, rogai por nós, pecadores, agora e na hora de nossa morte. Amém.
0: Ave Maria, cheia de graça, o Senhor é convosco. Bendita sois vós entre as mulheres, e bendito é o fruto do vosso ventre, Jesus.
1: Santa Maria, Mãe de Deus, rogai por nós, pecadores, agora e na hora de nossa morte. Amém.
0: Ave Maria, cheia de graça, o Senhor é convosco. Bendita sois vós entre as mulheres, e bendito é o fruto do vosso ventre, Jesus.
1: Santa Maria, Mãe de Deus, rogai por nós, pecadores, agora e na hora de nossa morte. Amém.
0: Ave Maria, cheia de graça, o Senhor é convosco. Bendita sois vós entre as mulheres, e bendito é o fruto do vosso ventre, Jesus.
1: Santa Maria, Mãe de Deus, rogai por nós, pecadores, agora e na hora de nossa morte. Amém.
0: Ave Maria, cheia de graça, o Senhor é convosco. Bendita sois vós entre as mulheres, e bendito é o fruto do vosso ventre, Jesus.
1: Santa Maria, Mãe de Deus, rogai por nós, pecadores, agora e na hora de nossa morte. Amém.

0: Pai nosso que estais no céu, santificado seja o vosso nome. Venha a nós o vosso reino, seja feita a vossa vontade, assim na terra como no céu.
1: O pão nosso de cada dia nos dai hoje. Perdoai as nossas ofensas, assim nós perdoamos a quem nos tem ofendido. E não nos deixeis cair em tentação, mas livrai-nos do mal. Amém.
0: Ave Maria, cheia de graça, o Senhor é convosco. Bendita sois vós entre as mulheres e bendito é o fruto do vosso ventre, Jesus.
1: Santa Maria, Mãe de Deus, rogai por nós, pecadores, agora e na hora de nossa morte. Amém.
0: Ave Maria, cheia de graça, o Senhor é convosco. Bendita sois vós entre as mulheres e bendito é o fruto do vosso ventre, Jesus.
1: Santa Maria, Mãe de Deus, rogai por nós, pecadores, agora e na hora de nossa morte. Amém.
0: Ave Maria, cheia de graça, o Senhor é convosco. Bendita sois vós entre as mulheres e bendito é o fruto do vosso ventre, Jesus.
1: Santa Maria, Mãe de Deus, rogai por nós, pecadores, agora e na hora de nossa morte. Amém.
0: Ave Maria, cheia de graça, o Senhor é convosco. Bendita sois vós entre as mulheres e bendito é o fruto do vosso ventre, Jesus.
1: Santa Maria, Mãe de Deus, rogai por nós, pecadores, agora e na hora de nossa morte. Amém.
0: Ave Maria, cheia de graça, o Senhor é convosco. Bendita sois vós entre as mulheres e bendito é o fruto do vosso ventre, Jesus.
1: Santa Maria, Mãe de Deus, rogai por nós, pecadores, agora e na hora de nossa morte. Amém.
0: Ave Maria, cheia de graça, o Senhor é convosco. Bendita sois vós entre as mulheres e bendito é o fruto do vosso ventre, Jesus.
1: Santa Maria, Mãe de Deus, rogai por nós, pecadores, agora e na hora de nossa morte. Amém.
0: Ave Maria, cheia de graça, o Senhor é convosco. Bendita sois vós entre as mulheres e bendito é o fruto do vosso ventre, Jesus.
1: Santa Maria, Mãe de Deus, rogai por nós, pecadores, agora e na hora de nossa morte. Amém.
0: Ave Maria, cheia de graça, o Senhor é convosco. Bendita sois vós entre as mulheres, e bendito é o fruto do vosso ventre, Jesus.
1: Santa Maria, Mãe de Deus, rogai por nós, pecadores, agora e na hora de nossa morte. Amém.
0: Ave Maria, cheia de graça, o Senhor é convosco. Bendita sois vós entre as mulheres e bendito é o fruto do vosso ventre, Jesus.
1: Santa Maria, Mãe de Deus, rogai por nós, pecadores, agora e na hora de nossa morte. Amém.
0: Ave Maria, cheia de graça, o Senhor é convosco. Bendita sois vós entre as mulheres e bendito é o fruto do vosso ventre, Jesus.
1: Santa Maria, Mãe de Deus, rogai por nós, pecadores, agora e na hora de nossa morte. Amém.

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2: Olá, paz de Cristo. Seja bem-vindo você que sintoniza conosco. Estamos unidos para rezarmos o ofício da Imaculada Conceição, para entoarmos louvores à Nossa Senhora. Nossa Senhora, aquela que intercede por nós, aquela que é a nossa advogada. E convido você agora a colocar a intenção no seu coração, seu pedido, sua prece. Eu convido você agora a colocar todas as suas aflições, todos os seus medos, todas as suas inseguranças no coração de Jesus, para que Nossa Senhora possa interceder. Diz a frase: peça à mãe que o filho atende. Nós vamos rogar agora pelas mãos de Nossa Senhora. Iniciemos em nome do Pai, do Filho e do Espírito

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2: Em instantes, a Santa Missa.

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2: 18:59.
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Louvado seja nosso Senhor Jesus Cristo. Meus irmãos, uma alegria para nós neste oitavo dia de nossa novena, nos preparando para a festa de nossa excelsa padroeira, a Senhora Santana, nossa fiel intercessora junto de Deus, a cuidadora do nosso município. Nesta noite, nós rezamos e acolhemos o movimento da Mãe Rainha da Divina Misericórdia. Com muita alegria, nós acolhemos também a participação da infância e adolescência missionária, aqui representada também. Acolhemos a Legião de Maria e a Associação dos Comerciantes de Barroso e a Sociedade São Vicente de Paulo. Nossa alegria, porque a cada dia da novena contamos com esses colaboradores fiéis que fazem a evangelização acontecer na vida de nossa comunidade, de nossa cidade. Que a Senhora Santana possa interceder por cada uma das realidades, é o que pedimos nesta santa celebração. Nós queremos renovar a nossa acolhida aos irmãos padres que já se encontram há alguns dias celebrando conosco esta realidade. Confirmamos o nosso acolhimento ao Frei Marlon, que já também há alguns dias se encontra conosco, ao Padre Paulo, ao Padre Fábio. E queremos hoje, de modo muito especial, acolher também como concelebrante desta Eucaristia o reverendíssimo Padre João, que está exercendo o seu ministério lá no Santuário de Nossa Senhora do Carmo, em Betim. E é uma alegria para nós acolhermos também mais um filho da nossa comunidade participando conosco. E hoje nós temos a alegria de ter todos os vocacionados, né, da Congregação da Missão neste presbitério. Preside esta celebração o reverendíssimo padre Alisson Garcia, a quem acolhemos com alegria. É uma alegria para nós sempre contarmos com a presença

presença daqueles que cresceram nesta realidade paroquial, sob o olhar cuidadoso, amoroso da senhora Santana, e é ela mesma quem convoca com o seu coração de avó todas essas pessoas que exercem o seu ministério em variados lugares, mas que nesse mês de julho nos alegram com a sua presença. Aos irmãos padres, eu quero que todos possamos acolher com uma calorosa salva de palmas. Que eles sejam bem-vindos. E hoje nós acolhemos a imagem de nossa padroeira. Hoje será portada através da comunidade do Jardim Europa, a Marília Santos e os seus familiares, representando então mais uma comunidade de nossa paróquia. Nós pedimos a intercessão da senhora Santana por todas as realidades de nossa cidade, por isso acolhemos a imagem com fé, com devoção, na certeza deste amor que temos para com aquela que intercede por nossas necessidades.

Espírito Santo. A graça de nosso Senhor Jesus Cristo, o amor do Pai e a comunhão do Espírito Santo esteja convosco. Irmãos e irmãs, reconhecemos os nossos pecados para celebrar dignamente os santos mistérios.

Deus Todo-Poderoso, Rico em Misericórdia, perdoe os nossos muitos pecados e um dia nos conduz à vida eterna. Amém. Oremos. Senhor Deus, reverti-nos das virtudes do coração do vosso Filho, inflamai-nos com o seu amor, para que, configurados à sua imagem, mereçamos participar da eterna redenção. Por nosso Senhor Jesus Cristo, vosso Filho, que é Deus, e convosco vive e reina, na unidade do Espírito Santo, por todos os séculos dos séculos. Amém.

0: Leitura do livro do profeta Jeremias. Convertei-vos, filhos, que vós tendes afastado de mim, diz o Senhor, pois eu sou vosso Senhor. Vou tornar-vos um de uma cidade e dois de uma família, e vos reconduzirei a Sião, e vos darei pastores segundo o meu coração, que vos apacetarão com clara evidência e sabedoria. Quando vós tiverdes multiplicado e crescestes da terra, naqueles dias, diz o Senhor, não se falará mais da arca da aliança do Senhor. Ele não virá à memória de ninguém, não se lembrarão dela, não a procurarão, nem fabricarão outra. Naquele tempo, chamarão Jerusalém trono do Senhor. Em torno dela se reunirão, em nome do Senhor, todos os povos. Eles não se deixarão mais levar pelas inclinações de um coração mau. Palavra do Senhor. O Senhor nos guardará, qual pastor a seu rebanho.
1: O Senhor nos guardará, qual pastor a seu rebanho.
0: Ouve, nações, a palavra do Senhor, e anunciai nas ilhas mais distantes. Quem despertou Israel vai consagrar, e o guardará, qual pastor a seu rebanho. Pois, na verdade, o Senhor reuniu Jacó e o libertou do poder do prepotente. Voltarão para o monte de Sião entre brandos e cantos de alegria. Afluirão para as bênçãos do Senhor. Então a virgem dançará alegremente. Também o jovem e o velho exultarão. Mudarei em alegria o seu luto, serei consolo e conforto após a guerra.

0: O Senhor esteja convosco.
1: Ele está no meio de nós.
0: Proclamação do Evangelho de Jesus Cristo segundo Mateus.
1: Glória

Naquele tempo, diz Jesus aos seus discípulos: ouve a palavra do semeador. Todo aquele que ouve a palavra do reino e não a compreende, é o maligno e rouba o que foi semeado em seu coração. Este é o que foi semeado à beira do caminho. A semente caiu em terreno pedregoso, e aquele que ouve a palavra e logo a recebe com alegria, mas ele não traz raiz em si mesmo. E no momento onde chega o sofrimento ou a perseguição, por causa da palavra, ele desiste logo. A semente caiu no meio dos espinhos, aquele que ouve a palavra, mas as preocupações do mundo e a ilusão da riqueza sufocam a palavra e ele não dá fruto. A semente caiu em boa terra, aquele que ouve a palavra e a compreende. Esse produz fruto. Um dá 100, outro 60 e outro 30. Palavra da salvação.

Prezado Padre Jorge, um indigno pároco da paróquia de Santana, aos padres aqui presentes, ao diácono, seminaristas, este momento para todos nós, presbíteros barrosense, é um momento ímpar na nossa vida. Aos anos de preparação dentro do seminário, nós sonhamos com esse dia, de um dia, pelo menos, na novena de Santana, virmos aqui, aos pés dessa padroeira, deste altar, dessa igreja que cumpriu a sua missão de gerar filhos e filhas na fé. Esta é a missão da nossa igreja, a fiel esposa de Cristo, que a cada momento, como mãe, gera filhos e filhas na fé. Por isso, meu muito obrigado pelo este convite, nesta noite. Creio que, por providência, dois movimentos estão aqui também rezando nessa Eucaristia, celebrando essa Eucaristia, que são dois movimentos. Para quem conhece, desses dois movimentos também nasceu a minha vocação. Ao movimento Mãe Rainha, de saudosa memória, lembro da Nem Sutano e da Deise, como também a Sociedade de São Vicente, para mais de 100 anos, ajuda a matar a fome e a evangelizar os pobres em nossa cidade. Ao longo desta novena, muitos estão escutando e buscaram a equipe de preparação para esta festa. Na encíclica de saudosa memória de nosso Papa Francisco, intitulada Amoulos. E ele pega deste título de Paulo, na carta aos Romanos: Deus nos amou. Deus, todo sentimento que Deus tem por nós, Ele nos antecede o desejo de buscá-lo. Como nos lembra também a teologia, Deus colocou em cada ser humano, em cada ser vivente, de modo especial no homem e na mulher, o desejo de o procurá-lo e o encontrá-lo, porém de coração sincero. E hoje vamos compreender um pouquinho a devoção ao coração de Jesus ao longo da história, que muitos santos da igreja buscaram na devoção ao Sagrado Coração de Jesus, o dinamismo para suas vidas, o dinamismo para a sua vida monástica, vida intelectual, espiritual e na missão. Todos os santos que buscaram a experiência com Jesus no seu Sagrado Coração, algo aconteceu diferente. Porque nós sabemos que a espiritualidade, a verdadeira espiritualidade, não deixa a semente que foi depositada no nosso coração morrer. A verdadeira espiritualidade ajuda a todos nós a ser homens e mulheres fecundos. A verdadeira espiritualidade cresce e nos dá um dinamismo na nossa vida. E ela nos ajuda a dar os bons frutos. E esses bons frutos nos ajudarão a acabar com um grande divórcio naquilo que nós falamos e naquilo que nós vivemos, no real, no concreto da nossa vida. Porque somos homens e mulheres de muitas das vezes contraditórios. Falamos uma coisa e vivemos outra. Então a devoção ao coração de Jesus nos ajuda a cada momento na nossa sinceridade a buscar a conversão do nosso coração. Cada dia nós somos chamados a levar aquilo que Jesus fez, um doce convite a todos: sede santos,
como vosso Pai do céu é santo. Então, todos os dias da nossa vida, nós somos convidados a superar as nossas fragilidades, a superar aquilo que precisa ser mudado na nossa vida. Porque todos nós temos consciência daquilo que eu preciso melhorar na minha vida. Naquilo que eu preciso da graça de Deus, do amor de Deus, para fazer nova todas as coisas. Pois quem busca o Senhor de coração sincero, inicia o seu processo de conversão. Nós vemos no Antigo Testamento um grande pedido do profeta Ezequiel: dai-me, Senhor, um coração de carne, e não um coração de pedra. Muitas das vezes o nosso frágil coração está se transformando num coração de pedra, e esqueceu daquilo que ele foi feito para amar e ser amado. Esta é a função do nosso coração: amar e ser amado. Para me amar alguém e amar a Deus, é preciso urgentemente eu fazer todo o processo da divina misericórdia, nos deixarmos ser amados por Deus. Mas para mim amar o outro, eu preciso amar a mim, porque o meu resultado do meu relacionamento comigo mesmo é o resultado que eu tenho com o próximo e com Deus. Se eu me amo, eu amo o próximo. Se eu me perdoo, eu perdoo o próximo. Mas se eu não me amo e não me perdoo, eu não amo e não perdoo ninguém. Isso é um processo longo que devemos fazer, de nos amar. A melhor pessoa que conhece o seu coração, que sabe das suas buscas, que sabe aonde você deposita e quanto fez para chegar aqui hoje, só você sabe por onde trilhou e que cruz colocaram nos teus ombros. Mas você criou uma resistência e um amor a Deus. Mas a melhor pessoa que conhece o seu coração é você mesmo. Porém, quem é a primeira pessoa a te condenar? Você mesmo. Quem é a primeira pessoa que não acredita que você possa ser feliz? Você merece ser feliz. Você não precisa ficar mendigando amor de ninguém. O amor ao coração de Jesus também é um amor que desperta o meu próprio coração. Ele nos amou por primeiro. Todos os santos fizeram essa experiência. Todos os santos se esforçaram para vencer as suas fragilidades. Alguns buscaram na teologia, na filosofia, nos prazeres do mundo. E a exemplo do grande bispo de Hipona, encontra Deus onde? No próprio coração. Essa deve ser a nossa busca, o nosso caminhar de todos os dias, encontrar o Senhor, nos aproximarmos dEle e nos deixarmos enamorar. Porque quando nós encontramos com Deus, a nossa vida se transforma, como aquela velha música que muitos já cantaram: é impossível não te encontrar. E aí, ao encontrar, é impossível fazer de ti o meu ideal. Então buscamos crescer, meus irmãos e minhas irmãs, numa espiritualidade encarnada. Numa espiritualidade encarnada na nossa realidade, de homens e mulheres. E ajudarmos em todo um processo que quer escravizar, matar,
devemos nos esforçarmos, meus irmãos e minhas irmãs, para que no dia a dia de nossas vidas, junto com o ressuscitado, descer os novos crucificados, que muitas das vezes nós os crucificamos pelo ódio, pelo rancor. Busquemos na experiência do coração que se doa sem querer nada em troca. O amor de Deus é este amor que nos ama por primeiro e apenas quer a nossa felicidade. E como tema central dessa novena, que faz um apelo com Santana, nos aproximemos do coração de Jesus. Mas qual é o coração de Jesus que eu procuro a servir? É interessante quando olhamos a história dessa paróquia. A palavra aproximar também pode colocar-se como avizinhar-se. Como Jesus fazia? Ele aproximava-se. E assim como naquela bela passagem da cura dos leprosos, ele aproxima e toca. Aproximar-se do coração de Jesus também é aproximar-se daqueles que estão sofrendo. São vítimas de abusos, são vítimas das injustiças, são vítimas de drogas. Vamos também pedir a Santana que nos ajude a encaminhar os nossos passos àqueles que sofrem. E como Jesus, curá-los. Como Jesus, levar o bálsamo. Como Jesus, levar o amor. Aproximar-se dos pecadores, dos últimos, daqueles que passam por necessidade, seja financeira, seja também espiritual. Vivemos numa sociedade cada vez mais doente. Nos aproximemos do coração de Jesus, que nos cura, que nos salva. Nos aproximemos deste coração que compreende as minhas dores, que compreende que muitas das vezes eu quero parar, mas ele me dá um novo ânimo, um novo alento. E se olharmos também com um olhar de agradecimento a essa paróquia, quantos e quantos leigos e leigas que já se aproxima de Jesus. Olhemos aos ministros da Eucaristia, que cada domingo leva Jesus Eucarístico aos nossos enfermos. O mesmo pão que nos alimenta é o mesmo pão que vai dar força àqueles que se encontram enfermos. Olhemos também a catequese, homens, jovens, que ajudam os seus filhos a fazer a experiência com o Senhor. Aproximar-se de um Deus que nos ama e a compreender a sua beleza na nossa vida. Todas as pastorais são chamadas a nutrir-se deste coração, para que possamos erradicar, como disse, este binômio, essa separação, naquilo que eu acredito e naquilo que eu vivo. Peçamos ao Senhor força, que todos nós batizados busquemos levar a sério a nossa missão, que iniciou no batismo, e a missão de tornar outros filhos e filhas na fé. A nossa missão é dar testemunho do ressuscitado. E essa novidade do ressuscitado passou tempos, séculos, milênios. E hoje nós, cristãos batizados, somos as testemunhas do ressuscitado. Então a nossa vida deve estar em coerência com aquilo que Jesus
nos ensina. Lógico, somos frágeis, somos limitados, mas nos esforcemos a cada momento da nossa vida a sermos pessoas melhores. Peçamos ao coração de Jesus que nos dê força para enfrentar as dificuldades, aos pais, peça ao coração de Jesus a firmeza para educar os seus filhos, aqueles que se encontram desiludidos, cansados, ouvi o doce convite, vinde a mim vós todos que estão sobrecarregados, porque eu vos aliviarei. Também vamos fazer a experiência da samaritana de beber a verdadeira água que nos limpa, que nos salva, que nos dá um novo fôlego. Há quantos momentos da nossa caminhada estamos desanimados? Bebemos dessa água que nos sacia, que nos dá um fôlego, que nos dá a convicção de que estamos no caminho certo. Ao longo dessa semana, o Evangelho está trabalhando a figura da semente. Que a nossa vida seja este terreno fértil para que a palavra de Deus possa cair, germinar e dar os bons frutos. Porém, para ser um bom fruto, é preciso ter dentro da semente outras, dentro do fruto, outra semente. Que essa semente germine cada vez mais. Como a própria palavra de Deus nos diz, se o grão de trigo não cair na terra, ele não produzirá frutos. Se nós não deixarmos a palavra de Deus cair na nossa vida, no nosso coração, não vamos dar frutos. Podemos dar a qualquer frutos, mas os nossos frutos vão perecer na primeira turbulência, nas primeiras ventanias. Peçamos ao coração de Jesus a força para vencermos, superar tudo aquilo que gera e sustenta a injustiça em nossos corações. Finalizo rezando diante a essa imagem do coração de Jesus, que muitos aqui, na sua adolescência, fizeram o seu ato de desagravo no mês de junho. Muitos aqui na primeira sexta-feira comungaram em intenção ao coração de Jesus. Que essa oração feita pelo próprio Papa Francisco nos ajude e nos dê força. Peço, Senhor Jesus Cristo, para que todos nós, no seu coração santo, brotem rios de água viva para curar as feridas que vos infligimos, para reforçar nossa capacidade de amar e servir, para nos impulsionar a fim de aprendermos a caminhar juntos em direção ao mundo justo, solidário e fraterno. Isto até que, com alegria, celebremos unidos o banquete do Reino Celeste. Aí estará Cristo ressuscitado, harmonizando todas as nossas diferenças, a luz que brota incessantemente do seu coração aberto. Bendito seja o coração de Jesus. Amém.

0: Irmãos e irmãs caríssimos, no Evangelho de Jesus explica a parábola do semeador. A semente é boa, mas o seu fruto depende do acolhimento que encontra. Peçamos ao Pai a capacidade de acolher bem, dizendo: ouvi-nos, Senhor.
1: Para que os ministros da igreja de cada país expliquem a palavra como Jesus fazia e levem os homens a acolhê-la para que dê fruto, oremos. Para que todos os que recebem a palavra não deixem que as forças do mal lhes roubem esta riqueza que Deus lhes pôs no coração, oremos. Para que os mandamentos da lei de Deus, inscritos pelo Senhor no coração dos homens, sejam a sua voz, a fazer-se ouvir em cada um, oremos. Para que os povos cristãos, judeus e muçulmanos destruam os ídolos que os afastam do Deus único e vivam com verdade a sua fé, oremos. Para que todos os membros desta Assembleia ouçam a palavra, a acolham e a compreendam, para que neles germine o reino dos céus, oremos.
0: Senhor nosso Deus, preparai os corações dos vossos filhos para que a semente da vossa palavra, nela semeada, produza frutos que permaneça para a vida eterna. Por Cristo nosso Senhor.
2: Amém.

Ai, irmãos e irmãs, para que o sacrifício da Igreja nessa pausa restauradora, na caminhada rumo ao céu, seja aceito por Deus Pai Todo-Poderoso. Ó Deus, Pai das misericórdias, com imensa caridade nos amastes e com inefável bondade nos destes vosso Filho unigênito. Concedei que em perfeita união com Ele, oferecemos um culto digno de vós, por Cristo nosso Senhor. O Senhor esteja convosco. Corações ao alto. Demos graças ao Senhor, o nosso Deus. Na verdade, é digno e justo, é nosso dever e salvação dar-vos graças sempre em todo lugar, Senhor Pai Santo, Deus eterno e todo-poderoso, por Cristo, Senhor nosso. Elevado na cruz, entregou-se a si mesmo com admirável amor. Do seu lado transpassado, jorraram sangue e água, e nasceram os sacramentos da Igreja, para que todos, atraídos com o coração aberto do Salvador, pudessem beber com perene alegria das fontes da salvação. Por isso, com a multidão dos anjos e santos, nós os louvamos, cantando a uma só voz.

Na verdade, ó Pai, vós sois santo e fonte de toda santidade. Santificai, pois, estes dons, derramando sobre eles o vosso Espírito, a fim de que se tornem para nós o corpo e o sangue de nosso Senhor Jesus Cristo. Estando para ser entregue e abraçando livremente a paixão, Jesus tomou o pão, pronunciou a bênção de ação de graças, partiu e deu a seus discípulos, dizendo: tomai todos e comei, isto é o meu corpo, que será entregue por vós.

Do mesmo modo, ao fim da ceia, ele tomou o cálice em suas mãos, dando graças novamente, e entregou a seus discípulos, dizendo: Tomai todos e bebei, este é o cálice do meu sangue, o sangue da nova e eterna aliança, que será derramado por vós e por

Provai e vede como o Senhor é bom. Feliz de quem nele encontra o seu refúgio. Eis o Cordeiro de Deus. Eis aquele que tira o pecado do mundo.

0: A nossa gratidão a vocês que participaram conosco de mais uma noite. Nossa gratidão aos movimentos e pastorais que se uniram conosco e, sobretudo, aqueles que, dia após dia, como gesto concreto da novena, estendem as suas mãos, partilhando os alimentos que irão alimentar os que mais precisam, né? Que irão este alimento que contribuirá para a manutenção do nosso CEPAS. Deus abençoe a cada um a sua generosidade. Agradecemos aqueles que aqui estão e aqueles que também nos acompanham pelos meios de comunicação. E neste oitavo dia, nós queremos estender a nossa gratidão ao Padre Alisson pela sua palavra. Com certeza, quando notei que na programação de hoje os vicentinos também se fariam presentes, e desde o início da procissão, quando percebi que aqueles sacerdotes da congregação da missão estão todos hoje reunidos, é um capítulo de vocês aqui hoje, né? Eu sempre penso que nada nesta vida é por acaso mesmo, é um sinal dessa presença bonita que São Vicente continua fecundando por meio de seus fiéis colaboradores na vida de nossa comunidade, né? Os vicentinos têm uma presença tão bonita na vida de nossa cidade, tão extensa, né? E realizam um trabalho tão, ao mesmo tempo, tão discreto, mas muito profundo, né? É evangélico mesmo. E é uma alegria para nós acolhermos a cada um dos senhores neste dia. Obrigado pela sua palavra, pelo seu amor para com esta realidade paroquial e a sua devoção para a senhora Santana. Ao Padre Alisson, nós queremos agradecer com uma calorosa salva de palmas. Deus abençoe.
1: Nós teremos neste momento a bênção para a água e também para os objetos de devoção. Aqueles que porventura trouxeram então água para ser abençoado, ou ainda terços, medalhas, imagens, enfim, os objetos devocionais, poderão trazer aqui à frente do presbitério para receberem a bênção.
2: A nossa proteção está no nome do Senhor.
3: Que fez o céu e a terra.
2: O Senhor esteja convosco.
3: Ele está no meio
2: de nós. Bendito sejais, Senhor nosso Deus, que encheis de bênção todas as coisas. Concedei aos vossos servos que, servindo piedosamente destes bens criados por vós, recebam a abundância da vossa graça, para que busque acima de tudo os bens celestes e progridam sempre na caridade. Por nosso Senhor Jesus Cristo, vosso Filho, que é Deus e convosco vive e reina, na unidade do Espírito Santo, por todos os séculos dos séculos.
1: Amém. Bênção para os objetos de devoção. Aqueles que então têm aí objetos poderão estendê-los para receberem a bênção.
2: Oremos. Senhor nosso Deus, que não adorais a igreja que as virtudes dos santos, sede propício a esses vossos servos, que desejam usar piedosamente esses sinais de vossa bondade, para que, seguindo com amor os caminhos dos vossos mandamentos, recebam auxílios das necessidades da vida presente e alcance finalmente o dom da vida imortal. Por nosso Senhor Jesus Cristo, vosso Filho, que é Deus e convosco vive e reina, na unidade do Espírito Santo, por todos os séculos dos séculos.
3: Amém.

0: Após as orações da novena, a Irmandade do Santíssimo Sacramento irá distribuir também essas águas que foram abençoadas para aqueles que não trouxeram e desejarem levar então consigo.
1: O Senhor esteja convosco. Por intercessão de Senhora Santana, desça sobre vós, sobre vossas famílias, a bênção de Deus, o Todo-Poderoso, que traga a paz, a cura e a libertação. Que todas as pessoas que entrarem em vossas casas tragam a paz, e ao sair, levem a paz. Abençoe-vos o Deus, o Todo-Poderoso, o Pai, o Filho e o Espírito Santo. Bendigamos ao Senhor.
0: Instantes, iniciamos a novena em honra à nossa padroeira, Senhora Santana. Nós teremos, após a oração da novena de hoje, Letícia Coimbra, a programação para amanhã, para o nosso sábado. Nós teremos às 15 às 19 horas confissões, e também nestes horários a celebração da Santa Missa e Novena, às 15 horas presidida pelo Reverendíssimo Senhor Padre Edmilson Heitor de Paiva, e às 19 horas pelo Monsenhor Geraldo Magela. Lembrando que amanhã na missa à noite nós rezamos de um modo especial pelos casais jubilandos, aqueles que completam 25, 50, 60 anos de vida matrimonial, com bênção das casas, das chaves e das famílias, e logo após encerramento da solene novena. Recordo ainda que amanhã não haverá missas nos bairros, nem na igreja de Nossa Senhora Aparecida, nem na igreja de Santo Antônio. A missa acontece apenas aqui em nossa matriz, às 19 horas. Amanhã nós teremos o show com a banda Baragadá, parte social então da nossa festa. A Barraca do Caldo informa que está vendendo então deliciosos caldos e o famoso angu baiano, tendo também embalagem para levar para aqueles que desejarem levar consigo para suas casas. Participe também da parte social da nossa festa, momento de confraternização, momento de fraternidade, em que nós também contribuímos para a missão da nossa paróquia. Ao final da folha de cantos, as orações do novenário.

Vinde Espírito Santo,

de pé, voltados para a nossa querida padroeira, renovando a devoção que existe em cada coração, rezemos confiantes a oração preparatória. Ó bem-aventurada Santana, eis-me prostrado diante de vós, cheio da mais sincera veneração em minha alma. Sois essa criatura privilegiada e particularmente amada por vossas extraordinárias virtudes e vossa santidade. Mereceste de Deus o insigne favor de dar a luz ao mundo, a tesoureira de todas as graças, a mulher bendita entre todas as mulheres, a mãe do Verbo encarnado, a Santíssima Virgem Maria. Por tão sublimes privilégios, dignai-vos, eu vos suplico, ó Dulcíssima e querida Santa, receber-me no número de vossos verdadeiros servos, aos quais eu pertenço e quero pertencer todos os dias de minha vida. Cercai-me com vossa proteção eficaz e obtende-me de Deus a imitação daquelas virtudes que tão generosamente praticastes. Obtende-me a graça de conhecer os meus pecados e ter deles uma sincera dor, amar ardentemente a Jesus e a Maria e cumprir com fidelidade e perseverança meus deveres de Estado. Livrai-me de todos os perigos na vida e assisti-me na hora da morte, a fim de que me salve e chegue ao céu e possa convosco a Mãe feliz bendizer e louvar o Verbo Divino que se fez homem no ventre de vossa filha, a Puríssima Virgem Maria. Assim seja. Senhor, tende piedade de nós. Jesus Cristo, tende piedade de nós. Senhor, tende piedade de nós. Jesus Cristo, ouvi-nos. Jesus Cristo, atendei-nos. Deus Pai dos céus, Deus Filho Redentor do mundo, Deus Espírito Santo, Santíssima Trindade, que sois um só Deus. Santana, Santana Montanha de Horebe, Santana Raiz de Jessé, Santana Árvore Fecunda, Santana Vinha Frutífera, Santana Descendente de Reis, Santana Alegria dos Anjos, Santana Filha dos Patriarcas, Santana Oráculo dos Profetas, Santana Glória dos Santos, Santana Glória dos Sacerdotes e Levitas, Santana Nuvem de Celeste Orvalho, Santana de Esplendente Alvura, Santana Vaso Cheio de Graça, Santana Modelo de Obediência, Santana Modelo de Misericórdia, Santana Riqueza da Igreja, Santana Refúgio dos Pecadores, Santana Auxílio dos Cristãos, Santana Libertação dos Cativos, Santana Consolação das Esposas, Santana Mãe das Viúvas, Santana Mestra das Virgens, Santana Porto dos Navegantes, Santana Guia dos Viajantes, Santana Saúde dos Enfermos, Santana Mãe da Mãe de Deus, Santana Luz dos Cegos, Santana Língua dos Mudos, Santana Ouvido dos Surdos, Santana Conforto dos Aflitos, Santana Socorro de todos os que vos invocam. Cordeiro de Deus que tirais o pecado do mundo, Cordeiro de Deus que tirais o pecado do mundo, Cordeiro de Deus que tirais o pecado do mundo,

com alegria, voltados para a imagem de nossa cuidadora, de nossa grande intercessora. Vamos saudá-la com a força do nosso coração. Viva Senhora Santana! Viva Senhora Santana! Viva Padroeira de Barroso! Viva Senhora Santana! Ofertemos as flores, um sinal da nossa devoção, do carinho para com aquela que intercede por todos nós.

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2: 20:33.
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1: Não permita que o maligno roube a palavra de Deus semeada em teu coração. Não permita que os sofrimentos, as perseguições, roubem a tua alegria, a alegria de ser de Deus. Não permita que as muitas preocupações e as ilusões deste mundo te façam desistir do melhor, do sonho de Deus para a sua vida. Jesus está chamando a atenção sobre tudo isso no Evangelho hoje, Mateus capítulo 13, preste atenção, para que nada disso aconteça com você, mas que muito pelo contrário, você seja aquela pessoa em que a palavra de Deus produz fruto, que essa palavra produza muito fruto na sua vida, de paz, de alegria, de comunhão, que você possa ter bom êxito em tudo aquilo que você empreender, como diz o salmista. Aquele que medita na palavra de Deus dia e noite, aquilo que você está fazendo aqui, aquele que medita na palavra de Deus, não como ouvinte distraído, mas como ouvinte atento, como um discípulo, este será feliz. Em tudo aquilo que ele fizer, em tudo aquilo que ele empreender, ele cantará as maravilhas do Senhor. É isso que Deus quer fazer na sua vida. Talvez você já tenha passado por tudo isso. Você esteja escutando isso agora e dizendo, mas irmã Maria Raquel, tudo isso aí já aconteceu comigo. Eu já passei por isso, o maligno roubou aquela palavra. O sofrimento me fez desanimar. Eu já me iludi tantas vezes e acabei desistindo do sonho de Deus, mas a partir de agora pode ser diferente. Essa palavra não chega até você por acaso. A partir de agora, olha, daqui para frente, sim, pode ser diferente. Basta a sua decisão. Basta você clamar esta graça todos os dias com o coração aberto, dizendo, Senhor, aqui estou. Como dizia o Padre Pio, né? Senhor, fica comigo, porque sou fraco e preciso de Ti. Ou como São Felipe Neri, Jesus cuida do teu Felipe, porque ele pode te abandonar, ele não é lá boa coisa, não. Cuida do teu Felipe. Você pode dizer na tua oração hoje, Senhor, cuida de mim. Cuida de mim. Para que isso não venha a acontecer comigo, ou para que isso não venha a acontecer comigo de novo. Presta atenção na palavra do Senhor hoje no Evangelho. E que essa palavra realize na tua vida aquilo que hoje na tua oração você está pedindo. Com fé, com confiança. Ouve, medita, reflete e que você possa colher muitos frutos. Em nome do Pai e do Filho e do Espírito Santo. Amém. Vinde, Espírito Santo. Vinde por meio da poderosa intercessão do Imaculado Coração de Maria, vossa amadíssima esposa. Naquele tempo disse Jesus aos seus discípulos, ouvi a parábola do semeador. Todo aquele que ouve a parábola do reino e não a compreende, vem o maligno e rouba o que foi semeado em seu coração. Este é o que foi semeado à beira do caminho. A semente que caiu em terreno pedregoso é aquele que ouve a palavra e logo a recebe com alegria, mas ele não tem raiz em si mesmo, é de momento. Quando chega o sofrimento, a perseguição por causa da palavra, ele desiste logo. A semente que caiu no meio dos espinhos é aquele que ouve a palavra. Mas as preocupações do mundo e a ilusão da riqueza sufocam a palavra e ele não dá fruto. A semente que caiu em terra boa é aquele que ouve a palavra e a compreende. Esse produz fruto. Um dá 100, outro 60 e outro 30. Palavra da salvação, glória a vós, Senhor. Senhor Jesus, dá-me esta graça de ouvindo a tua palavra, compreendendo esta palavra, dar muito fruto. Dá muito fruto. Diz para o Senhor hoje, eu não quero mais ser esta pessoa vulnerável. Esta pessoa que o maligno vem e rouba a semente da palavra, rouba a alegria, rouba a paz. Não. Eu não quero ser esta pessoa enganada por Satanás, enganada pelo mal, não. mas eu quero ser esta pessoa que caminha à luz da tua palavra. E por isso mesmo, esta pessoa feliz. Aquilo que Santa Isabel vai dizer acerca da Virgem Maria: tu és feliz, Maria. E por quê? Porque acreditaste em tudo aquilo que da parte do Senhor te foi dito. Acredita no Senhor, acredita nesta palavra. Acredita nesta palavra, viva a sombra, né? A luz desta palavra. E tudo ficará bem. Tudo, tudo ficará bem. Amém. Rezemos com muita confiança. Pelo poder que vos concedeu Deus Pai, Ave Maria, cheia de graça, o Senhor é convosco. Bendita sois vós entre as mulheres, e bendito é o fruto do vosso ventre, Jesus. Santa Maria, Mãe de Deus, rogai por nós, pecadores, agora e na hora de nossa morte. Amém. Pela sabedoria que vos concedeu Deus Filho, Ave Maria, cheia de graça, o Senhor é convosco. Bendita sois vós entre as mulheres, e bendito é o fruto do vosso ventre, Jesus. Santa Maria, Mãe de Deus, rogai por nós, pecadores, agora e na hora de nossa morte. Amém. Pelo amor que vos concedeu Deus Espírito Santo, Ave Maria, cheia de graça, o Senhor é convosco. Bendita sois vós entre as mulheres, e bendito é o fruto do vosso ventre, Jesus. Santa Maria, Mãe de Deus, rogai por nós, pecadores, agora e na hora de nossa morte. Amém. Rogai por nós, Santa Mãe de Deus, para que sejamos dignos das promessas de Cristo. Em nome do Pai, e do Filho, e do Espírito Santo. Amém. Deus abençoe você, Deus abençoe o seu dia, a sua família, até amanhã, no nosso encontro diário com Deus. Eu, irmã Maria Raquel, te espero aqui.
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1: A paz de Jesus, povo de Deus, Padre Kleber, seu evangelista, começando o programa Jovem Coragem para você. Acolhe todos vocês que estão chegando aí agora para o nosso programa Jovem. Jovem. É jovem de espírito, é jovem de idade, é quem gosta da palavra de Deus, é quem gosta de alegria, quem gosta de ser cristão, que gosta de ser católico, né? O Padre tem um programa para você agora, é jovem, que pode mudar a sua vida. Uma pregação que com certeza pode tocar corações. Eu tenho certeza, você que está chegando aí pelo site www.padrekleberson-evangelista.org.br, você que vai pelo site do Padre Reginaldo, nesse mesmo Brasil, acompanhando o nosso programa, seja qual a forma que você encontrou de estar com a gente, pode ter certeza, Deus vai falar com você através da nossa programação, tá? O Padre hoje traz para você mais uma programação especial, porque o tema hoje é forte, gente. Mais uma pregação que pode tocar a tua vida. Quero dizer que o Padre tem também aqueles momentos fortes de oração durante o programa. Não deixe de participar de toda essa programação, crescendo na fé com as pregações e depois, no final, é claro, aquela bênção especial, tá bom? Aquela bênção. Olha o ritmo do nosso programa.

0: Maravilha, né, gente? É o programa Jovem Coragem que tem esse jeito muito especial de ser, de levar a palavra de Deus através da alegria, de fazer um programa que toque corações de fato, né? Hoje o tema, gente, vai tocar. A palavra vai entrar em corações. Eu quero que você preste bem atenção hoje nessa pregação que o padre trouxe para você no programa Jovem Coragem, tá? Vamos lá, vamos ouvir mais uma pregação de tantas e tantas pregações que o padre traz para você. Essa eu tenho certeza, você vai gostar. Roda lá.
1: E gostaria de falar aqui sobre a penitência. A penitência que leva à salvação. Eu tenho certeza que você vai se interessar, porque quem é que não quer alcançar a salvação? Quem é que não quer receber a graça? Às vezes a gente vê o vizinho recebendo uma bênção, uma graça, e a gente... Então o padre vai falar sobre penitência. Tem gente que nem sabe o que é penitência, porque penitência dá até a impressão de que é um castigo, de que é algo que nos oprime. Penitência rima até com penitenciária, né? Então penitência, será que é um cilício, uma punição? A penitência do latim significa arrependimento, contrição. Quando você vem se confessar com o padre te dá absolvição e logo te dá uma penitência. Quer dizer, é uma maneira de fazer com que você, por um ato voluntário, queira o verdadeiro arrependimento. Que você faça algo para o seu próprio bem, para a purificação da sua alma. E preste atenção, o que o padre está falando aqui é muito importante, porque eu sei que o que mais muitas pessoas precisam aqui, muito disso, de purificação da alma, desse processo de descontaminação. Aqui a palavra de Deus coloca aqui, gente, Mateus. Hoje nós celebramos esse apóstolo da igreja, e Mateus, para quem não sabe, é aquele que escreve o Evangelho com 28 capítulos. Ele conviveu com Jesus, quer dizer, olha a experiência desse homem. Mateus, um cobrador de impostos, um homem muito rico. E interessante que quando Jesus chega para ele e diz: vem, segue-me, ele deixa tudo. Ele deixou prestígio, deixou riqueza, deixou tudo para seguir Jesus. E esse homem morre depois, derrama o sangue por causa da fé. São Mateus, apóstolo, grande santo da igreja. E é interessante que mesmo os fariseus ali começando a dizer: mas quem é esse homem? Olha o Senhor, olha quem é que Jesus vem chamar agora, que baixaria é essa, né? Jesus chamando esse cobrador de impostos, porque era um homem que era rico porque passava a mão. Agora, graças a Deus, na nossa época não existe isso, né? Pessoas que passam a mão no dinheiro dos outros, impostos também, não se rouba através de impostos hoje em dia, né? Mas desde aquela época já se fazia isso. E Jesus diz assim: eu não vim chamar os justos, mas os pecadores. Olha aqui e alegre-se com isso, porque Jesus diz: eu não vim chamar os justos, eu vim chamar os pecadores. E depois Jesus vai dizer no capítulo 9, quem está doente é que precisa de médico. Eu vim chamar os pecadores, aqueles que estão doentes, aqueles que precisam. É por isso que você talvez está aqui. E talvez você fique até pensando: nossa, mas tinha gente lá em casa que precisava estar aqui. Não, talvez seja você mesmo o piorzinho de todos. E você acha às vezes que os outros são os piores. Não, Deus geralmente escolhe os piorzinhos. Tá para existir gente, olha, tá para existir alguém que gosta de gente que não presta como Jesus. Repare para vocês verem os apóstolos, um pior do que o outro. Pois Jesus dá dignidade, confia a igreja a Pedro. Esse homem escolhe pessoas limitadas, mas ele capacita. E você tem um poder enorme de mudar as pessoas à sua volta, a sua própria vida, né? Que talvez você não começou a mudança ainda, depois as pessoas à sua volta, vai ser realizado e vai fazer muitas pessoas realizadas ainda. Quem crê nisso, diga graças a Deus.
2: Graças a Deus.
1: E aí você pode me perguntar: mas padre, como que eu posso fazer isso? Através da prática da penitência. Olha aqui para mim, a penitência, segundo o Catecismo da Igreja Católica, é a privação voluntária. Olha só que bonito isso aqui. É a privação voluntária para se praticar jejum, dar esmolas, fazer uma partilha fraterna, praticar as obras de caridade. Está no número 1438, o nosso catecismo é que expressa toda a doutrina da Igreja Católica. Então, é uma conclusão teológica do que significa penitência. Gente, quanto nós temos a capacidade de voluntariamente fazer a caridade, isso significa uma prática de penitência. Se fosse simplesmente uma punição, um cilício, se fosse simplesmente um sacrifício, tem gente que até gosta de fazer jejum, por exemplo, e ele fica o dia todo sem comer, tem uma capacidade. Às vezes ele renuncia durante a quaresma, ele renuncia a carne, ou ele renuncia o refrigerante, mas não tem a capacidade de ajudar aquele que está passando fome a ter alguma coisa. Quer dizer, o que, que é mais rico para Deus? É você passar o dia todo sem comer ou ajudar a matar a fome de quem está com fome? Está entendendo? Nós às vezes não conseguimos parar para ouvir a pessoa que está necessitada. Nós não conseguimos ter um pouco de paciência com aquela pessoa que é difícil. Nós não conseguimos, gente, descer ao nível das pessoas que às vezes não chegaram no nosso nível espiritual ainda. Toda missa de louvor você está aqui, quanta riqueza, olha aqui para mim, quanta riqueza você já ouviu aqui, quantas coisas você já viu Deus fazendo. E aí quando você chega em casa, aquelas pessoas que estão lá ainda pobres do ponto de vista espiritual, porque elas não conhecem tudo que você conhece, elas falam com você e você bate de frente, às vezes você não consegue compreender, não consegue ser tolerante. Gente, uma das práticas, das obras de penitência mais ricas que nós temos é a chamada misericórdia. Repita comigo essa frase: a penitência que somos chamados é a prática da misericórdia.
2: A penitência que somos chamados é a prática da misericórdia.
1: Olha o que o Papa Francisco diz sobre isso.